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2: Olá, boa noite.
3: Boa noite para você que nos acompanha em todo o país.
2: Segunda-feira, 10 de agosto de 2026.
3: Vamos aos destaques do dia.
2: Agosto Lilás, mês de conscientização pela prevenção e combate à violência contra a mulher.
3: Hoje vamos falar das principais formas de violência e como denunciar.
2: Atualmente existem em todo o país 495 delegacias especializadas de atendimento à mulher. Luana Karen.
4: Em 2025, as unidades realizaram mais de 782 mil atendimentos. Além disso, foram registrados 608 mil boletins de ocorrência.
3: Gás de cozinha já está disponível, vale para a nova recarga do botijão.
2: A recarga poderá ser realizada pelo responsável familiar diretamente em revendas credenciadas. Natália Koslick.
5: Podem participar as famílias com pelo menos duas pessoas em sua composição, renda per capita de até meio salário mínimo e cadastro único atualizado nos últimos 24 meses.
3: E vamos falar sobre o fenômeno climático El Niño, que atinge o Brasil.
2: Ele provoca chuvas acima da média, ventanias e ciclones no sul e sudeste do país, além de estiagem no norte, nordeste e centro-oeste.
3: Quem conversa com a gente sobre o tema é Volney Wolff. Ele fala como a população pode buscar mais informações.
6: A primeira coisa é buscar as informações nas defesas civis municipais, ou seja, nos órgãos oficiais, nos órgãos do governo do estado e nos órgãos oficiais do governo federal.
2: Hoje, na apresentação da Voz do Brasil, Mariana Jungmann e Luciano Seixas.
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2: Famílias que têm direito a repor o gás de cozinha já têm acesso ao Vale Recarga.
3: Os beneficiários podem verificar o direito ao benefício no site do Ministério do Desenvolvimento e Assistência Social, Família e Combate à Fome ou no portal da Caixa Econômica Federal.
4: Para ter acesso à recarga do gás do povo, o responsável familiar deve procurar uma das revendedoras que participam do programa em todo o país. Quem explica é a secretária nacional de integração e articulação de plataformas sociais eletrônicas, Ana Lúcia Alonso.
7: Se apresentando na loja ou ligando para ela, você tem o direito de fazer a recarga a cada 2 meses ou a cada 3 meses, de acordo com o tamanho da sua família. Se você encontrou a sua revenda, é só se apresentar e fazer o pagamento da recarga com o cartão da Caixa Econômica Federal com chip, que pode ser o cartão do Bolsa Família, ou então você pode usar o seu celular. Você não precisa de intermediários e você tem garantido com segurança a troca do seu gás para fazer o almoço de todo dia.
4: Podem participar as famílias com pelo menos 2 pessoas em sua composição, renda per capita de até meio salário mínimo e cadastro único atualizado nos últimos 24 meses. Os vales recargas são liberados no dia 10 de cada mês, observando a quantidade de botijões a que cada família tem direito ao ano. A periodicidade varia conforme a composição familiar. Domicílios com 2 ou 3 membros, por exemplo, recebem um vale a cada 3 meses. Já as famílias com 4 ou mais integrantes têm direito a um vale a cada 2 meses. As consultas das distribuidoras credenciadas da situação do vale, assim como de outras informações sobre o programa, podem ser feitas pelos canais oficiais da Caixa e do Ministério do Desenvolvimento e Assistência Social, Família e Combate à Fome. O Disque Social, pelo número 121, é uma das indicações. Reportagem Natália Koslick.
2: Você sabe o que fazer diante de um caso de violência contra uma mulher?
3: Quais serviços buscar ou por qual meio fazer uma denúncia?
2: O Agosto Lilás é uma oportunidade para falar sobre esse tema e conscientizar sobre os direitos das mulheres.
3: O tema da campanha deste ano são os 20 anos da Lei Maria da Penha, considerada um dos marcos na proteção dos direitos da mulher no Brasil.
8: Foi para pedir socorro que, há 2 anos, a vítima de violência, que vamos chamar de Maria, entrou pela primeira vez em uma casa da mulher brasileira.
9: Eu cheguei na casa sem esperança nenhuma, sem expectativa nenhuma, sem norte algum. Eu estava só o farrapo humano, né? tinha violências que eu nem tinha conhecimento que eram violências, né? Mas assim, é página virada.
8: Criada há 11 anos, a Casa da Mulher Brasileira reúne em um só lugar serviços como apoio psicossocial, delegacia e juizado especializados, defensoria pública, serviço de saúde e alojamento de passagem. Atualmente, há 13 dessas em funcionamento no país, abertas 24 horas por dia, todos os dias da semana. A coordenadora-geral de fortalecimento da rede de atendimento do Ministério das Mulheres, Maura Souza, explica como funciona o atendimento.
10: Primeiro, a mulher passa pelo serviço de acolhimento, atendimento psicossocial, e se for um caso por um alojamento de passagem, a gente oferta esse serviço no âmbito da Casa da Mulher Brasileira, além da brinquedoteca, para que essa mulher tenha condições de ter o atendimento nos outros serviços.
8: No agosto lilás, mês de conscientização pelo enfrentamento à violência contra a mulher, a Casa reforça a garantia dos direitos das mulheres. A subsecretária de Enfrentamento à Violência da Secretaria da Mulher do Distrito Federal, Maíra Castro, destacou que, além do apoio imediato, a Casa da Mulher Brasileira também ajuda as vítimas a alcançarem autonomia profissional e financeira.
11: Elas podem fazer cursos, ter essa a empregabilidade. Temos mais de 400 mulheres empregadas em diferentes órgãos. Estão sempre visando essa oportunidade, uma porta de saída que elas tenham da violência doméstica.
8: O tema deste Agosto Lilás são os 20 anos da Lei Maria da Penha, considerada um dos marcos na proteção dos direitos da mulher no Brasil. Além da agressão física, a norma abrange outras 4 formas de violência contra a mulher. A violência patrimonial, que se caracteriza pela destruição ou retenção de bens, dinheiro ou outros recursos. A violência moral, que ocorre por meio de calúnia, difamação, injúria ou qualquer conduta que atinja a honra e a reputação da mulher. A violência psicológica, caracterizada por atitudes que causam medo, humilhação, ameaças, isolamento e manipulação. E a violência sexual, que é qualquer ato praticado sem consentimento. Em qualquer dos casos, a mulher deve fazer o registro da ocorrência. Os profissionais são qualificados para esse atendimento. De acordo com Mariana Almeida, delegada adjunta da Delegacia de Atendimento à Mulher 2 do Distrito Federal.
12: Esse policial precisa ter a sensibilidade de acolher essa vítima, de acalmá-la para que assim ela consiga, né, relatar o que está acontecendo, e também ele precisa saber o que de fato vai auxiliar essa vítima para poder encaminhá-la a outros órgãos, a outros serviços públicos, porque a gente precisa de toda essa atuação de rede, como prevê a própria lei Maria da Penha.
8: Há em todo o país 495 delegacias especializadas de atendimento à mulher. Em 2025, as unidades realizaram mais de 782 mil atendimentos. Além disso, foram registrados 608 mil boletins de ocorrência e mais de 300 mil inquéritos instaurados e medidas protetivas de urgência solicitadas. As vítimas de violência também podem contar com a Central de Atendimento à Mulher, o Ligue 180. A ligação é gratuita e o serviço funciona 24 horas por dia, todos os dias da semana. Os serviços também podem ser acessados pelo WhatsApp 61 99610-0180 ou pelo e-mail central180@mulheres.gov.br. Mas atenção, se o caso for de emergência, ou seja, se a mulher estiver em risco imediato, a recomendação é acionar a Polícia Militar por meio do 190. Reportagem Luana Karen.
2: A Agência Nacional de Proteção de Dados, a ANPD, abriu um processo de fiscalização contra o Discord.
3: A medida busca apurar possíveis descumprimentos das regras de proteção previstas no Estatuto Digital da Criança e do Adolescente.
2: A fiscalização ocorre após episódio que resultou na morte de uma adolescente de 13 anos.
3: A plataforma terá que informar quais medidas adota para evitar situações de risco. Confira com Thaís de Araújo.
13: Muito popular entre os jogadores online, o Discord é uma plataforma que permite a troca de mensagens por texto, voz e vídeo. O serviço também reúne comunidades em que os usuários podem conversar e interagir em tempo real. Para investigar possíveis falhas na proteção de crianças e adolescentes dentro da plataforma, a Agência Nacional de Proteção de Dados, a ANPD, abriu um processo de fiscalização. O objetivo da agência é verificar se a plataforma está cumprindo as regras do Estatuto Digital da Criança e do Adolescente, o ECA Digital, para prevenir situações que possam colocar menores de 18 anos em contato com conteúdos que incentivem ou facilitem a automutilação e o suicídio. Também serão analisados os mecanismos usados pelo Discord para verificar a idade dos usuários e para identificar e retirar conteúdos que violem essas regras, além de comunicação de casos graves às autoridades. A plataforma terá 5 dias úteis para apresentar informações sobre as medidas adotadas para prevenir e combater violações graves contra crianças e adolescentes. Se forem encontradas irregularidades, a ANPD poderá determinar mudanças e aplicar as sanções previstas no ECA Digital. Entre elas, multa de até R$50 milhões por infração. A fiscalização da ANPD é um trabalho conjunto com a Polícia Civil e o CyberLab da Secretaria Nacional de Segurança Pública do Ministério da Justiça e Segurança Pública, que atuam para investigar um grupo criminoso suspeito de incentivo ao suicídio e à automutilação por meio do Discord, resultando na morte de uma adolescente de 13 anos no último dia 22 de julho. Thaís de Araújo, para a Voz do Brasil.
2: O fenômeno El Niño já é uma realidade e está afetando o clima no Brasil.
3: Ele provoca chuvas acima da média, ventanias e ciclones no sul e sudeste do país.
2: E estiagem que pode levar à crise hídrica do norte, nordeste e centro-oeste.
3: Mais cedo, nós conversamos com o secretário nacional de Defesa Civil, Volney Wolff, sobre como a população e os municípios podem se preparar para as consequências desses eventos. Acompanhe. Secretário Volney Wolff, seja muito bem-vindo à Voz do Brasil, um prazer ter o senhor com a gente aqui. Vamos começar falando sobre os impactos do El Niño, que já estão sendo sentidos, secretário, especialmente ali no sul do país. O senhor pode fazer para a gente um relato sobre como está a situação por lá, quais têm sido os principais problemas decorrentes de eventos climáticos e quais os municípios mais afetados?
14: Sim. Mariana, bem, começando aí do início, né? Na verdade, os efeitos do El Niño já são sentidos no Brasil inteiro, né? De sul a norte do país. O aquecimento das águas do Atlântico, que já passam de 2 graus, nos permitem inferir que nós já estamos vivendo um El Niño no grau muito forte, né? Isso quer dizer que vamos ter chuvas intensas na região sul do Brasil, possivelmente ainda na região sudeste, mas teremos também estiagem e escassez hídrica muito, muito forte na região amazônica e na região do Nordeste, que a gente já começa a sentir também. Além disso, na região centro-oeste, é possível que tenhamos ainda incêndios e também a região centro-oeste é uma região que tem escassez hídrica e tem chuvas intensas em alguns períodos, né? E ainda, principalmente ali na São Paulo, Rio, ondas de calor prometem ser bastante fortes ainda no ano de 2026. Bom, a gente viu no último mês, especificamente agora em julho, na região sul, especialmente lá no Rio Grande do Sul, chuvas intensas que duraram mais de uma semana. Aliás, elas perduraram por mais de 10 dias. E isso ocasionou elevação dos níveis dos rios, das principais vales de rios do Rio Grande do Sul, que levam água até a bacia do Guaíba, na grande Porto Alegre, né? Então, isso acabou ocasionando danos e prejuízos à população, né? Em muitos dos municípios, a população teve água em suas casas, né? Isso sempre ocasiona um grande problema à população. E agora, na última semana, né? No último final de semana, estava previsto o ciclone extratropical, né? Que é um ciclone que é formado ali na região leste do Brasil, vindo do sul do país, Uruguai, Argentina, em função daquelas massas de ar frio, que ao chegar no continente, geram chuvas intensas, mas pior que isso, né? Nesse caso, ventanias próximas de 100 km por hora e o que aconteceu ali na região metropolitana de Porto Alegre é que a velocidade dos ventos passaram de 100, chegaram a 115, 120 quilômetros, tanto na região metropolitana de Porto Alegre, como lá no sul, na região de Pelotas, principalmente, né? E isso traz muitos transtornos à população das cidades.
2: Perfeito, secretário. Como o senhor citou, novos fenômenos climáticos, como tornados e ciclones, ainda são esperados, né? Como é que os municípios podem se preparar para esta situação?
14: Então, eu acho assim, é importante que a população, no primeiro momento, busque informações de órgãos oficiais. Então, a primeira coisa é buscar as informações nas defesas civis municipais, nas prefeituras, ou seja, nos órgãos oficiais, nos órgãos do governo do estado e nos órgãos oficiais do governo federal. Como uma segunda medida, é muito importante que as pessoas busquem medidas de autoproteção. Ao ter um alerta de possível chuvas intensas com ventanias, ou seja, que vai haver em potencial a possibilidade de ocorrer um desastre, que essas pessoas busquem medidas de autoproteção. É importante também, Luciano, que as prefeituras busquem, ao longo dos períodos de preparação, botar em prática os seus planos de contingência. Quando possível, e muitas delas têm feito isso, principalmente na região sul do Brasil, fazer simulados com a população. Tirar os planos de contingência da gaveta e transformar isso em simulados, onde, junto com a população, os órgãos de defesa civis, mas mais que isso, dos sistemas municipais e estaduais de defesa civil, fazem um simulado de como é que seria uma situação de potencial desastre em função, por exemplo, de chuvas intensas.
3: O secretário, e os municípios que já foram atingidos, né? Porque a gente viu aí que no Rio Grande do Sul a coisa já começou a escalar. No caso dos municípios que já foram atingidos, como é que eles devem proceder para conseguir a ajuda do governo federal?
14: A Defesa Civil Nacional, ela orienta desde a decretação da situação de emergência, a solicitação de reconhecimento federal e a elaboração de planos. No primeiro momento, ajuda humanitária, quando for o caso, de restabelecimento, quando há alguma avaria pequena na infraestrutura pública, e, em último caso, a orientação sobre a construção de planos de reconstrução naqueles casos onde os danos e os prejuízos na infraestrutura pública foram de maior porte.
2: Perfeito. Secretário, a gente está falando do sul do país, como o senhor colocou, né? Questão de alagamento, chuvas, tornados, e também o senhor colocou no início, existe o outro lado, né? O agravamento da estiagem em grande parte do país, mais notadamente região centro-norte. Quais são os maiores perigos desta situação?
14: Então, nós não podemos nos esquecer que em 2023, de 23 para 24, num El Niño também muito forte, talvez tenha sido a maior estiagem, a maior crise hídrica que a gente viveu nos últimos tempos na região amazônica, né? Os grandes rios, parte deles secaram, os transportes via navegação ficaram muito prejudicados e nós tivemos que lançar mão, de algumas ações para ajudar os estados do norte. Nós temos equipes em todas as regiões do norte, em todos os estados do norte, mais o centro-oeste, reuniões de capacitação de como a gente deve se preparar para que, em havendo essa situação de crise hídrica, a gente possa trabalhar de maneira muito integrada entre os estados, os municípios e o governo federal, para que as pessoas possam ter o menos possível de impacto nessas situações.
3: Muito bem, nós conversamos com Volney Wolff, secretário nacional de Defesa Civil. Muito obrigada, secretário, pela sua entrevista. Vista aqui a Voz do Brasil.
14: Eu que te agradeço, Mariana e Luciano. Muito obrigado pela oportunidade.
2: O Ministério das Relações Exteriores prestou solidariedade à Colômbia depois do terremoto que atingiu o país na manhã desta segunda-feira.
3: O tremor, de magnitude 7,4, foi o mais forte registrado no país durante a última década, segundo o Serviço Geológico Colombiano.
2: O Itamaraty acompanha os esforços de busca e de assistência às populações afetadas e manifesta disposição de colaborar com as autoridades colombianas. Até o momento, não foram identificados brasileiros entre as vítimas.
3: O governo da Colômbia decretou o estado de emergência. Segundo o balanço oficial, ao menos 111 pessoas morreram e 87 ficaram feridas.
2: O plantão consular permanece à disposição para prestar assistência a cidadãos brasileiros em situação de emergência.
3: O atendimento da Embaixada do Brasil em Bogotá pode ser feito por meio do telefone 57-31-0809-6169. Já o plantão consular em Brasília pode ser feito pelo telefone 61-98-260-0610.
2: Começaram as convocações da lista de espera do Fundo de Financiamento Estudantil, FIES.
3: Os inscritos nessa edição que ainda não foram pré-selecionados devem acompanhar a classificação no site do FIES até o dia 24 de setembro para não perder a vaga.
2: A diretora de Políticas de Acesso à Educação Superior do Ministério da Educação, Marina Castro, explica como garantir a vaga.
15: O candidato que for pré-selecionado por meio da lista de espera terá 3 dias úteis a contar da data da convocação para acessar a página do FIES e complementar as informações da inscrição. Na sequência, será a vez de validar a documentação exigida, primeiro na instituição de ensino e depois no banco. Os prazos de cada etapa devem ser observados rigorosamente para evitar a perda da vaga para financiamento do curso.
3: Nessa edição foram disponibilizadas 75.500 vagas, distribuídas em mais de 1.200 instituições privadas de educação superior.
2: Metade das vagas é destinada para estudantes com renda familiar per capita de até meio salário mínimo, inscritos no CAD único.
3: Os pré-selecionados devem acompanhar a classificação no endereço fiesseleçãoaluno.mec.gov.br.
2: E estudantes que participam do processo seletivo do ProUni, o Programa Universidade para Todos, e foram pré-selecionados, devem comprovar as informações de inscrição até sexta-feira, dia 14.
3: A documentação exigida deve ser apresentada diretamente na instituição de ensino superior.
2: Os estudantes que recebem bolsa integral do ProUni podem solicitar a bolsa permanência. Saiba como.
16: Estudantes com bolsa integral do ProUni e matriculados em cursos presenciais de turno integral podem solicitar a bolsa permanência, auxílio mensal de R$ 700,00, concedido pelo Ministério da Educação. O benefício é destinado ao custeio de despesas educacionais e atende alunos de cursos com duração mínima de 6 semestres e média de pelo menos 6 horas de aula por dia. Para receber a bolsa, o estudante também precisa ter conta corrente individual no Banco do Brasil ou na Caixa Econômica Federal, vinculada ao mesmo CPF cadastrado no sistema do ProUni. O auxílio não pode ser acumulado com outras bolsas públicas de mesma finalidade e pode ser suspenso caso a bolsa principal do ProUni seja interrompida ou o aluno deixe um curso integral. O pedido deve ser feito diretamente na coordenação do ProUni da instituição de ensino superior onde o estudante está matriculado. A faculdade verifica se o curso é elegível, realiza o cadastro no sistema e inclui o aluno na relação mensal de beneficiários, conforme a disponibilidade orçamentária do Ministério da Educação. Claudimário Carvalho, para a Voz do Brasil.
3: Trabalhar desde os 14 anos de forma legal, com remuneração e ainda aprender um ofício.
2: É a aprendizagem profissional, uma modalidade de contratação que combina formação teórica e experiência prática no ambiente de trabalho.
17: Criada no ano 2000, a contratação de aprendizes é voltada a adolescentes e jovens entre 14 anos completos e 24 anos incompletos. O contrato de aprendizagem é registrado em carteira de trabalho, com acesso aos direitos trabalhistas e previdenciários. Entre eles, remuneração proporcional às horas trabalhadas, nunca inferior ao salário mínimo hora, o depósito do Fundo de Garantia do Tempo de Serviço, FGTS, o 13º salário, as férias e o vale-transporte. No entanto, o contrato de aprendizagem tem prazo determinado de até 2 anos e a jornada de trabalho possui regras específicas, de 4 a 6 horas diárias para aprendizes que ainda não concluíram o ensino médio e de até 8 horas diárias para aqueles que já concluíram o ensino médio. Para se candidatar a uma vaga de aprendizagem, o jovem deve estar regularmente matriculado e frequentando uma instituição de ensino. A contratação está vinculada à participação em curso de aprendizagem profissional em instituição habilitada, como SESC, SENAC, SENAT, por exemplo. A contratação de aprendizes é obrigatória para estabelecimentos de qualquer natureza que possuam, no mínimo, 7 empregados em funções que demandem formação profissional. Daniele Popov para A Voz do Brasil.
3: O custo dos alimentos da cesta básica registrou queda em 26 capitais brasileiras no mês de julho.
2: Foi o que mostrou a pesquisa realizada todo mês pela Conab, a Companhia Nacional de Abastecimento, e pelo DIEESE, o Departamento Intersindical de Estatísticas e Estudos Socioeconômicos.
3: Segundo a análise, na comparação entre julho e junho, as maiores quedas ocorreram em Natal, Maceió e Belo Horizonte. Apenas São Luís registrou aumento.
2: Os produtos que tiveram as principais reduções nas capitais brasileiras foram a batata, tomate, café e açúcar.
3: Ainda segundo o levantamento da Conab e do DIEESE, houve também diminuição no preço da carne em 14 capitais.
2: E essas foram as notícias do governo federal.
3: Fique agora com as notícias do Poder Judiciário e do Congresso Nacional. Boa noite.
2: Boa noite para você e até amanhã.
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19: Em seminário, o presidente do STF, do CNJ, fala sobre transparência e confiança pública.
20: Ministro Fachin participa da abertura das celebrações do bicentenário dos cursos jurídicos no Brasil.
19: STJ reconhece validade de tarifa de adiantamento a depositante prevista em contrato bancário.
20: Boa noite, eu sou Marcela Luiz.
19: E eu sou Walter Lima.
20: Presidente do STF e do CNJ, ministro Edson Fachin, abre seminário O Judiciário em Debate. Integridade, eficiência e acesso à justiça.
19: O evento é uma iniciativa do jornal Folha de São Paulo em parceria com a OAB do Estado. Carolina Chaves.
21: O ministro Edson Fachin explicou que o judiciário já avançou muito na transparência e no acesso à justiça com a ajuda da tecnologia. Mas é preciso mais para preservar a confiança nas instituições e exercício responsável da função.
22: Precisamos enfrentar com seriedade a agenda de moralização dos gastos públicos, de aprofundar as investigações de corrupção que ainda permanecem em nosso país, bem como aperfeiçoar os mecanismos de transparência e encontrar soluções públicas, justas e fiscalmente sustentáveis para questões estruturais do Estado brasileiro, inclusive no que diz respeito ao regime remuneratório da magistratura, que é o que faremos com a proposição de uma lei federal de caráter nacional, cuja minuta estará pronta até o final deste ano.
21: Os encontros acontecem nas manhãs de segunda-feira, nos dias 10, 17 e 24 de agosto.
20: O presidente do STF e do CNJ, ministro Edson Fachin, também participou hoje do início das comemorações dos 200 anos dos cursos jurídicos no Brasil na Faculdade de Direito da Universidade de São Paulo.
19: A cerimônia abriu a programação do bicentenário dos cursos jurídicos no Brasil.
20: Na ocasião, Fachin ressaltou o papel da Faculdade de Direito de São Paulo como espaço de defesa das liberdades públicas, dos direitos humanos e da democracia.
19: Os cursos de direito no país foram criados em 11 de agosto de 1827, por decreto de Dom Pedro I.
20: A Polícia Federal deflagrou hoje uma operação para investigar possíveis irregularidades na aplicação de recursos do regime próprio de previdência social do município de Maceió, em Alagoas.
19: A ação foi autorizada pelo ministro André Mendonça, do STF. Marta Ferreira.
23: Entre os alvos está o Maceió Previdência, autarquia responsável pela análise e concessão de benefícios de pensão por morte e aposentadoria. A Polícia Federal busca esclarecer as circunstâncias do credenciamento, da cotação, da análise de risco, da governança e da tomada de decisão que antecederam os investimentos. A investigação tem como objeto duas aplicações realizadas nos anos de 2023 e 2024. 2024, que totalizaram 97 milhões de reais. Na decisão do ministro André Mendonça, ele aponta que houve possível direcionamento dos investimentos e exposição desproporcional do patrimônio previdenciário a ativos de risco elevado e liquidez reduzida.
0: É válida a tarifa de adiantamento a depositante prevista em contrato bancário.
19: Esse entendimento é do STJ, Fátima Uchoa.
8: A tarifa de adiantamento a depositante remunera o serviço prestado quando o banco adianta recursos para cobrir pagamentos que ultrapassam o saldo da conta. Em ação civil pública, o Ministério Público de São Paulo questionou a legalidade da tarifa. O juízo de primeiro grau declarou nula a cláusula contratual, proibiu novas cobranças e determinou a devolução em dobro dos valores pagos. E o Tribunal Estadual substituiu a restituição em dobro pela devolução simples. Na quarta turma do STJ, o ministro relator João Otávio de Noronha explicou que a tarifa de adiantamento a depositante não se confunde com os encargos da operação de crédito e a cobrança é permitida quando há previsão contratual clara e segue normas do Conselho Monetário Nacional e do Banco Central, como nesse caso. Assim, o colegiado deu parcial provimento ao recurso especial do banco e julgou improcedente a ação civil pública.
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0: Uma boa noite.
19: E até amanhã.
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6: Eu sou Paula Groba.
7: E eu sou Ricardo Nakaoka.
6: E estes são os destaques de hoje do Jornal do Senado, que começa agora.
7: Senado inicia semana de esforço concentrado.
6: Senadora cobra resultados e transparência no uso de verbas para o povo Yanomami.
7: Projeto proíbe que concursos da segurança pública limitem vagas para mulheres.
6: Boa noite.
7: Boa noite.
6: Mais de 2 bilhões de reais foram destinados desde 2023 à proteção do território Yanomami.
7: Mas como esses recursos estão sendo aplicados? Essa foi uma das questões debatidas pela Subcomissão Permanente dos Povos Indígenas Yanomami durante a audiência nesta segunda-feira. Repórter Rodrigo Rezende.
24: O ministro dos Povos Indígenas, Eloy Terena, destacou que os recursos conseguidos por meio dos créditos extraordinários são distribuídos para diversos ministérios e que, no caso da pasta dos povos indígenas, vários eram os desafios enfrentados na área Yanomami, porção do território brasileiro na região norte do Amazonas e de Roraima, equivalente ao tamanho de Portugal.
25: Quando nós assumimos em 2023, desenhamos ali uma estrutura para fazer frente às demandas que estavam colocadas, né? Garimpo ilegal presente na terra indígena, situação de desnutrição e uma ausência de proteção territorial.
24: A senadora Damaris Alves, do Republicanos do Distrito Federal, afirmou que os recursos ainda precisam ser aumentados, mas sempre com cobrança por resultados.
26: Que em 2022, 56% das crianças estavam em estágio de desnutrição. Agora em 26, depois das ações emergenciais, a gente cai para 46. O valor foi pouco para a gente alcançar as metas de nutrição e combate à fome.
24: Além da compra e distribuição emergencial de cestas básicas, parte dos recursos destinados ao Ministério dos Povos Indígenas foi usada para criar uma estrutura capaz de identificar a origem e o destino do ouro extraído no Brasil, especialmente o retirado do território Yanomami.
6: E em meio às divergências entre governo, oposição e judiciário, está pronto para votação no plenário do Senado o projeto que cria o Exame Nacional de Proficiência em Medicina.
7: A discussão ganhou um novo capítulo após o Tribunal Regional Federal suspender as sanções aplicadas pelo governo às faculdades que tiveram baixo desempenho no Exame Nacional de Avaliação da Formação Médica, realizado em 2025. Repórter Douglas Castilho.
27: A controvérsia principal é entre o atual ENAMED, exame realizado ao longo do curso de medicina organizado pelo MEC, e a proposta do PROFIMED, avaliação de proficiência a ser realizada pelo Conselho Federal de Medicina após a graduação em análise no Congresso. Em debate no Senado, o senador Rogério Carvalho, do PT de Sergipe, afirmou que o processo de verificação não pode se dar apenas ao fim do curso.
28: Eu defendo que tem o teste de proficiência. Mas
4: ele tem que ser a última etapa de um processo mais amplo de avaliação e que tem que gerar consequências para as escolas que garantem o ingresso.
27: Já o relator do projeto de lei do Profimed, senador Dr. Irã, do PP de Roraima, reforçou que o Conselho Regulamentador da Profissão, CFM, deve ser o responsável pela certificação.
9: Colocar o Profimed, a prova de proficiência, no Ministério da Educação, que tem sido responsável pela proliferação desenfreada de escolas médicas no nosso país, produzindo médicos com baixo conhecimento, colocando a população em alta vulnerabilidade, isso é um perigo para a sociedade.
27: Uma decisão do TRF da primeira região, em 5 de agosto, suspendeu as punições impostas pelo Executivo às universidades com resultados considerados ruins no ano passado, com base no Enamed.
6: O Senado começou hoje uma semana de esforço concentrado com votações importantes. Os parlamentares terão uma agenda intensa no plenário e nas comissões, com propostas que podem impactar a indústria, o mercado de trabalho e a relação entre contribuintes e o fisco.
7: Entre os destaques está a criação de um programa de estímulo à indústria nacional de fertilizantes. Os detalhes com o repórter Pedro Pincer.
10: A pauta de votações do plenário para esta semana prevê a votação de pelo menos 10 projetos. O primeiro item que deve ser analisado é a criação do Programa de Desenvolvimento da Indústria de Fertilizantes. O objetivo é estimular investimentos na implantação, ampliação e modernização

0: produz e segurança para quem consome.
1: Na quarta-feira, está prevista a votação do texto da Câmara para o projeto de lei complementar que cria descontos para contribuintes que regularizarem espontaneamente seus débitos tributários e reforça na esfera administrativa a aplicação de decisões do STF e do STJ, e também a criação de dois estatutos, o do aprendiz, que estabelece regras para a jornada de trabalho, novas hipóteses de rescisão do contrato e direitos para essa parcela de trabalhadores, e o da vítima, que reúne em um único texto direitos e garantias hoje distribuídos em diferentes normas para vítimas de crimes e contravenções, calamidades públicas, desastres e epidemias.
2: E após a aprovação no Senado, foi sancionada a lei que permite a destinação ao Corpo de Bombeiros de emendas parlamentares antes exclusivas da área da saúde.
3: Os recursos financiarão atendimentos de urgência feitos pelas corporações. Repórter Marcela Diniz.
4: 40% das ocorrências atendidas por bombeiros no Brasil em 2025 foram do tipo pré-hospitalar, em acidentes e outras situações de urgência. Isso equivale a mais de 1 milhão de emergências. Com a Lei Complementar 234, sancionada no dia 6 de agosto, parlamentares estão autorizados a destinar recursos de emendas da área da saúde para financiar esse tipo de atendimento. Antes, as verbas recebidas pelos corpos de bombeiros estaduais e do Distrito Federal teriam de estar vinculadas à rubrica da segurança pública. O senador Wilder Moraes, do PL Goiano, um dos relatores do projeto que deu origem à lei, ressaltou que os bombeiros atuam em parceria com o Serviço de Atendimento Móvel de Urgência, o SAMU, e afastou a possibilidade de disputa pelo orçamento da saúde pública.
5: Não transfere recursos da saúde para a segurança pública, apenas permite financiar os serviços de saúde que os bombeiros já prestam gratuitamente todos os dias, salvando vidas em todo o Brasil.
4: O dinheiro das emendas não poderá ser usado pelos corpos de bombeiros para pagar salários nem para custear ações que não estejam ligadas aos atendimentos pré-hospitalares.
2: O Senado pode concluir a votação do projeto que proíbe a limitação de vagas para mulheres em concursos da área de segurança pública.
3: O texto, já aprovado pelas Comissões de Direitos Humanos e de Segurança Pública, também reserva pelo menos 20% das vagas para mulheres nas polícias civis, militares e penais, nos corpos de bombeiros e nas polícias institucionais do Judiciário e do Ministério Público. Repórter Bruno Lourenço.
6: O projeto de lei que está pronto para ser votado no plenário do Senado proíbe a limitação de vagas para mulheres em concursos da área de segurança pública. A iniciativa também reserva pelo menos 20% das vagas nos concursos públicos das polícias e bombeiros para o público feminino. A relatora na Comissão de Segurança Pública, senadora Damares Alves, do Republicanos do Distrito Federal, defende a medida.
7: O que queremos? Uma política de valorização da mulher lá na Polícia Militar, no Corpo de Bombeiro, na Polícia Civil.
6: A proposta cria ainda a Política Nacional de Valorização das Mulheres na área de segurança pública, que será condição para o repasse de verbas do Fundo Nacional do Setor, como explicou o relator na Comissão de Direitos Humanos, senador Alessandro Vieira, do MDB de Sergipe.
8: As mulheres na segurança pública são historicamente discriminadas. Isso é um fato incontestável. Uma realidade que se repete em matérias, em casos que todos nós temos em diversas oportunidades de conhecimento.
6: A nova política estabelece igualdade de oportunidades entre mulheres e homens nas carreiras da segurança pública. O fim da exclusividade ou preferência dessas atividades para homens. A rejeição de práticas, atitudes e crenças discriminatórias. E o enfrentamento do assédio e da violência contra mulheres no ambiente de trabalho.
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3: 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Com edição de Paula Groba e trabalhos técnicos de João Lira, o Jornal do Senado fica por aqui. Acompanhe agora as notícias da Câmara dos Deputados. Boa noite.
2: Boa noite e até amanhã.
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10: Plenário pode votar projeto que prioriza processo.

0: sobre crimes de racismo.
1: Câmara retira da Justiça a atribuição de julgar a entidade que atende menores.
0: Parlamentares garantem direitos para a pessoa que tem espinha bífida aberta.
1: Boa noite. Os deputados aprovaram uma proposta que busca garantir direitos a pessoas com espinha bífida aberta. A condição resulta de uma falha congênita no sistema neurológico e gera uma série de dificuldades a quem tem a malformação. A reportagem é de Paula Bittar.
2: A Comissão de Constituição e Justiça da Câmara aprovou uma proposta que classifica a espinha bífida aberta como deficiência para todos os efeitos legais. A espinha bífida é uma condição congênita em que há uma falha no fechamento do tubo neural, estrutura que dá origem ao cérebro, medula e vértebras. Essa falha pode deixar partes da medula expostas ou mal protegidas, resultando em diferentes níveis de comprometimento neurológico. O tipo mais grave e conhecido é a mielomeningocele, em que parte da medula espinhal e os nervos saem por uma abertura nas costas do bebê, formando uma bolsa visível ao nascimento e, por isso, é chamada de aberta. Essa condição pode causar paralisia nas pernas. De acordo com a proposta, pessoas diagnosticadas com espinha bífida aberta terão atendimento integral pelo Sistema Único de Saúde, sendo assegurado, no mínimo, atendimento por equipe multidisciplinar, acesso a exames complementares, assistência farmacêutica e acesso a modalidades terapêuticas reconhecidas, inclusive fisioterapia e atividade física. O atendimento integral prevê também a divulgação de informações sobre a espinha bífida aberta e as medidas preventivas e terapêuticas disponíveis. A relatora na comissão, deputada Silvia Cristina, do PP de Rondônia, destacou que o projeto garante mais segurança jurídica e facilita o acesso das pessoas aos direitos previstos na Lei Brasileira de Inclusão.
3: Apesar dos avanços na legislação brasileira, muitas pessoas com espinha bífida ainda enfrentam dificuldades para ter condição reconhecida como deficiência e, consequentemente, acessar direitos garantidos. Como relatora, o parecer favorável foi porque entendo que estamos promovendo justiça social, inclusão e dignidade. Estamos garantindo que crianças, jovens e adultos com espinha bífida tenham maior proteção legal, mais acesso às políticas públicas e melhores condições para exercer plenamente sua cidadania.
2: A proposta que classifica a espinha bífida aberta como deficiência para todos os efeitos legais já pode seguir para a análise do Senado, a menos que haja recurso para votação antes pelo plenário da Câmara. Da Rádio Câmara de Brasília, Paula Bittar.
4: Saúde.
0: Leandre, do PSD do Paraná, apresentou o projeto que assegura às pessoas em tratamento contra o câncer o direito de usar lenço, turbante ou cobertura semelhante em fotografias destinadas à emissão, renovação ou segunda via de documentos oficiais de identificação.
1: Leandre explica que a proposta condiciona o uso do acessório à plena visibilidade dos elementos do rosto necessários à identificação biométrica. A deputada ressalta que a proposta também prevê a atualização gratuita da fotografia após o fim do tratamento oncológico.
4: Educação.
0: Professora Luciene Cavalcante, do PSOL de São Paulo, cobra do Senado a aprovação de projeto que cria um piso nacional para os profissionais de apoio técnico, administrativo e operacional da educação básica. A proposta, já aprovada pela Câmara, aguarda análise desde março.
5: Isso seria hoje, em valores, um pouco mais de R$ 3.800 por 40 horas de trabalho. Infelizmente, a gente não tem ainda leis que garantam o piso e a carreira dos profissionais não docentes. Quem são esses profissionais? São os profissionais que estão nas secretarias da escola, que estão nas inspetorias, que estão na limpeza das escolas, fazendo as merendas. São todos os profissionais que são essenciais para a educação e não são docentes. A escola não é feita só de professores. A gente tem todo um outro corpo de profissionais que precisam ser valorizados e não estão sendo valorizados.
1: Professora Luciene Cavalcante afirma que o Fundo da Educação Básica, o Fundeb, oferece recursos para custear a valorização da categoria. A deputada garante que o Senado já tem assinaturas suficientes para a apreciação da proposta.
4: Trabalho.
0: Marre Marreca Filho, do PRD do Maranhão, é autor de projeto que cria diretrizes específicas para a inclusão profissional de adultos com transtorno do espectro autista. O texto prevê qualificação acessível, adaptação dos processos seletivos e apoio para ingresso no mercado de trabalho.
1: Para Marreca Filho, a contratação isoladamente não assegura a inclusão das pessoas com autismo. Ele também propõe acompanhamento no ambiente profissional, além da orientação de gestores e de equipes, para reduzir barreiras que dificultam a permanência e o desenvolvimento na carreira.
0: Doutor Francisco, do PT do Piauí, é autor de projeto que institui 7 de abril como Dia Nacional do Médico Legista. O deputado ressalta que a data faz referência à regulamentação em 1886 da função médico-policial responsável pela realização de perícias a serviço do Estado.
1: Doutor Francisco explica que o médico legista produz provas técnicas usadas na investigação de crimes e nas decisões judiciais. A proposta incentiva campanhas educativas, homenagens e eventos científicos voltados à divulgação dos avanços da medicina legal.
4: Previdência.
0: Eduardo da Fonte, do PP de Pernambuco, apresentou o projeto que cria uma política nacional de proteção às mães solo, com prioridade nos programas federais de combate à pobreza. A proposta prevê o pagamento em dobro dos benefícios de transferência de renda custeados pela União.
1: O projeto de Eduardo da Fonte também prevê atendimento prioritário à mãe solo em programas habitacionais, vagas em creches, qualificação profissional, microcrédito e assistência jurídica. Ele argumenta que a integração das medidas estabelecidas no texto amplia a autonomia das mulheres.
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4: Votação.
0: O plenário da Câmara pode votar em breve projeto que dá prioridade a inquéritos e processos sobre crime de racismo. O texto está em regime de urgência e não precisa passar pelas comissões, como explica o repórter Antônio Vital.
7: O plenário da Câmara dos Deputados pode votar projeto que dá prioridade aos processos e inquéritos relativos a crime de racismo na polícia e no judiciário. A proposta também estabelece procedimentos que os policiais devem seguir ao registrar a ocorrência. Uma das medidas determina que a autoridade policial deve registrar a ocorrência com a classificação própria de crime resultante de discriminação ou preconceito de raça, cor, etnia, religião ou procedência nacional. Dessa forma, as ocorrências não poderão mais ser classificadas como crimes diversos, o que faz com que denúncias de racismo não apareçam nas estatísticas de segurança pública, de acordo com a autora do projeto, deputada Dandara, do PT de Minas Gerais. A proposta obriga ainda o delegado a comunicar o caso imediatamente ao Ministério Público e a justificar por escrito caso opte por não classificar a ocorrência como crime racial. Além disso, dá à vítima o direito de pedir a reclassificação da ocorrência, quando houver decisão nesse sentido. Outro direito da vítima, de acordo com o texto, é ser acompanhada durante toda a fase de inquérito por um advogado ou defensor público. O projeto ganhou o regime de urgência, o que permite que seja votado diretamente no plenário, sem passar pela análise das comissões permanentes da Câmara. O texto contém outras medidas que deverão ser seguidas pela polícia ao registrar e investigar crimes de racismo. Uma das diretrizes é evitar a exposição indevida, o constrangimento, a humilhação ou o questionamento sobre a vida privada da vítima ou sobre a legitimidade da queixa. A polícia terá ainda que evitar interrogatórios sucessivos sobre o mesmo fato. O regime de urgência foi aprovado de maneira simbólica pelo plenário, mas foi criticado por deputados do Novo, Missão e do PL. Para o deputado Cabo Gilberto Silva, do PL da Paraíba, a legislação atual já prevê pena de prisão para o crime de racismo e o projeto aumenta a discriminação racial.
8: São projetos como esse que faz a discriminação às pessoas, senhor presidente. Ele não vale em nada o povo brasileiro. A legislação já existe, senhor presidente. Quem descumprir a legislação vai pagar e pagar caro, simples. Até porque racismo é crime inafiançável, senhor presidente. É só denunciar que a pessoa vai presa. Sem direito à fiança, em flagrante delito. Então eu não entendo por que tanta energia para ser gasta com um projeto dessa natureza.
7: De acordo com a autora da proposta, a deputada Dandara, embora a legislação já preveja a punição para o crime de racismo, existe uma lacuna em relação ao atendimento humanizado, especializado e à não revitimização de quem faz a denúncia. Segundo ela, a vítima muitas vezes está sujeita a tratamento inadequado, repetição excessiva de depoimentos e questionamentos indevidos sobre a ocorrência.
4: Orienta como que as forças de segurança devem agir para garantir o cumprimento das leis brasileiras que tipificam o racismo e a injúria como crimes inafiançáveis e imprescritíveis. Nós não queremos a revitimização. A pessoa já passa por uma violência, ela não consegue nem sequer registrar o boletim de ocorrência, não consegue dar andamento no processo no Ministério Público, e isso vai acarretando uma série de violências continuadas.
7: Ainda não há data para votação no plenário da Câmara do projeto que dá prioridade aos processos e inquéritos relativos a crime de racismo na polícia e no judiciário. Da Rádio Câmara de Brasília, Antônio Vital.
9: Segurança Pública.
1: Professora Marcivânia, do PCdoB do Amapá, apresentou o projeto que endurece as regras para a concessão de trabalho externo a pessoas privadas de liberdade. A proposta exige o cumprimento de parte da pena, bom comportamento e decisão judicial fundamentada.
0: O texto da professora Marcivânia também obriga o uso de tornozeleira eletrônica durante o período fora do presídio. Além disso, proíbe o benefício para condenados por crimes como feminicídio, latrocínio, crimes hediondos e participação em organização criminosa armada.
1: Daiana Santos, do PCdoB do Rio Grande do Sul, defende o projeto que destina 30% da arrecadação das BETs ao Fundo Nacional de Segurança Pública. O texto também reserva pelo menos 30% de todos os recursos do fundo para prevenir o feminicídio e enfrentar a violência contra a mulher.
0: Daiana Santos avalia que a ampliação do financiamento pode interromper o ciclo de violência antes do desfecho fatal. A deputada cita o monitoramento de agressores, as patrulhas Maria da Penha e as casas de acolhimento entre as ações possíveis.
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9: Justiça.
1: A Câmara aprovou o projeto que retira da Justiça a atribuição de julgar entidades de atendimento a crianças e adolescentes. O texto agora será analisado pelos senadores. A repórter Maria Neves tem os detalhes.
11: A Comissão de Constituição e Justiça da Câmara dos Deputados aprovou o projeto da deputada Laura Carneiro, do PSD do Rio de Janeiro, que retira do Poder Judiciário a tarefa de avaliar a qualidade do trabalho das entidades de atendimento a menores em conflito com a lei. Atualmente, o Estatuto da Criança e do Adolescente determina que essa atribuição cabe aos conselhos tutelares, ao Ministério Público e à Justiça da Infância e da Juventude. As avaliações periódicas são pré-requisito para renovar a autorização de funcionamento das instituições que atendem menores em cumprimento de medida socioeducativa. Na opinião de Laura Carneiro, uma vez que a Justiça é responsável por julgar possíveis irregularidades no funcionamento dessas entidades, o acúmulo das funções de avaliar e julgar pode comprometer a imparcialidade do processo. A deputada também argumenta que os conselhos tutelares e o Ministério Público são os órgãos em melhores condições de avaliar as instituições que atendem crianças e jovens.
12: O Ministério Público é o grande fiscal da lei, fiscal da probidade. Também é uma maneira que os conselhos tutelares que trabalham com as crianças e adolescentes podem auxiliar nessa fiscalização. É no Ministério Público e nos conselhos tutelares que você tem as equipes multidisciplinares que sabem fazer esse papel.
11: O Estatuto da Criança e do Adolescente determina que os programas de acolhimento em execução serão reavaliados pelo Conselho Municipal dos Direitos da Criança e do Adolescente, no máximo a cada 2 anos, para receber o atestado de qualidade, que com o projeto passa a ser de responsabilidade apenas dos conselhos tutelares e do Ministério Público. A instituição deve comprovar que atende todos os requisitos previstos na lei. Dentre as obrigações das entidades de acolhimento estão a oferta de atividades educativas, não separar irmãos, promover a participação da criança ou adolescente na vida da comunidade local e incluir pessoas da comunidade no processo educativo. Ainda de acordo com o Estatuto, no caso de programas de acolhimento institucional ou familiar, os avaliadores devem considerar também os índices de sucesso na reintegração ou de adaptação à família substituta. Da Rádio Câmara de Brasília, Maria Neves.
13: Economia.
0: Vander Loubé, do PT de Mato Grosso do Sul, é um dos autores do projeto que cria a figura jurídica das cooperativas solidárias. A proposta estabelece regras próprias para a constituição e o funcionamento dessas organizações voltadas à economia solidária e à inclusão social.
1: O texto também prevê incentivos para fortalecer o setor. Entre as medidas citadas por Vander Loubé estão prioridade em compras públicas, criação de um fundo de fomento e normas específicas para cooperativas de plataformas digitais e de finanças solidárias.
0: Projeto de Valdemar Oliveira, do Avante, de Pernambuco, cria o Sistema Nacional de Comunicação Preventiva e Gestão de Riscos de Regularidade Federativa. Ele explica que o objetivo é reduzir bloqueios provocados por pendências de estados, Distrito Federal e municípios.
1: De acordo com Valdemar Oliveira, os entes federados vão receber alertas antecipados para que regularizem dívidas antes de sofrerem restrições. Na visão do parlamentar, a medida busca fortalecer a gestão pública e ampliar a transparência no uso de recursos públicos.
13: Agricultura.
0: Sérgio Brito, do PSD da Bahia, quer promover a discussão sobre os impactos do fenômeno climático Super El Niño na agricultura brasileira. Segundo ele, o debate também deve abordar os reflexos no preço dos alimentos e na segurança alimentar.
1: Sérgio Brito propõe a participação de representantes do governo, de órgãos de meteorologia e de entidades do setor agropecuário. O deputado informa que o objetivo é elaborar estratégias de adaptação às mudanças climáticas e subsidiar políticas públicas para reduzir os impactos sobre a produção rural.
13: Cultura.
0: Proposta em análise na Câmara reconhece a Axé Music como expressão da cultura nacional. A autora da matéria, Lidice da Mata, do PSB da Bahia, argumenta que o gênero conquistou projeção em todo o país e se consolidou como um dos principais movimentos da música brasileira.
14: A música baiana tomou conta do Nordeste, tomou conta do Sudeste através dos seus principais compositores e cantores que executam, interpretam a chamada música baiana ou axé music. Então, na medida em que esse movimento se transformou num movimento de reconhecimento nacional na prática, é muito importante que nós possamos reconhecer.
1: Lidice da Mata lembra que o axé surgiu na Bahia a partir da mistura de ritmos como samba reggae e se expandiu por todo o país. A parlamentar acredita que o reconhecimento fortalece a cultura e o mercado musical brasileiro.
0: Termina agora o Jornal Câmara dos Deputados, produzido pela Rádio Câmara, com trabalhos técnicos de Everson Urani e apresentação de Márcio Aquiles Sardi e Val Monteiro. Boa noite.
1: Uma boa noite para você. Ouça agora o Minuto do TCU.
13: Minuto do TCU.
15: Está no ar a segunda temporada do videocast Diálogos com o TCU. O primeiro episódio já está disponível nos canais oficiais do Tribunal de Contas da União no YouTube e Spotify. O tema de estreia são os desafios da segurança pública no país. A conversa reúne...
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19: Meus amigos de todo o Brasil, quem os cumprimenta é o Padre Jader Pereira. E daqui a pouquinho nós vamos ouvir música bonita, como fazemos todos os dias. Daqui a pouquinho eu vou responder as pessoas na Tribuna dos Aflitos. No fim do programa, tem um momento de reflexão e paz, a maior corrente de fé do rádio brasileiro. Você já chamou alguém para ouvir o nosso programa? Aproveite agora. Convide um amigo, um parente, um vizinho. A Viola e a Fé está começando aqui na Rádio Capital.

Muito bem, meus amigos, que bom chegar aqui na Rádio Capital, encontrar você aí ouvindo nosso programa, ouvindo a Viola e a Fé. Programa este que toca música bonita e fala de Deus. E eu estou todos os dias aqui falando com o senhor, com a senhora, com você sobre fé e esperança. De segunda a sábado, das 6 às 7 horas da manhã. E eu agradeço a sua companhia, seu carinho, sua audiência. Muito obrigado. Sabe, a cada dia que passa, mais e mais pessoas estão ligadinhas aqui na Viola e a Fé. São pessoas que nos ouvem por todas as partes do Brasil. Pessoas que nos ouvem pelo radinho, pela internet, pelo aplicativo no celular. Olha, onde quer que você esteja me ouvindo, receba o meu abraço e o meu aperto de mão. E que nosso Senhor Jesus Cristo cubra você com seu manto sagrado e abençoe você e abençoe toda a sua família.

0: Muito bem, deixa eu pegar aqui a minha caixa de promessa. Deixa eu abrir, vamos ver qual a mensagem vai sair hoje. Vamos ver. Olha, já saiu Isaías, capítulo 60, versículo 20. Os teus dias de tristeza terão fim.
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0: Muito bem, gente, então vamos ouvir uma música muito bonita para começar bem o programa de hoje. Daqui a pouquinho eu volto!

0: Estou pedindo oração para minha mãe. Meu nome é Dalila Santos. Moro em Taboão da Serra. Padre Jair Pereira, ore pela minha mãe, que minha mãe fique boa. Muito obrigado.
1: Amém, filha. Vamos rezar sim, viu? Pela sua mamãe, tá? Conte sempre com as nossas orações.

deixa eu colocar mais nomes na oração. Deixa eu abrir aqui o nosso WhatsApp. Eu tenho recebido muitas mensagens no nosso WhatsApp. Pessoas pedindo oração, né? Deixa eu colocar aqui então, peraí. Deixa eu abrir. Aqui, Padre Jader Pereira. Reze pela minha avó, Dona Maria José Diniz. Ouve sempre o seu programa. E reze por mim também, Ana Maria. É de Conceição das Pedras, Minas Gerais. Amém. Está na oração. Deixa eu falar mais um aqui. Padre Jader Pereira, sua bênção. Coloca meu cunhado, Mário Lúcio Vilela, na sua oração, padre. Ele está internado. Eu sou Lúcia Visconde, do Rio Branco, Minas Gerais. Bom, deixa eu falar mais um. Padre Jader Pereira, peço oração para a família Oliveira e Januário. É Maria Lúcia. Tá na oração, viu, filha? Vou falar mais um, tá? Padre Jader Pereira, reze pela minha situação financeira. Estou precisando muito. Vivaldo Bezerra Filho, de Conceição, na Paraíba. Amém. Olha, esses nomes estão na nossa oração de hoje.

0: Muito bem, meus amigos. Neste momento existem muitas pessoas que me ouvem e não são poucas as que sofrem. Eu posso sentir neste momento que há muitas pessoas sofrendo, pessoas chorando, pessoas que se encontram no fundo do poço, pessoas que estão tristes, desenganadas, pessoas que estão com seus caminhos trancados. Quem sabe, você que me ouve agora é uma pessoa que sofre. Você não consegue dormir à noite porque tem muitos problemas. É você mesmo. É você que está me ouvindo agora. São problemas impossíveis, problemas sem solução. Você já fez de tudo para resolver esses problemas, não é? Você já bateu em muitas portas e nada deu certo. Mas eu estou aqui para dizer para você que existe solução, que existe uma saída. E a solução do seu problema está aqui na poderosa novena de libertação que o Padre Jader Pereira realiza. Novena forte de libertação. As pessoas que rezam as novenas com o Padre recebem muitos milagres, recebem muitas bênçãos. Por isso que tem pessoas em todo o Brasil que fazem essas novenas comigo. São novenas milagrosas, que tem o poder de fazer com que a pessoa que chore pare de chorar, com que o doente fique curado, com que o desempregado arrume emprego. Aquele que está na solidão consegue um companheiro, uma companheira. Basta fazer a novena com fé. Tenha fé e o milagre acontecerá na sua vida, viu? Não desanima, não. Não se entregue. Olha, domingo agora, domingo que vem, eu vou fazer a novena forte, eu vou fazer a libertação. O mal que está na sua vida será tirado. E a bênção que você precisa, você vai alcançar. Olha, eu quero que você ouça agora com atenção depoimentos de pessoas que já vieram nas missas e que foram muito abençoadas rezando as poderosas novenas aqui com o Padre. Vamos ouvir.
1: Meu nome é César, moro em Guarulhos, mas eu vim agradecer pela minha irmã, que dois domingos ela mora lá em Santos, né? Dois domingos eu consegui trazer ela para cá, que ela entrou em depressão, e infelizmente hoje não deu para vir, eu vim representar ela, e graças a Deus ela está bem melhor.
2: Isa, a queda. Que a mãe dela perdeu dois filhos, né, um de 6 meses e um de 7. Aí ficou grávida dela, aí começou as complicações, né. Aí eu pedi a Nossa Senhora Aparecida e a meu bom Jesus, para que essa aqui vingasse, eu vinha soberia aqui e agradecia.
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0: Então vem estar comigo, meus amigos. Domingo agora, domingo que vem, às 7 horas da manhã, ou às 9 horas da manhã, ou às 3 horas da tarde. E você vai receber a sua bênção, a sua graça. Lembre-se que para Deus não tem nada impossível. Então, coloque a sua fé em ação. Coloque a sua fé em ação. E vamos estar juntos, viu? Anote o endereço. O Santuário do Bom Jesus está aqui no centro de São Paulo, na Rua Capitão Faustino Lima, número 101, ao lado da estação do metrô Pedro II. Vou repetir, hein? Rua Capitão Faustino Lima, número 101, ao lado da estação do metrô Pedro II. Quando você chegar na estação do metrô Pedro II, você desce para o lado da Rua da Figueira. A Rua da Figueira é a rua do metrô. A nossa rua é na rua de trás da Rua da Figueira, em frente ao portão principal da Comgás. Domingo agora, eu estarei aqui, nos 3 horários, e espero por você e por toda a sua família.
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0: Muito bem, meus amigos. Olha, vamos ouvir uma música bonita agora. Daqui a pouquinho eu volto.

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1: Muito bem, estamos de volta. Olha, você também pode participar aqui da Tribuna dos Aflitos, e é muito fácil, gente. É só você mandar uma mensagem de voz aqui para o nosso WhatsApp. Você manda uma mensagem de voz contando o seu problema, uma mensagem de áudio, né? Contando o que você está passando. O padre vai ouvir e responder você aqui no ar. E quando você mandar a sua mensagem de áudio, diga também seu nome e o lugar de onde você está falando. Mande a mensagem aqui para o nosso WhatsApp. Você sabe o número aqui do nosso WhatsApp? Anote aí. 9-4030-7365. 9-4030-7365. O código de São Paulo é o 11. Então mande a sua mensagem para mim. Eu vou incluir a sua mensagem na Tribuna dos Aflitos.
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0: Bom, eu já tenho aqui uma mensagem de voz. Quem mandou a mensagem foi a Lucinda. Bom, ela mandou a mensagem aqui para o padre e eu quero ouvir com você. Vamos ouvir?
1: Bom dia, padre. Eu me chamo Lucinda Martins. Tenho muitas dívidas. Estou desempregada. Estou com problema de saúde. Problema na coluna. Não estou conseguindo trabalhar. A minha filha Daniela tem muitas dívidas também, padre. Nossos caminhos estão fechados. Travou tudo, padre. É um passo para frente, 10 para trás. Desde já eu já agradeço. Muito obrigada, bom dia.
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0: Minha amiga Lucinda, ouvi com atenção a sua mensagem de voz. E enquanto eu ouvia a sua mensagem, eu senti uma coisa muito ruim. Pois você fala aí na sua mensagem que tem muitas dívidas, que está desempregada, tem problemas na saúde, e você diz que a sua filha também está aí nesse mesmo caminho, não é? Endividada. Você disse assim, padre, meus caminhos estão todos fechados, tudo trancado. Dou 5 passos para frente e 10 para trás. Minha amiga, eu vou te falar uma coisa. Isso é problema espiritual. Sim, é mal espiritual. E este mal é daqueles que passam de geração em geração. São males hereditários. Falamos também maldições hereditárias. Por quê? Porque alguém no passado, né, recebe uma maldição ou uma coisa ruim. Alguém fez algo, né, contra alguém lá do passado, e este mal ele permanece na família, ele vai passando de geração em geração. Por isso que quando você puxa, né, puxa na memória, você fala assim, poxa, os meus avós, né, meu pai dizia que meus avós não tinham sorte também, né, na vida financeira, no dinheiro, meus pais nunca tiveram sorte. Eu também não tenho sorte, o filho também não está tendo sorte. Quer dizer, vai passando de geração em geração. E se este mal não é quebrado, ele vai embora. Vai para os filhos, vai para os netos, para os bisnetos e vai passando. Até que alguém quebre. E eu vou te dizer uma coisa, minha filha. Você precisa quebrar este mal. Precisa tirar esse mal da sua família e da tua vida, da vida da tua filha. Então preste atenção. Nós vamos te ajudar. Este mal precisa ser desfeito. Você precisa fazer aqui comigo um trabalho forte de libertação, de exorcismo, para quebrar este mal espiritual. Venha me procurar domingo agora. Pode vir. Venha me procurar domingo que vem. tá? Eu estarei aqui domingo que vem em 3 horários, 7 horas da manhã ou 9 horas da manhã ou 3 horas da tarde. E eu vou ensinar você fazer essa novena forte. Uma novena que é com a vela de cruz azul. Eu vou ensinar direitinho como é que faz. E esse trabalho espiritual que eu vou lhe ensinar é para desfazer, quebrar, tirar este mal da tua família e da tua vida. Tem pessoas que às vezes mandam mensagens aqui no WhatsApp e perguntam: padre, mas se eu for aí falar com o senhor, paga quanto? Não paga nada, filho. Fique tranquilo, tá? Não paga nada. Vem falar com o padre. Tá bom? Então, domingo agora, 7 horas da manhã, ou 9 horas da manhã, ou 3 horas da tarde. Para que esse mal seja quebrado e saia da sua vida e da tua família. Para que esse mal não passe para frente. Este tipo de mal que está na sua vida é um mal que entra, fica na família e não vai embora. Não vai embora. As pessoas partem, não é? E o mal fica na família, vai passando de geração a geração. Então, filho, olha, pegue um papel e anote o endereço e venha estar comigo domingo agora. Pode vir domingo que vem, tá? O Santuário do Bom Jesus está aqui no centro de São Paulo, na rua Capitão Faustino Lima, número 101, ao lado da estação do metrô Pedro II, rua Capitão Faustino Lima, número 101, ao lado da estação do metrô Pedro II. Quando você chegar no metrô Pedro II, sai pela saída da Rua da Figueira. Tá? A Rua da Figueira é a rua do metrô. Nossa rua é na rua de trás da Rua da Figueira, em frente ao portão principal da Congás. Então, domingo agora. Olha, pode ter certeza, fazendo essa novena aqui comigo, você vai sair da tribuna dos aflitos e vai subir à tribuna dos vitoriosos.
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0: Bom, gente, vamos ouvir uma música bonita. Daqui a pouquinho eu volto.
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0: Senhor Padre Jair Pereira, meu nome é Nelly e eu assisto seu programa todos os dias, de manhã e à noite. Quero e peço a tua oração. Obrigada.
1: Amém, filha. Vamos rezar sim por você, tá? Vamos rezar por toda a família. Conte sempre com as nossas orações.

Bom, deixa eu colocar mais nomes na oração. São nomes que chegam aqui no nosso WhatsApp. Deixa eu abrir aqui. Padre Jader Pereira, por favor, coloque o meu nome na sua oração. Meu nome é Leone Oliveira da Silva. Amém. Vamos rezar, viu? Leone Oliveira da Silva. Tá na oração, viu, filho? Esses nomes estão na nossa oração de hoje.

Muito bem, meus amigos. Eu quero, neste momento, chamar a atenção de todos os que sofrem. Diariamente, milhares de pessoas nos procuram para falar dos seus problemas, de suas dores, sofrimentos. E um número muito grande de pessoas que nos procuram, que sofrem, sofrem por causa de males espirituais. E quando eu falo males espirituais, eu estou falando de pessoas que sofrem e não sabem o porquê. Sofrem e não conseguem encontrar a solução do sofrimento, da dor. Há pessoas que falam que coisas estranhas acontecem na sua vida, coisas sobrenaturais, coisa fora do normal. Esses dias um senhor chegou aqui na igreja dizendo que todas as portas se fecharam para ele. Ele procura emprego e não consegue. Aonde ele vai, as portas se fecham.

0: Quando as pessoas dizem, olha, você é a pessoa que a gente está procurando. No outro dia, fala, infelizmente, não tem vaga. Quantos que sofrem por causa da inveja? Olho gordo. Pessoas que querem o seu mal, que tramam contra você pelas suas costas, são inimigos. Tem pessoas que foram amaldiçoadas, amaldiçoaram minha vida, padre. Uma maldição, lançaram uma maldição contra mim. E de repente tudo começou a dar errado na vida familiar, na saúde, nos negócios, na vida amorosa. E quando as pessoas me procuram, elas perguntam para mim, como é que eu faço para me livrar deste mal, para desfazer este mal que foi feito contra mim? O que eu faço? O que eu devo fazer? E olha, meus amigos, no dia 23 de agosto, atenção, no dia 23 de agosto, é um domingo, eu vou fazer um trabalho forte para tirar toda a maldade. O descarrego de São Miguel do Sal Grosso. O descarrego forte de São Miguel no Sal Grosso. No dia 23 de agosto, diante de São Miguel, nós vamos tirar o sapato, a meia e vamos pisar descalço no Sal Grosso. Que é para tirar todas as forças negativas, que é para descarregar todo o mal que está impregnado em nossa vida, em nosso corpo. Você sabia que tem males que encostam? É um encosto. Ele encosta na vida da pessoa e começa a andar com a pessoa. Onde você vai, aquele mal está encostado em você. Ele vai junto. Por isso que tudo dá errado. Por isso que as pessoas se afastam de você. No dia 23, todos os males serão quebrados, serão descarregados. Dia 23 de agosto, às 7 horas da manhã, ou às 9 horas da manhã, ou às 3 horas da tarde. Então prepare-se para esse dia. Olha, eu quero que você ouça agora pessoas que já vieram nas missas e que foram muito abençoadas. Vamos ouvir.
1: Seu nome?
2: É Benedito Pereira.
1: Benedito, você mora onde?
2: Em Cotia.
1: Qual a graça alcançada aqui no Santuário do Bom Jesus, rezando as novenas com o padre Jader Pereira?
2: Muitas graças. Eu vou contar um depoimento, que esse eu não dei ainda. É que eu tinha uma dor aguda aqui no braço, né? E aí eu passei uma vez só aquele olhinho da cura, e essa dor desapareceu. Eu nunca mais senti. Tinha dia que eu não podia nem erguer o braço assim.
1: O senhor tinha uma dor no braço e não conseguia curar. E veio aqui no santuário, pegou o óleo da cura aqui com o padre Jader Pereira e usou ele e hoje está completamente curado?
2: Graças a Deus. Pega o peso todo e nunca voltou a doer.
1: Graças a Deus.
0: Graças a Deus. Então, olha, deixa eu dar o endereço aqui do santuário. E no dia 23 de agosto, venha participar desse trabalho forte do descarrego de São Miguel no Sal Grosso, diante de São Miguel. Descalços vamos pisar nesse sal. sal preparado nos pés de São Miguel, para vencer a maldade. E São Miguel, você sabe que vence. Com ele nós vamos vencer. Deixa eu dar um endereço. O Santuário do Bom Jesus está aqui no centro de São Paulo, na rua Capitão Faustino Lima, número 101, metrô Pedro II. Rua Capitão Faustino Lima, número 101, metrô Pedro II. Quando você chegar na estação do metrô Pedro II, sai pela saída da Rua da Figueira. É atrás da Rua da Figueira. Rua da Figueira é a rua do metrô. Dia 23, 7 da manhã, 9 da manhã ou 3 da tarde. Eu espero por você e por toda a sua família.
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0: Muito bem, vamos ouvir uma música bonita, gente. Daqui a pouquinho eu volto.

Chegou o momento de rezar, o momento de falar com Deus. Nesta hora, o Brasil para formar comigo, de mãos dadas, esta grande corrente de fé.

0: coloque pertinho do seu rádio um copo com água, uma peça de roupa, para receber as vibrações espirituais da nossa oração. Em uma só fé, vamos formar a maior corrente de fé do rádio brasileiro.
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0: Filho da Santíssima Virgem Maria, Santo das causas perdidas e dos males desenganados, olhai por nós neste momento. Aumentai o nosso amor e a nossa fé. Abençoai a nossa casa e a nossa família. Prosperai o nosso trabalho e as nossas mãos. Fortificai a nossa saúde e o nosso corpo. Ó meu bom Jesus, Santo protetor daqueles que em vós confiam, sei que serei atendido, pois igual ao teu nome, mais poderoso não há. Meu bom Jesus, rogai por nós. Abençoe-vos o Deus Todo-Poderoso, Pai, o Filho e o Espírito Santo. Amém.
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0: É, o nosso programa vai ficando por aqui. Mas amanhã eu volto, neste mesmo horário, e espero por você. Muito obrigado pela sua companhia, pelo seu carinho. Que Deus abençoe a todos. Fiquem todos com Deus. E até amanhã.
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dia, caminhoneirada de todo o Brasil! Excelente dia de A a Z, de 0 a 100, que é pra de ninguém esquecer! É o Fernando Riquetti, turma, chegando por cá com toda a sua comitiva para mais um Brasil Caminhoneiro na capital. É terça-feira, alvorada do dia 11 de agosto de 2026, mais um dia desse inverno brasileiro. Termômetro na casa dos 14 graus aqui pelos lados da Avenida Paulista e, segundo a Climatempo, vamos chegar à máxima de 17. O sol? Ha! Pinta já pelas bandas do leste às 6 horas e 36 minutos. Acorda, Brasil! E se esconde atrás da Serra da Cantareira pelos lados do oeste às 17 horas e 48 minutinhos. É isso aí, gente. Começando mais uma edição do Brasil Caminhoneiro, o programa que pega a estrada com você e leva informação, leva serviço, leva música e companhia para quem tá na boleia, no volante, ou simplesmente para você que tá começando mais um dia de trabalho. E comigo fazendo essa edição do Brasil Caminhoneiro, Brasil não, né, Riquete? Brasil Caminhoneiro, lá do outro lado do vidro, meu querido Luiz Jesus. Bom dia, Jesusinho, tudo certo aí, meu irmão? Suave na nave, tranquilão? Vamos encarar essa terça-feira? Não, feijuca só amanhã, hoje não tem feijuca. Hoje é na base do pão com ovo, beleza? Tamo junto, tamo junto. Pois é, gente, o nosso calendário de efemérides hoje, ó, tá cheinho de motivos pra gente poder celebrar. Hoje é dia do estudante. Eita, nós, turminha que tá aí, ó, construindo através do conhecimento o futuro do nosso país. Eita, gurizada que tá acordando logo cedinho aí, ó, já daqui a pouquinho pra poder encarar a escola. Parabéns aí pra vocês, viu, gente? Hoje também é o dia do advogado. Turma que trabalha na defesa dos direitos, da justiça. É isso aí, um abraço a todos os advogados. Fala nisso, hoje também é o famoso dia do pendura, né, ô Jesusinho? É aquela tradição lá ligada aos estudantes de direito que nasceu como uma brincadeira e acabou entrando aí pro folclore brasileiro. É a turma vai lá no restaurante, come, come, come, depois manda pendurar lá e lá fica, no prego, ó, pendurado. Fala, pendura no prego mais alto se tiver. Ih, você tá doido. Ah, não acho muito legal isso aí não, cara. Uma brincadeira meio sem graça isso aí, né? Ah, não vira não. Ah, falando em restaurante, hoje também é dia do garçom, ué. É, um abraço a todos os garçons aí, né? Pessoal que trabalha, né? Enquanto muita gente se diverte. Mas é uma turma qualificada, né, gente? Sempre atendendo com atenção, com agilidade. E toda vez que o camarada bota um sorriso ali no rosto, né? Faz toda a diferença da turma também. Legal, parabéns aí a todos os garçons. Hoje também é o dia da pintura. Uma homenagem à arte de transformar paredes, telas e espaços através das cores. Abraço a todos. Abraço aos pintores de quadro e aos pintores residenciais, industriais. Parabéns aí a todos vocês. E hoje também, gente, celebramos o dia da consciência nacional. Acho que é uma oportunidade boa para a gente refletir sobre o país que somos e, principalmente, sobre o país que a gente está querendo construir. Ó, já começaram os debates aí, viu? Então vamos ficar atentos aí que nós vamos votar para presidente, para governador e, principalmente, gente, para quem a gente vai votar aí no Senado e na Câmara dos Deputados, viu? Tem gente que nem se... Você se lembra quem que você votou para senador e deputado federal, Juizinho? Lembra? Depois você me passa os nomes que eu vou querer saber. Ganhou ou não? Não? Mas você sabe quem foi. Então tá bom, então tá bom. Lembro? Opa, se não lembro. Lembro e tenho endereço de e-mail. Toda hora tô mandando coisa lá pra esses caras aí. Ficar atento com os negócios aí. Difícil responder, viu? Falar bem a verdade, viu? Bem difícil de responder. Ah, bom, a gente faz a nossa parte. Então, turma, dia da consciência nacional. Vamos pensar direitinho quem que a gente vai votar aí pra comandar o nosso país aí pelos próximos 4 anos, tá bom? E tem uma data que conversa muito com a gente aqui do Brasil Caminhoneiro, viu, gente? Hoje é o dia da televisão. Afinal, gente, é através da televisão, né, que há tantos anos a gente, né, leva as nossas histórias, né, mais de 30 anos, 31 anos para ser mais exato, da nossa história, né, desde os tempos do Siga Bem Caminhoneiro, levando informação e um pouco, né, da vida das estradas para dentro da casa dos brasileiros. E por falar em televisão, hoje no calendário litúrgico celebramos o dia de Santa Clara de Assis, a chamada Dama Pobre, né, que é considerada, como disse, a padroeira da televisão. E Santa Clara, gente, ela nasceu numa família nobre, viu? Não era pé rapada não, viu? Lá no ano de 1194 na Itália. Mas mesmo ela nascendo lá em berço de ouro, ela escolheu uma vida de simplicidade e de dedicação a Deus.
Quando ela tinha 18 anos, ela deixou a família e foi ao encontro de São Francisco de Assis, iniciando aí uma trajetória marcada pela fé, pela humildade e pela confiança. E a ligação de Santa Clara com a televisão, gente, ela vem de uma história muito bonita. Porque Santa Clara, já muito doente, ela tinha o desejo de participar de uma missa na igreja de São Francisco. Só que Santa Clara, ela não tinha condições de sair do convento. Aí, segundo a tradição, né, durante uma profunda oração, Clara teria conseguido ver e ouvir a celebração como se ela tivesse sendo transmitida na parede do seu quarto. Olha que legal, gente. É um milagre da comunicação, né? Muitos séculos antes de existir aí a televisão. E talvez essa história, né, nos deixe uma mensagem muito bonita para a gente começar o nosso dia, né? Quando existe vontade de chegar até alguém, gente, a distância não precisa ser uma barreira. E é isso que a gente tenta fazer todos os dias aqui no Brasil Caminhoneiro, né? Aproximar quem está na estrada de quem está em casa e levar informação, né, para quem está trabalhando e fazendo companhia para quem muitas vezes passa horas e horas sozinho aí ao volante. Tamo junto no balaio do gato, turma. Pedi para que Santa Clara nos ilumine no dia de hoje aí, tá bom? E tem aniversário de cidade aqui, o Jesusinho. Vamos nós? Hoje é aniversário do município de Pedro II, fica no estado do Piauí, em trecho paulista, hoje feriado em Pereira Barreto, Pereiras e Tatuí, que é considerada a capital da música. É, Nova Prata, no Rio Grande do Sul, tem o pessoal da Vipal Borrachas ali, né? Faz produtos ali para recapagem. Ah, Nova Prata, um abraço para todos vocês aí. Nova Bandeirantes, em Mato Grosso, e no estado de Goiás, o município de Itapaci. Então, parabéns a todos vocês que nasceram, moram nessa cidade, e parabéns a todos os aniversariantes desse dia 11 de agosto. Muita saúde, sucesso e sorte para todos vocês. Legal? Além do meu querido Luiz Jesus, Reinaldinho Alves está lá na Central Técnica, Jeová e o Batatinha estão lá pelos lados dos transmissores. E é isso aí. Apresentações feitas, barriga vazia, mão lavada. Bora nós acelerando o carrão no FM 77.5, 1040 kHz na M. Para você que nos acompanha pelas redes sociais, pelo aplicativo, para você que está sempre conosco. Conosco pelo YouTube, youtube.com/capital com você. Obrigado pelo carinho, obrigado pela beira, tamo junto. Não esquece de dar o famoso triplo C, hein? Curta, comente e compartilhe. Isso ajuda demais a gente aqui no dia a dia. Legal? Tá vendo só quantas opções pra você estar sempre ligadinho aqui com a gente? 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É hora de aumentar o volume do tocador de bolero, se ajeitar no banco, colocar o cinto e iniciar a viagem. E a gente inicia a viagem de hoje com moda boa. É Guilherme Santiago, Chovendo Estrelas. Vai lá, Jesus!

Tá aí o Guilherme Santiago, os Porqueira, marcando presença aqui com a gente, com chovendo estrelas. Entendendo? Tem chuva no teu caminho aí, parceiro? É? Dá aquela reduzida na velocidade, então. Vamos com calma, vamos com tranquilidade, legal? E você participa aqui com a gente pelo DDD 11 98334-5777. Anotou? DDD 11 São Paulo 98334-5777. Vovô Josué tá lá calçando o boot dele, daqui a pouquinho começando a sua caminhada lá pelos lados de Fátima, na Bahia. Obrigado, vovô Joel, tamo junto. O Joca lá da Vila Alpina já tá passando o cafezinho cavalo junto com a esposa Regina. Pede pra mandar um abraço lá pro Banana Tapeceiro, que não larga, não desgarra de nós ali. Aê, Banana, aquele abraço aí pra você, pra todo mundo aí pelos lados das barrancas da Vila Alpina, tá legal? Quem tá com nós aqui é o QRA do Babuíno, lá do grupo Rota 101. Também o Flavinho do Caçaco ligado aqui com a gente. Nosso querido parceiro lá, o Duberrante, lá da Tropa do Alho, sempre ligado aqui com a gente também, fazendo puxa aí do Farelo. Eita, nós, Riquete, capital do Rato Gordo, é o palco do momento, legal? Um abraço aí, meu querido. Tudo de bom aí pra todos vocês. É pra todo o pessoal dos grupamentos aí, tá bom? Gente, a semana passada a gente falou, né, sobre a nova lei do frete, né? Que tá endurecendo aí as punições para quem contratar ou anunciar transporte de cargas com valores abaixo do piso mínimo estabelecido lá pela tabela da ANTT, tá bom? Ah, uma coisa que é importante a gente destacar aqui para você, gente, é que essa legislação, ela torna permanente e obrigatório o uso do CIOT, né? Que é o Código Identificador da Operação de Transporte. É através do CIOT, gente, que o pessoal da ANTT vai ter a possibilidade de acompanhar os contratos e checar se o valor que está sendo pago a você está de acordo com o piso mínimo, tá legal? E é sempre bom informar também, gente, que as penalidades ficaram mais pesadas, viu? Porque em caso de descumprimento, tanto transportadores como embarcadores podem receber multas que começam ali na casa dos 10 mil e vai até R$500.000. E em situações de reincidência, as punições podem chegar a R$1.000.000, além da possibilidade de suspensão ou até cancelamento lá do RNTRC, que é o Registro Nacional do Transportador Rodoviário de Cargas, tá legal? A lei também, gente, tá estabelecendo que o frete contratado com transportador autônomo tem que ser pago em 30 dias. Tá bom? 30 dias é o prazo, tá? E esse atraso pode gerar multa e outras restrições, aliás, né, para o contratante. Tá legal? Uma outra mudança é que as regras também alcançam empresas, embarcadores e também essas plataformas digitais que anunciem ou então façam aquela intermediação de fretes abaixo do piso mínimo, viu? Então, vamos ficar atento aí, viu, turminha? E você, parceiro, fica atento também para não ficar pegando frete para levar a carga para passear, não, tá bom? Então, gente, com a nova legislação, a pessoal da NTT aí está prometendo ampliar a fiscalização, monitorar de perto as operações, justamente para poder combater irregularidades e aumentar a transparência nas contratações, tá bom? Bom, a lei ainda recebeu vetos, né, que deverão ser analisados pelo Congresso Nacional, e numa dessas aí o Lula vetou, né? A anistia dos caminhoneiros por conta da paralisação que nós tivemos em 2022, logo após as eleições, né? Quer dizer, botou todo mundo ali no balaio de gato ali e vamos que vamos, né? Ficou igual o caso do 8 de janeiro lá, né? Pegou todo mundo e multa, cadeia. Tomar banho. Mas vamos acompanhar de perto tudo isso aí. Vamos ver se o pessoal revoga essa coisa toda aí. Beleza? Vamos de moda? Sessão Viola Bruta chegando. É Tião Carreiro e Pardinho com Negrinho Parafuso. Vamos ver.

0: Tá aí o Tião Carreira e Pardinho, os Reis do Pagode, sessão Viola Bruta com Negrinho Parafuso, moda legal que você curte aqui na programação do Brasil Caminhoneiro na capital, conectada com o mundo, ligada sempre em você.
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0: É isso aí, gente. Hoje no Minuto Agrojornal a gente vai falar sobre o tomate, viu? Que voltou a subir de preço nas principais centrais de abastecimento acompanhadas pelo CPEA. Ó, entre os dias 3 e 7 de agosto, o preço da caixa de tomate foi cotado a uma média de R$ 71,00 no atacado de São Paulo, ali na Ceagesp, né? Isso aí é uma alta de quase nada, 7,4% numa semana. Ó, no Rio de Janeiro, a média chegou a R$ 78,00, alta de 4,5%. Belo Horizonte, deixa eu ver aqui, o aumento foi até maior, 22,4%. Lá em BH, a caixa foi negociada a R$ 75,00. Em Campinas, a média ficou em R$ 90,00, gente, 7,6% de aumento. Rapaz do céu, Campinas, R$ 90,00 a caixa de tomate? Eita doido! Bom, segundo o CPEA, a principal explicação está na oferta, né? Diz que as plantas produziram bastante durante o mês de julho e agora tem menos frutos disponíveis para colheita. Além disso, algumas lavouras estão encerrando a chamada colheita do cedo, enquanto outras que vão abastecer o mercado na chamada colheita do tarde ainda estão aumentando o ritmo de produção. E tem outro fator importante aqui, viu, gente? É que a demanda melhorou nessa semana, né, com a volta às aulas. E também por ser início de mês, né? Quando normalmente aumenta o poder de consumo das famílias, né? A turma tem uns trocados a mais aí no bolso. E já que estamos falando de volta às aulas, gente, vale lembrar que o tomate, né? Além de gostoso e versátil, ele pode fazer parte aí de uma alimentação equilibrada, né? Hoje, dia do estudante, vamos botar tomate na conta da gurizada aí, viu? Tomate tem muita vitamina C, tem folato, potássio. Além de fornecer aqueles chamados carotenoides, né? Principalmente aí o licopeno, que é um composto associado à ação antioxidante do organismo. E o riquete também é totô. E, gente, aquele negócio, né? Pra criançada, né? Tomate pode ser uma opção simples, né? Pra poder enriquecer saladas, sanduíches e outras preparações aí da merenda escolar, né? E pra turminha aí que já tá passou dos 60, né? Tá nos 60, 70, 80, 90, 100. O tomate, gente, é importante também, né? Que você bota o tomate aí pra ajudar, né? Numa dieta mais nutritiva e diversificada, né? Tomate ajuda demais nisso aí. Então, gente, atenção no preço, mas também a qualidade da alimentação, tá bom? Bom, no resumo da ópera, no campo agora, a expectativa é acompanhar, né, a entrada das novas áreas de colheita para saber se a oferta do tomate vai aumentar novamente e, com isso, aliviar os preços, né, na próxima semana, hein? E desde a sua saída do campo até chegar na mesa, né, Jesus, a gente foi analisar, né? O tomate movimenta um monte de gente, né? É produtor, comerciante, mercado, sem falar uma cadeia inteira aí de transporte, né? E quando a produção aumenta ou diminui, quem tá na estrada também acaba sentindo os efeitos dessa mudança. E aí, parceiro, tá no puxo do tomate aí também, é? Caiu o preço do frete? Manda pra nós aqui que a gente quer saber também, tá legal? É o Minuto Agrojornal, gente, trazendo as principais informações do campo pra você que tá no QTH de sossego e pra você que tá na estrada. Vamos de moda? Entendendo o pedido, Amado Batista chegando com Princesa. Vamos ver!

0: Tá aí o Amado Batista, marcando presença na boleia do Brasil Caminhoneiro com Princesa. Curtiu o modão? É? Quer pedir uma também? Manda pra cá seu pedido que a gente atende. DDD 11 983345777. Legal? Vamos pro intervalo? Pausa rapidinho, tomar uma água, um cafezinho, um cavalo. Na volta tem a nossa reza aqui no programa. Não vai longe não, porque o intervalo é rápido e eu volto já.
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2: Desafios da vida. A dinâmica da vida é feita de desafios. Constantemente, as capacidades de todos os seres vivos que habitam este mundo são desafiadas. Algumas plantas só conseguem nascer porque as sementes aceitam o desafio de viajar pelo ar, superar os obstáculos e germinar em solo fértil. Outras criam dispositivos para lançar as sementes à distância com a força de uma pequena, mas decisiva explosão. Os mecanismos que possibilitam a vida das plantas, gente, são os mais variados e intrigantes, viu? Só basta a gente ter um pouquinho de atenção e observar, viu? Os animais também são desafiados a superar os próprios limites a todo instante. Peixes que vivem nos rios buscam alternativas fora da água para poder garantir o alimento. Existem alguns, inclusive, que disparam jatos d'água com a boca para poder acertar os insetos que estão na folhagem ali à beira do rio. É legal. Aves também, né? Estão sempre indo em busca de alimento nas águas, como o morcego pescador, a águia e outros pássaros também. As cabras, né, que desafiam a sua condição de rastejar pelo chão e serpenteiam no ar, né, voando de uma árvore a outra. Eu falei cabra, mas é cobra. As cobras, né? É, cobrinha. Ó, quem já não ouviu falar dos esquilos, né? Esquilo, rã, lagarto e outros bichos voadores. São insetos que criam mecanismos de disfarce perfeito para poder garantir a própria sobrevivência e também a sua espécie. São os desafios da vida, gente. E nenhum ser vivo permanece passivo na natureza. Que todos, sem exceção, precisam vencer obstáculos, superar os limites, crescer sempre. E com o ser humano, não é diferente. Não há como evoluir sem vencer os obstáculos e superar os desafios naturais da vida. E assim sendo, como acontece com animais e plantas, o homem também precisa fazer os esforços necessários para superar limites e desenvolver novas faculdades. Não há como a gente terceirizar, turma, a tarefa de adquirir conhecimento e conquistar novas possibilidades de progresso. Porque na lei de progresso, não está previsto aí um intermediário para substituir a gente na aquisição de qualidades intelecto-morais. Esse é um trabalho que compete a cada um de nós, e isso é intransferível. E quando a gente observa a história da humanidade, né, Jesus? A gente pode constatar que o homem, né, fez grandes e importantes progressos desde que começou a sua trajetória nas cavernas, né? E o homem progrediu tanto fisicamente como na aquisição de valores intelectuais e morais. Isso porque, gente, o nosso espírito, ele é imortal. E os seus conhecimentos e conquistas são cumulativos e jamais se perdem, nem mesmo quando ele sai do corpo pela morte. E esse artifício do progresso, né, que é o ser imortal, o espírito, né, que viaja através de vários corpos, ele vai se aperfeiçoando e vai adquirindo novas possibilidades. O corpo físico, gente, é o seu instrumento de trabalho. E o espírito se utiliza dele para poder desenvolver as suas faculdades. O progresso, turma, é uma lei divina. Então a gente precisa entender como é que funciona tudo isso daí. Então a cada nova existência, né, a gente vai se aperfeiçoando e vai aperfeiçoando também o nosso instrumento de trabalho, que é o nosso corpo, né? Então o objetivo dessa lição, gente, é a conquista da felicidade, a conquista da perfeição. E a gente não vai ter mérito nenhum, né, se a gente, sabe, adquirisse ou tentasse terceirizar as coisas aí por outros aí também. Tá bom, gente? Então, vamos cada vez mais a gente saber valorizar a nossa vida, entender os desafios, os obstáculos como uma forma da gente poder evoluir, tá bom? Jesus sempre falou um pouco sobre a respeito disso daí, né? Jesus falava assim, sede perfeitos como o Pai Celestial é perfeito também. É o grande exemplo que a gente tem que ter, é essa grande referência. Buscar sempre a perfeição. A gente sempre é cobrado isso no nosso trabalho, no serviço, na escola. Por que com a gente mesmo a gente não tem essa cobrança de sermos cada vez mais perfeitos aí também? Tá legal? Vamos pensar nisso, gente, e aceitar esse desafio aí para esse dia de hoje. Tá legal? Vamos nesse momento então colocar aqui as nossas intenções particulares, né? Pessoal que participa aqui com a gente pelas redes sociais. Mas coloque você também o seu pedido particular no colo de Jesus e de Maria, e pode ter certeza que esse seu pedido vai ser encaminhado lá para o nosso Pai Celestial, e na hora certa, no momento exato, você também vai ter a sua graça alcançada. Vamos rezar então? Ave Maria, cheia de graça, o Senhor é convosco. Bendita sois vós entre as mulheres, bendito é o fruto do vosso ventre, Jesus. Santa Maria, Mãe de Deus, rogai por nós, pecadores, agora e na hora da nossa morte. Amém. Pai nosso que estais no céu, santificado seja o vosso nome. Venha a nós o vosso reino. Seja feita a vossa vontade, assim na terra como no céu. O pão nosso de cada dia nos dai hoje. Perdoai-nos as nossas ofensas, assim como nós perdoamos a quem nos tem ofendido. E não nos deixeis cair em tentação, mas livrai-nos do mal. Amém. Que Nossa Senhora, Mãe de todas as glórias e graças, São José Operário, seu esposo, hoje dia de Santa Clara, padroeira da televisão, grande discípula, né, de São Francisco de Assis, e São Cristóvão, padroeiro dos viajantes e dos motoristas, que todos eles nos abençoem e nos protejam por todos os dias de nossas vidas, que assim seja. Amém.

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1: 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Rapaz, bom por demais. Tem gente que até ronca lá na cadeira. Além disso, turma, tem o pessoal ali do SESCENAT, da Polícia Rodoviária Federal, ali dando palestras. 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
1: Tá aí o Baitaca, quando chego no rodeio. E com essa moda, botamos um ponto final nessa edição do Brasil Caminhoneiro, agradecendo por demais essa turma qualificada que rodou com a gente nessa hora cheia, viu, gente? Muito obrigado pelo carinho, obrigado pela beira, e eu prometo voltar amanhã com meu querido Luiz Jesus para mais uma edição do Brasil Caminhoneiro, tá bom? Jesusinho, obrigado pela beira, tamo junto no Balaio do Gato sempre, tá bom? Fiquem ligados aqui na programação da capital. Daqui a pouquinho aí, ó, a programação segue firme e forte na onda do transporte. Lembrando que João Ferreira chega logo mais aí às 9 horas da manhã com o Tamo Junto, junto com o meu grande parceiro Everaldo Silva. Tá legal? Enquanto eu recolho aqui minhas traias, eu vou deixar vocês aí com mais um modão. É, atendendo o pedido lá do vovô José, na cidade de Fátima, na Bahia. Pediu pra gente aí, ó, Trio Nordestino, Conversa de Motorista. E a gente encerra essa moda aí, fazendo essa homenagem a toda a turma do trecho, atendendo o pedido do nosso querido vovô José, tá bom? Beijo nas comadres, reco-reco nas costelas dos compadres. E até amanhã, se Deus quiser, ele há de querer. Tchau, turma!

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Muito bem, meus amigos, que bom chegar aqui na Rádio Capital, encontrar você aí ouvindo nosso programa, ouvindo a Viola e a Fé. Programa este que toca música bonita e fala de Deus. E eu estou todos os dias aqui falando com o senhor, com a senhora, com você sobre fé e esperança. De segunda a sábado, das 6 às 7 horas da manhã. E eu agradeço a sua companhia, seu carinho, sua audiência. Muito obrigado. Sabe, a cada dia que passa, mais e mais pessoas estão ligadinhas aqui na Viola e a Fé. São pessoas que nos ouvem por todas as partes do Brasil. Pessoas que nos ouvem pelo radinho, pela internet, pelo aplicativo no celular. Olha, onde quer que você esteja me ouvindo, receba o meu abraço e o meu aperto de mão. E que nosso Senhor Jesus Cristo cubra você com seu manto sagrado e abençoe você e abençoe toda a sua família.

0: Muito bem, deixa eu pegar aqui a minha caixa de promessa. Deixa eu abrir, vamos ver qual a mensagem vai sair hoje. Vamos ver. Olha, já saiu Isaías, capítulo 60, versículo 20. Os teus dias de tristeza terão fim.
1: Há momentos na vida em que é preciso parar. Parar para refletir, refletir para recomeçar, recomeçar para ser feliz.
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0: Muito bem, gente, então vamos ouvir uma música muito bonita para começar bem o programa de hoje. Daqui a pouquinho eu volto!

0: Estou pedindo oração para minha mãe. Meu nome é Dalila Santos. Moro em Taboão da Serra. Padre Jair Pereira, ore pela minha mãe, que minha mãe fique boa. Muito obrigado.
1: Amém, filha. Vamos rezar sim, viu? Pela sua mamãe, tá? Conte sempre com as nossas orações.

Bom, deixa eu colocar mais nomes na oração. Deixa eu abrir aqui o nosso WhatsApp. Eu tenho recebido muitas mensagens no nosso WhatsApp. Pessoas pedindo oração, né? Deixa eu colocar aqui então, peraí. Deixa eu abrir. Aqui, Padre Jadre Pereira. Reze pela minha avó, Dona Maria José Diniz. Ouve sempre o seu programa. E reze por mim também, Ana Maria. É de Conceição das Pedras, Minas Gerais. Amém. Está na oração. Deixa eu falar mais um aqui. Padre Jadre Pereira, sua bênção. Coloca meu cunhado, Mário Lúcio Vilela, na sua oração, padre. Ele está internado. Eu sou Lúcia Visconde, do Rio Branco, Minas Gerais. Bom, deixa eu falar mais um. Padre Jadre Pereira, peço oração para a família Oliveira e Januário. É Maria Lúcia. Tá na oração, viu, filha? Vou falar mais um, tá? É, Padre Jadre Pereira, reze pela minha situação financeira. Estou precisando muito. Vivaldo Bezerra Filho, de Conceição, na Paraíba. Amém. Olha, esses nomes estão na nossa oração de hoje.

0: Muito bem, meus amigos. Neste momento existem muitas pessoas que me ouvem e não são poucas as que sofrem. Eu posso sentir neste momento que há muitas pessoas sofrendo, pessoas chorando, pessoas que se encontram no fundo do poço, pessoas que estão tristes, desenganadas, pessoas que estão com seus caminhos trancados. Quem sabe, você que me ouve agora é uma pessoa que sofre. Você não consegue dormir à noite porque tem muitos problemas. É você mesmo. É você que está me ouvindo agora. São problemas impossíveis, problemas sem solução. Você já fez de tudo para resolver esses problemas, não é? Você já bateu em muitas portas e nada deu certo. Mas eu estou aqui para dizer para você que existe solução, que existe uma saída. E a solução do seu problema está aqui na poderosa novena de libertação que o Padre Jader Pereira realiza. Novena forte de libertação. As pessoas que rezam as novenas com o Padre recebem muitos milagres, recebem muitas bênçãos. Por isso que tem pessoas em todo o Brasil que fazem essas novenas comigo. São novenas milagrosas, que tem o poder de fazer com que a pessoa que chore pare de chorar, com que o doente fique curado, com que o desempregado arrume emprego. Aquele que está na solidão consegue um companheiro, uma companheira. Basta fazer a novena com fé. Tenha fé e o milagre acontecerá na sua vida, viu? Não desanima, não. Não se entregue. Olha, domingo agora, domingo que vem, eu vou fazer a novena forte, eu vou fazer a libertação. O mal que está na sua vida será tirado e a bênção que você precisa, você vai alcançar. Olha, eu quero que você ouça agora com atenção depoimentos de pessoas que já vieram nas missas e que foram muito abençoadas rezando as poderosas novenas aqui com o padre. Vamos ouvir.
1: Meu nome é César, moro em Guarulhos, mas eu vim agradecer pela minha irmã, que dois domingos ela mora lá em Santos, né? Dois domingos eu consegui trazer ela para cá, que ela entrou em depressão, e infelizmente hoje não deu para vir, eu vim representar ela, e graças a Deus ela está bem melhor.
2: Luísa, Paquera. Que a mãe dela perdeu dois filhos, né? Um de 6 meses e um de 7. Aí ficou grávida dela, aí começou as complicações, né? Aí eu pedi a Nossa Senhora Aparecida e a meu bom Jesus para que essa aqui vingasse, eu vinha, soberia aqui e agradecia.
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0: Então vem estar comigo, meus amigos. Domingo agora, domingo que vem, às 7 horas da manhã, ou às 9 horas da manhã, ou às 3 horas da tarde. E você vai receber a sua bênção, a sua graça. Lembre-se que para Deus não tem nada impossível. Então, coloque a sua fé em ação. Coloque a sua fé em ação. E vamos estar juntos, viu? Anote o endereço. O Santuário do Bom Jesus está aqui no centro de São Paulo, na Rua Capitão Faustino Lima, número 101, ao lado da estação do metrô Pedro II. Vou repetir, hein? Rua Capitão Faustino Lima, número 101, ao lado da estação do metrô Pedro II. Quando você chegar na estação do metrô Pedro II, você desce para o lado da Rua da Figueira. A Rua da Figueira é a rua do metrô. A nossa rua é na rua de trás da Rua da Figueira, em frente ao portão principal da Comgás. Domingo agora, eu estarei aqui, nos 3 horários, e espero por você e por toda a sua família.
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0: Muito bem, meus amigos, olha, vamos ouvir uma música bonita agora. Daqui a pouquinho eu volto.

0: Gente, são 6h20.
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3: Ótimo dia, os ouvintes da capital. Atenção com a chegada a São Paulo pela rodovia Anchieta. O motorista reduz a velocidade já a partir de São Bernardo do Campo, no quilômetro 17, e vai assim até o 10 devido ao excesso de veículos. Rodovia dos Imigrantes é a opção. Mas tem intensidade também entre o 16 e o 14. Depois o caminho é bom. Para o litoral, essas duas rodovias funcionam bem. O motorista deve redobrar a atenção devido a pistas escorregadias. Muita garoa nesta manhã. Fiquem atentos, hein? Linha 12, Safira, está trafegando com velocidade reduzida devido a problemas técnicos no sistema de energia. Então, entre as estações Brás e Calmon, Viana, os trens estão com velocidade reduzida. Saia mais cedo de casa quem for utilizar a linha 12. 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
0: Muito bem, estamos de volta. Olha, você também pode participar aqui da Tribuna dos Aflitos, e é muito fácil, gente. É só você mandar uma mensagem de voz aqui para o nosso WhatsApp. Você manda uma mensagem de voz contando o seu problema, uma mensagem de áudio, né? Contando o que você está passando. O padre vai ouvir e responder você aqui no ar. Quando você mandar a sua mensagem de áudio, diga também seu nome e o lugar de onde você está falando. Mande a mensagem aqui para o nosso WhatsApp. Você sabe o número aqui do nosso WhatsApp? Anote aí. 9-4030-7365. 9-4030-7365. O código de São Paulo é o 11. Então mande a sua mensagem para mim. Eu vou incluir a sua mensagem na Tribuna dos Aflitos.
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0: Bom, eu já tenho aqui uma mensagem de voz. Quem mandou a mensagem foi a Lucinda. Bom, ela mandou a mensagem aqui para o padre e eu quero ouvir com você. Vamos ouvir?
1: Bom dia, padre. Eu me chamo Lucinda Martins. Tenho muitas dívidas. Estou desempregada. Estou com problema de saúde. Problema na coluna. Não estou conseguindo trabalhar. A minha filha Daniela tem muitas dívidas também, padre. Nossos caminhos estão fechados. Travou tudo, padre. É um passo para frente, 10 para trás. Desde já eu já agradeço. Muito obrigada, bom dia.
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0: Minha amiga Lucinda, ouvi com atenção a sua mensagem de voz. E enquanto eu ouvia a sua mensagem, eu senti uma coisa muito ruim. Pois você fala aí na sua mensagem que tem muitas dívidas, que está desempregada, tem problemas na saúde, e você diz que a sua filha também está aí nesse mesmo caminho, não é? Endividada. Você disse assim, padre, meus caminhos estão todos fechados, tudo trancado. Dou 5 passos para frente e 10 para trás. Minha amiga, eu vou te falar uma coisa. Isso é problema espiritual. Sim, é mal espiritual. E este mal é daqueles que passam de geração em geração. São males hereditários. Falamos também maldições hereditárias. Por quê? Porque alguém no passado, né, recebe uma maldição ou uma coisa ruim. Alguém fez algo, né, contra alguém lá do passado, e este mal ele permanece na família, ele vai passando de geração em geração. Por isso que quando você puxa, né, puxa na memória, você fala assim, poxa, os meus avós, né, meu pai dizia que meus avós não tinham sorte também, né, na vida financeira, no dinheiro. Meus pais nunca tiveram sorte. Eu também não tenho sorte, o filho também não está tendo sorte. Quer dizer, vai passando de geração em geração. E se este mal não é quebrado, ele vai embora. Vai para os filhos, vai para os netos, para os bisnetos, e vai passando. Até que alguém quebre. E eu vou te dizer uma coisa, minha filha. Você precisa quebrar este mal. Para tirar esse mal da sua família e da vida da tua filha. Então preste atenção. Nós vamos te ajudar. Este mal precisa ser desfeito. Você precisa fazer aqui comigo um trabalho forte de libertação, de exorcismo, para quebrar este mal espiritual. Venha me procurar domingo agora. Pode vir. Venha me procurar domingo que vem. Tá? Eu estarei aqui domingo que vem em três horários, 7 horas da manhã ou 9 horas da manhã ou 3 horas da tarde. E eu vou ensinar você fazer essa novena forte. Uma novena que é com a vela de cruz azul. Eu vou ensinar direitinho como é que faz. E esse trabalho espiritual que eu vou lhe ensinar é para desfazer, quebrar, tirar este mal da tua família e da tua vida. Tem pessoas que às vezes mandam mensagens aqui no WhatsApp e perguntam: padre, mas se eu for aí falar com o senhor, paga quanto? Não paga nada, filho. Fique tranquilo, tá? Não paga nada. Vem falar com o padre. Tá bom? Então, domingo agora, 7 horas da manhã. Ou 9 horas da manhã, ou 3 horas da tarde. Para que esse mal seja quebrado e saia da sua vida e da tua família. Para que esse mal não passe para frente. Este tipo de mal que está na sua vida é o mal que entra, fica na família e não vai embora. Não vai embora. As pessoas partem, não é? E o mal fica na família, vai passando de geração a geração. Então, filho, olha, pegue um papel e anote o endereço e venha estar comigo domingo agora. Pode vir domingo que vem, tá? O Santuário do Bom Jesus está aqui no centro de São Paulo, na rua Capitão Faustino Lima, número 101, ao lado da estação do metrô Pedro II. Rua Capitão Faustino Lima, número 101, ao lado da estação do metrô Pedro II. Quando você chegar no metrô Pedro II, sai pela saída da Rua da Figueira. Tá? A Rua da Figueira é a rua do metrô. Nossa rua é na rua de trás da Rua da Figueira, em frente ao portão principal da Congás. Então, domingo agora. Olha, pode ter certeza, fazendo essa novena aqui comigo, você vai sair da tribuna dos aflitos e vai subir à tribuna dos vitoriosos.
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0: Bom, gente, vamos ouvir uma música bonita. Daqui a pouquinho eu volto.

0: Bom dia, são 6h34. 6h34.
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3: Marginal Tietê com trânsito ruim já no sentido rodovia Castelo Branco. Tem ocorrência logo depois da ponte da Vila Maria e outra ocorrência antes da ponte do Tatuapé. Trânsito é ruim já desde o trecho final da Ayrton Senna, na passagem pra ponte Domingos Coutinho Neto, e segue assim até a ponte Cruzeiro do Sul. Volta a ficar intenso na ponte Piqueri, seguindo assim até o Cebolão. Por sentido contrário, sentido Ayrton Senna, intensidade entre a rodovia Anhanguera e a ponte Piqueri, e depois entre a ponte da Vila Guilherme até o acesso a Dutra, o motorista também vai tirar o pé do acelerador. 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

0: Senhor Padre Jair Pereira, meu nome é Nelly e eu assisto seu programa todos os dias, de manhã e à noite. Quero e peço a tua oração. Obrigada.
1: Amém, filha. Vamos rezar sim por você, tá? Vamos rezar por toda a família. Conte sempre com as nossas orações.

Bom, deixa eu colocar mais nomes na oração. São nomes que chegam aqui no nosso WhatsApp. Deixa eu abrir aqui. Padre Jader Pereira, por favor, coloque o meu nome na sua oração. Meu nome é Leone Oliveira da Silva. Amém. Vamos rezar, viu? Leone Oliveira da Silva. Tá na oração, viu, filho? Estes nomes estão na nossa oração de hoje.

Muito bem, meus amigos. Eu quero neste momento chamar a atenção de todos os que sofrem. Diariamente, milhares de pessoas nos procuram para falar dos seus problemas, de suas dores, sofrimentos. E um número muito grande de pessoas que nos procuram, que sofrem, sofrem por causa de males espirituais. E quando eu falo males espirituais, eu estou falando de pessoas que sofrem e não sabem o porquê. Sofrem e não conseguem encontrar a solução do sofrimento, da dor. Há pessoas que falam que coisas estranhas acontecem na sua vida, coisas sobrenaturais, coisa fora do normal. Esses dias um senhor chegou aqui na igreja dizendo que todas as portas se fecharam para ele. Ele procura emprego e não consegue. Aonde ele vai, as portas se fecham. E quando as pessoas dizem, olha, você é a pessoa que a gente está procurando, no outro dia fala, infelizmente não tem vaga. Quantos que sofrem por causa da inveja? Olho gordo. Pessoas que querem o seu mal, que tramam contra você pelas suas costas, são inimigos. Tem pessoas que foram amaldiçoadas, amaldiçoaram minha vida, padre. Uma maldição, lançaram uma maldição contra mim. E de repente tudo começou a dar errado na vida familiar, na saúde, nos negócios, na vida amorosa. E quando as pessoas me procuram, elas perguntam para mim, como é que eu faço para

0: o descarrego de São Miguel do Sal Grosso. O descarrego forte de São Miguel no Sal Grosso. No dia 23 de agosto, diante de São Miguel, nós vamos tirar o sapato, a meia e vamos pisar descalço no Sal Grosso. Que é para tirar todas as forças negativas, que é para descarregar todo o mal que está impregnado em nossa vida, em nosso corpo. Você sabia que tem males que encostam? É um encosto. Ele encosta na vida da pessoa e começa a andar com a pessoa. Onde você vai, aquele mal está encostado em você. Ele vai junto. Por isso que tudo dá errado. Por isso que as pessoas se afastam de você. No dia 23, todos os males serão quebrados, serão descarregados. Dia 23 de agosto, às 7 horas da manhã, ou às 9 horas da manhã, ou às 3 horas da tarde. Então prepare-se para esse dia. Olha, eu quero que você ouça agora pessoas que já vieram nas missas e que foram muito abençoadas. Vamos ouvir.
1: Seu nome?
2: É Benedito Pereira.
1: Benedito, você mora onde?
2: Em Cotia.
1: Qual a graça alcançada aqui no Santuário do Bom Jesus, rezando as novenas com o padre Jader Pereira?
2: Muitas graças. Eu vou contar um depoimento, que esse eu não dei ainda. É que eu tinha uma dor aguda aqui no braço, né? E aí eu passei uma vez só o olhinho, aquele olhinho da cura, e essa dor desapareceu. Eu nunca mais senti. Tinha dia que eu não podia nem erguer o braço assim.
1: O senhor tinha uma dor no braço e não conseguia curar. E veio aqui no santuário, pegou o óleo da cura aqui com o padre Jader Pereira e usou ele e hoje está completamente curado?
2: Graças a Deus. Pega o peso todo e nunca voltou a doer.
1: Graças a Deus.
0: Graças a Deus. Então, olha, deixa eu dar o endereço aqui do santuário. E no dia 23 de agosto, venha participar desse trabalho forte do descarrego de São Miguel no Sal Grosso. Diante de São Miguel, descalços vamos pisar nesse sal, sal preparado nos pés de São Miguel, para vencer a maldade. E São Miguel, você sabe que vence. Com ele nós vamos vencer. Deixa eu dar um endereço. O Santuário do Bom Jesus está aqui no centro de São Paulo, na rua Capitão Faustino Lima, número 101, metrô Pedro II. Rua Capitão Faustino Lima, número 101, metrô Pedro II. Quando você chegar na estação do metrô Pedro II, sai pela saída da Rua da Figueira. É atrás da Rua da Figueira. Rua da Figueira é a rua do metrô. Dia 23, 7 da manhã, 9 da manhã ou 3 da tarde. Eu espero por você e por toda a sua família.
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0: Muito bem, vamos ouvir uma música bonita, gente. Daqui a pouquinho eu volto.

0: São 6h48. Bom dia.
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3: 7h tem rodízio válido para veículos com placas sinais 3 e 4. Esses não podem circular no centro expandido de São Paulo até as 10 da manhã e depois a partir das 5 da tarde até as 8 horas da noite. Radial Leste, na zona leste de São Paulo, com trânsito ruim no sentido centro, desde o metrô Patriarca até a passagem pelo viaduto Engenheiro Alberto Badra. Esse trânsito volta a ficar ruim na Salim, porque tem obras ali logo depois do metrô Belém, e o trânsito vai ruim até a passagem pelo viaduto Bresser. Rua da Moca e Celso Garcia são opções para o motorista. No sentido bairro, quem está na Radial Leste não vai enfrentar dificuldades. A Salim Faramaluf está livre nos dois sentidos até o momento. 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

0: Filho da Santíssima Virgem Maria, Santo das causas perdidas e dos males desenganados, olhai por nós neste momento, aumentai o nosso amor e a nossa fé, abençoai a nossa casa e a nossa família, prosperai o nosso trabalho e as nossas mãos, fortificai a nossa saúde e o nosso corpo. Ó meu bom Jesus, Santo protetor daqueles que em vós confiam, sei que serei atendido, pois igual ao teu nome, mais poderoso não há. Meu bom Jesus, rogai por nós. Abençoe-vos o Deus Todo-Poderoso, Pai, o Filho e o Espírito Santo. Amém.
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0: É, o nosso programa vai ficando por aqui. Mas amanhã eu volto, neste mesmo horário, e espero por você. Muito obrigado pela sua companhia, pelo seu carinho. Que Deus abençoe a todos. Fiquem todos com Deus. E até amanhã.
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Abençoado, 7272. Bora agora pro nosso corre, né? Bora trabalhar, ninguém nasceu herdeiro, né, minha gente? A gente tem que pagar os boletos. Então, não tem aquele meme?

gente! Bom dia, bom dia, bom dia! Ó, vai ter surpresa de Deus pra você hoje, hein? Posso declarar? Vai mudar para melhor! Muito, vai mudar para melhor, segura essa!

No metrô, cadê? Ai, a primeira mensagem que eu abri lá no Instagram, tava Silvana Oliveira dizendo parabéns pelo programa, adoro, e meus pais, rei, também, é a família brasileira.

0: 4, gente! Bom dia! Bom dia para os meninos da academia! Gym! É gym, né? Academia em inglês. As meninas que já, ó, logo cedo, os rapazes também, já levando sua garrafinha de água e, ó, só aqui, ó, na leg, ó, só nos glúteos, ó, só no pezinho. E aí você faz o exercício errado e o professor tá bem sumido na academia. Eu tenho raiva disso, gente. Eu tenho raiva disso, né? Mas aí eles querem o quê? Que você pague ali um personal. Não que eu tô aqui, né, acabando com a raça do personal, que eles estão, imagina. Mas não tem, às vezes, né, você quer ali a atenção do professor. Mas, meninas, parabéns, o importante é isso. Cuidar da saúde, né, não? Bom dia, então, pra galera que já tá aquecida faz horas e conectada 75 com o seu foninho de ouvido na academia, tá? Capitão. Bom dia, nesse dia lindo de frio, hein? Friar aqui em São Paulo, já já nosso Felite vai dar aqui os detalhes. 11 de outubro do ano da graça de dois... Ninguém me corrigiu, né? 11 de outubro, eu falei. Ó, minha cabeça já tá lá em outubro,
1: que
0: gente.
1: Que fase, hein?
0: Você viu? Não, mas é que eu consegui marcar uma consulta só pra outubro. Você acredita?
1: Que pobreza.
0: Minha cabeça já tá assim, ó, milhões. Então, hoje é 11 de agosto, gente. Tem muitas efemérides aqui pra gente celebrar, cantar, curtir. Então, bora lá? Rebobinando essa fitinha. 75, 11 de agosto do ano da graça de 2026. É uma terça-feira, tá? Lua minguante, tá um gelo lá fora. 76, Reinaldo Alves já tá aqui na minha frente, já deixou uma garrafinha de água. Ele é muito solícito, né, gente? Eu torço pra que você aí tenha também um colega de trabalho assim, ó, que pensa no outro, que se preocupa. É assim, tá bom? Aqui é desse jeito. 76, hey! Bom dia, sem mais delongas.
1: Angel,
0: eu já te aciono. Porque a gente hoje, mais do que nunca, eu não sei se eu tô exagerando. Eu vim até com uma... Eu tô com uma calça peluciada. A minha blusa aqui também, ó. E
1: de
0: ela
1: pelinho.
0: É de pelinho. E é aquela que esquenta. Tem um nome. Termoestático.
1: Termoestático? Termogênico?
0: Pode ser termogênico.
1: Não, termogênico acho que é remédio pra
0: academia. É uma blusa, gente, que esquenta pra caramba. Então, ó, eu só tô com ela e com esse coletinho aqui. Que é mais a beleza. Mas a blusinha de manga termoestática?
1: Isso.
0: Não é termoestática, rei.
1: Não, mas vamos ser agora.
0: Tá, minha blusinha termoestática esquenta. Tá gelado, não tá não, velho? Bom dia.
1: Olha, bom dia, Ângela. Eu saí de casa hoje, eu confesso que hoje eu passei frio.
0: Cara, hoje eu passei frio.
1: Mas toda vez eu passo raiva também, que eu chego aqui falando que tô com frio, o João chega suando falando que tá quente.
0: É que o João tem aquele outro termo, como é que chama do João?
1: É termogênico.
0: Termogênico, minha blusinha.
1: A gente vai inventando as coisas aqui.
0: O meu é termogênico, do João é termoestático.
1: Pois é, tá frio porque tá 13 graus. É por isso que tá frio.
0: Gelado, né?
1: A máxima é 17 hoje, então vai ser assim, geladinho. Amanhã você acredita que volta a esquentar amanhã, Angela Marques?
0: Não.
1: Acredito.
0: Eu não acredito.
1: É, porque amanhã a mínima é 13, vai estar acordar gelado, mas a máxima sobe um pouquinho. Vai pra 23.
0: Ó, ontem à noite eu já percebi a queda na temperatura, assim, tarde e noite. Eu tava na rua, eu entrei em casa, já era quase umas 8h30, tava bem gelado e com garoa. Quando eu cheguei aqui na rádio, até fiz um vídeo. Quando eu cheguei na rádio, eu esqueci de falar das gotículas e eu não abri meu guarda-chuvinha. Aquelas gotinhas que estragam o cabelo, mulherada.
1: Atiçou aí?
0: Muito! Oxi. É uma coisa absurda. É, e qualquer tipo de cabelo, esse tipo de garoa... Esse tipo de garoa é aquele que estraga cabelo. Então, minha orientação é que vocês levem até uma capa de chuva.
1: É bom, é uma garoa fininha.
0: Uma capinha de chuva e um guarda-chuvinha.
1: Um guarda-chuvinha é sempre bom, né? Ou uma sacolinha já resolve.
0: Sim.
1: Porque não tem previsão de chuva, mas a garoa estraga.
0: Mas o chuvisco é chato, né?
1: É, o chuvisco estraga e dá preju pra mulherada, né?
0: É, e assim, claro. E o chuvisco molha, assim, sabe? Molha a roupa.
1: E pra quem tá resfriado.
0: É, exatamente. Gente que tem um organismo fraco igual o rei, gente. Isso. Sabe? Qualquer vento mais forte, qualquer... chuvisco, derruba esse velho.
1: E você sabe que eu tava conversando com o Beth e eu sei exatamente quando eu fiquei doente. Você lembra de uma previsão que tinha de vento de 70 km por hora? Que eu falei que
0: aquele
1: eu tava,
0: que ia derrubar o João.
1: Que eu tava no boteco com a dona Zenilda, a gente tava comendo, que ela tinha acabado de voltar do tratamento dela, eu tava lá e eu tirei minha blusa, dei pra ela, ali eu falei, eu vou me ferrar.
0: E aí você tá querendo culpar alguém?
1: Não, não. Ah, bom. Não, lógico que não. É batata. É, eu sei exatamente quando é que eu pego, os meses que eu pego.
0: Nossa,
1: gripe.
0: Nossa, rei, que agenda. Ó, nem o Google.
1: Julho e agosto, pra mim, são os piores meses do capricorniano como eu. Porque é aqui que eu pego todas as doenças respiratórias do mundo e de todo mundo. É nesses meses que eu pego.
0: Misericórdia. Então vamos ressignificar esses meses.
1: Não tem
0: vamos
1: como.
0: Sair desse fluxo,
1: já tô, tá? Já tem vitamina, já tentei de tudo.
0: Rei, vamos mudar esse ciclo aí. Esse ciclo
1: como
0: do
1: é que tio. Muda isso?
0: Não sei, depois a gente conversa.
1: Será que é?
0: Porque vamos frio. Ressignificar.
1: Vamos ressignificar. Quem?
0: Ressignificar.
1: Ressignificar.
0: Gente, 7h10, rei. É. Como a gente não combina nada, um dia vai dar ruim.
1: Tu aprontou o que hoje?
0: Não, não aprontei nada. Eu já quero trazer minha efeméride.
1: É, ó, cantor?
0: A gente vai homenagear um amigo ouvinte nosso que representa essa facção.
1: Ixi, facção?
0: Hoje é dia do garçom! Oh, Rogério! Um beijo, Rogério tá sempre com a gente há muitos anos.
1: Rogério
0: é nosso amigo, ouvinte. Meu Rogério. Deus do céu! Eu perdi até as contas de quando eu conheço o Rogério.
1: Garçom!
0: E ele sempre se identifica, é o Rogério Garçom.
1: Ei, Rogério,
0: então,
1: Rô,
0: hoje é o teu dia, meu filho!
1: Pago com prazer os 10%, Rogério.
2: Garçom.
0: Um brinde!
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0: E é verdade, é meu psicólogo.
2: Centenas,
0: né,
2: de casos de amor.
1: Pois é. Garçom.
2: Garçom. No bar.
0: É uma turma
2: todo
0: boa.
2: Todo mundo,
0: né,
2: é igual.
1: Coitado dos garçons.
2: Meu caso é mais um. É banal. Preste atenção, por favor.
1: Vamos lá, quem é cor não sabe de cor.
0: Para, hoje é dia do garçom.
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0: Eu não sei se tem música
1: tem
0: pra
1: várias.
0: Essa outra efeméride. Não, aí você vai tocando. Não, eu conheço essa, conheço não, mais?
1: Tem.
0: Garçom, amigo, apague a luz da minha
1: também.
0: Mesa.
1: Tem uma nova.
0: Eu não quero que ela veja tanta tristeza. Será? Não, toca essa, você vai ter que tocar
1: não,
0: agora.
1: Mas enquanto eu acho ela.
0: Mas tu sabe qual é?
1: Eu vou procurar.
0: Garçom, amigo.
1: Ó.

0: essa música tem muito a ver com a outra efeméride.
1: Tem?
0: Porque essa efeméride que a gente vai celebrar o dia deles gosta desse nicho desse musical. Nicho? É o dia do estudante.
1: Ah. Toda facu tem um... Não, né? É? Tem um botequinho, né?
0: Exatamente. Então, Ono.
1: Que delícia.
0: Ono.
1: Garçom. Ah, Rogério. Toque a Maiara e Maraí.
0: A mais aqui, Rô.
1: E os 10% aumenta.
0: Aí, falando em 10%, Rei, é. eu virei a mulher do gancho, né?
1: Essa aqui?
0: É a minha? Esse é um clássico. Aqui é só pra quem sabe o que é canção, letra e hit.
1: Isso aqui me lembra o Valdir Soriano.
0: Te ofereço, meu amigo ouvinte.
1: Garçom!
0: 7-13,
1: é a música das Kenga, né?
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1: Essa aí tem o garçom na letra?

0: bicho, não chegou no garçom.
1: Alô, Levi!
0: Ah, isso aqui é um puta borre de sucesso. É um pouco horrível.
1: É na então, última, tem quatro.
0: Tomara que não, né?
1: Alô, Cícera!
2: Que tu
1: deu um probleminha na letra.
0: Espero que seja agora. Pera aí.
1: Essa?
0: Vamos ver, vamos ver. Mas é bom que o povo só ganha.
1: É, exatamente. Né? O povo só ganha.
0: Como é que fala puta porre?
1: Alô, Denise! Esse é.
0: Acho que tem que ser agora, pelo amor de Deus. Nossa Senhora do Garçom, me abençoa.

0: Cesário Lange na audiência.
1: Ô, oh, Cesário Lange. Hoje choro de ciúme.
0: Faz essa parte, garçom amigo, apaga a luz.
1: Tá aqui, chega. É agora.

0: O chip chega a arrastar no asfalto.
1: Chega arrastando. 7h16 e na efeméride do dia.
0: Tem mais?
1: Tem, mas eu não sei se tem música pra esses. Que são super importantes.
0: Se não tiver, a gente inventa.
1: E aí, todo mundo tem que ter um amigo advogado.
0: Advogado?
1: Então, parabéns a todos os doutores. Beijo pro doutor Marcos Bernardini, doutor Daniel Oliveira, doutora Maria Faioque, maravilhosa.
0: Todos advogados honestos,
1: Vera,
0: né?
1: Exatamente. Doutor Ed, doutora Camila.
0: Uma pequena homenagem de João Mulato e Douradinho.
1: Que bonito, rei.
0: Everaldo, obrigado, Everaldo.
1: Me surpreendeu.
0: Conhece tudo. As outras eu não sabia se podia tocar. Advogado Diabo, os negócios assim não dá. Aí não tem como, né? Amigo do Diabo.
1: Que momento, rei.
2: O doutor advogado trabalhava com cadência.
0: Essa aqui é do disco do Velho Zuz, hein?
1: É, isso daí tá até, né, tá aquele um chiadinho, tá uma poeirinha.
0: Uma poeirinha, né?
1: E aí tem aquela história, né? É. Que a Dedê lembrou aqui, mas a gente ia trazer, Dedê. Dia, mas nem existe mais, eu acho que desde que, eu tô com 50, eu acho que isso daí já caiu há milênios, que é aquela coisa do pendura.
0: Tem ainda, todo ano tem.
1: Ah, eu acho que não.
0: Tem.
1: Porque era um grupo, não era nem todos, era um grupo de advogados, pela, a história que eu sei.
0: É.
1: Um grupo de advogados que faziam lá no Largo São Francisco, que estavam acostumados a irem já num determinado lugar. E aí, tipo, eles iam todos os dias. E no dia do advogado, eles, pendura. Mas assim, pelo que eu sei da história, não era todo advogado, qualquer advogado, em qualquer lugar. Eu sei que era um nicho ali do centro de São Paulo, esses estudantes que frequentavam também esse lugar, assim, tipo, todos os dias, né?
0: Uhum.
1: Mas eu acho que isso daí não tem mais e tipo, é até proibido por lei, né? Não existe.
0: Ah, pendura aí, depois eu pago,
1: é. Não, é o fiado, né?
0: É o fiado.
1: Não, eu acho
0: você que não vende fiado?
1: Acho que ali tá na lei, não.
0: Você nunca
1: existe.
0: Comprou numa caderneta na sua vida?
1: Já, lá na Bahia.
0: Lembra da caderneta?
1: Caderneta já, na Bahia. Deixa eu ver o que mais. Não, já. Pode colocar a mulher do perfume? Que
0: pode.
1: Eu compro tipo hoje, pode. Vou pagar só no final do mês.
0: Ah, tem isso?
1: Tem a mulher do perfume. Eu tô acabando com o meu salário com a mulher do perfume.
0: Meu Deus, você precisa rever seus conceitos de vida.
1: Toda semana ela me manda uma mensagem. Olha, chegou perfume novo. Olha, tem esse aqui. Olha, esse tá mais barato. Acho que a mulher do perfume entra, que eu compro fiado e vou pagando lá na frente.
0: Um abraço a todos os advogados, a você que pendura.
1: A você que pendura, você que é garçom. E aí hoje, essa daqui tem música, essa efeméride.
0: Eita,
1: que aí tem muito a ver com a gente aqui, 7h19.
0: Tem música.
1: Eu já vou trazer essa efeméride, porque eu preciso lembrar pra vocês que tá tudo ok com o transporte coletivo. Aliás, tá tudo ok mais ou menos. Deu uma tretinha na linha Rubi. Tava com um probleminha na linha Rubi. E o pessoal que tem aquele bilhete...
0: Bom?
1: Não é o bom, é um outro.
0: Único?
1: Não, tem o bom, é uma...
0: Unitário?
1: Não. Tava com um problema num bilhete único. Pessoal que usa o trem tava reclamando mais cedo na Globo. Um probleminha com bilhete, tá? Mas olha, o Vanderlei Correia já traz mais detalhes de trânsito, as melhores opções sempre, tá bom pra gente? 7h20. Galera que tá no busão, por favor, não esqueça do fone.
0: Puxa, nem me fale numa coisa dessa, menina.
1: Galera do metrô, não esqueça do fone.
0: Os velhos do Rio estão... Eles vão com aquele negócio no celular, assistindo Reels e gargalhando. Tem o tal de Quai também. E aí atrapalhando todo mundo. Gente,
1: totalmente.
0: Vamos ter um pouco de noção,
1: eu peguei ontem,
0: né,
1: um senhor muito sem noção. Desculpa.
0: Sem fone?
1: 7h20 no metrô Paraíso. Sem fone. E ele bem com a perna cruzada. E ele... E tava numa altura, e eu tava meio longe dele. Que eu ouvi, eu tava ouvindo ali a gargalhada, era uma coisa de piada.
0: Eu não sei o que é
1: comédia,
0: pior.
1: De comédia, e ele ria.
0: Eu não sei o que é pior. Se é quando a pessoa usa o fone e começa a dar risada alto e cantar alto.
1: Né, Ian? Um beijo pra você.
0: Ou se ela não usa o fone no metrô assistindo aquelas pragas
1: não,
0: daqueles
1: gente,
0: rios.
1: Não, gente, gente, pra isso tem fone, pelo amor de Deus. Um fone mais barato aí dá desconto. Então, assim, quer rir no transporte? Sim. Você quer rir no transporte vendo um vídeo engraçado? Põe um fone, porque ninguém é obrigado.
0: Não é.
1: E não é, ai, a Ângela virou a mimizenta, a coroca.
0: Tem aviso no metrô?
1: Gente, é sonoro, sabe? É o barulho, tá? Então, ok. Menina, Sussu Pretinha, eu sei que usa o fone.
0: Usa.
1: Tá toda linda. Olha o gloss, olha o beijo. Eu sempre brinco, mas é sério. Se maqueia, se perfume, vai bem linda. Bota um óculos, sei lá, vai bem tchan. Homem e meninas, meninas e meninos, que é pra enganar, né, o inimigo.
0: Isso aí.
1: Porque o inimigo quer ver a gente como amarela.
0: Ah, sim, apática.
1: Despenteada.
0: Branca, pálida.
1: Pálida, horrorosa.
0: Cadavérica.
1: Sabe, então assim, por mais problema que a gente tenha, dá um lava a cara, mete, tira a remela make do olho, passa um gloss, e meninos também, penteia o cabelo, corta o pelo do nariz e vai, tá? Vai dar tudo certo. Gente, essa efeméride tem muito a ver. Essa quem? Efeméride tem muito a ver com a gente, porque hoje é o dia dela.
0: O que que é isso?
1: Aí tem uma música do Titãs que eu queria ter outra, mas eu só lembro dessa. Que a televisão me deixou burro demais!
0: Eu espero do fundo do coração que o vírus não tenha passado aqui.
1: Hoje é dia de Santa Clara, que é a padroeira. Então, assim, olha, vai ter muitos bastidores pra gente, tá? Muitos bastidores. Ó.

0: Tá na escuta?
1: Sempre.
0: Grande Emerson França.
1: Tô devendo um negócio pra ele, vou gravar já já.
2: Ô, bicho.
1: Não, não é esse não.
0: Não, não é, é outro?
1: É.
0: Ah. Agora todas as coisas que eu penso. Não, se o Paulo Eugênio ouve, eu achei que é o Emerson França também.

0: bora trocar isso pra um vermelhão.
1: O Pire, fala pra mãe.
0: Ei, você falou que não sabia se tinha outra, tem.
2: Qual? Ai, o rei, tem. I love o rei.
0: Sempre tem.
2: Será que ele tretou com o filho do Erasmo?
0: Não sei, tá brigado?
2: Porque o menino saiu, né? Ei. Não vai cuidar mais das coisas do rei.
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2: Essa música é muito a cara do Edson Caires, que é o dono da rádio Som das Águas de Jussiape.
0: Aquela que você escalou lá.
2: Na nossa infância, juventude, mas ele é mais velho que eu, né? Ele é metido a cantor, metido a artista, metido a tudo. E aí, quando a gente morava na Rua Estela, meu tio abrigava todos os baianos que chegavam. E aí o Edson Caires queria ser artista, cantor, e aí ele ganhou um violão, ou comprou um violão, e ele tirava ali o solinho do violão com essa música.
0: Essa aqui?
2: O Edson Caires queria ser artista. É, e aí lembra, eu não sei se ainda tem uns livrinhos.
0: Tem, Cifra Club.
2: Cifra Clubs.
0: Clube.
2: Então, ele comprava os Cifras Clubs e tocava só essa, e só sabia essa.
0: Quem nunca, né?
2: Meus amores, adeus.
0: Mas tocava bem?
2: Edson, um abraço.
0: Ah, então tá bom. Edson do quê?
2: Edson Caires.
0: Caires, tem nome de cantor.
3: Comercial.
0: Só faltou ser o cantor.
2: 7h25, Brasil, olha, rei.
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2: Ah, sabe aquela agência de pesquisa? Deixa eu ver aqui. Quest, que fala?
0: Quest. J-Quest.
2: J-Quest
0: é uma banda que virou J-Quest.
2: J-Quest. Ela fez aqui uma pesquisa que eu achei bem interessante. Eu ia falar ontem, mas que coincidência.
0: Qual é?
2: A J-Quest trouxe os apresentadores mais queridos e populares da televisão brasileira, tá? Eu tenho o ranking aqui, é a Quality Best, tá, gente? A pesquisa é da Quality Best. E eles conversaram com X de brasileiros. E esses brasileiros trouxeram aqui quais são os apresentadores mais queridos e populares. Sei, pra você hoje, 7h26, quem é o apresentador mais querido e popular, assim?
0: Eu acho você, que você adora. Mais querido e popular, não que eu adore.
2: Não, eu quero que você goste.
0: Então, eu tenho
2: um problema. Um que você gosta e um que você acha, então, que é mais querido e popular.
0: Bom, que mais querido e popular, eu acredito que seja o Celso Portiolli, tá? Agora, um que eu gosto de apresentador, Angela, eu gosto do Mion. Eu gosto do Mion. Mas o Celso é mais popular, tá? Eu acho que o Mion... Eu acompanho o Mion desde outros lugares, desde outros carnavais, né?
2: Então, tipo qual marchinha?
0: Tipo MTV, emissoras que já não estão mais. Então eu percebo que ele teve uma grande evolução. Eu sei que tem gente que não gosta do Mion,
2: mas eu
0: sei que teve gente que já criticou, assim como eu já critiquei. Se eu não me engano, ele já teve uma passagem, né, na Globo. Ele, um outro que eu gostava também, que era da MTV, era o Cazé, que esse aí não deu certo mesmo.
2: O Cazé sumiu, né?
0: É, mas o Mion, ele conseguiu conquistar ali o seu espaço, vai muito bem. Tem gente que acha um pouco exagerado, eu gosto dele, o Lúcio Mauro Filho na bandinha lá. Eu acho que é um programa
2: bandinha
0: agradável.
2: Não, cara.
0: Aquela banda, né? A banda.
2: A banda.
0: Eu acho que é um apresentador mais desses completo. Assim como eu já gostei do Hulk. Mas hoje eu não consigo mais, porque eu acho que o Hulk tá meio gourmetizado. Quando ele era mais Luciano Hulk, acho que pra mim era melhor.
2: Loucura? Por quê?
0: Não precisa ser loucura, não. Mesmo ele na Globo, ele entrou de um jeito e hoje já tá do outro. Tem gente que evolui pro...
2: Você sente isso, rei?
0: Eu percebo. Luciano? Eu percebo. Tem gente que evolui pro popular e tem gente que evolui pro cult. Eu acho que o Luciano Huck já tá na prateleira do cult. O Mion, apesar de ser cult, desceu pro popular e agrada mais ao Reinaldo. Agora, o Celso Portiolli é o nosso eterno popularesco, esse que faz o show da vida aí de final de semana, de domingo.
2: Então, ó, 7h28, depois eu trago aqui o resultado dessa pesquisa.
0: Tô errado?
2: Tá, já eu vou compartilhar o resultado oficial, mas eu quero, então, ouvir de vocês hoje, dia da televisão. Opa. Quem é o apresentador mais popular, na tua opinião, né? Que você mais curte aí, que é mais... Qual que você acha? Qual é o que você acha mais popular, na tua opinião, se você curte, é mais querido? E depois eu trago aqui o oficial, o resultado.
0: Boa,
2: oficial.
0: Angela
2: Mion é um que eu gosto. Aí tem um quadro no Domingo Espetacular que fala sobre a idade real lá com Márcio Atala. Márcio Atala, que tá com a Suzy Rego e tá com o Gilberto Barros. Aí eu fiquei olhando assim o Leão, falei, gente do céu, o Gilberto Barros faz falta na televisão, vocês acham? Esse tipão dele? Então, ou já não cabe mais nessa TV atual?
0: Eu acho que nessa TV atual já, não sei.
2: É triste falar isso, né?
0: É.
2: Mas eu também acho, parece que a gente tá desfazendo da pessoa. Mas não é. Eu acho que na TV atual, eu também, sabe, assim...
0: Talvez, sabe, sabe a Eliana?
2: Do que Dedinhos?
0: Que ela foi pra Globo, ela tá fazendo um outro tipo de programa. Acho que talvez ele caiba fazendo um outro tipo de programa.
2: Uma outra coisa.
0: Uma outra coisa. Assim como o Datena chegou fazendo uma época uns programas diferentes de viagem. Ai,
2: eu lembro, viagem, né? E pesca.
0: Eu gostava muito do nosso querido Carlos Siqueira, que fez um programa de pesca na TV, lembra?
2: Lembro.
0: São coisas mais diferentes, assim, do que o habitual.
2: Mas eu acho que o Carlos Siqueira é mais a cara do rádio.
0: Mas na TV eu gostava do programa da pesca. Eu assistia o programa da pesca, né? Eu acho que os apresentadores têm que começar a se descobrir. Porque acho que não dá mais pra continuar fazendo. Igual o Ratinho. Ratinho tá na hora de fazer uma outra coisa também. Porque senão vai ser massacrado pela nova geração. Não cabe mais.
2: 7h29, ó, mande áudio. Mas falando sobre televisão, sobre os apresentadores que você mais curte, falando sobre o que você quiser, mandando um feliz aniversário aí pra alguém querido que está celebrando na data de hoje, 11 de agosto,
0: o
2: tá?
0: O ano da graça.
2: Eu tô aqui na live e vou mandar um beijo pra Lúcia de Alcântara, que está nos vendo e nos ouvindo. Lúcia Rocha.
0: Ô, Lúcia Rocha.
2: No Rio de Janeiro.
0: Opa!
2: Poxa, Ângela, amo ouvir e ver você pela manhã.
0: Olha que
2: beleza. A Lúcia de Alcântara, RJ. Lúcia Rocha.
0: Beijo, viu?
2: Um beijo. Agora Alcântara é o quê? Uma cidade?
0: Eu não sei.
2: Eu preciso agora que eu fiquei na dúvida. Então, não sei também.
0: Vamos
2: que
0: ver
2: aqui no... Ela aparece como Lúcia Rocha.
0: Tem DVD?
2: Aí ela botou Lúcia de Alcântara SG.
0: SG?
2: SGRJ. Um beijo pra Maria Quitéria, pra Olivia Alves, pra Sol, pra Irene Santana, tá? A Solange Correia escreveu: bom dia, Carmen. Eu também não tô ficando muito na live.
0: Alcântara é um bairro de São Gonçalo, você acredita?
2: Mas volta e fica, é um bairro de São
0: Gonçalo, no Rio de Janeiro.
2: Que bom, obrigada. Maria Nascimento, fica coladinha aqui com a gente, é garota.
0: Aí.
2: Elisângela Carneiro tá dizendo que pra ela, o Rodrigo Faro é o melhor apresentador.
0: Tá onde?
2: Tá sumido, né?
0: Não é o melhor?
2: Não, ele tá fazendo... Não tá, né, coitado.
0: Não tá, não é, então não é o melhor.
2: Não, mas... Pô,
0: já
2: não
0: foi?
2: Era.
0: Não, eu gostava do Faro, até assistia, até aquele... Sabe o Dança Gatinho? Chega uma hora que enjoa.
2: Que cansou.
0: Assim como o Faustão teve a época das pegadinhas, que era só pegadinha também, enche o saco. Você tá entendendo? Aquelas videocacetadas.
2: A Sônia Maria acha também que o Celso é o mais... tá difícil que o Celso... É o mais popular, o Celso Portioli.
0: Celso Portioli agrada bastante, né?
2: A Andréia Vieck diz que o Raul Gil faz muita falta.
0: Aonde?
2: Tentei entrar pelo site e não consegui. Andréia Del Mônaco. Bom dia.
0: Ô, Del Mônaco.
2: Ângela, rei, adoro vocês. Tentei entrar pelo site, mas tá tudo ok, amiga.
0: Na dúvida do site, Alexa, capital com você, no aplicativo, tem opção. 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
2: Mocriane Guedes, qual é o apresentador, apresentadora que você gosta mais, que você acha mais popular? Manda aqui pra gente, que a gente... Rodrigo Faro, melhor apresentador.
0: Eita,
2: aonde?
0: Aonde?
2: Ficou insuportável. O comentário da Sol Correia.
0: Não agradava mais, não. Quer áudio? Tem um aqui.
2: Quero agora,
3: please. Bom dia, Ângela. Bom dia, Reinaldo.
0: Bom dia.
3: Eu sou Maria Auxiliadora de São Judas. Pra
0: Maria.
3: Mim, o melhor é o Celso Portioli.
0: Aí, ó, Celso.
3: O Mignon era bom quando tava na Record. Acho que ele mudou da Record e ficou muito chato.
0: Aí, vai gourmetizando.
3: O Luciano Huck, eu acho ele horroroso. Não gosto, não assisto. Não assisto a Globo há muitos anos, mais de quase 15 anos.
2: Uau.
3: Não assisto, não gosto. Pra mim, o Portioli, ele é simpático, ele é humilde, ele é emotivo, ele é uma pessoa maravilhosa. Pra mim, o Mion, em primeiro lugar. Um beijo pra vocês, um bom dia de trabalho. Que Deus abençoe.
0: Um beijo.
2: Um beijo, obrigada.
0: Você entendeu que a Globo vai gourmetizando as pessoas, vai mudando a essência da pessoa. Eu sei que o profissionalismo é bom. Eu claro, não trabalhei na TV, mas eu trabalhei na rádio. A gente tem uma preocupação muito grande lá com a qualidade como um todo, que é diferente das outras empresas. Mas se você perder a sua essência, você tá fadado às pessoas não gostarem mais de você, que é o que acontece com alguns aí que eram queridos e hoje as pessoas não aguentam mais assistir na TV.
2: Olha,
3: bom dia. Ângela, não tá ok o site, não. Aí, eu, então. Desde ontem, tô tentando entrar e tá falando, então, aguarde, cadê o site não tem som. Tá dizendo assim.
0: Sério? Mas, deixa eu ver agora aqui.
3: E esse é o Sportiole mesmo, mais popular. Beijo, Santina.
2: Santina, um beijo. O Reinaldo vai entrar agora.
0: Tô entrando agora, no aguarde, Google. Site manutenção, vê. Realmente.
2: Tá? Site manutenção?
0: Tá, tá.
2: Então a gente vai ouvir aqui o nosso TI.
0: Exatamente.
2: Para entender o que está acontecendo. Vamos resolver. Porque nem a gente estava sabendo. Quer e vamos resolver esse problema. Mais um áudio antes de partir, rei.
4: Hey. Bom dia, meu amor. A criança já foi sonolenta para a escola.
2: Então desliga.
4: Bom dia, bom dia,
2: traidor.
4: Rei. Traidor. Live. Feliz dia dos advogados, Nivanda, teu irmão.
2: Doutora Nivanda.
4: Feliz dia Soares. Pendura. Me atendem muito bem neste Brasil para
0: doutor
4: mim.
0: Roberto, meu cunhado.
4: E feliz a TV brasileira. Falando em TV, Celso vai receber uma proposta de 3 milhões, hein? Será Rodolfo? Que ele vai? Barnabé não vai mais sair do SBT, já falou. E ontem o Ratinho, você viu? Falou que não brinca mais, cansou e não vai ficar dando mais satisfações. Beijo, meu povo.
2: Beijo, Rodolfo. Beijoca. Ó, a gente vai pro intervalo rapidão. Tem problemas na linha 12 Safira. Alô, trabalhador enfrentando problemaço na linha 12 Safira. O Paese já foi chamado. Quando o Paese é chamado,
0: aí
2: gente,
0: a coisa é, grave.
2: É que o BO é grande, tá? O Paese foi acionado entre as estações ali da linha 12 Safira, tá? Daqui a pouquinho eu trago quais são as linhas específicas. É Calmon Viana, Brás, tá? É, tendo ali uma velocidade reduzida, uma lentidão. Então, o pessoal enfrentando problemas.
0: O trem tá circulando numa via só. Imagina. Não então, tem uma que vai e uma que vem. É uma só.
2: Pro Paese ser chamado. Então, logo, né, 7h35, o trabalhador já tá com problema. A gente vai apurar melhor essa informação. É, vou pro intervalo rapidão e a gente já volta trazendo as notícias do dia.
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6: Bom dia, Angela Matos. Bom dia, Reinaldo e todos os ouvintes da capital. Tudo bem com vocês?
7: Oi, Vandé. Tamo na luta.
6: De terça-feira, para falar de transporte público, linha 12 Safira. Os trens estão trafegando com velocidade reduzida entre as estações Brás e Calmon Viana devido a problemas técnicos no sistema de energia. Saia mais cedo quem for utilizar a linha 12 Safira. Destaque para a Radial Leste, que continua com trânsito ruim no sentido centro de São Paulo, desde o metrô Guilhermina Esperança até a passagem pelo viaduto Engenheiro Alberto Badra. Volta a ficar intenso na Salim e segue assim até a ligação. Tem obras ali depois do metrô Belém, então o motorista vai perder tempo na Radial. Quando a Moca e Celso Garcia são opções para o bairro, quem está na Radial não vai enfrentar dificuldades até o momento. 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
11: Ângela, bom dia. Primeira vez que eu tô ligando pra você.
7: Ai, que
11: eu ligo
7: orgulho.
11: Muito, você não me atende, mas hoje você matou a gente com essa música, viu, Fia? Obrigado, viu? Aqui é Maria Helena de Heliópolis, viu? O melhor apresentador é Celso Portiola, ele é mil, muito comunicativo, Ângela. Aqui é Maria Helena de Heliópolis, eu amo vocês aí.
7: Maria Helena, obrigada pelo carinho, tá? Um beijo pra você, um beijo pra galera ativa nas redes sociais. É o Biel, é a Gerlaine,
0: bombando.
7: É o Christian Simplício, capital. Simone Dantas, Maria P. Silva. Ah, pessoal da Balada Country também, porque tem a turma que não manda mensagem, mas fica conectado na live agora nas redes sociais, Instagram. Raquel, Melquíades, Ana Paula, Sônia Maria... Rogério Garçom, já abrimos falando de você, meu querido.
0: É isso aí, você é muito querido, muito
7: quero
0: especial.
7: Quero te ouvir.
0: Você
7: quero
0: é nosso
7: ouvir.
0: Representante, garçom. Entendeu?
7: Cristiane Martins, um beijo para Silvana Ayrton e para Vera Freitas. Beijoquinha.
0: Ó, que beleza.
12: Bom dia, Ângela. Hey, Vicky.
0: Opa!
12: Ô, Ângela, lá, tira uma dúvida. Eu queria ir na festa de Queropita. Você foi esse ano, gata?
7: Ainda
12: dá um
7: não.
12: Preço bom lá. Como é que é? Que eu quero

0: deve ter ali, Google. Eu acho, deve ter a tabelinha. A gente já então traz aí os valores da festa da Chiropita. 7,42.
1: Adoro os preços. Quer mais um áudio?
0: Já tá?
1: Opa!
0: Tá bom.
1: Peraí, vamos lá.
2: Bom dia, Rê. Bom dia, Ângela. O melhor é o Portioli mesmo. O Mion é muito bom, emotivo. Amo quando ele passa as mensagens. Agora o Hulk. Não. Lívia Andrade tá ali perdida.
1: Meu Deus,
2: tem talento, olha, mas tá só pra enfeitar.
1: Pode piorar, hein?
2: Dona Déia, então.
1: Tia Virgínia.
2: Tem necessidade nenhuma dela estar ali. Beijos.
0: Beijoca.
2: Ângela, eu te ouço desde o Paulo Barbosa.
1: Eita, nós.
2: Quando você ia nas feiras. Grandes momentos, né? É, grandes lembranças. Beijo.
0: Beijão, obrigada pelo carinho. Já tem a tabela?
1: Eu tenho, na verdade, os preços que variam de 12 a 35, até baratinho. O que eu falei que era caro, na verdade, é porque assim...
0: Fogaça.
1: Não, quando você vai com a família, assim, você quer um espaço reservadinho, aí começa
0: a ficar... Não, que espaço reservadinho?
1: Tem... Rola uns showzinhos lá, não rola?
0: Não, rola, mas assim, Rê, é só assim, a família, que tem aquele docinho. Quanto?
1: R$25, você acha barato?
0: Ah, meu, é em prol das obras sociais da Bela Vista. Bem recheada.
1: Eu não tô pichando a festa.
0: Tá, mas é bem recheada, não é fogaça de vento. Não é fogaça de vento, é uma massa saborosa, é uma refeição. Pensa que você tá almoçando ou jantando.
1: O vinho tá 12 pau, tá bom. É, doce, cannoli, é isso?
0: Cannoli.
1: Tiramisu, R$15. E a macarronada e as porções de massa, R$25. Agora, os ingressos pra cantina fechada lá é 190 pau de sábado, domingo é 100 pau, aí vale um pratinho de massa. E criança de 0 a 5 não paga, é se não ocupar a cadeira, se sentar no colo. Agora, se sentar na cadeira, vai pagar. E de 6 a 10 pagam meia entrada. Tá bom, é um passeio bacana, que vale a intenção ajudar, né?
0: É o que vale ajudar.
1: Eu picho minhas festas, acho que não vou pichar a sua?
0: 7h44, se joga nisso, tá no ar, gente. E sem dúvida, alguma notícia manchete, né? O João já trazia ontem, o terremoto aconteceu ali no final do programa do Tamo Junto, né? Na Colômbia. E assim, o saldo é terrível, triste pra caramba, terremoto que tá castigando o povo colombiano. Magnitude de 7.4, é isso que fala?
1: 7.4 na escala Richter é muita coisa.
0: É muita coisa, mais de 130... 30 pessoas mortas, mais de 500 pessoas feridas, machucadas. Eu tava vendo algumas imagens, uma catedral que foi totalmente ali destruída, aeroporto destruído. É, e aí eu vi que sentiu aqui em Manaus.
1: Sente, porque...
0: Você viu? Mas tem vídeos?
1: Tem vídeos.
0: De prédios balançando, assim, uma coisa muito absurda.
1: Se chegou na Colômbia, né? Nessa parte da Colômbia, Equador, Panamá, chega aqui. É, 7.4 é muito forte, Ângelo.
0: E aí a gente viu alguns brasileiros, né, dando declarações, dando seu depoimento, pessoas que estavam ali, estão, na verdade, em lugares próximos aonde aconteceu aí esse terremoto. Deixa eu ver aqui, eu mandei aqui dois brasileiros, eu não sei se chegou pra gente ouvir um trechinho. Esses dois brasileiros são jornalistas, tem o Iago e tem o Caio. E eles estão em...
1: Deixa eu achar.
0: Cartagena, é assim que fala?
1: Cartagena.
0: Não, Cartagena. É que a gente, desculpa, a gente não viajou, a gente é brega. Aí eles estão em lugares próximos e eles falam o que eles sentiram. Mas a gente pode ouvir também em outro momento.
1: Não, Rê. É rapidão aqui.
0: É rapidão?
1: Isso aqui funciona ainda.
0: 2h14 ou 2h44?
1: Peraí que eu já te falo, que agora tem uma janela na frente.
0: Ah, legal, legal. Então,
1: é o 2h14.
0: É 2h14? É o Iago Rocha falando.
1: Partiu.
3: Deu tempo de eu pegar no celular um documento e também sair pelas escadas corta-fogo. Estávamos no 29º andar. Do prédio, descemos até o térreo a pé, e lá embaixo outros turistas assustados buscando já por notícias, e quando a gente abre aqui a internet, a gente percebe que era de fato um terremoto de 7,4 de magnitude, que é algo muito forte, mas graças a Deus nós estamos em Cartagena, aqui na Colômbia, que está a cerca de 500 quilômetros de distância do epicentro, então por isso na cidade foram poucos os impactos, né? Apenas quem estava em andares mais altos, que era o meu

0: caso, que sentiu mais esse tremor. Então, os turistas assustados e os moradores locais bem tranquilos. Bastante assustador, nunca pensei que passaria por uma experiência de terremoto. A gente vai tentando lembrar, a gente acompanha notícias assim, a gente já noticiou algo parecido de outros países, então a gente tenta lembrar das recomendações, né? Então, por isso a gente optou em não pegar o elevador naquele momento, saímos rapidamente do local. Mas o que me assustou foi que as autoridades, né? Nenhum sistema aqui das autoridades da Colômbia não teve sirene, não teve alertas por mensagem. No próprio prédio também não acionou nenhum alarme, não acenderam placas de rota de fuga, enfim. Não fomos orientados a nada, não fomos alertados e apenas sentimos e por conta própria optamos em sair ali pelas escadas e ficar do lado de fora. Cidades como Cali, Medellín, Bogotá foram ali bastante atingidas, vários prédios caíram, há pessoas ainda sendo procuradas que foram soterradas, já há confirmação também de mortes, então a gente foi tomando essa proporção pela internet.
1: Mortes, em Cartagena, né? Então a gente, ao longo da programação, não estamos juntos, com certeza o João vai falar mais, né, sobre esse terremoto. Algumas semanas atrás teve na Venezuela, inclusive o Brasil está fazendo campanhas, né, para mandar doações, enfim, ajuda humanitária para o povo da Venezuela, e agora a Colômbia, e a gente lamenta muito, tá? 7h48, next. Ontem a gente trouxe o mundo, né, repercutiu o caso daquele homem, aquele pai que matou as duas meninas aqui em São Paulo. Se acredita, ele foi preso ano passado. Ele foi preso em 2023 e ano passado ele foi solto por bom comportamento.
2: Que beleza, né?
1: Agora a gente só torce para que ele agora apodreça na cadeia, tá? 7h49.
2: O incidente não deveria sair mais.
1: Não é?
2: Nem por bom, nem por ler livro, nem por nada, né?
1: A gente ontem, Next, falava do ex-marido da Maria da Penha, que foi preso, e aí, né, a Nivanda me mandou vários links que eu ainda não tive tempo de abrir, de ver e tal. Mas ontem, né, vamos falar da TV brasileira, ontem a Adriana Araújo, pra mim uma das melhores apresentadoras de jornal, ela no Jornal da Band acabou com a raça da Record, sua ex-casa. Porque a Record que fez, né, a entrevista com o ex-marido da Maria da Penha, e por esse motivo que ele foi preso, eu não sei se ele ainda permanece preso, mas ele não poderia. E aí o que ela questiona é, pra que dar luz, dar palco pra esse homem, né, que acabou com a vida de uma mulher? Vamos ouvir um trechinho do desabafo da Araújo?
2: É a Araújo que é da Band, né?
1: Adriana Araújo na Band, da Band.
3: Quem tenta matar quer a morte da vítima. É um assassino potencial. E qual o interesse jornalístico em dar voz a um sujeito desses? Que prazer sádico é esse de deixar o criminoso contar sua versão de um crime hediondo, violentando a vítima de novo com a deturpação dos fatos? Marco Antônio Viveiros tentou matar Maria da Penha com um tiro nas costas e depois eletrocutada. Ela sobreviveu aos ataques, ao cárcere privado e ao horror de ver o ex-marido pegar apenas 2 anos de cadeia. Maria da Penha tem que ser honrada todos os dias no nosso país. Fez da dor, luta e vitória. Da coragem dela, nasceu uma lei que protege todas nós mulheres contra a violência doméstica. Dar palco para o criminoso que tentou matá-la 2 vezes é banalizar a vida.
1: E ontem, a fala da Adriana Araújo no Jornal da Band, criticando a postura da Record, né? Em querer fazer a entrevista com esse homem. Ontem teve mais um feminicídio, e aí aquela coisa, mais um homem matando uma mulher, e foi aqui pertinho da gente, foi na Vila Mariana, na Fabrício Vanpré. E aí eu quero dar um tapete vermelho para ele é um guarda noturno, um vigia noturno, que viu ali um casal brigando, né? Ele assistiu ali um casal brigando, aí depois o casal sai ali da visão dele e de repente ele vê o homem correndo, ele vai atrás desse homem, pergunta cadê a mulher. Aí o homem fala qualquer coisa e esse vigia noturno, ele tipo dá uma volta ali na Fabrício Vanpré, a rua, e ele encontra a mulher já caída, sem vida, Ela foi morta ontem à noite por esse homem que tá preso e ele foi levado pro 27º DP do Campo Belo.
2: Muito bem.
1: Tá? E aí eu achei a coragem desse vigia, que ele poderia, tipo, deixa eu ficar na minha, mas ele...
2: Viu alguma coisa,
1: e aí viu ali um carro de polícia passar, acionou a polícia, e aí, infelizmente, mais um feminicídio,
2: mas a atitude aqui em São Paulo.
1: Eu achei. 7h52, next, a gente teve um atropelamento, eu não sei ainda o que aconteceu com esse motorista de ônibus, que perdeu ali o controle da direção, subiu numa calçada. Isso foi ontem, no Jaraguá, matou um senhor de 72 anos que simplesmente estava na calçada. O ônibus perdeu o controle, subiu na calçada, matou esse senhor e 3 pessoas estão feridas, tá?
2: Next,
1: gente, tamo cheio aqui de assunto e já o Rei vai botar o comentário de vocês. Ontem foi preso numa cidade, deixa eu ver aqui, em Alagoas, um povoado pequeno.
2: Está chegando aqui.
1: Um povoado pequeno em Alagoas. 3 policiais foram presos porque eles permitiram, ou eles emprestaram, ou eles liberaram a viatura da polícia para o pessoal do Carlinhos Maia fazer uma pegadinha.
2: Opa!
1: E isso aconteceu num distrito, num povoado chamado Ipioca. Tem vários resorts nesse lugar também, chamado Ipioca, aonde a população diz que só tem essa viatura para protegê-los.
2: Só tem essa viatura?
1: Só tem uma viatura. E essa uma viatura falou assim, vamos participar da pegadinha do Carlinhos Maia lá pro rancho. E aí eles foram presos, né? Foram presos, como é que fala? De forma administrativa?
2: Administrativa.
1: Exatamente. E aí a gente vai... E aí deu um maior buchicho nas redes sociais. E claro que o dono do rancho foi lá da versão dele. A gente vai ouvir um trecho que é um pouco longo.
4: Peço 1 milhão de desculpas. Os policiais, eles não têm nada a ver. Não tava gravando a cena da Mary Jane com a história que minhas vacas tinham desaparecido. Um dos policiais disse, Carlinhos, gosto muito do seu trabalho. Parabéns pelo que você faz aqui na região, porque realmente, graças ao rancho, a gente emprega muita gente de uma comunidade aqui do lado. A gente distribui brinquedos, distribui alimentos. Mudou tudo isso aqui. Aí eu fiz, por gentileza, você poderia deixar, que foi uma burrice e ingenuidade da minha parte. Peço 1 milhão de desculpas. E aí eu gravando essa cena, e o policial que estava na cena não é policial, um grandão, gordão, ele é um personagem. Eu jamais chamaria um policial pra fazer uma palhaçada, com certeza, não. E aí, onde veio a ingenuidade, que não foi maldade de maneira nenhuma, quando o policial fez, gosto do seu trabalho, parabéns, os policiais vieram elogiar. A mudança na região que a gente tem feito, porque realmente é uma grande mudança, são muitos empregos, 300 empregos diretos. Ai, que cansaço, meu Deus. E aí eu tava gravando, justamente o momento que eu estava gravando na casa da Mary Jane. Não foi solicitado
1: quem
4: viatura pra gravar cena nenhuma.
1: Eu não sei
4: nenhuma.
1: Quem é Mary Jane.
2: Só conheço a do Spider-Man.
1: Eu não justamente... sei quem é a Mary Jane, mas eu sei quem tinha que ter sido levado lá pra depô é o dono do rancho, eu acho. Se explique, agora os policiais...
2: É Maceió lá?
1: É Maceió.
2: É uma praia aí, Pioca.
1: É uma praia, tem resorts lindos e só tem uma viatura e a população se sentiu lesada. E com razão, né, gente? E com razão. Tem áudio aí, o pessoal tá comentando sobre alguma coisa que eu já vou dar o resultado, então, de quem é o apresentador mais...
2: Bora lá, deixa eu ver
1: mais
2: aqui.
1: Popular da televisão brasileira neste momento.
2: Hello!
1: Porque tudo pode
5: Muito
1: mudar.
5: Bom dia a todos!
1: Olha ela!
5: Angela Matos, bom Reinaldo, dia. Bom dia!
2: Bom dia!
5: Aqui Maria Cecília de Moema.
2: Esse!
5: Eu... Assisto o Jornal da Band exatamente por causa das opiniões também da... esqueci o nome dela agora.
1: Adriana
5: Araújo. Mas eles são muito bons. É um jornal muito bom. Eu gosto demais. O Jornal da Gazeta também está ficando bom, viu? Bom dia a todos.
2: Bom dia.
1: Obrigada, Cissa.
2: É que assim, eu faço aqui uma crítica. Falar da concorrência que é Record é fácil. Fala da Netflix fazendo esses filmes aí com esses assassinos aí que me enjoa o estômago assistir também. Aí, porque é um documentário. É filme, gente. É filme. Eu falei pra você, eu comecei a ver lá 20 minutos, eu não tive estômago de assistir o tal do Elise Matsunaga até o fim. Por que não fala da Netflix? Fala da Netflix também. Lá tem um monte de bandido. Hollywood também tá assim, a televisão também tá assim. Tudo que não presta tá sendo exaltado. Tudo que é bonzinho é, não presta, e agora o que não presta é gente boa. Fala lá da Netflix, poderosa Netflix.
1: Você quer que a Adriana fale sobre a
2: todos,
1: Netflix?
2: Todos, inclusive nós.
5: Bom dia, Angela, bom dia, Rei. Nossa. Um ótimo programa pra vocês, uma ótima terça-feira.
1: Não sei o que aconteceu.
5: Amo o programa de vocês, vocês são maravilhosos. E comunicador de TV, devia estar vocês dois, que vocês são muito engraçados, muito alegres. Vocês têm um programa muito legal. Amo vocês. Beijo no coração. Uma ótima terça-feira. Sou a Lúcia de Mauá.
1: Ô, Lúcia, um beijo. Obrigada.
2: Pensou você na TV?
1: Já pensou você na TV? É. E aí, juntos, a gente podia ir pra Cartagena.
2: Cartagena.
1: Nossa, que vergonha. Para, gente, eu não sei o que aconteceu com o Rei agora que ele deu
6: bom essa... Bom dia, Ângela. Bom dia, Reinaldo. É
1: Paulinho
6: de Osasco. A festa da Caropita é muito top, ai, mas o que sacode o Bexiga é o bloco dos esfarrapados.
1: Ah,
6: não tem pra ninguém.
2: E o cara é de Osasco.
1: Esse entende, tá, hein? Que orgulho.
2: O cara é de Os, meu.
1: Tradição, bloco dos esfarrapados. Mais de 1.000 anos saindo lá pelas ruas da Bela Vista. Nossa.
2: Tem mais um aqui. Orgulho. Quer dar já o resultado?
1: Não, pode dar você.
2: Não, aqui não.
1: Vai.
7: Bom dia, Ângela. Bom dia, Rei.
2: Ele sim.
7: No último baile, o Vini já tinha falado mesmo, que seria o último baile dele. Ele ainda vai agora no dia 13.
2: Ô, Ângela, eu errei.
7: Bom dia, Ângela. Bom dia, Rei.
2: Bom dia, tem um delay.
7: O Biel
1: trouxe um furo.
7: Mas tô escutando todos os dias, só não consigo participar muito.
2: O delay da Cazé.
7: Mas pra mim, melhor apresentador de televisão hoje, homem, é o Serginho Groisman. Ele tem um carisma, ele tem uma atenção, um jeito assim, sabe? Que cativa as pessoas. E mulher, pra mim, é Patrícia.
2: Que Patrícia?
7: Patrícia é a melhor apresentadora, porque, querendo ou não, ela tem muitos os trejeitos do pai dela. Que Silvio é Silvio, né? Mas tô ligadinho aqui em vocês, hein? Já até o bailão aí. Beijo, Gabriel.
1: Um beijo, Biel. Uma beijo. Gente, esse caso da Maria da Penha, pelo amor de Deus. Eu vou ver os links que a Nivanda me mandou. Lembra que ela falou? Ah, a história não é bem assim, tal, tal, tal. E aí, vocês sabem que o celular escuta tudo que a gente fala,
2: tudo,
1: né? Aí apareceu pra mim aqui o perfil daquele perito maravilhoso, Não Minta Pra Mim, sabe? O Ricardo Ventura, que descobre se a pessoa tá mentindo. Ela muda e ele saca se a pessoa mente ou não. E aí ele recebeu o doutor Otacílio Guimarães de Paula, advogado do ex... Da Maria da Penha, pra ouvir os argumentos da defesa e tal, tal, tal. E ele analisa, e aí, gente, diz que ela nunca foi agredida. Eu não sei, eu vou ler aqui, eu vou ouvir, eu não quero falar sobre isso sem eu ver nada, tá? Aí depois a gente marca aqui uma pauta só pra isso.
2: Isso aí,
1: que aí é um absurdo, né? Mas enfim, eu não vou julgar nada. Não vou falar.
8: É, bom dia, Ângela, bom dia, Kiko.
2: Ah, Ortoni.
8: De todos, quem? O melhor é o Portioli, Priscila. E o Serginho Gosman. O programa do Luciano Huck, a única coisa que presta, a Dança dos Famosos. Aquela Dona Déia, a Liviandade, os outros dois só fica esquentando o banco. O Mion, eu não gosto muito, porque ele é muito apelativo, muito sem graça. E chato.
1: Ó, Quality Best, então, trouxe o ranking dos apresentadores mais queridos e populares por você, brasileiro. Em primeiro lugar ficou pra ela, Ana Maria Braga. Segundo lugar, eu tô em choque.
2: Quem é?
1: Tadeu Schmidt.
2: Quem?
1: Terceiro lugar, Celso Portioli. Quarto lugar, Eliana. Quinto lugar, Luciano Huck. Sexto lugar, Patrícia Bravanel. Sétimo, Tom Cavalcante. Oitavo, William Bonner. Nono, Thiago Leifert. E com 7,3%, décimo lugar, Patrícia Poeta.
2: Acho que tem algum problema aí nessa lista.
1: Eu também,
2: né?
1: Acho.
2: Acho que tem que ouvir os ouvintes da capital.
1: Eu acho.
2: Que acho, nossa, que a referência é melhor.
1: Bem louco esse resultado.
2: Primeiro lugar foi a Bom Dia.
1: Gente, intervalo rapidão, 8 e 1. A gente volta com mais, tá? Muito mais.
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14: 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O INSS intensificou o monitoramento para identificar benefícios pagos de forma indevida. E esse controle vai muito além do cadastro no sistema. Hoje, o INSS cruza informações com a Receita Federal, acompanha movimentações bancárias, verifica vínculos de trabalho e também analisa conteúdos de redes sociais, como Facebook, Instagram, TikTok e até mensagens e exposições públicas em aplicativos como o WhatsApp quando há indícios de fraude. 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Quem recebe benefícios sem preencher os requisitos legais pode, além de perder o pagamento, ser obrigado a devolver valores e responder judicialmente. Por isso, a orientação é clara. 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
3: Fala de rodovias agora, Angela Matos, pois a chegada a São Paulo pela rodovia Anhanguera tem trânsito ruim já a partir do quilômetro 27, antes da Praça de Pedágio, vai assim até o 22, depois do Rodoanel Mário Covas. Volta a ficar intenso no trecho final a partir do 16 até o acesso à Marginal Tietê. Rodovia dos Bandeirantes, no trecho final, o motorista também tira o pé do acelerador desde o quilômetro 17 até o acesso à Marginal Tietê. Para Campinas Interior, essas duas rodovias funcionam bem até o momento. A Castelo Branco continua com o trânsito carregado na chegada a São Paulo entre Itapevi a partir do quilômetro 33 até o 25 em Barueri e em Osasco a partir do quilômetro 19 até o acesso ao Cebolão. 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
7: Bom dia, Anja. Bom dia, Rei.
8: Bom dia.
7: Aqui quem fala é a Vivian.
8: Ô, Vivian.
7: Bom dia, Vic. Rei.
9: Oi.
7: Só não levantei para te aplaudir, porque eu estou dirigindo. Porque se eu pudesse, eu levantaria para te aplaudir.
9: Por quê?
8: Para aí.
7: Parabéns, é isso mesmo. Esses dias eu estava assistindo a novela, e aí passou lá uma chamadinha de um filme. Aí eu comecei a olhar, eu vi que era uma mulher loira, mas eu não tinha entendido o que era. E aí depois, na segunda vez, aí eu vi que era sobre a Elisa. Gente, a Netflix se tornou uma fábrica de, né, entre aspas, abre aspas, de documentários de assassinatos. E o mais triste é que as pessoas assistem. Então, se eles fazem, é porque tem gente que assiste. Realmente, Rei, o que era certo virou errado, o que era errado virou certo. É muito triste. É bem diferente documentário do que filme. Antigamente tinha documentário, sim, passava nos jornais. Mas agora é filme, agora é fama. Parabéns, hein? Beijo, Vivian.
9: Ô, Vivian, um beijo, obrigado.
8: Beijocas!
9: Aliás, tem uma coisa que me, vocês me desculpam, principalmente vocês que são mulheres, vocês que já sofreram vítima de feminicídio, de abusos de homens. Vocês, eu entendo o lado de vocês, mas me preocupa muito quando eu entro nos comentários de alguma coisa de filme, essas coisas relacionadas à Elise, por exemplo, e tem assim um comentário, e são vários, diva, antes Elise do que Elisa. Isso me deixa profundamente preocupado com o ser humano.
8: Depois a gente fala sobre essas frases, tá bom, Rei? 8 e 8, eu quero fazer um convite, gente. Hoje vai ao ar um podcast que é o PQN Podcast. PQN, tá? PQN, vai hoje o episódio de número 59 e a convidada é a Carolina Rodrigues. Ela é nutricionista oncológica e o tema desse podcast será Nutrição no Combate ao Câncer, como a alimentação pode ajudar durante o tratamento. É hoje às 19 horas, 7 horas da noite, tá? PQN Podcast, episódio 59, bem importante, com a Carol Rodrigues falando sobre alimentação no combate ao câncer. Paloma Matarazzo pediu que a gente compartilhasse
9: divulgado
8: aqui. Esse podcast tá divulgado, Paloma.
9: Muito bem, Paloma, um
8: beijoca.
9: O aposentado tá lesado, você sabe, né, Angela?
8: É. Oxi. 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
11: Bom dia, meu povo e minha pova, como falava Carlinhos Aguiar. Bom dia, Ângela. Bom dia, Rei. Bom dia, Vicky. Oi. Tudo bom?
9: Nivos.
11: Deixa eu falar uma coisa pra vocês. Você sabe que quando eu tenho um dia muito estressante, muito ruim, eu paro pra assistir aqueles programas do Cidade Alerta, do Datena.
8: Quando tem um dia estressante.
11: Do Joel. Bem esses jornalismo Mundo Cão, que aí eu vejo que minha vida é ótima. Aí quando eu tô mais estressada ainda, aí vai, eu vou assistir os filmes. Já assisti lá na Netflix, aí eu vejo, fico analisando, leio de novo, vejo. Nossa, é extremamente relaxante. Eu gosto. O pessoal mete pau, mas eu gosto. A vida como ela é. Lembra Chico Nelson Rodrigues? Só que agora é na parte da violência.
9: Meu Deus.
11: Tô nem aí. Eu gosto. Porque aí eu vejo que a minha vida é maravilhosa. Beijo, boa semana, Nivanda.
9: Beijo, Nivanda.
11: Oh. As apresentadoras, Luciana Gimenez e Patrícia.
9: Meu Deus,
11: apresentador, ninguém. Homem, nenhum. Beijo.
9: Não salva ninguém.
8: Nivanda, polêmica. Ó, a Santina, vou pegar gancho no que a Nivanda falou.
9: Capital.
8: A Santina Meira Maia mandou aqui um WhatsApp texto. Bom dia, mas é isso mesmo. A humanidade gosta do que não presta. Eu não pago Netflix de maneira alguma. Prefiro doar o dinheiro do que pagar essa porcaria. Deus que me livre. Amo
9: Olha,
8: vocês.
9: Eu confesso que eu já fui mais telespectador da Netflix. Já fui mais fã. Hoje em dia já tô procurando outras coisas pra assistir. Nada não tem me agradado lá não, viu? Tô pensando até em cancelar a assinatura.
8: Cancela e junta dinheiro, porque é dia 13 de setembro, a gente tem festa. A gente tem festa, a gente tem look pra pensar, a gente tem uma bebidinha pra pagar, uma comidinha. E a gente, olha, leva o carregador, leva o celular bem cheio. Pra gente tirar muita selfie. É o nosso baile, gente. Ai, o derradeiro, hein? Do ano do Vini.
9: Do ano do Vini. É o último beijo do Vini.
8: É o último beijo do Vini. Vem aí o Baile Capital Disco.
9: Você que mora na Perifa, na Coab. Quero todo mundo lá.
8: Dançando. Sim, será que tá na playlist essa?
9: Tô chegando. Tem que tá, é da época?
12: Galera,
9: você só um gosta de música internacional.
12: Seu beijinho, minha Cinderela.
8: É dia 13 de setembro, a partir das 2 horas da tarde, no Clube Piratininga. Todo mundo conhece, é pra gente cantar, dançar e reviver os melhores momentos da nossa vida. Celebrar bastante e encher o Vini de beijo, porque é o último beijo do Vini, gente. Tá todo mundo na expectativa.
12: Último beijo do Vini.
8: Vai ter muita surpresa. E a abertura, você já tem
12: último
8: ideia?
12: Último beijo do Vini.
8: Eu tenho ideia do que ele vai fazer.
9: O quê?
12: Quem ouvir vai querer.
9: Você é fofoqueira mesmo,
8: vai
9: né?
8: Vai ter um momento ali, ó.
12: Vai viver.
8: Você vai chorar.
9: Eu vou chorar?
8: Vai.

0: Tá chegando, 13 de setembro, verão. Minha gente.
1: Agora é seu, hein, verão.
0: Vai, todo mundo vai estar lá, hein, Fátima. Você não pode ficar de fora. Entre em contato com a gente pelo WhatsApp 98334-5777, que a gente te manda, então, o link, tá bom? A gente manda o link.
1: Quero você lá, hein, Paulo Fernando. Vai. Paulo Fernando não foge, não.
0: Ele vai?
1: Diz que vai.
0: Jani, te espero lá, hein, Jani Moraes.
1: Beijo.
0: Adriana de São Miguel também, tô te esperando lá no baile.
1: São Miguel, Zona Leste de São Paulo, todo mundo, hein? Dançando.
0: 8h18, gente. Ai, que fase, né, gente? Parece que o Santos vai cair mesmo, né?
1: Que Santos?
0: O meu time.
1: Ainda joga?
0: É que agora apareceu uma imagem ali. E aí eu lembrei de um meme que fizeram, pegaram um culto com uma música e caiu super bem.
1: Qual?
0: O drama que a gente tá vivendo. Depois eu vou...
1: Puxa, me fala
0: depois,
1: isso.
0: Depois, ai, mas assim, eu falei, nossa, tem
1: que
0: tudo
1: situação,
0: a...
1: seu
0: que vergonha,
1: Santos,
0: né, meu?
1: O que tá acontecendo com os
0: sei,
1: grandes times?
0: E o Memphis que não assinou lá?
1: Pois é, menino.
0: Que loucura, né?
1: No namoro.
0: Enfim, gente, é a Maísa, 8h18. Gente, o Rodolfo Fofô... Ele falou aqui na primeira entrada dele que o Ratinho ontem falou, olha, nunca Ratinho. Mais eu brinco. Tá, a gente vai ouvir um trechinho, então, da fala do Carlos Massa sobre a polêmica fala dele.
1: Bora lá.
0: Para muitos homofóbicas, e ele tá sendo processado pelo deputado Agripino Magalhães, tá?
1: É.
0: O cara que ele fala assim, ah, não vou dar o seu nome, não sei o quê, é o Agripino. Que pegou o vídeo, pegou a fala e mandou lá pro Ministério Público.
1: Meu Deus,
0: fala,
1: do
0: Ratinho.
1: Céu.
2: Aliás, eu queria avisar. Gente, teve um episódio, acho que quarta-feira passada, ou terça-feira, quarta-feira passada, e vocês da internet confundem, vocês fazem questão de complicar as coisas. Eu sempre brinquei com todo mundo que vem aqui no programa. Eu nunca, nunca na minha vida, nunca, em nenhum momento, eu desrespeitei uma pessoa sequer na vida. A coisa que eu mais tenho pelas pessoas é respeito. O senhor que está me processando, o senhor está usando de uma entidade para levar vantagem. Está usando essa entidade. Não vou falar seu nome, não merece que eu fale. O senhor não merece que eu fale. O senhor sabe que eu estava brincando, o Brasil sabe que eu brinco. Faz 28 anos que eu brinco na televisão. 28 anos. Nunca desrespeitei uma pessoa sequer. Nenhuma pessoa. Quando eu brigo. Eu não desrespeito. Eu vou pro tapa, vou pro soco, vou pro pontapé. Mas nunca desrespeitei ninguém. Não fala bobagem. Para
0: entendemos,
2: com bobagem,
0: né, gente? Esse é um trecho da fala do Ratinho, que falou que a partir de agora ele não brinca mais com ninguém.
1: Ô, Ângela, eu não vou defender, tá? Eu só vou lembrar, porque com essa história de a gente ter acesso a esse tipo de informação, me veio um vídeo esses dias da época do Clube do Bolinha. Lembra do Bolinha?
0: Lembro,
1: Bolinha.
0: Claro que eu
1: na
0: lembro.
1: Na época que ele fazia eles e elas, que levava os candidatos... que queria saber se era ele ou se era ela, porque muitas vezes estavam mascarados, tal, que não sei o que lá, iam fazer as suas apresentações. E ele fazia coisa pior que o Ratinho, menino.
0: Amor, a gente não dá tempo essa pauta agora, mas o Bolinha era de 1900 e Bolinha, o nome já diz. Hoje a sociedade é outra.
1: É outra.
0: Hoje o que o Bolinha fazia lá não cabe aqui. Tá?
1: Entendi.
0: A gente vai falar sobre esse debate.
1: Não quero falar com você fora do ar sobre isso, não. Você tem alto poder de persuasão, você quer me convencer dessa
0: coisa. 8h21, agora o poder tá aqui, olha. O poder tá aqui. 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Dani, bom dia!
3: 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Bom dia, Rei!
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3: 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Eu amo esse programa, porque cada um dá opinião e a amizade continua, é muito legal. E claro, agora a gente não briga, porque agora a gente tá falando a língua do povo e agora a gente fala de algo que é unânime. Quando você chega pra perguntar pra alguém, e aí, quer mais saúde? Gente, todo mundo quer, pelo amor de Deus. Você pode, às vezes, não fazer por onde. Aí eu quero saúde, Dani. Mas o que você tá fazendo? Não tô fazendo nada. Aí é diferente, mas querer, todo mundo quer. 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
6: Bom dia, Ângela. Bom dia, Rei. Quem lembra do Bolinha, entrega a idade. Roberto Frisoni.
7: Vale nada, né?
2: Frio, beijo, Frisoni.
7: O áudio por si só já revela a época, né?
8: Cantando mal, vai cantar no seu quintal.
7: Parece as músicas do Antônio Carlos.
8: Bo, bo, bo, Bolinha.
7: Bota a música do Bolinha aí.
2: Ao som do finado Bola, eu registro aqui o pessoal na live. Nivanda continua falando do caso Maria da Penha. Aí ela fala, uma pessoa que acusa o marido e que depois vai em um programa de entrevistas e diz que nunca sofreu violência física, só psicológica, não se pode confiar 100%. Madalena Maria dando bom dia. A Beth ou um YJ falando que o Celso Portioli é o melhor.
7: Isso, prefixo de televisão?
2: O Delis, ai, não toca netinho, esse agressor de mulheres.
7: Eita,
2: fora.
7: Eita, nós.
2: É, quem mais? O Delis volta e fala, estamos vivendo uma geração cheia de não me toques, cheia de mimimi. A Wanda Martins falando para mim ter cuidado com certas informações sobre a Maria da Penha, que diz que tem um outro lado, procure... Ah, eu vou procurar. E o Brasil sabe da história da Maria da Penha, né, Wanda? Eu acho que você também cresceu sabendo que ela ficou paraplégica depois de tomar um choque que o marido causou ali. A história que chegou pra gente é essa, que o mundo conhece, mas claro que a gente vai ver outras coisas, tá? Não gosto do Ratinho, é com brincadeira que sai a verdade, opinião da Edna Oliveira. E a Carmen Maria aqui com a gente também, tá? Pessoal, eu já...
7: Que tá aí?
2: A turma falando, nossa, que resultado louco, credo. A Joselina Ferreira falou que não acho interessante, não concordo. Oi, EV, com o resultado
7: furado, né?
2: Dos apresentadores mais populares do Brasil ele nesses meses.
7: Veio de trem hoje? Veio de trem?
2: Eita, ouviu a gente? Tá tranquilo? Mas
7: aqui vem de Calmou, Viana tá ruim.
2: É, a gente trouxe aqui a informação, EV, a Paese já tá em ação. Olha, eu vou chamar a Tatá. Na volta, a gente vai trazer aqui hoje, o Guru trouxe um horóscopo bem...
7: Diferente.
2: Não, falando muito de amor, de relacionamentos e com legal. Dicas que a gente gosta, tá? 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
2: Arrasou, amiga. Beijão. 0800-135-9000. 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
15: Bom dia, Ângela e Rei. Vem para São Roque domingo, vai ter a festa do padroeiro.
2: Ai,
15: os preços, opa, aqui são acessíveis, tá bom? Bom programa. Abraço.
2: Obrigada, professor.
7: Olha, professor, beijo. É verdade. A festa de São Roque, que São Roque tem festa desde o início do mês. Sábado tem dia 15, 16, acaba a festa.
2: Ah, você vai prestigiar, né?
7: Eu vou fazer o possível pra esse ano comparecer.
2: Então faça o possível.
7: E o impossível.
2: Faça vídeos e compartilhe com a gente. Faça um tour ali por São Roque.
7: Ah, eu estive lá recentemente no Festival do Inverno, foi muito bom. Não tenho dúvida que a festa de agosto será melhor.
2: Arrasou. Nalva Marangoni, um beijão pra você. Obrigada pelo carinho sempre. Tá aqui desejando um bom dia pra mim, pro Rei, pra todo mundo que se joga. Ai, não, alguém me marcou aqui, eu não tinha visto esse caso. Uma adolescente foi esfaqueada na cabeça. Dentro da sala de aula, São José do Rio Preto.
7: São José do Rio Preto.
2: Gente do céu, uma briga. Uma menina de 15 anos foi saqueada na cabeça por outra aluna de 17. Mas eu acho que ela não morreu, não. Ai, que horror,
7: 15,
2: gente.
7: 17?
2: 15 e 17.
7: Já estão na faca?
2: Já estão na faca. Deus me defenda. 8h38, gente. Se joga ao vivo e a cores aqui pra vocês. Meus
7: o guru de novo tá aí, o guru?
2: Guru tá aqui, respeito o guru. Vem, Ares.
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16: 21 de março a 20 de abril.
2: Focado hoje no amor e relacionamentos, tá? E tem dica. Evite transformar uma pequena diferença numa grande discussão. Quem gosta de você, Ariano, também precisa de espaço pra falar, tá? Respire antes de responder. A cor é o vermelho e a dezena 21.
16: Touro. 21 de abril a 20 de maio.
2: Se está solteiro ou solteira, taurino, fique atento a uma conversa que pode despertar um interesse, tá? Um gesto simples pode aproximar você de alguém, demonstre mais e cobre menos. A cor é o verde, dezena 14.
16: Gêmeos. 21 de maio a 20 de junho.
2: Olha, se existe alguma coisa mal resolvida, geminiano, falar com sinceridade, com verdade, pode mudar o rumo da relação. O dia favorece conversas importantes. Não tire conclusões sem ouvir o outro lado. Amarelo 32.
16: Câncer. 21 de junho a 22 de julho.
2: Talvez você esteja carente, esteja confundindo as coisas, né? Você pode estar mais sensível hoje, então não confunda carinho com dependência. Relacionamento saudável também respeita limites, tá? Cuide primeiro das suas emoções. Branco, dezena 7. A gente vai falar sobre isso hoje na Roda de Mulheres com a Nani Venâncio.
16: Leão. 23 de julho a 22 de agosto.
2: Leonino, ó, pra quem tá em um relacionamento, é um bom momento pra recuperar leveza. Solteiros podem chamar atenção. O brilho do Leonino tá em alta. Não tenha medo de mostrar quem você é. A cor é o dourado e a dezena 19.
16: Virgem. 23 de agosto a 22 de setembro.
2: Meu amor, para de procurar defeitos onde pode existir apenas uma diferença de personalidade, sabe? Hoje, compreensão vale mais do que cobrança. Seja menos exigente com você mesmo e com quem você ama. Azul claro, 26.
16: Libra! 23 de setembro a 22 de outubro.
2: Coração do Libriano tá pedindo mais equilíbrio. Uma conversa pode trazer clareza para uma relação que estava deixando você em dúvida. Dica do guru, não aceite menos do que aquilo que você também oferece. Rosa 11.
16: Escorpião. 23 de outubro a 21 de novembro.
2: Evite, tem gente que gosta de provocar, né? Escorpiano é um daqueles. Evite testar o sentimento de alguém ou ficar alimentando ciúmes. Confiança é a palavra-chave em todas as relações. Escolha a verdade em vez da suposição, escorpiano. E as emoções intensas poderão aparecer principalmente no dia de hoje, vinho 33.
16: Sagitário. 22 de novembro a 21 de dezembro.
2: Sagita, dê uma

0: profundas. Liberdade e compromisso pode se encaminhar juntos. E uma conversa franca, aquariano, pode fortalecer bastante uma relação. Azul 27.
1: Peixes. 20 de fevereiro a 20 de março.
0: Pisciano, seu coração estará mais intuitivo hoje. Se algo não parece certo, observe antes de tomar qualquer decisão. Para os solteiros, pode surgir uma aproximação interessante, tá bom? Alguém do passado voltando. Confie na sua intuição, Lilás 16.
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3: Bom dia, Ângela, Rei, Orlando Bozzoli de Andira. Infelizmente, essa mesma turma aí que defende aí as críticas à fala do Ratinho é a mesma turma que defende o aborto, que defende o uso de algumas drogas ilícitas, né? E defende outras coisas que não é tanto de interesse da sociedade, né? É muito triste isso aí, né? Mas fazer o quê, né? Como você fala, é outros tempos, né? Eu prefiro ficar no meu tempo antigo. Orlando Bozzoli de Andira, um abraço.
0: Orlando, beijão pra você. Obrigada pela participação. Mande e participe mais, tá bom, Orlando? Um beijão mesmo, ó. 8h44, ontem a gente falava, né, do debate. O debate realmente não pegou o brasileiro, não. Será que o povo não tá curtindo mais esse tipo, né, de interação dos candidatos? Você vê uma baixa audiência.
4: Mudou, né?
0: E aí a gente falou da treta lá do cinegrafista da Globo com o fotógrafo. Esse cinegrafista da Globo News, né, acabou sendo expulso ali do ambiente pelo segurança da Band. E a Globo, mais tarde, mandou ali um comunicado dizendo: a Globo repudia com veemência qualquer forma de violência. Após analisar os fatos relacionados ao episódio, a empresa rescindiu o contrato do profissional envolvido, que esse profissional envolvido deu uma cabeçada no coleguinha.
4: Que é isso?
0: Eita lasqueira.
4: Oxe.
0: 8h44, eu trago presentes.
4: Eu quero.
0: Então, olha que chique, gente. Eu trago aqui dois pares pra você assistir a um espetáculo premiadíssimo, lindo, turnê de Bolshoi no Brasil.
4: Opa!
0: Tá, gente, isso aqui é um clássico. Entre os destaques estão os balés Don Quixote, o Quebra-Nozes, o Corsário e La Esmeralda, entre outros. É no Teatro Liberdade, tá? Nos dias 15 e 16 de agosto. 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E a gente traz aqui no final o resultado dos ganhadores.
4: Você já foi assistir balé?
0: Já.
4: Gosta?
0: Eu acho, é uma coisa diferente pra mim, né? Eu achava que eu não ia gostar, mas eu gostei.
4: É bonito.
0: Eu achei muito lindo.
4: É bonito.
0: É uma coisa... Foi no Teatro Liberdade que eu assisti.
4: É, balé e musical são as coisas que eu gosto mais de ver no teatro. E comédia, obviamente.
0: Eu acho, né, que é bom a gente, às vezes, sair dessa mesmice, ver um diferente, se dá essa experiência,
4: sim,
0: até pra poder falar, né?
4: E é cultura, né?
0: É cultura.
4: É cultura. Às vezes a gente não tem acesso a esse tipo de coisa, por ser exatamente caro a cultura. Infelizmente no Brasil é caro, e a Rádio Capital tem essa condição de presentear você com grandes musicais, grandes peças de teatro e balé também, para que você tenha acesso a esse tipo de coisa, principalmente ao povo da Peri, que também não tem bastante.
0: Exatamente, olha aí, ó, balé, né, você levanta o braço, levanta a perna. Jeti
4: plié.
0: É, mas olha, para fazer esses movimentos, você tem que estar em dia, você tem que estar sem dor. 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
4: Eu ganhei.
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5: Atualizando o trânsito para os ouvintes da capital, a chegada a São Paulo pela rodovia Presidente Dutra, o motorista reduz a velocidade a partir do quilômetro 221. Se trânsito piora no 225, tem ocorrência por ali. E depois da Fernão Dias, tem outra ocorrência registrada já na altura do 227. Então, o trânsito vai ruim até o acesso à Marginal Tietê. O motorista tem que ter paciência. Ayrton Senna é opção. Tem trânsito ruim também entre a Jacupesco até a L. Smith. Melhora um pouquinho e volta a ficar carregado ali no Parque Ecológico até o acesso à Marginal Tietê. Paciência para o motorista. No sentido Rio de Janeiro, essas duas rodovias funcionam bem. 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
0: Isso é um clássico, hein, gente? Eu não sabia que ela estava no Brasil.
11: Quem é essa?
0: Ah, essa daqui, olha, se você assiste a novela das nove, você é obrigado a assistir, a conhecer.
11: É Rosalía?
0: Rosalía.
11: A preferida.
0: Chama
11: dela.
0: Adriana, da Adriana.
11: Mariana Coelho. Jesus.
0: Ela entra, né?
11: Inequitepa, é isso?
0: Gente, ontem teve show
12: quem
0: dela.
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0: Isso é um clássico.
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0: Ao som de Rosalía, eu quero trazer aqui os nomes dos ganhadores que assistirão Bolshoi no Teatro Liberdade sábado agora às 4 horas da tarde.
11: Traga os nomes.
0: Ao som de Rosalía, eu falo que a Simone Martins ganhou. Beijo, Simone. E o Everaldo
11: Silva.
0: Não, é o Santos. Everaldo Oliveira dos Santos, tá? Ganhou, e a Simone também.
11: Vou meter a sapatilha rosa e prestigiar essa obra maravilhosa.
0: Com certeza. E impactou, ela faz toda uma encenação, a Rosalía, na sua apresentação. É uma coisa, assim, visceral, achei lindo. Eu não conheço outros trabalhos dessa artista, mas essa canção me pegou no primeiro capítulo. Lembra? Muito, completamente.
11: A Vitória disse que ela é mais pop, isso aqui é pra novela.
0: É, nossa, lindo, e tava lotado o espaço. Hoje tem um capítulo imperdível da nossa protagonista mor, Adriana.
11: Vai tocar isso?
0: Na novela das nove, com certeza.
11: Já não assisto.
0: Isso mostra, né?
11: Six Seven?
0: O gosto musical. É uma coisa finesse.
11: Refinado, né?
0: É uma coisa refinada.
11: Tu já foi a alguma apresentação assim refinada com alguém que não gostava?
0: Ah, já. Já.
11: Uma vez eu levei a Beth pra assistir uma orquestra tocando.
0: E ela não gostou.
11: Não.
0: Casa São Pedro ali no centro.
11: Teatro São Pedro.
0: Morava do lado,
11: nunca fui.
0: Exatamente, vários.
11: Queria ver o Brabelo da Sevilha, não fui.
0: Gente, gente, então olha, pros noveleiros de plantão.
11: Posso tirar?
0: Hoje tem a cena,
11: acabou.
0: Não. Hoje tem a cena, então, que tá todo mundo esperando. A gente já viu na chamada, a gente vai entender a ligação da Adriana com aquele... com o Zé Loureiro, esqueci o nome dele, dentro da casa da Pilar.
11: Do Bambolê, né?
0: Então, a novela tá realmente entrando, assim, num ritmo que tá todo mundo elogiando. E não é só porque a apresentadora aqui ama essa novela, são os críticos de TV mesmo. Nossa, ele chegou todo elegante aqui. Gente, mais uma vez agradeço pela audiência, pelo carinho. O João já chegou. João deu uma tossida, tá com água gelada aqui, tá com uma camisa de manga.
13: Suando.
0: Significa
13: bom
0: que
13: dia,
0: ele tá
13: rei,
0: com frio.
11: Bom dia, João.
0: Significa que ele está com frio. Bom dia, João.
13: Tô suando pra variar.
0: Pra variar, você comeu algum chocolate? Não tem aquela coisa do dumping que você fala?
13: Dumping. Ah, tá.
0: Que quem come, faz a bariátrica e come muito doce, dá essa suadeira.
13: Ô, jejum, que eu tô em jejum. Ah, hoje eu não comi nada ainda.
0: Então, tem que se alimentar.
13: Não é? Hoje é dia, olha, avisar que acabou o pendura. Pendura hoje em dia é crime.
0: Aí, tá vendo?
11: Não, João Ferreira mais. É cultura.
13: Pendura, eu
11: já tava pensando em pendurar.
13: Pendura é crime.
0: É, não tem sentido, mano. Não tem lógica.
11: Eu posso tirar isso já?
0: Não, deixa. Eu quero sair ao som de
11: Rosalia. Vai matar o programa do cara, mano.
0: Imagina.
11: Isso aqui é horrível.
13: E olha, eu tava pensando... Né, a relação dos melhores apresentadores.
0: O que você achou dessa lista?
13: Eu achei que houve uma renovação muito fraca. Porque você pega os antigos, Silvio Santos, Flávio Cavalcante, Chacrinha,
11: opa,
13: não é? Jota Silvestre. Aí você hoje, com todo carinho, né, do Faro, do Luciano Huck, do Mion, mas não chega aos pés desses grandes nomes do passado.
0: É, tem isso também, né? Essa coisa da comparação.
13: Hebe Camargo.
0: Que mulher que a gente traz, Ana Maria Braga.
11: Mas o povo também não se aposenta. Tem gente que vai morrer na televisão lá. Eu sei que todo mundo
0: tipo
11: precisa trabalhar.
0: Quem?
11: Ah, tipo um que saiu esses dias aí, Raul.
0: Já se aposentou.
11: Já se aposentou. Tem que dar espaço pro novo.
13: O Gilberto também. Vai pra Fazenda ou não?
0: Eu creio que não. Eu acho que é mais um movimento. Ele tá participando de um quadro no Domingo Espetacular, que é pra saúde, que é pra se cuidar, pra emagrecer. Bem interessante.
13: Parabéns, Anivanda, e a todos os advogados. E ó, a Adriana Araújo. O rei, Adriana Araújo fez muito bem da crítica Record. Só que tem um detalhe.
11: Qual?
13: Quantas vezes aqui nesse microfone eu acabei com a Record pelo Cabrini da Espaça Bandido? Coloca no Google.
11: É verdade.
13: Quantos criminosos ele já deu
0: vários.
13: Voz.
11: É verdade.
13: Né? Então
11: vários.
13: A Adriana Araújo se sentiu agora afetada com
0: o ex-marido lá da Maria da,
13: Maria da Penha. Né? Mas o Cabrini vira e mexe, abre espaço pra vagabundo da versão dele.
11: Várias vezes.
13: Várias vezes.
11: Todas as vezes.
13: Eu lamento profundo, isso é antijornalismo.
0: É, vamos aguardar, né, qual é a posição da Record. Como eu falei ontem, eu não sei se esse material foi ao ar no domingo. Porque até onde eu vi, não tinha ido.
13: A Adriana Araújo assumiu um departamento na Bandeirantes de cuidado com a mulher. Tem até um nome que agora me fugiu. Mas é exatamente isso de não deixar cair... A agressão à mulher no esquecimento.
0: Porque pelo que eu tô entendendo, estão querendo destruir a Maria da Penha. Parece que tá rolando uma campanha. Eu até falei aqui, né? A Nivanda me mandou links. É, dizem, eu não vi, mas diz ela que a Maria da Penha já verbalizou que ela não sofria agressão física e sim psicológica. Mas eu não sei se é uma campanha pra acabar com a Maria da Penha. Então por isso que eu não posso falar de uma coisa que...
13: Não, mas a lei Maria da Penha, pra mim, é diferente da Maria da Penha. A lei hoje protege vocês, mulheres, e a gente não pode abrir mão disso.
0: Exatamente. Não pode abrir mão, muita coisa tem que acontecer, mas foi criado por conta do que ela viveu. Ela é uma sobrevivente, entendeu? Então a gente vai tentar...
13: Trazer a verdade.
0: Trazer a verdade. É isso, gente. Um beijo, obrigada, tamo junto. Se joga, olha, um munch nessa terça de frio em São Paulo. Beijo, rei. Tchau, tchau.
11: Beijo, até amanhã.
14: Deixa acontecer.
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13: Alô, alô, alô, Brasil! Alô, minha família brasileira!
17: Bom dia!
13: Manhã gostosa, manhã de terça-feira, dia 11 de agosto de 2026, dia do garçom, dia do advogado, dia do estudante, dia da televisão, dia de Santa Clara. Quanta coisa, Eve! Bom dia!
11: Bom dia, João Ferreira! Hoje é o dia 11 de agosto. Pois é, dia de tanta coisa, né? Dia do garçom, dia do pendura. Atenção você, hein? Recebeu um...
13: O pessoal... Acabou o pendura. Pendura hoje é crime.
11: É, então. É crime. É estelionato.
13: Exatamente.
11: É cuidado, você.
13: É voz de prisão na hora. Ninguém
11: é voz mais... de prisão. Né? Ah, coitado do comerciante, né? Vai lá, serve muito bem. Lá chega na hora, pendura.
13: Era muito ali no Largo de São Francisco.
11: Isso há muitos anos, né, João?
13: Os estudantes da Faculdade de Direito que penduravam no dia 11 de agosto... Mas com o passar dos anos, né, virou crime e aí o proprietário chama a polícia na mesma hora.
11: Apesar que hoje tem uns penduras aí que acaba pendurando a conta aí, uma hora passa e paga, outra hora fica perdida a conta lá na caderneta, viu?
13: Reinaldo Alves, o nosso bululu, o taxista, fez companhia aqui a Ângela Lala. A Ângela que comandou o Se Joga nesse dia 11 de agosto. Né? Ela volta amanhã às 7, se Deus quiser.
11: Pois é, Reinaldo que faz compra todo mês ali no mercado, ali na Radial Leste. E aqui na Radial, e ele pendura. Chega no outro mês, ele paga e pendura pro outro mês e assim vai indo.
13: Tem conta lá?
11: Tem no mercado ali, de uma letra só. Mercado de uma letra só.
13: Não, mas aí passa o cartão só vence a fatura no mês seguinte.
11: Não, mas o dono lá marca pra ele, ele é chegado.
13: Moral é moral, moral é moral. Tá tudo bem aí com você? Como é que estão as coisas? Viquinha, quero te dar parabéns. Senta aqui, por favor. Aí.
11: Bom dia, Vicky. Vamos lá.
13: Viquinha, eu recebi uma mensagem. Nós temos uma amiga. Nós temos uma amiga muito querida, chamada Isabel. A Isabel, ela tem uma chácara em Santa Isabel. Ela, o Rogério, marido dela, e o Felipe. Uma chácara. E na chácara dela, tem uma piscina de 100 metros de comprimento. 100 metros. Com esse frio de hoje, a piscina deve ter virado pista de patinação. Mas ela me mandou uma mensagem te dando parabéns. Ontem, por 3 minutos, eu precisei me retirar do estúdio. E ela falou assim: João, registra no ar o crescimento profissional da Vicky. Ela arrasou no momento que você precisou descer. E ela deu uma sugestão que a gente criasse aqui o Momento Comando Vicky.
18: Ô, João.
13: Então, Isabel, estou trazendo aqui a sua... seu carinho, como você pediu para Vitória. E tá aí uma boa ideia, né, Vê? De vez em quando, Momento Comando Vicky. Mas bom, olha, dia, ela ficou, gente, muito... Ela falou que você... Ah, eu não pude ouvir que eu desci para atender o pessoal.
18: Não, mas eu não fiz nada demais, João. Ela falou que
13: eu só interagi
18: com o pessoal na live. É legal, né? De vez em quando
13: mandou
18: a gente
13: bem,
18: dá uma atenção para eles.
13: Ah lá, o Evê falou que mandou muito bem.
18: Que isso, obrigada, gente. É porque assim, eu sou produtora aqui do programa e é um programa que tem muito comercial, né? Então eu não consigo sair daqui em muitos momentos. Mas sempre que tiver uma brechinha e precisar, eu assumo.
13: Gostou
18: aqui
13: da ideia da Isabel? Momento Comando Vicky?
18: Gostei, sim, claro. Não sei se vai rolar hoje, porque como dá para perceber, eu tô muito gripada, então a minha voz assim tá terrível, mas quando eu melhorar, quando essa gripe sair do meu
13: corpo,
18: aliás,
13: é recaída, hein? Você não sei, já tava gripada semana passada, aí você deu uma melhorada, Então, agora tomar veio vitamina
18: com
13: tudo. C, hein?
18: É, eu tô tomando remédio aqui. Meu remédio já tá aqui na minha bolsa, já tomei.
13: Daqui a pouco você volta, então. Vai ter previsão do tempo hoje?
18: Tem, hoje tem presentes também pro Teatro Liberdade.
13: Ah, é? Sim. Sabe o que vai ter amanhã?
18: O quê, João?
13: Eclipse solar.
18: Olha, um eclipse solar, mas aqui o EB diz que aqui a gente não vai conseguir ver, só na Europa.
13: Puxa vida. Tem avião que sai hoje na hora do almoço?
18: Pegar um voo.
13: Deve ser bonito, né?
18: Oh, com certeza.
13: O dia vira noite.
18: Eu nunca vi, né? Já teve aqui no Brasil, mas eu acho que eu nunca vi, de fato.
13: Não me lembro.
18: Também não lembro.
13: Tem muita coisa hoje, hein? Daqui a pouco você volta.
18: Um beijo.
13: A frase que abre. A frase que abre o nosso programa de hoje. Cadê a frase? Tem uma aqui que eu achei bem interessante. Achei diferente. Tá aqui, ó. Evê, procure sempre ir a lugares onde você é querido e não tolerado. Verdade. Adorei essa frase. Aí você pergunta pra pessoa, você me atura ou me suporta?
19: É bem isso mesmo, hein?
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13: Tá começando!
20: Tem muito carinho, muito amor, João, é
13: João. Mas Ferreira, é muito amor!
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13: Tem garçom ali no Pereira?
19: Tem garçom. O Raul é o garçom.
13: O Raul, a Miriam.
19: Isso,
13: né? O Edivaldo é o chapeiro.
19: O chapeiro, tá acima do garçom, não tô brincando, tá igual.
13: É que não tem o dia do chapeiro, né?
19: Comemora junto.
13: Vai junto com o dia do garçom. A todos os advogados hoje, doutora Maria Faió, que é advogada, vai receber nosso carinho pessoalmente aqui. Tem qualquer dúvida sobre previdência? Quer falar com a doutora Maria Faioque? Mande a sua pergunta, pode ser no meu e-mail. Né? Mandar um grande beijo para a Andréa Bragada. Ela me mandou um e-mail triste, eu não fiz nenhuma referência às fotos que ela me mandou do passeio lá em Piracicaba. E nós falamos aqui no ar.
19: A gente falou, pois é.
13: Você inclusive falou que conhece a Rua do Porto.
19: Conheço a Rua do Porto, conheço o Museu da Água lá no Rio Piracicaba.
13: Aí eu escrevi para ela, André, falamos sim. O EV inclusive comentou que conhece a Rua do Porto. Um beijo para ela, um beijo pro marido. Rua do Porto, hein?
19: Piracicaba.
13: Bom dia ao papai e à mamãe, bom dia ao vovô e à vovó, bom dia, garotada!
21: Bom dia, Joãozinho!
22: Bom dia, João Ferreira! Oi, pessoal, beijo!
13: Beijo, beijo, beijo, bom dia, bom dia a todas as crianças do Brasil que já voltaram às aulas. Bom dia, tem, como diz o Carlos Malho, agasalho na criança, tá frio. E bom dia ao Quinteto Fantástico, comandado pelo chicote de ouro do rádio brasileiro, Tio Amauri, 60 anos dedicados à comunicação, sabe tudo. Bom dia, bom dia, bom dia. 9:11, Padre Juarez, meu querido, bom dia, boa terça.
23: Me aguarde aí, hein, João Ferreira. Bom dia pra você. Tô chegando aí pra gente estar junto nessa manhã gostosa e com muita conversa.
13: Olha, daqui a pouco a gente vai falar das notícias de hoje, das fofocas, do esporte, da tragédia na Colômbia, né? De mais uma tragédia aqui em São Paulo. Ontem, né, provocada por um motorista embriagado, tirou a vida de 3 pessoas. Isso é um pesadelo que não tem fim. Motorista bêbado, né? Vamos falar de muita coisa. O Padre Juarez é nossa última atração. Tem a previsão do tempo, tem a enquete, tem doutora Maria Faioque. A gente não sente o tempo passar. Piscou, deu 11 da manhã. 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
13: 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Alô, Sidney Oliveira, aquele abraço, tchau, Malhão. 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
1: Tchau, Joãozinho.
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13: Olha, eu quero mandar aqui um grande, grande beijo carinhoso ao empresário, chefe de cozinha, meu amigo querido, amado Alex Caputo. Me mandou uma mensagem. Bom dia, Joãozinho. Bom ouvir você, meu amigo. Irmão, muita saudade. Qualquer dia desse, apareça aqui no estúdio da Rádio Capital. Vai ser muito bom te dar um abraço pessoalmente. Obrigado pela audiência. Eu sei que você está sempre na escuta, prestigiando aqui o Tamo Junto. Beijo, saudade, fica com Deus. Dá um beijo na família. O EV, o Ministério Público Eleitoral está pedindo aos partidos que façam filtro com relação aos candidatos esse ano para saber se tem algum candidato ligado à facção criminosa. Então, o que que quer o Ministério Público? O Ministério Público quer que o partido veja, né, o patrimônio do candidato, veja de onde vem o dinheiro do candidato, né, que o candidato assine uma ficha de idoneidade mostrando que é honesto. Só que os partidos estão argumentando que não podem fazer isso porque eles não têm o caráter de polícia. Então não tem como, né? Então o Ministério Público Eleitoral está desesperado, porque queria muito que os partidos procurassem evitar candidaturas de gente ligada à facção criminosa. Eu queria saber do nosso quarto apresentador, que é sempre muito inteligente, né? Você acha que é possível, há como evitar a candidatura de alguém ligado a uma facção criminosa? Gente do PCC, gente do Comando Vermelho? Você acha que o partido tem como evitar? Fica muito difícil, porque normalmente os criminosos colocam pessoas que têm ficha limpa para concorrer. Então fica difícil impedir quem tem ficha limpa. Como é que faz? Então o Ministério queria que os partidos fizessem um filtro de todos os candidatos esse ano, de todos. Só que os partidos argumentam que não tem condição. Então eu queria saber de você, como é que a gente faz para se proteger? Porque há uma expectativa de que muita gente ligada ao crime seja eleita esse ano. Como já aconteceu outras vezes, né, Vê?
19: Exatamente, João Ferreira. Mas eu acho muito difícil, hein? Eu acho muito difícil.
13: Teria que levantar o patrimônio do candidato, então, a origem do dinheiro, ele assinar uma ficha de idoneidade.
19: É, foi o que você falou, João. Eles não vão colocar um cara que já tem passagem envolvido, tudo. Vão colocar um cara ficha limpa. Não tem ocorrência policial, não tem nada envolvido. Mas, às vezes, indiretamente, está envolvido com o negócio. E aí,
13: porque
19: como você vai?
13: Porque a gente sabe que hoje... É. Hoje o crime organizado está em todos os setores.
19: Ah, em todo lugar.
13: Está na justiça, está na política,
19: exatamente.
13: Está na Faria Lima.
19: Tá em todo lugar.
13: O grande perigo é as pessoas ligadas ao crime organizado sendo eleitas, que projetos que elas vão apresentar lá para atender o interesse dessas...
19: Esse é o interesse que dá medo, deles, né? Eles vão fazer de tudo para poder apresentar algo de interesse deles.
13: O nosso quarto apresentador é muito inteligente.
19: Hein? Difícil.
13: Manda uma mensagem para cá. É possível evitar a candidatura? Tem como evitar a candidatura de alguém ligado ao crime organizado? Você acha que é possível? Essa ideia de fazer um filtro, os partidos dizem que não tem condição. Mas será que isso funcionaria? porque dia 3 de outubro tem eleição e a gente já sabe que coloca pessoas lá que a gente não pode confiar.
19: É, e depois estoura alguma coisa e vem o pessoal lá do alto escalão e fala assim, a gente não sabia, não, nem tinha ideia que ele era envolvido. Mas será que você não sabia mesmo?
13: Não, no Rio você já viu quantos foram presos? O presidente da Assembleia,
19: pois é.
13: Dois deputados estaduais, o Cláudio Castro está sendo investigado também por ligação com o crime organizado. Então está em toda parte.
19: É lamentável.
13: Tem prefeituras no Brasil que os prefeitos têm prefeito ligado ao crime organizado.
19: É lamentavelmente.
13: Né? Então, por favor, mande sua mensagem para cá. 983-34-5777. 983-34-5777. Você acha que há possibilidade de evitar uma candidatura de alguém ligado ao crime organizado? Ou no Brasil é impossível? A Vic está chegando com a previsão do tempo.
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13: Olha, ainda tá frio, né? Segundo a Vic, tá frio. O EV tá de camiseta, eu tô aqui com a manga arregaçada, mas tô vendo aqui a Vic bem agasalhada.
18: Tô mesmo, João. Aqui tá... Até que aqui tá um clima agradável, né? O EV tá com os braços de fora, o que é um milagre, porque o EV é friorento. O EV tá sempre com uma blusa de frio aí. Só faz um pouquinho de frio aqui que ele já coloca a blusa, né, EV?
13: Agora, o taxista Bululu, aquele gorro que ele usa, em alguns bairros do Rio de Janeiro... Ali ele é detido pela polícia com aquele gorro.
18: É, fica esquisito, hein, Bululu? Cuidado com esse gorro. Bom, João, nesse momento, 9 horas e 24 minutos, os termômetros marcam 14 graus aqui em São Paulo. A capital paulista amanheceu nessa terça-feira com bastante sensação de frio, além de céu encoberto e vento de fraca intensidade aqui na cidade. Como eu comentei, nesse momento faz 14 graus e hoje a máxima não deve superar os 16, porém com os índices de umidade do ar bem elevados, acima dos 70%. Ainda bem, né? Porque a gente estava precisando por conta do tempo seco. No decorrer do dia, não se descarta a ocorrência de garoa ocasional, principalmente nos bairros mais próximos do extremo sul da cidade. Então, para hoje, leve novamente o guarda-chuva aí na sua bolsa, na sua mochila, porque pode haver garoa fraca ao longo do dia, mas essa previsão é mais específica para os bairros da Zona Sul. Falando dos próximos dias, João, as projeções atmosféricas do CGE indicam o afastamento dessa massa de ar frio de origem polar do leste do estado paulista e, dessa forma, as temperaturas voltam a subir a partir de quinta-feira. De acordo com as simulações mais recentes, a capital paulista deve registrar temperatura máxima entre 28 e 30 graus no próximo final de semana e aí os índices de umidade do ar vão voltar a cair, atingindo, podendo chegar aos 33%. Então hoje, terça-feira, João, olha só como é que é, né? 70% de umidade do ar e no final de semana
13: já dá pra respirar melhor, né?
18: Exato, mas no final de semana já deve voltar a cair pra 33%. Então, final de semana, a gente deve ter temperaturas próximas aos 30 graus aqui na capital paulista. E o calor vai voltar com tudo, então, no final da semana, João.
13: Viquinha, faltam 32 dias, hein?
18: Pro bailão?
13: Aê, 32 tá dias, chegando. Tá chegando a hora. Ainda tem ingresso?
18: Tem ingresso, Capital Disco? Sim, tem ingresso. 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Lembrando que esse baile vai ter muitas surpresas diferentes, né? A gente vai ter concurso de looks valendo R$500, concurso de sósias valendo R$1.000.
13: Como é que um look que possa concorrer?
18: Você tem ideia? O Vini explicou.
13: Sugestão?
18: O Vini explicou uma vez que tem que ser looks que se encaixem ali na temática dos anos 80, 90 ou 2000.
13: Roupas daquela época.
18: Exato. É, uma coisa colorida, né? Tem que estar dentro do tema. Túnel do tempo, essas coisas assim, né? Então tem que ser coisas dessa época. Se você for toda arrumada, porém, igual eu tô aqui com uma jaqueta que a gente usa hoje em dia, aí nada a ver, né? Então tem que ser looks daquela época.
13: Ó, vou dar uma dica. Teve uma novela chamada Estúpido Cupido. E se passava nessa época.
18: Ah, é, João?
13: E tinha muito baile na novela, muito baile. concurso de Miss.
18: Uhum.
13: Então, eu dou uma dica. Vá olhar um capítulo lá de Estúpido Cupido,
18: aí, ó,
13: que tem muita sugestão de roupa que pode levar o prêmio.
18: Exatamente.
13: Lembra, então, Bia?
18: Ouça a dica do João, corre lá pra ver como é que são os looks dessa época e pode se inspirar também em looks de famosos, enfim. E aí, se for o sósia, o Vini explicou que aí tem que ser muito bem feito, tem que ser realmente parecido, tanto as roupas quanto o cabelo, e você vai ter que cantar, vai ter que fazer uma apresentação ali, dublando a música, né? Não precisa cantar de verdade, mas vai ter que encenar ali uma apresentação musical pros jurados. E ó, os nossos jurados vão estar muito afiados, viu? Então tem que fazer um negócio bem feito, eles vão ser muito críticos. E quem ganhar vai levar R$1.000, João. Patrocinado pelo nosso amigo Rogério Rocha.
13: Você vai a um baile se divertir, né? E sai de lá com R$1.000.
18: Sai de lá com R$1.000, olha só, um dominguinho aí, né? Maravilhoso. E o Evê lembrou aqui que é o último beijo do Vini
0: o
18: também,
0: último,
18: né?
0: Beijo do Vini.
18: Então é o quem último tá dando... baile aí organizado pelo nosso Vini de la Carte.
13: Quem tá lutando. Quem tá doando dinheiro é o Rogerinho Rocha?
18: Pro prêmio de R$1.000 é o Rogério Rocha. Ele que tá patrocinando.
13: Você sabe que eu descobri, não sei se foi o avô ou bisavô, ele lutou na Batalha de Riachuelo.
18: Ah, tá explicado.
13: É. Alô, Rogerinho.
18: Pode, né, Rogerinho?
13: Ontem teve, ele entrevistou a Bia aqui no Tá No Ar.
18: É maravilhosa, ela é uma diva, né, filha dele.
13: É muito legal.
18: Adoro, né, ela. Então, gente, resumindo, isso é o último beijo do Vini, último baile aí organizado e apresentado pelo Vini de la Carte. Eu já sei algumas informações da apresentação dele, mas não posso dar spoiler. Porém, posso dizer que vai ser algo icônico, nunca visto antes.
13: Inesquecível.
18: Inesquecível. Então, se preparem, garanta o seu ingresso agora, manda uma mensagem aqui no nosso WhatsApp e não fique de fora dessa festa que é a última do ano também, né? Então, é pra fechar 2026 com chave de ouro.
13: Valeu, Viquinha! Alô, Ricardo Liel! Ô, Marlene, dá um grande abraço no Liel, aniversariante de hoje, Ricardo Liel, que tá sempre lá no Encontro das Nanazetes, que é aniversariante do dia. Parabéns, Liel!
19: Parabéns, Ricardo Liel!
13: Você sabe que ele foi atropelado, o cara fugiu, até hoje não conseguiu localizar.
19: Eu lembro, é verdade.
13: Ficou muito tempo afastado, em recuperação,
19: pois,
13: correu o risco de ficar deficiente, né, com uma deficiência.
19: Um milagre, né?
13: Tá tendo muito acidente, a gente tem falado isso aqui, né? 9h29, meu amigo, meu irmão Alberto Thiago. Beto, se você estiver na escuta, eu vi que você me mandou uma mensagem. É sobre o tema de hoje. O Alberto é muito inteligente, é um cara de uma cabeça. Me manda aqui um áudio para eu colocar lá, por favor, sua opinião. Como é que a gente faz para não permitir que uma pessoa ligada ao crime organizado seja candidato? O Ministério Público Eleitoral está desesperado e os partidos argumentam que não pode fazer nada. Manda uma mensagem que a gente adora te ouvir, vou colocar aqui no ar. É debatedor também, Alberto Thiago.
19: Pois é, João Ferreira, agora 9h30, já tem áudio aqui na capital, hein?
13: Olha, eu adoro ouvir esse povo inteligente.
19: Rosalinde.
9: Bom dia, João. Bom dia, Geraldo, meus amigos. Então, para você entrar num órgão público, você tem que prestar um concurso. Você é vasculhado de cabo a rabo. Às vezes você tem que prestar até uma prova de conhecimentos e tudo para você prestar o concurso. Por que que hoje, de qualquer borra-botas aí, concorre a um cargo público, analfabetos, ignorantes, e esses aí, ligado às facções? Eu acho que é meio, sim, de saber. É só vasculhar. E todo político que pleitear um cargo público deveria ser peneirado,
13: vasculhado.
9: Se ele tem competência, se ele tem um nível mínimo de instrução para arcar com aquele cargo e não ganhar dinheiro fácil do nosso bolso. É a Rosalinde.
13: Rosalinde, o nível de inteligência do nosso quarto apresentador é muito legal, né, Vê?
19: Pois
13: que comentário inteligente que ela fez.
19: É a mesma coisa, por exemplo, um policial. A pessoa vai fazer o concurso da polícia e passou no concurso, na prova escrita, prova física. Aí tem investigação, vai investigar a vida do cara todinho. Vai investigar, vai na casa do vizinho, saber como que é o comportamento.
13: Mas não teve um caso de uma delegada que ela foi afastada, ela passou no concurso E ela namorava alguém do PCC?
19: É, não, tem. Teve esse caso,
13: teve sim. Teve esse caso, né?
19: Teve. Porque eu tive alguns colegas, João Pereira,
13: então, inclusive. Então não foi tão vasculhada, né?
19: Não, então. Pois é, às vezes passou batido. Mas um colega meu, depois, ele ficou sabendo que foi um pessoal, uns carros meio assim, a paisana, assim, perguntar. E esse Daniel, tal, a gente é do estado, queria saber como que ele é, tal, e sim, assado. Aí disse que depois de um tempo ele ficou sabendo. Foram perguntar como que é o comportamento, tudo, a investigação social.
13: Então, daqui a pouco quero ouvir mais gente aqui. Partidos dizem que não tem como impedir candidatura de alguém ligado ao crime organizado. Será que tem? 932. Encaminhe também sua pergunta para a doutora Maria Faioque. Daqui a pouco, Previdência em destaque no final do nosso programa. No final do programa, Padre Juarez, no dia de Santa Clara Clareô, padroeira da televisão. 932. 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
0: Como eu digo sempre, que a gente tem aqui o nosso, né, debatedor Alberto Thiago, muito inteligente, sempre com uma leitura

0: Deputados estaduais do Rio de Janeiro estão presos. Três. Imagina, esse ano tem eleição. Quantos do crime vai conseguir colocar lá dentro? É muito preocupante. Muito mesmo. 9h43. Ontem nós trouxemos aqui no final do programa, EV, a triste notícia da tragédia lá na Colômbia.
1: É, pois é.
0: Né? Mais de 115 mortos, muita gente desaparecida, centenas de feridos. As imagens impressionantes
1: demais,
0: dos prédios caindo, né?
1: Eu vi um hospital, uma parte, ou quase todo um hospital caindo com pessoas internadas lá, sendo atendidas. Que coisa, hein?
0: Meu pai do céu. E aí muita gente fala assim, teve o terremoto na Venezuela, teve o terremoto no Chile, agora na Colômbia, por que não tem no Brasil? Porque toda a nossa extensão territorial fica em cima de uma pedra, né, chamada Sul-Americana. Então, a chance de ter um terremoto no Brasil é muito pequena. Muito pequena. Mas por essa posição geológica.
1: É, eu vi hoje cedo, vindo pra cá, eu tava dentro do trem, de pé assim, vendo as notícias no celular pra gente comentar alguma coisa aqui, né? De repente encontrar alguma coisa. E eu vi falando que no Brasil é em média a cada 500 anos, mais ou menos, que vai dar ou acontece um terremoto de magnitude acima de 7 graus, assim, sabe? De força bem potente mesmo. Então, aconteceu não sei em que ano aí, acho que foi no estado do Mato Grosso, uma época, no Mato Grosso, e é provável que aconteça de novo nesse grande porte, e aconteceu numa área que não era habitada ali no Mato Grosso, e se acontecer novamente, é em média a cada 500 anos, de magnitude grande, assim, de 7 graus acima.
0: Evê, você pode colocar garçom com o Reginaldo Rossi?
1: Rapaz,
0: por
1: lógico.
0: Por favor.
1: Lógico.
0: É, Viquinha.
1: Olha o garçom.
0: Garçom! Aê, nossa homenagem. Depois, se você lembrar mais alguma música...
1: Ah, garçom.
0: Hoje, o dia do garçom.
1: Alô, Raul do Pereira.
2: Garçom,

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3: Bom dia, João Ferreira, bom dia, Everaldo e todos os ouvintes da capital. Tudo bem com vocês? Eu chego para destacar o trânsito nesta manhã de terça-feira, João Ferreira, para falar do transporte público, que continua ruim ainda. Agora a linha 17 Ouro está com operação transitória. Mais cedo a linha 12 Safira teve problemas também, mas agora está tudo resolvido, não tem mais problemas, funciona normalmente a linha 12 Safira. Destaque para o rodízio municipal de veículos até as 10 horas, veículos com placas finais 3 e 4 não podem circular no centro expandido de São Paulo. E a marginal Tietê, muito ruim no sentido rodovia Castelo Branco, entre a ponte Aricanduva e segue assim até o Cebolão. Tem ocorrência depois da ponte da Vila Maria, outra ocorrência ali na região do Campo do Marte, e esse trânsito vai ruim até o acesso à rodovia dos Bandeirantes. No sentido contrário, intensidade entre a rodovia Anhanguera e a ponte Piqueri, depois o caminho é bom. 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
7: Mandar um grande abraço ao pai da minha amiga Márcia, que por coincidência chama Pereira e é garçom de uma churrascaria lá em Petrópolis. Alô, Pereira, a todos os garçons, aquele abraço, a todos os advogados, doutora Nivanda e a todos os advogados. Meu pai foi advogado, meu irmão é advogado, né? Meu cunhado é advogado, então tem muitos advogados. E aqui, principalmente no programa da Nani, tem bastante advogado, né, Evê?
8: Ah, tem bastante. Tem o doutor Marcos Bernardini também, que vem sempre aqui, muitos advogados.
7: Doutor Daniel.
8: Também.
7: Né? Doutor Juliano. Então, um abraço a todos os advogados. Vou falar com o meu anjo do sorriso 951, né? Será que a Dalva passou por lá ontem junto com o Samuel? Eu sei que todo dia ele fala assim: João, essa agenda tá cheia. Lembra naquele dia da greve da CPTM, que ele falou: hoje 18 pessoas não vão conseguir chegar por causa da paralisação. Por isso que a gente fala, é muita gente para aproveitar e as datas acabam. Doutor Danilo, meu irmão, bom dia, boa terça.
9: Bom dia, boa terça para nós todos. E aí, conta, novidades?
7: Não, eu quero saber o seguinte, nossos ouvintes continuam passando por aí?
9: Despencando por
7: oba,
9: aqui.
7: Oba, oba!
9: E olha, e é tudo gente muito fina, viu, cara? Olha, que
7: aqui
9: prazer.
7: A nossa família é maravilhosa.
9: É só gente
7: de qualidade.
9: Qualidade, exatamente. Gente que sabe o que é bom, por isso que ouve teu programa, né?
7: Nosso programa.
9: É isso aí. E não só isso, né? Pessoas que têm necessidades como todo mundo tem, né? E uma das grandes necessidades é a saúde bucal, né, João? Tudo começa pela boca, né? Várias vezes a gente já conversou, tudo começa pela boca. A saúde das pessoas começam e terminam pela boca. É impressionante, né? E quando a gente fala saúde, não é só saúde física, é saúde emocional também, né?
7: Porque envolve então, autoestima, né? E pra quem não sabe, um dente com um problema muito delicado pode provocar até um infarto.
9: É porta aberta para a entrada de infecções no coração. A boca é o primeiro lugar de entrada para o coração, para infecções. É seríssimo, é muito sério. As bactérias que têm afinidade pela mucosa bucal têm afinidade também pelas válvulas do coração. É um tecido muito similar, entendeu? Então é uma afinidade enorme. E a gente trabalha para evitar esse tipo de complicação, né? E é isso. Então, assim, montamos esse serviço para saber exatamente, mas para trazer para a população alívio, para trazer à população a possibilidade de fazer um tratamento odontológico de qualidade sem ter que gastar rios de dinheiro, né? Como toda escola, temos a obrigação de montar serviços para a comunidade. E graças a Deus conseguimos unir um grupo muito legal de professores, voluntários, pessoas, professores que não ganham nada, tá? Que vem aqui para atender a população, fazer os seus implantes, seus sonhados implantes dentários, numa condição em que todos possam fazer, né? Então deu tão certo que você está me ajudando a divulgar esse trabalho.
7: Não, eu fico muito orgulhoso, porque ao longo desse tempo, centenas de pessoas conseguiram tratar dos dentes graças a esse trabalho. Então, não esqueça, eles dependem, eles são professores, têm os alunos, têm o consultório particular de cada um. Então, depende muito da capacidade de adequar os horários. Então, as agendas acabam. Você conhece alguém que esteja precisando tratar os dentes? É sempre bom lembrar que todo o trabalho deles é presente deles para a população. 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Tenha todos os dentes fixos e saudáveis. Meu anjo do sorriso, grande abraço, hein?
9: Querido, e é isso, moçada, quer ficar livre de dentadura e de ponte móvel, fazer implante, voltar a ter dente fixo? Liguem, aproveitem essa oportunidade. Obrigado, João.
7: Até amanhã, irmão, fica com Deus. 9h56.
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12: Oi, João, bom dia.
7: Bom dia, amor.
12: Francisca. João, eu acho difícil, porque isso aí já tá enraizado, né? Por que que ele não investiga já quem tá lá em cima, né? Quem tá lá em cima já é. Então, tem muita gente lá de cima que é ligado nesse negócio aí. Então, meu filho, o crime organizado tá mais organizado do que os políticos, né? Então tá tudo junto, João. Não tem jeito mais não, meu filho. Nós estamos no mato sem cachorro. Não, sabe qual é a solução? No dia da eleição ninguém votar. Pronto, João. Beijo.
7: Beijo, meu amor. É, o povo fica indignado, né? Como é que a gente não tem capacidade, a gente não criou, né, uma possibilidade de evitar que alguém ligado ao crime seja candidato nas eleições de outubro? Os partidos dizem que não tem competência para isso. Seja o que Deus quiser.
8: Pois é, João Ferreira. Até a Ângela comentou hoje, né? Hoje cedo, e ontem a gente comentou também a baixa audiência do Ibope lá na Band. Por que será, né? Por que será a baixa audiência?
7: Pessoal, a falta de interesse,
8: o pessoal, né? Não tá querendo... Vamos aguardar os outros canais aí, mas é estranho. Eu acho que o pessoal não tá querendo, não tá muito afim de assistir debate também não, viu?
7: Olha, acabei de receber uma mensagem. Acabou de chegar para mim aqui que o Padre Juarez não vai conseguir participar do nosso programa hoje.
8: Sério? Poxa.
7: Não teremos o Padre Juarez, mas teremos no encerramento do nosso programa, como acontece todo dia, a oração do Pai Nosso e da Ave Maria, pedindo para que dê tudo certo na vida de cada um de nós, com a gente, com a nossa saúde, com o nosso trabalho. Então hoje não teremos o Padre Juarez, mas teremos a oração do Pai Nosso e da Ave Maria. Daqui a pouco tem Vanderlei Correia, né? Ó, tô recebendo aqui um zap, um zap do Rodolfo Fofofo, né, dizendo que a Globo, né, ele tem um informante na Globo que diz que a Globo vai colocar o que for necessário para levar Celso Portioli.
8: Eu vi, eu não sei se a Ângela falou, eu não tava ouvindo, em algum momento eu não ouvi o programa da Ângela hoje, mas eu vi alguma coisa na internet, algo em torno de 3 milhões de reais.
7: É grana, hein?
8: É muito dinheiro.
7: Né? É uma grana. 3
8: milhões, 3 milhões.
7: É grana. Será? Mas acho que ele não vai, não. Acho que não vai. Sabe que é geladeira.
8: É, eu não iria também.
7: É pra botar na geladeira. Deve estar ganhando isso. Bobear tá ganhando isso lá.
8: Será, João?
7: De merchan, de salário, fica o dia inteiro.
8: É que ganha 1,5 milhão, metade. Já tem o velho compensa da van, ficar, é verdade.
7: Né? São 9h59, 9h59. Daqui a pouco tem mais enquete, esporte, fofoca. Notícia, sua participação, o trânsito, a oração do Pai Nosso da Ave Maria. Estamos aguardando a doutora Maria Faioque, nossa referência previdenciária no Dia do Advogado. 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
7: 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Irmão, um grande abraço, fica com Deus, hein?
13: Um abraço, fica com Deus, um abraço.
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4: Quero mandar um abraço carinhoso, meu irmão Adenilson. Tá ligado na gente lá no Rio Verde. Alô, Adenilson. Ô, rapaz, vovô do Bernardo. Sempre ligado também no Tamo Junto. Um cara maravilhoso, espetacular. Amigo para todos os momentos. Valeu, irmão. Também quero mandar aqui um abraço carinhoso ao nosso Deilson. Já mandou mensagem aqui. Um abraço ao EV, ao Kiko, ao tio. Para todos vocês. Valeu, irmão. Tá de folga hoje. A Vicky prometeu que tinha presente no Tamo Junto de hoje. Vai ter, Viquinha?
5: Temos presente, João. 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
4: Então, no final do programa, é no sábado.
5: Sábado agora, às 4 da tarde.
4: Mas você me falou uma coisa agora no ar que até me assustou. Sábado, já é metade do mês de agosto.
5: Dia 15,
4: é inacreditável.
5: João. Daqui a pouco já é Natal.
4: Não, você sabe que eu acho que terminando o mês de agosto é que vai ter a eleição.
5: Sim.
4: Mas eu acho que, na minha avaliação, esse ano já foi.
5: Já acabou. Pra mim também, chegou em agosto, já era.
4: Nossa,
5: gente,
4: pensa
5: que passa muito rápido.
4: Daqui a pouco você volta, hein?
5: Daqui a pouco 10
4: e 10, né? Mais uma vez, a Vicky com a gente aqui, comigo, com o EV. Ontem aconteceu uma tragédia na rodovia Anhanguera. Né? 3 pessoas perderam a vida, 6 ficaram feridas. Né, 6 veículos envolvidos nessa batida, nesse acidente, provocada por um bêbado, Ever. Um bêbado de 27 anos.
6: De novo, né?
4: Ele, olha como é que tá a coisa hoje em dia. Ele encheu a cara numa adega em Perus. Aí ele saiu de lá e ia para outra adega. E aí duas mulheres que estavam bebendo lá na adega, que ele não conhecia, conheceu ali na adega, ele chamou as duas para irem também. As duas entraram no carro. Ele completamente bêbado. E aí acabou provocando esse acidente e as duas mulheres morreram. As duas que estavam na adega, que pegaram uma carona para ir com ele a outro lugar, foram arremessadas do carro e perderam a vida. E uma outra pessoa depois perdeu a vida no hospital. E muita gente ferida. Aí chegou a polícia, perguntou se ele aceitaria fazer o bafômetro. E sabe que o máximo permitido por lei, o máximo, é 0,33.
6: Certo.
4: O dele estava 0,73.
6: Mais que o dobro, né?
4: Mais que o
6: Mais
4: dobro.
6: Que o dobro.
4: Então, até quando? Olha, outro dia nós fizemos uma enquete aqui. Fizemos uma enquete, né? Eu falo, puxa, como seria bom se as autoridades escutassem o que o nosso quarto apresentador fala aqui. Discutimos o assunto, porque tinha tido já um caso, né? Teve o caso do bêbado que arremessou um casal na Zona Leste, os dois morreram, o coletor de lixo, teve agora essa coletor semana mais um caso, né, da professora. Isso. Então, até quando? Você sabe qual é o grande problema? É que não existe ainda uma punição. O que que teria que acontecer? Os deputados e senadores teriam que apresentar, né, um projeto de lei tornando crime imediato. Prisão preventiva, não tem fiança, não tem vem cá, me dói, vai ficar preso. Mas pergunta se eles têm interesse de sentar para discutir o assunto. Eles acompanham o noticiário, eles vêm, né, todo santo dia. Todo santo dia tem bêbado dirigindo, tem bêbado provocando acidente. Então, até quando? Porque, graças a Deus, ainda não chegou perto da gente. Mas, e essas famílias que choram agora por todos que se foram, pela irresponsabilidade? Aí a polícia chegou para ele e falou assim, quem são essas duas moças? Aí ele falou pro policial, não tenho a menor ideia, conheci
6: eu lá, tomando um negócio ali, na noite ali.
4: Aí hoje a polícia ainda precisa ainda identificar, saber quais são as duas moças.
6: É, porque ficaram carbonizadas, é isso? Chegaram a ficar
4: arremessadas.
6: Arremessadas fora.
4: No que bate com a cabeça ali na velocidade que vai.
6: O João Ferreira, eu vou te falar, não tem jeito, não tem. Olha, na região ali onde eu moro, em Guarulhos, tem essas adegas, nada contra adega, gente, nada contra adega. Precisa vender ali alguma coisinha deles ali. De repente, às vezes, a gente vai lá, busca um refrigerante também, tem um preço bom. Só que vende bebida ali, o tanto de gente que estaciona em adega, até supermercado também, o pessoal compra em supermercado e já sai bebendo. E entra dentro do carro, abre a latinha de cerveja, ou às vezes até uma bebida colorida lá, e entra dentro do carro e sai dirigindo, com uma mão só, bebendo um negócio lá. Rapaz, é um risco muito grande, é a mesma coisa de você estar armado. É a mesma coisa. Então tem que mudar. Foi pego embriagado, mesmo se não provocou acidente. Parou no Blitz, foi pego embriagado, não ocorreu um crime, por exemplo, de atropelamento ou morte. Tem que caçar a carteira do cara. Tem que caçar. Eu acho que já é lei. Mas não sei o que acontece, o pessoal dirige sem carteira mesmo.
4: Ainda tem. Não, tem que mudar a lei.
6: Audiência
4: prisão
6: de custódia.
4: Prisão imediata, sem direito. Sem direito à fiança, sem direito à audiência de custódia.
6: Tem uma nota aqui na internet, aqui, ó, no site do Metrópolis. Ônibus mata homem e atropela três após... o motorista esqueceu o freio de mão. Aí é uma fatalidade, não pode ocorrer esse esquecimento de puxar o freio de mão do ônibus. Matou uma pessoa, atropelou três. O que que acontece? O motorista tá preso. Nesse caso, é difícil, cara. É complicado também quem perdeu...
4: Não teve um motorista preso que buzinou pra
6: então,
4: polícia, né?
6: O motorista foi preso. Agora, esse camarada aí tá internado lá, de repente vai sair pra cadeia, né? Dependendo se ele vai sair pra cadeia. Mas ninguém sabe se vai ficar preso. Ninguém sabe se vai ficar preso. Daqui 5 anos ele tá com a carteira de habilitação dele de volta. Tem que caçar, tem que ficar preso, gente.
4: Quem sabe um dia deputados e senadores queiram fazer alguma coisa pela população.
6: Num país onde o posto de combustível vende cerveja, se quer o quê?
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11: Bom dia, pessoal, equipe, João, EV, Vic. Ô, João, eu acho que o partido tá certo em dizer que não tem autonomia, autoridade para investigar. Isso é serviço da polícia, de verdade. Pelo menos uma vez na vida eles falaram a verdade, né? Por que o próprio Ministério Público já não pede para a polícia fazer esse serviço? Porque é serviço da polícia mesmo, não é do próprio partido. Mesmo porque partido mente muito, né? É capaz deles investigar, saber que a pessoa está envolvida até o pescoço com coisa que não deve e deixar a pessoa lá, continua lá. Porque quem é que vai fiscalizar isso, né? Então eu acredito que seria melhor o próprio Ministério Público, porque esse país é uma piada mesmo, né? Eles já falam isso pro próprio partido fazer para não ter problema para não fazer. Eles fingem que trabalha, que faz as coisas e a gente não consegue acreditar, né? E fingir que não tá vendo, né, João? Eu não consigo. Então é isso. Eu acho que a própria polícia tem que fazer isso. Mas é que eles não querem mesmo. É falta de vontade. É isso, Maria. Beijo.
4: Beijo para você, Maria. Que show que o pessoal dá, né? Que show. Então, para quem chegou mais tarde, já tinha feito a enquete, o Ministério Público Eleitoral pediu aos partidos que façam filtros com todos os candidatos desse ano para evitar que tenha candidatura de alguém ligado ao crime organizado. E aí os partidos argumentaram o seguinte: o que teria que ser feito? O partido teria que pegar o patrimônio do candidato, descobrir a origem daquele valor, de onde veio, né, fazer uma varredura na vida do candidato e pedir depois para ele assinar, né, uma ficha de idoneidade. Né? Seria um atestado, será que a palavra é essa? Atestado de idoneidade?
6: De antecedentes, alguma coisa assim.
4: Não, né? Digo assim, acho que é atestado, né?
6: É.
4: É um documento. Ele teria que assinar. Os partidos argumentaram o seguinte: que não tem caráter de polícia e não há a menor estrutura para que eles possam fazer um levantamento da vida de todos os candidatos com relação à origem do dinheiro, patrimônio, varredura, assinar ficha. Então os partidos dizem que não tem. E o Ministério Público teme por uma grande quantidade de candidatos ligados ao crime. Aí eu perguntei: o que fazer? Que dica que você dá? E o pessoal está participando e dando um show. 10h22, estamos aguardando a doutora Maria Faioc para falar de previdência, né? Já acabou de chegar, minha querida Maria, mas antes eu vou falar com a Tatá. E hoje não teremos o Padre Juarez, mas no final do programa teremos a oração do Pai Nosso e a oração da Ave Maria. 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
4: Ebê, por favor, Ebê, coloque aba, Dancing Queen, por favor. E olha, a doutora Maria Falco está aqui do meu lado, já vamos falar de previdência. Mas eu quero lembrar você que esse baile do dia 13 de setembro, Maria, se Deus quiser, você vai estar lá com o Fenomenal. Vai ser um baile que vai entrar para a história, né? Anos 70, 80, 90. E vai ser o último beijo do Vini. Porque o Vini depois não irá mais aos bailes da capital, nem vai organizar. Então, gente, vai ser muito legal. E vai ter concurso.
5: Vai.
4: Look, melhor look. Aí eu dei uma dica aqui pro pessoal assistir a novela lá, Estúpido Cupido. Tem muitas dicas de roupa lá naquela novela para o pessoal usar no dia do baile para concorrer. E vai ter concurso de performance. Então, digamos que tem alguém que faça Madonna, alguém que faz o Elvis Presley, alguém que faça, né, como é que chama o marido da Luciana Gimenez? Mick Jagger?
5: Mick Jagger.
4: Né, alguém que faça. Mas a pessoa vai ter que estar a caráter e vai ter que dar uma palhinha.
5: Nossa, hein? E quem, né, vai ganhar?
4: Não, a gente já sabe que quem vai doar o prêmio é o Rogerinho. R$1.000.
5: Opa, né? Eu tô gostando do negócio. Acho que até eu vou querer participar, João.
4: Não, vai ser, anota na sua agenda. Então, olha, quando acabar o ingresso, você vai ficar super chateado. Vai falar assim, bobei. Ô, Vicky, no Simpla, pode até parcelar, não pode? O valor já é pequenininho. 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E vai ser muito chato passar o domingo sem te ver, sem te dar um beijo. O último beijo do Vini. 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Pode entrar no Capital com você. Lá tem o banner. Mas garanta seu ingresso. Garanta. Porque a gente vai ser uma tarde. Imagina, vai ser dia 13. Dia 14... O Brasil não vai falar em outra coisa a não ser no Capital Disco e o último.

0: fico imaginando o tamanho da fila para dar o último beijo do Vini. O Vini vai ter que encontrar uma maneira.
1: Ele vai sair de lá dispensado.
0: O último beijo do Vini. Garanta seu ingresso. 10h29, te vejo lá.
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0: Doutora Maria Faiocchi, parabéns pelo dia do advogado. Foi sempre seu sonho se tornar uma grande advogada?
1: Não.
0: Uma referência na sua área?
1: Não, nem imaginava ser advogada. Sempre gostei muito, mas não era a primeira opção. A primeira opção era ser jornalista.
0: Aí chegou na hora de fazer a inscrição?
1: Eu fiz para jornalismo, aí eu queria uma faculdade específica, acabei não passando. Aí eu fiz para direito, passei e falei, vou fazer um ano para ver se eu gosto. Aí gostei e nunca mais deixei.
0: Aí fez a prova da OAB?
1: Fiz a prova da OAB, passei.
0: De primeira?
1: De primeira.
0: Que diz que a prova é muito difícil, né?
1: É muito difícil. É realmente muito, muito difícil. É como se fosse um concurso público. Eu acho que todo mundo que vai fazer direito hoje tem que pensar bastante. Se quer advogar, está fazendo direito para ser advogado ou alguma carreira jurídica específica que necessite de carteira da OAB, tem que pensar bem, porque depois tem que estudar muito mais. A impressão que dá é que você tem que estudar muito mais até para a prova da OAB do que o período todo de faculdade.
0: E depois veio a paixão pela Previdência.
1: Sim, aí veio, aí aconteceu e já tem aí mais de 20 anos, só com Previdência.
0: E aí tem careca, tem Lutzinger.
1: Vixe, né? Maria, João do céu. Eu tô quase fazendo uma pós em criminal, né, para poder acompanhar as notícias do INSS.
0: Deixa eu te fazer uma pergunta. A nossa enquete hoje é sobre um pedido do Ministério Público Eleitoral que os partidos filtrassem todos os candidatos para evitar que candidato ligado ao crime organizado saia candidato esse ano. E aí queria que o partido fizesse uma varredura da vida da pessoa, patrimônio, a origem do patrimônio, que assinasse um atestado de idoneidade. E os partidos argumentaram que não tem estrutura para isso e não tem caráter investigativo.
1: Não, isso eles têm razão.
0: Não é?
1: Salvo se soltassem alguma legislação, aprovassem alguma legislação, alguma coisa nesse sentido, dando poder para os partidos, tem acesso a dados de investigação policial, né, de processos judiciais, né, porque muita coisa é sigilosa. Você não pode chegar na delegacia e falar, me levanta a capivara do João Ferreira. Né? Não existe isso. Né?
0: E o Ministério Público Eleitoral está apavorado. Porque há uma tendência de muitos candidatos sendo ligados ao crime organizado.
1: Sempre teve, João. É que meio que escancarou e meio que aumentou, né? Isso há muitos anos. Estou para te falar que desde que eu me entendo por gente, principalmente o pessoal de casa vai concordar comigo aqui. Pessoal que cresceu na periferia, eu lembro muito bem de gente chegar no bairro, pedir voto para fulano, e quem estava apoiando fulano era o traficante do bairro, o bandidão, né, o chefe lá da bandidagem área. Isso sempre foi muito comum. É que agora o negócio escalonou, né? Ele tomou uma proporção muito grande.
0: Eu vou falar com o Everton e depois eu vou te perguntar o seguinte. Responda depois. Se você acredita que existe alguém ligado ao crime organizado dentro do INSS. Daqui a pouco você responde. 10h33, quero falar de Purivision, a vitamina da visão. 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
6: Avenida dos Bandeirantes, João Ferreira, ruim ainda no sentido marginal Pinheiros, tem uma ocorrência logo depois do viaduto de Jabaquara, trânsito intenso desde o viaduto Leomar Baleeiro e segue ruim ali passando pelo aeroporto de Congonhas até a Rua Alvorada, volta a ficar ruim nas proximidades da marginal. Avenida Indianópolis e cortar pela Vila Olímpia, opção? E o corredor da Pedro Bueno e jornalista Roberto Marinho, que já tem trechos de intensidade também, principalmente entre a vereador José Diniz e a Santo Amaro, mas o caminho funciona como opção também para o motorista, viu? 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
0: Antes de falar de previdência, ficou me devendo uma resposta. Se você acredita que possa ter alguém ligado ao crime organizado no INSS?
1: João, eu, óbvio, a gente nunca pode afirmar nada, né? Mas eu não acho que é só no INSS, não. Eu acho que...
0: Tá em toda parte.
1: Tá em toda parte. Infelizmente, eu acho que tá no Judiciário, tá no Executivo, tá no Legislativo.
0: Tá na Faria Lima.
1: Tá na Faria Lima, tá, nas autarquias brasileiras, né? Nas empresas públicas brasileiras. A gente se depara sempre. Eu, nessas minhas andanças, eu conheço muita gente, né? Por causa da minha profissão, eu tenho muito contato com gente que trabalha em banco público, com gente que trabalha em empresa pública. E você ouve cada história, você ouve cada coisa, óbvio, né? São aquelas coisas de bastidores, mas que demonstram que realmente eu acho que o poder público, como um todo, ele já está ali com uma infiltração muito grande do mal, né? Do crime organizado, de facções, né? Então, a gente tem que prestar muita atenção.
0: São tentáculos que foram para todas as...
1: Para todos os lados. Uhum. E eu acho, outro dia eu vi aí um podcast, um influencer falando, né, que muitos influencers, muitas pessoas públicas, hoje em dia têm até medo de fazer publi, de fazer parceria com determinadas pessoas, porque você não consegue conhecer a realidade da pessoa, você não consegue descobrir um histórico.
0: Não tem como, né?
1: Quantas pessoas aí foram em jantares, conversaram, tiraram foto com alguém e depois se descobriu que essa pessoa era, na verdade, um bandido, uma bandida. Então a gente tem que tomar muito cuidado hoje, né?
0: Previdência, alguma novidade dessa semana?
1: Então, né, as novidades de sempre aí, né, do criminal e tudo mais, né, alertando aí muitos políticos envolvidos com pessoas, né, vazaram fotos, mas vamos tentar falar um pouquinho.
0: Do pessoal de sunga?
1: Exatamente, lá todo mundo lá envolvido no negócio do INSS, um monte de político, né, então, por isso que eu tô falando, tem que tomar muito cuidado com quem tira foto, com quem vai em festa, quem abraça, né, com quem você expõe, porque hoje em dia, com internet, com tudo que a gente tem, a nossa vida é um livro aberto, você não tem mais, né, como ir na padaria ali e alguém não te ver e não saber quem você é. Então tem que tomar muito, muito, muito cuidado mesmo. Mas vamos falar de duas coisas importantes, são duas dicas muito importantes que eu separei para hoje. Uma é, inclusive, é matéria, né, do próprio portal do governo federal, falando, né, sobre, na verdade não, desculpa, do jornal Extra Online, falando que o INSS alerta, família de segurado falecido não deve sacar benefício. Isso é uma das coisas, como semana passada a gente falou muito sobre pensão por morte, eu quis trazer esse tema aqui para lembrar, né, quem tem ali, às vezes, seu pai, sua mãe aposentado ou seu esposo, que você convive com alguém que recebe benefício do INSS, e é muito comum, João, às vezes por causa da idade desse segurado, né, desse aposentado, ou por causa...

0: do benefício, ele falece, a partir daquele momento, você tinha autorização para fazer o saque, né? Era ali de comum acordo, não era oficial, mas a partir do momento do óbito, não é permitido fazer saque, tá? É, não é permitido, mesmo que você tenha procuração. Automaticamente, a procuração, ela é anulada, ela é cancelada em função do óbito. Então, a partir do momento em que um segurado falece, mesmo que você seja...
1: Mas a gente sabe que tem o desonesto. Se essa
0: Exato.
1: pessoa falece em casa, ela consegue sacar rapidinho ainda.
0: Então, só se a pessoa faleceu em casa,
1: Porque
0: né?
1: no
0: Vai...
1: hospital é imediato,
0: Vamos
1: né?
0: dizer que seria uma mente do mal. A pessoa faleceu em casa, o outro olha e fala, vou correr lá,
1: Vou sacar o dinheiro.
0: dinheiro, depois volto e comunico às autoridades. Nossa, tem que ser uma pessoa muito fria e tem que estar com né, uma intenção não muito boa, porque ninguém deixa de socorrer ou de fazer alguma coisa num caso de morte, né? Do que para pensar no valor da aposentadoria. Enfim, deve ter gente que faz isso e aí não tem como provar. Mas a partir do momento que há a notícia do óbito, há ali o registro do óbito, não é permitido até para procuradores, tá? Fazer o saque do benefício. E por que que a gente está alertando isso? Muitas pessoas, às vezes, de boa fé, né? Às vezes é uma companheira, um esposo, uma esposa, fala, não, a gente depende desse dinheiro, vai lá, faz o saque. E isso pode dar até problema, investigação em Polícia Federal, porque é considerado um crime, né? Você está ali fazendo saque em nome de falecido. Então, tomar muito cuidado, que isso pode ser enquadrado como uma fraude e te trazer grandes problemas lá na frente. O certo é o quê? A partir do momento que registrou o óbito, você é dependente, você vai receber a pensão por morte daquele falecido, você vai dar entrada no INSS na pensão por morte, que o INSS, inclusive, vai conceder a pensão e pagar esse período, vai pedir a liberação desse período que não foi recebido em vida pelo segurado. Ah, mas eu não tenho pensão, não vou ter direito à pensão, eu sou um filho, né? Eu sou um parente. Mesmo assim, dá a possibilidade de receber. Vai entrar com a documentação do óbito, mostrando ali o grau de parentesco, que é a única pessoa, ou que as pessoas que são ali herdeiras daquele falecido vão ter que apresentar a documentação. O INSS faz análise e libera esse pagamento. Então, nunca saquem de forma alguma o valor do benefício de falecido, tá? Caso de pensão, pede a liberação, né, com o pedido de entrada da pensão. Não tem pensão, demonstre que é herdeiro e entre com o pedido de liberação desse pagamento de valores atrasados não recebidos em dia.
1: Tem áudio para você já já, tá?
0: Tá bom.
1: São 10h45. Dani, bom dia, Dani!
2: João, bom dia!
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0: Tem depoimento.
1: Eu gostaria muito de falar sobre a semente de uva, que é um complemento que eu tomo, né? E que me faz muito bem, é excelente, mas graças a Deus. E a semente de uva, há 2 anos que eu tomo, né? E pretendo continuar tomando. 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Quem nunca tomou, fazer pelo menos tentar, né? 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Tá bom? Muito obrigada.
0: Um beijo no seu coração. Olha, foi o que ela disse. 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
0: 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Beijo, Dani!
2: Beijo, João!

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1: Olha, já faremos a oração do Pai Nosso da Ave Maria, encerrando o nosso programa, mas tem um áudio para a doutora Maria Faiocchi.
2: Bom dia, tem como vocês perguntar para a doutora Maria Faiocchi quem é padeiro, tem algum benefício para aposentar mais cedo? Porque mexe com quentura o dia inteiro.
1: Está ali próximo ao forno o tempo todo, né?
3: Então, isso daí são questões que muita gente, né, fala, poxa, não é justo, né? Porque o padeiro, muitas vezes, ele trabalha de madrugada, né? Ele tem que chegar muito cedo, às vezes até à noite na padaria, tem um trabalho noturno, tem aquele trabalho que você fica ali exposto no forno. Hoje em dia está um pouco mais moderno, né? Porque geralmente a fornalha, os fornos ficam em determinado lugar.
1: Mas mesmo assim ainda tem aquela...
3: Mesmo assim, não existe uma legislação específica para falar, olha, padeiro tem direito, né? Cozinheiro tem direito. Cabe... Né? Ao funcionário que acredita trabalhar em condições extremas ali de trabalho, né, em sofrimento, porque na verdade seria um sofrimento, né, fora de horário, calor, né, esforço físico, pedir para o patrão, ixi, minha língua hoje tá, pedir para o patrão o PPP, que é o perfil profissiográfico previdenciário, que esse PPP seja feito ali por um profissional que faça as medições de calor, de ruído, de trepidação, às vezes usa maquinário muito grande, né, aquelas amassadeiras e tudo mais, para fazer ali um estudo da atividade desse padeiro, para ver se ele se enquadra, né, pelo menos numa possibilidade de penosidade. Caso isso não seja possível, aí vai ser briga judicial. A pessoa vai ter que, né, pedir isso para o patrão não fornece, aí vai ter que entrar na justiça, pedir perícia no local, aí o juiz vai determinar todas as perícias, né, necessárias para constatar um estado de penosidade. E constatado, aí sim ele pode utilizar essa perícia, essa prova, como um documento para pedir uma aposentadoria especial.
1: Quem vive uma situação parecida é quem trabalha na churrasqueira, nesses restaurantes aí, porque ali é o tempo todo.
3: Ali é o tempo todo. Né? No caso do padeiro, você vê, ainda tem aquela coisa, né? Você põe a fornalha e você sai, né? Não é o tempo todo. Mas também tem o choque térmico, né? Você sai do lugar, volta. Então, são profissões que não têm regulamentação. Como a gente teve agora há pouco tempo, a questão, né, dos caminhoneiros, e dos motoristas de ônibus e cobradores, que conseguiram na justiça o reconhecimento pela penosidade, né, pelo esforço ali, grande esforço, né, o desgaste, né, que essas profissões causam nesses trabalhadores, conseguiram o reconhecimento judicial desde que feita uma prova pericial, desde que seja feita uma perícia. Então, ele pode ir nessa mesma linha, tomar como base essa decisão que favoreceu caminhoneiro, motorista e cobrador de ônibus para, né, se basear num pedido de perícia.
1: Você tinha dois alertas, fez um ou já fez os dois?
3: Ah, não. E um outro alerta que é muito importante, a gente vem agora, né, de um pós-imposto de renda, onde todo mundo está reclamando aí da carga tributária, que ninguém aguenta mais pagar imposto. Toda hora tem imposto novo, tem regra nova, os contadores, inclusive, estão ficando desesperados. Dá aí uma dica para quem é aposentado do INSS e sofre de alguma doença grave, como o HIV, como câncer, né, cardiopatia grave, dentre outras, tá? Existe a possibilidade, eles podem fazer o pedido de isenção do imposto de renda, porque tem muita gente pagando o imposto de renda aí à toa. Então, vai a dica, justiça já está reconhecendo, é uma grande vantagem se você coloca ao longo do ano tudo que é descontado e ao longo dos últimos anos, né, é uma economia muito grande aí de imposto. Então, você que é aposentado, pensionista, né, recebe benefício do INSS e tem doenças graves, é bom consultar e pedir a isenção e também a restituição dos valores passados.
1: Telefone da produção?
3: WhatsApp 96501000, 96501000. Também mensagem de áudio ou de texto, manda mensagem que a gente responde. E também no Instagram, Maria Faiocchi Oficial, com CK no final. TikTok, Maria... Não, eu falei... Instagram é Maria Faiocchi com CK. TikTok e no YouTube, Maria Faiocchi Oficial.
1: Mais tarde você volta.
3: Mais tarde eu volto no Eli a partir das 3h15.
1: Beijo grande. Beijo. Parabéns.
3: Obrigada, Eli.
1: Essa advogada maravilhosa.
3: Hoje eu tô que tô, cara.
1: Vamos rezar, Vê?

0: temos o nosso padre Juarez, mas ele sempre pede, não termine o programa sem a oração. Então hoje rezamos por todos os advogados, estudantes, os garçons, dia de Santa Clara, aos profissionais da televisão, a proteção, a bênção de Santa Clara, de Deus, de Nossa Senhora na vida de cada um de nós. Você que tem o que agradecer, está precisando pedir, mentaliza agora uma coisa que você quer muito que aconteça hoje. Mais cedo a Ângela falou, hoje vai ter uma mudança na sua vida. Reze agora por essa mudança. A oração que Jesus nos ensinou. Pai nosso que estais nos céus, santificado seja o vosso nome. Venha a nós o vosso reino. Seja feita a vossa vontade, assim na terra como no céu. O pão nosso de cada dia nos dai hoje. Perdoai-nos as nossas ofensas, assim como nós perdoamos a quem nos tem ofendido. E não nos deixeis cair em tentação, mas livrai-nos do mal. Amém. Ave Maria, cheia de graça, o Senhor é convosco. Bendita sois vós entre as mulheres, e bendito é o fruto do vosso ventre, Jesus. Santa Maria, Mãe de Deus, rogai por nós, pecadores, agora e na hora de nossa morte. Amém.
1: Aquilo que parecia impossível.
0: Estamos protegidos por Deus, por Nossa Senhora, por Santa Clara. Viquinha, quem é que vai ao teatro por nossa conta?
2: Rosana do Couto, Célia Ferreira do Santo Silva e a Catarina Bassotti de Araújo. Parabéns, meninas. Elas vão assistir a turnê Bolshoi Brasil no Teatro Liberdade.
0: Melhoras, Viquinha.
2: Obrigada, viu?
0: Amanhã
2: estamos
0: juntos, se Deus quiser.
2: Amém.
0: Trouxe estaremos novidade
2: juntos
0: no café hoje. Você gostou?
2: Adorei. Aprovado? Maravilhoso.
0: Ah.
2: Todo mundo amou.
0: Tchau, Evê. Até amanhã, se Deus quiser. Vem aí, Nani Amada Venâncio, com seus convidados, suas atrações, a Caixa Misteriosa, altos papos. Amanhã, depois das 7 da manhã, 7 da manhã, tem o Se Joga. Se Joga com Angela Lala e Reinaldo Alves, o Bululu Taxista, imperdível. E às 9 da manhã, eu, o Evê, a Vicky e você. Tamo junto, se Deus quiser, amanhã é quarta. Chegamos no topo da montanha. Fica com Deus, obrigado por tudo. E vamos continuar rezando, né, pelo Brasil. Tá precisando.

0: Abraão Ferreira. Tamo junto!
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7: Bom dia, amigo. Você que está dirigindo, que está aí nesse frio de São Paulo. Fala sério, hein, gente? Que frio. Um bom dia para todos vocês que estão ligadinhos na nossa capital, através do AM, do FM, dos aplicativos, no nosso chat, o grupo de amigos que fica aqui no chat. Muito bom saber que vocês estão aí acompanhando a gente. Então, já sabe, né? É praxe. Começou o programa 98334-5777, está liberado. Do início do programa até o final do programa. Na verdade, do início da manhã até a noite, porque todos os apresentadores, este número é para vocês mandarem perguntas. Então, fique muito à vontade, que o programa promete, como sempre. Olha só, vou falar do programa para vocês saberem já o que nós teremos hoje. Teremos Roda de Mulheres. É, terça-feira não tem jeito, não. A mulherada domina. Josiane Souza, psicóloga. Atendimento clínico, maravilhosa na psicologia da relação. A Karina Santi, ou Santi, gente, que é atleta, tá? Ela é faixa preta e campeã mundial de jiu-jitsu, vai estar comigo, tá, a Karina? E ela é uma querida também. E a Malu Mota, jornalista, escritora e apresentadora, também vai estar na Roda de Mulheres. E, claro, que todo mundo sabe que terça-feira é dia de... do quadro Saúde Mental, gente. Saúde Mental em Foco. E hoje nós vamos falar de bipolaridade, tá? Bipolaridade. Claro que depois a gente já abre o leque também em coisas relacionadas também dentro da área da saúde mental. Quando as mudanças de humor vão além do normal, né? E claro, claro que é ele, né? Ele, um dos melhores psiquiatras do país, Dr. Diego Tavares. E uma convidada muito especial hoje, a doutora Andressa Versosa. O doutor Diego, gente, fala um pouquinho sobre ele aqui para vocês, para quem tá chegando agora, quem não conhece, que é impossível não conhecê-lo, né? Doutor Diego é pós-doutorado em medicina pela Universidade de São Paulo, coordenador do Ambulatório de Pesquisa em Transtorno Bipolar, do Grupo de Estudos de Doenças Afetivas e coordenador do Ambulatório Didático do Programa de Transtornos Afetivos. Este homem de fato, este eu vou falar. Este entende a cabeça de qualquer um, viu? Fala sério. Doutor aqui, é, para mim, é o número um nesse país. A doutora Andressa, ela é psicóloga, colaboradora do PROTAB, Programa de Transtornos Afetivos, no Centro Universitário da Faculdade de Medicina do ABC. Atendimento com ênfase também em bipolaridade, mentora e supervisora de psicólogos. Maravilhosa. E também, gente, vou falar um pouquinho, um briefzinho do que é, né, a pauta. Ó. A bipolaridade É um transtorno mental caracterizado por alterações intensas de humor, com períodos de depressão, tá? E fases de euforia. E a partir de agora a gente vai falar sobre como essas mudanças podem afetar o trabalho, a sua vida, o seu dia a dia, né? O relacionamento, a qualidade de vida de qualquer pessoa, gente. Qualquer pessoa. A gente sabe disso. Mas. O doutor já vem falar e vocês já mandem as perguntas, viu, gente? Aproveita. Quando a gente tem profissionais desse, né? Dessa grandeza. É um momento para vocês esclarecerem dúvidas, tá? Então, assim, é uma gentileza que eles fazem comigo, primeiro, que eu fico muito grata, tenho muita gratidão no coração, e por saber que eles estão doando o tempo deles para responder e esclarecer dúvidas, tá? Então, manda aqui no chat, pode mandar perguntas, não quer se apresentar, falar seu nome? Não precisa falar seu nome, inventa um nome, não tem problema, mas esclareça, porque saúde mental é o assunto do momento. Mas, vamos só deixar leve um pouquinho aqui? Caixa misteriosa. Caixa misteriosa, doutora, porque tem presentes. Quem adivinhar o que tem nessa caixa, tá aumentando os presentes, né, Vê? Tá ficando difícil, né?
4: Bom dia, Nani Venâncio. Bom dia, Vê. Doutor. A doutora também é nossa convidada aqui. Bom dia aos ouvintes. Tá difícil, mas hoje eu tenho certeza que você vai dar uma dica fácil, várias dicas fáceis aí.
7: Oi, Vê, se eu te falar que o negócio é difícil.
4: É? Mas capricha na dica.
7: Por isso que eu tô te falando, difícil até a dica.
4: Pior
7: que,
4: ó, pra você
7: eu
4: ter
7: acho
4: ideia.
7: Que daqui só a Ângela e a Vic.
4: Eu não sei, pra usam. Você ter ideia, eu não sei. Eu não sei, então.
7: Não, você não usa, noiva.
4: Hã?
7: Você não usa.
4: Vamos lá nas dicas aí que de repente eu mato, mas eu não
7: você
4: vou
7: mata,
4: levar,
7: vamos
4: né?
7: Ver se você mata mesmo.
4: É, vamos ver.
7: Eu te desafio.
4: Depois que eu ganhei aquela bolsa lá, não posso mais participar.
7: O primeiro dia, como
4: era,
7: eu
4: primeiro
7: deixava,
4: dia, você lembra?
7: Ele participou no primeiro dia, porque não tinha colocado as regras, que é só pro público, né? Ele ganhou uma bolsa maravilhosa pra esposa.
4: Minha filha e minha esposa. Uma semana uma passeia com ela, outra semana a outra. Foi muito bom.
7: Mas tem
4: bom.
7: Muitos presentes, viu, gente? Vamos lá. Ai, meu Deus. A doutora vai entender que é difícil. Usamos para beleza. Homens também usam, e vê. Mas assim, você não. Tem que ser um homem mais vaidoso, muito vaidoso. É, você vai entender. Não é machismo feminino, nada disso não, viu, gente? É porque eu tô te falando, você vai ver. Mas na verdade, é meio fútil, assim. É bacana, dá pra gente usar. Mas eu acho muito. Muito pras mulheres. É mais pras mulheres. Deixa eu ver. Usamos pra beleza, em casa fica só a Vicky aqui que deve usar. Acho que nem a Vicky sabe. Vicky do céu. Tá escrito aqui no break que eu te mostro. Deixa eu ver. É um item pra cuidar da beleza. Pronto. Foram as dicas. Depois, se eu pensar mais alguma dica, criar mais alguma dica, eu passo pra vocês. Vamos lá, começando então. Saúde mental em foco com ele. Pra mim, um dos melhores psiquiatras desse país. Doutor, bom dia.
8: Bom dia, Nani. Obrigado por estar aqui novamente. E estar aqui a gente sempre aumenta a autoestima, né? Porque você coloca a gente em lugares super de destaque, né? De elogio.
7: Vocês
8: né?
7: são o destaque. Mas... Vocês são maravilhosos.
8: Esse assunto é um assunto bem interessante, a gente gosta de falar bastante, porque bipolaridade, pouca gente, quem tem, não acha que tem, tá? Porque é muito estigmatizado, é um transtorno em que raramente você vai ver alguém dizendo, ah, eu adoro ter isso, eu tenho orgulho de ter isso, eu conto para todo mundo que tenho isso. E geralmente o transtorno bipolar, ele vem com um sofrimento muito grande, porque a parte depressiva dele é uma parte muito complexa. É uma parte onde a pessoa vai sofrer com muitas depressões, muitos episódios que não param de voltar ao longo da vida e que não melhoram com os tratamentos habituais. E que eu disse que muita gente tem e não sabe que tem, porque geralmente passa-se um período de 12 anos onde a pessoa recebe um diagnóstico prévio só de depressão e daí ela descobre que tem a bipolaridade. Antigamente a pessoa saia chorando do consultório, tipo, quase que gritando, porque tinha um estigma muito grande. Hoje em dia, as pessoas têm acesso às redes sociais, às informações, e ela nada mais é do que um subtipo de depressão. É uma outra forma da depressão se apresentar numa outra doença, claro, e que isso não quer dizer nada sobre o caráter da pessoa, sobre a personalidade, sobre
7: humor,
8: a índole.
7: Né? De achar assim, essa pessoa é mal-humorada, essa pessoa não tem controle. é sem educação. Na verdade, às vezes não, né?
8: É como se fosse criticar uma pessoa porque ela tem infecção urinária direito. Não tem lógica dizer isso. Assim, a pessoa é culpada ou a pessoa é inútil por isso. É uma característica do organismo que predispõe ela a ter alterações de energia e de humor internas e que não estão sob o controle da própria pessoa.
7: Você pode ter, doutora. Bom dia, seja bem-vinda, viu?
9: Obrigada pelo convite. Estou super feliz de estar aqui.
7: A honra é nossa, viu? Doutora, pode-se ter a bipolaridade, ser, né, é ter, né? A expressão certa é ter. É ter bipolaridade e não ter depressão? Ou elas sempre estão aliadas, estão juntas?
9: É. No transtorno bipolar tipo 1, não precisa ter a depressão, só o episódio de mania. Mas no transtorno bipolar tipo 2, é necessário ter. E como o doutor Diego falou, muitas pessoas, elas acabam não tendo o diagnóstico porque elas procuram ajuda no momento que elas estão deprimidas. E muitos profissionais não voltam à história do paciente para ver se encontra um episódio de hipomania, para ver se realmente é só depressão ou transtorno bipolar tipo 2. E é muito triste porque aquela pessoa sai com diagnóstico errado, consequentemente a medicação errada e o tratamento na psicoterapia também, porque é muito importante que esse paciente tenha um diagnóstico adequado para ter o tratamento adequado e esse sofrimento ser evitado. Mas as informações, né, como aqui esse quadro é uma das coisas que garante com que a saúde mental, ela vá perdendo esse estigma, né, como o doutor Diego falou. As pessoas ainda têm muita vergonha, especialmente o transtorno bipolar.
7: Quase muito... ninguém que você fala... Fala assim, eu vou no psiquiatra. É um medo, né, de falar, de ser taxado.
8: Não, falar, eu tenho bipolaridade. É raríssimo contar um negócio desse. E é muita gente que tem. E qual que é a diferença do tipo 1 pro tipo 2? No tipo 1 é uma agitação cerebral tão grande que é uma crise, um surto. Geralmente é confundido com ou a pessoa tá drogada, não é possível. Essa pessoa só pode estar sobre o uso de cocaína para fazer isso. Ou é espiritual. Muita gente acha também que vou para a igreja, vamos tentar fazer alguma coisa. No tipo 2, essa fase de cima ela não é tão evidente. Ela é mais sutil. Parece como a melhora da depressão e depois vem a nova depressão. Então, por isso que atrasa muito tempo mais. Só que em toda pessoa que está tendo depressão, atrás de depressão, isso precisa ser visto, porque tem que ser freado. E às vezes o freio disso não é o tratamento com antidepressivo, é o uso de outros remédios que podem contribuir melhor com a estabilidade.
7: Vamos só de curiosidade, assim, para a gente... Amigos, podem ir mandando perguntas, tá? 983345777 ou no chat que está aqui, ó. Telefone na mão, é só para ler a pergunta de vocês. Crianças podem ter bipolaridade? Quem tem mais predisposição? Existem grupos que têm mais predisposição para ter bipolaridade? É hereditário ou não?
8: Então, vou deixar a parte da hereditariedade para a Andressa falar, que ela entende bem disso. Pode começar na infância, mas muitas vezes isso se inicia de uma forma muito sutil ainda. Todas as pessoas que na vida adulta recebem o diagnóstico, quando você volta no tempo, a pessoa já percebe. Quando eu tinha 5 anos, aconteceu isso. Ansiedade, irritabilidade. São coisas mais inespecíficas, que podem não ser até nada, pode ser só alteração temporária de comportamento, como pode ser alguma coisa. Juntando-se o fato que antigamente ninguém ficava de olho em criança, na verdade.
7: Ninguém nem observava.
8: Isso
7: é manha.
8: É manha.
7: É birra.
8: É a criação dos pais, é culpa da mãe, coisas desse tipo.
7: Certo.
9: Exatamente. Isso é um mito também, né? Sobre, se meu pai ou minha mãe tem transtorno bipolar, obrigatoriamente eu vou ter. Não obrigatoriamente. Existe a predisposição genética, mas todo transtorno mental, né, é multifatorial. Não é porque você tem uma predisposição genética que você vai ter. Inclusive, esse mito faz muito com que as pessoas achem que se você tem transtorno bipolar, você não pode engravidar, né? Inclusive, tem profissionais que propagam isso e a gente sabe que não é verdade. Então, depende muito, né, do estresse que essa pessoa vai passar, mas uma coisa que eu, né, e o doutor Diego sempre fala é sobre a exposição de drogas ilícitas, principalmente muito novo, né, período de adolescente. Isso é algo que com certeza vai contribuir muito para desencadear. E uma infância também com muito estresse, abuso. Então, quem tem a predisposição genética, né, que está escutando a rádio, se alguém da minha casa, meu pai ou minha mãe teve, será que eu vou ter? É você ter um estilo de vida saudável, porque isso... tanto para quem não tem o transtorno bipolar ou quem tem essa predisposição, é algo que é muito importante, né? Não é só tomar remédio, porque tem gente que vai ao psiquiatra, depois volta, não consegui melhorar, mas aí vai dormir a hora que quer, né?
7: Tem que ter umas regras, né? Tem que ter uns bons costumes, né?
9: Estilo de vida saudável.
7: Alimentação ajuda, gente?
9: Também, né? Muito.
7: Tem alimentos que atrapalham, doutor?
8: Então,
7: bebida a gente sabe, né? Aí entra no álcool, né? Eu acho que com certeza deve atrapalhar, né?
8: Uhum. Como grupo, a alimentação natural, uhum, que seria da horta, uhum, ela é saudável. Então não existe um alimento específico que é bom ou que seja, uhum, ruim. Do tipo, leite, não sei o que, que as pessoas às vezes falam, né? Não existe nenhum alimento específico. Mas como grupo, os alimentos industrializados, eles teriam maior capacidade de atrapalhar o cérebro.
7: Certo, tem uma pessoa na linha pra falar com vocês. Alô?
10: Oi, Nani, bom dia. Bom dia a todos da mesa. Eu queria só fazer um comentário. Eu tenho transtorno bipolar, faço tratamento, estou estabilizada, graças a Deus. E eu tenho muita... não é mágoa, tristeza de ver como que a população em geral trata a bipolaridade como uma coisa engraçada. Uns comentários desnecessários. É muita desinformação. Eu acho que o ser humano deveria procurar se instruir mais e não causar esse tipo de constrangimento a quem tem esse tipo de problema. Obrigada, bom dia, bom programa.
7: Obrigada a você, querida. Tá certíssima. É muito engraçadinho mesmo, né?
8: Ainda tem muito estigma disso, né? Ninguém brinca, fala, e parece que hoje eu tô com leucemia, né? É uma brincadeira sem graça, uhum, fazer uma brincadeira dessa, ou parece que eu tô com câncer. Mas uns transtornos mentais ainda existem, assim, seu autista, ou você parece que é bipolar, então isso
7: toque,
8: pode...
7: TDAH, tudo inventa toda hora, né?
8: Sabe que uma vez eu fui num programa de TV, e aí, assim, era pra falar de toque, e a apresentadora começou... Não era você, tá ótimo.
7: Não, mas que teve um convidado aqui que falou assim, você tem toque, Nani? Porque eu tava arrumando, quando chegou tudo da padaria Viana, olha aí, você vê? Uma convidada que falou assim, você tem toque? Eu falei, quase que eu tenho toque na sua orelha daqui a pouco, né? Porque
8: gente,
7: eu tô, presta atenção, doutor.
8: Fica uma hora no banho, gastando energia elétrica e machucando a própria pele,
7: vou,
8: não consegue
7: vou te
8: sair.
7: Falar, vou te falar o que eu tava fazendo. Lá no camarim, a padaria Viana, gente, manda um monte de salgadinhos, de docinho, de docinho não, de mini sonho, coxinha, pão de queijo. Aí estavam no mesma embalagem, misturando assim, o do sonho, Evê. Ainda tinha sonho de doce de leite, do lado dos pães de queijo, da coxinha, do salgado. Aí aquilo, quando eu olhei, falei, meu Deus, pros convidados, né? Aí eu tava pegando e separando, colocando doce no espaço, porque eu tenho, né, lugarzinho pra colocar as coxinhas, os pães de queijo, o doce. A pessoa ficou olhando, e eu separando assim. Falei, ai, meu Deus, eu separando aqui. A pessoa falou assim, você tem toque? Isso é de toque. Eu falei, toque? Mas por quê? Como você tá dizendo que eu tenho toque? Aí ela falou, não, porque você tá aí. Eu falei, não, meu amor, isso é organização. Você tá vendo que o doce tá misturando com o salgado? Isso, visualmente, nós comemos com os olhos.
8: Como não entende o conceito, porque ali você tava satisfeita de fazer aquela separação no toque.
7: Sim, pra deixar bonitinho
8: pra os convidados. A pessoa tem um desconforto com o toque, ela tem um desconforto. Então ela sente que a mão tá suja e ela fica desconfortável, ela tem que sair daqui e ir ao banheiro. Então, lavar a mão. Então, é totalmente diferente, né?
7: E eu tava detalhe, viu? Álcool do lado, porque do lado da mesa que tem álcool pra vocês esterilizar, álcool, e eu tava com toalhinha de papel pegando, sabe? Um por um colocando, só pra separar, pra não misturar, né? Você tá querendo uma coxinha, aí vem um doce de leite em cima.
9: Esse tipo de comentário, né, estigmatizante, acontece. Uhum. Igual quando a pessoa tá triste um dia, que faz parte, e um dia ela se irrita, e aí começa os apelidos, seu bipolar, lá no meu trabalho tem uma que eu acho que é bipolar. E a gente saber que não é assim, né? E principalmente esse tipo de apelido, por mais que você use num tom de brincadeira, mas é algo que acaba contribuindo muito pra estigmatizar a saúde mental, né? O transtorno bipolar não é algo que a pessoa escolhe, é um transtorno, né? Não tem cura, mas tem o tratamento. Então, esse tipo de brincadeira, igual a telespectadora também falou, né, que dói. Quando a pessoa
7: machuca,
9: porque geralmente é usado num contexto de um comportamento inadequado. E a gente sabe que mesmo quem tem transtorno bipolar, que pode agir de uma maneira inadequada, ela não tem culpa. Se tiver no estado muito grave, é ali a doença que está agindo, né? E muitas vezes esse paciente, ele se envergonha do que aconteceu e as pessoas, elas não entendem. Tem de colocar a culpa, achar que a pessoa é do mal, porque em alguns momentos a impulsividade faz ele agir de uma maneira que não tem nada a ver com os valores dele, né? Então, a gente falar isso cada vez mais é importante, porque quantos familiares estão aqui ao vivo, né? E a importância de eles entenderem que muitas vezes, sem tratamento, ou às vezes quando está em crise, o seu familiar, o ente querido, pode agir de uma maneira que ele também reprova, mas que os sintomas ativos fizeram com que ele, né, tivesse esse comportamento.
7: Como que a gente pode perceber, então, que você pode estar com uma predisposição ou estar desencadeando uma bipolaridade, uma depressão?
8: Então, a bipolaridade, ela tem muitas depressões, uma atrás da outra. Quando ela sai da depressão, aumenta a energia. Então, por exemplo, a pessoa que tinha muita dificuldade de sair da cama, começa a acordar 4:30 da manhã.
7: Nossa.
8: E assim, vou sair, vou fazer caminhada, não quero nem saber pra onde você vai, eu vou andar, mas é perigoso na rua de noite, você vai sair sozinha? Não tenho medo nenhum, tô tranquilo. E sai andando. Então são essas discrepâncias no comportamento que mostram que o cérebro tá funcionando de forma diferente na energia em diferentes momentos. Ou em comportamentos de mais gastos ou de mais irritabilidade quando não está em depressão, ou dormir menos, ou ficar com agitação realmente física. Então, essas discrepâncias nas alterações de comportamento.
7: Doutor, de curiosidade, tem um tempo, por exemplo, se você entra numa crise, tem um tempo ou passa rápido? Ou só para você ter ideia, por exemplo, a pessoa começa a fazer isso. Isso é uma coisa que pode demorar muito tempo. É uma crise que fala?
8: Então, esses ciclos, a gente chama de ciclos, né? Ciclos. O ciclo depressivo e o ciclo de ativação. Às vezes, a pessoa passa uma fase da vida a 1000 por hora. Então, dorme pouco, fala muito, vai, volta, acontece, impulsividade, irritabilidade, agitação, pensamento acelerado, pressa, impaciência, pressa. E aí todo mundo, não, é a personalidade dela, ela é um trator, ela é ótima, ela é maravilhosa. Depois ela cai numa depressão. E aí essa depressão não resolve com nada. A hora que vai olhar a história, fala, nossa, eram 2 ciclos longos. É um ciclo longo de uma vida agitada e agora está em depressão, que é da bipolaridade, por isso que não está respondendo ao tratamento.
7: É o extremo, né?
8: Então, o extremo
7: oposto. É o extremo.
8: Tem gente que os ciclos são mais um mês versus um mês, 2 meses, varia muito.
7: Sofrimento, né? Tem uma pessoa na linha para falar com vocês. Alô?
10: Bom dia, Nani. Bom dia, doutor. Aqui é a Judite da Pauliceia. Então, o meu filho mais velho, né? Ele é bipolar. E ele tá em crise, tá difícil. Ele tá na fase da euforia. Aí quer comprar tudo, faz dívidas, fica com o humor alterado. Ele fica super ignorante, quer tudo na hora. E eu não sei como levá-lo ao médico, porque ele não vai, ele não para em casa. Ele não dorme, ele não tá dormindo. Tá super difícil, viu? E eu não sei como, eu acho que eu teria que trazer um médico em casa, como pra avaliar ele, sabe? E aí aí vem a depressão. Nossa, como é difícil. Gostaria de uma orientação de vocês. Beijo.
7: Um beijo, meu amor.
9: Obrigada. Olha, dependendo do nível de risco que a pessoa, né, está se expondo, existe todo um estigma em relação à internação psiquiátrica. Claro que a gente não vai dar orientação diretamente para o seu filho, porque teria que ter mais de um panorama geral, até para desmistificar também uma necessidade de uma internação. É quando o paciente, ele tem, né, tentativa de suicídio, mas também, né, doutor Diego, quando ele está se expondo muito, por exemplo, não dorme de madrugada, imagina você dirigir, se está bebendo, ou está sendo agressivo com as pessoas, hoje as pessoas, né, qualquer coisa é uma confusão. Então, existe também essa internação, por mais que ele não queira, e daí a remoção. Claro que o paciente vai ficar muito revoltado, mas quando ele está lá, que ele toma remédio, que ele vai, né, voltar ali, se ficar bem, ele agradece a família.
7: Tem o controle, né?
9: Isso. Mas assim, se não for o caso de internação, é não bater de frente. Essa pessoa, ela não tem autocrítica, né? Para ela é normal que ela não durma e tá tudo bem ele gastar, porque eu passei. Então, muitas vezes você ir tendo essa conversa, fazendo de um jeito que ele pode achar que tá tendo razão, mas aos poucos você ir conversando. Então, uma das dicas é não agir na hora que essa pessoa tá muito agitada, muito irritada, de você sair de perto, porque quando ele tá no ápice da irritabilidade, quanto mais você fala,
7: não
9: inclusive...
7: Não tem como ajudar nesse momento?
9: Não, porque a pessoa, ela tá numa disforia, numa irritabilidade muito intensa, e se você fala coisa no sentido de frear, ela se sente atacada, muitas vezes a pessoa fica paranoica, achando que a pessoa tá querendo prejudicar ela. Então, uma conversa no momento que essa pessoa não tá irritada, às vezes chamar um familiar, um amigo, uma namorada, para conversar e tentar, mas em alguns momentos essa internação, ela também pode vir, né?
8: É, porque a gente tem que lembrar que a internação é porque a pessoa não tem capacidade de autodiscernimento daquilo. Eu sei que isso é estigmatizante, pode soar meio policialesco pegar uma pessoa e ela ser internada, mas quem conhece a doença e todas essas fases sabe exatamente que a pessoa entrou na fase, no ciclo. Claramente ela muda de comportamento, ela fica de um jeito que é um padrão para aquela pessoa. E assim, a pessoa pode se prejudicar muito, do tipo, hoje com a rede social, ela pode ficar nua, ela pode gastar dinheiro, ela pode perder um emprego, ela pode se prejudicar até com imagem pessoal mesmo, se expor, se ela for uma figura pública, por exemplo, ou nem for. Hoje em dia, com a rede social, todo mundo é público, se for ver. Então, isso é super complicado e, na realidade, a internação protege a pessoa. Né? Mesmo na fase de mania. A fase de mania é muito difícil, porque
7: a
8: gente brinca que se a gente tivesse nesse quadro, a gente não ia escutar ninguém. E nem na internação, eu ia tentar fugir de qualquer forma, porque eu não percebo o que eu tô tendo. E isso é muito difícil as pessoas que nunca tiveram isso entenderem, assim, nossa, eu começar a ter um comportamento que eu não me controlo, e que eu não sei o que eu tô fazendo, não é só você imaginar uma pessoa bêbada, uma pessoa sob efeito de substância, né? Claro que aqui não é sob efeito de substância, mas a pessoa não faz coisas que ela não faria no normal dela?
7: Sim, parece que é mais corajoso.
8: Desinibida.
7: Perde a noção do...
8: Perde a noção inadequada. Então, isso protege a pessoa, né? Então, claro que muitas vezes o que vai acontecer? Os familiares não vão internar, eles vão aguentar até aquilo passar. Aí na depressão é onde a pessoa busca ajuda, porque é o oposto. Eu sou péssimo, eu não dou conta, eu tô mal, o mundo não vale a pena, a vida não vale a pena.
7: E não tá tão agressivo, né? Tá mais...
8: Sim, some abaixo, a agressividade, né? Aí fica... Aí é o momento de realmente

0: intervir para dizer, olha, você tem um quadro que tem duas pontas, elas estão têm ligação uma com a outra. No outro lado fica impossível de lidar contigo, mas nesse momento é o momento de você tratar e fazer as coisas.
1: Certo, doutor, peço licença para vocês, porque a gente tem
2: Claro.
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6: Atualizando o trânsito para os ouvintes da capital, corredor norte-sul com trânsito carregado nos dois sentidos entre o Parque Ibirapuera e o acesso ao aeroporto de Congonhas. Corredor da Vereador José Diniz e Avenida Ibirapuera tem trechos de intensidade, mas funciona como opção. E o corredor das Avenidas Jabaquara, Domingos de Moraes e Vergueiro também. Na região central, o trânsito é ruim no sentido Zona Sul, entre a Praça Campo de Bagatelle até a ligação. 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
1: De volta, Brasil, 11h34. Estou aqui com o Dr. Diego Tavares. No nosso momento é Saúde Mental em Foco, né? Que o Dr. Diego é um dos maiores psiquiatras desse país, com uma convidada muito especial também, tá? Que está falando pra gente. Olha só, nós estamos falando de transtorno bipolar, tá? Saúde mental, bipolaridade, quando as mudanças de humor vão além do normal, gente. Então, eu estou falando para vocês que não é fácil. Olha só. A doutora Andressa Versosa, tá? Então, mande suas perguntas. Tem gente na linha, tem perguntas sérias aqui. E eu vou dizer alô primeiro, depois eu volto para as perguntas aqui. Alô?
2: Bom dia, doutor. Bom dia, Nani. Pessoal da rádio, tudo bem? Eu sou a Luciana de Sapopemba e eu tô fora do mercado de trabalho há 3 anos por questões de saúde mental, depois que eu tive um burnout. E eu tenho um transtorno bipolar diagnosticado há muito tempo, né? E eu parei de beber já há 4 anos, tento dormir, ter um sono legal, alimentação legal, faço um pouco de atividade física, que não, talvez não seja o ideal, mas consigo fazer um pouco todo dia, e eu não consigo voltar para o mercado. Na verdade, eu não consigo nem buscar emprego. Eu não tô nem procurando, sabe? Porque eu tenho, assim, uma insegurança muito grande. Eu não me vejo mais trabalhando na minha área. Parece que eu não me lembro mais dos conceitos que eu preciso. E para voltar, eu não me vejo mais. Não sei que área eu poderia seguir, porque eu trabalhei a vida inteira com a mesma coisa. E eu fico sem saber se isso é uma coisa do burnout que aconteceu lá há quase 4 anos, né? Ou se isso é uma coisa do transtorno bipolar, problemas da função cognitiva. Eu queria uma luz para ver se eu consigo uma ajuda.
13: Olha, a terapia cognitivo-comportamental é a terapia padrão ouro para tratar transtorno bipolar e a gente trabalha exatamente isso. Isso que você está passando é mais comum do que o que você imagina. Após um longo período de depressão, né, período de crise e tudo, o paciente ele se sente muito inseguro. E a própria depressão faz isso com a cabeça de vocês, de você enxergar sempre o negativo, de achar que não vai dar conta, que você é incapaz, como você mesmo falou, né? Você passou uma vida inteira fazendo a mesma coisa, como você passou um tempo afastada, é natural essa insegurança, mas eu acho que uma coisa importante é ver se você ainda tem sintoma residual de depressão, né? Porque esses sintomas cognitivos da depressão, eles melhoram com o tempo, mas se fica um sintoma residual, a própria depressão faz com que você se enxergue de uma forma negativa. E é numa terapia que você vai conseguir ter esse olhar mais realista da situação, de você começar a se expor. Essa exposição é o que garante que esse teu medo, essa tua insegurança, ela vá diminuindo aos poucos. A autocrítica e o perfeccionismo é algo que interfere muito. Quando eu voltar, eu preciso ser quem eu era. Para eu voltar a trabalhar, eu tenho que me sentir 100%. E é justamente aí onde você acaba paralisando. Então, começar aos poucos, enfrentar essa insegurança, saber que esse medo, ansiedade, insegurança é natural da tua volta, mas que é totalmente possível, né? Eu, doutor Diego, atendemos muito casos graves, a gente vê que as pessoas se afastam do trabalho, mas conseguem voltar, mesmo que você volte para uma área que no começo pode demandar menos, para depois você voltar para a área que você estava, mas o importante é dar esse pontapé, e sem dúvida uma terapia com um psicólogo que você sabe que entende muito de bipolaridade vai te ajudar, porque esse conhecimento, né, doutor Diego, quando se procura um profissional, seja psiquiatra, ou seja psicólogo, faz muita diferença no tratamento.
0: E a depressão, seja ela a depressão clássica ou do transtorno bipolar, principalmente a depressão grave, é como se você pegasse um desenho e jogasse um ácido e você tira toda a cor da pessoa. A pessoa em depressão, ela se sente descaracterizada. Parece que você tira quem ela é. Depois, com o tratamento, é claro que isso volta. Só que fica, às vezes, um resquício psicológico que a pessoa não se reconhece mais. A pessoa começa a ter medo de ser quem ela era, voltar a fazer o que ela fazia antes. E aí, às vezes, a pessoa não se expõe. Ela fica numa
1: fecha,
0: proteção,
1: né?
0: Que a depressão, que ela criou para se proteger da depressão, e ela não tem coragem de abrir a porta e sair, assim, metaforicamente, na rua, para enfrentar novamente as situações. Aqueles que fazem isso, eles percebem que não é fácil, não estou dizendo que vai sair, vai ser uma maravilha, vai ser difícil no começo. Mas igual exercício físico, no início é mais difícil, mas depois vem o condicionamento, a pessoa vai ficando mais tranquila e ela vai recuperando, pegando nas mãos a confiança que ela tinha antes de ir, de trabalhar, de enfrentar as dificuldades do trabalho, enfrentar um chefe, enfrentar uma cobrança de um cliente, falar com convicção aquilo que ela sabe fazer. Mas esse processo precisa muito da psicoterapia junto.
1: Certo, doutor, tem várias perguntas aqui, vou fazer algumas. A Otília falou assim: bom dia, Nani e doutores, vocês da mesa. A minha neta, o suicídio, ela está passando por um psiquiatra. Ela continua se cortando e a minha filha não tem paciência com ela. Ela tem 16 anos. Doutor, não sei o que fazer.
0: Então quando a gente está falando de brincar com o transtorno bipolar, né, quando a gente falar a palavra bipolar no futuro, é muito importante que as pessoas tenham a imagem de algo grave como uma depressão que envolve suicídio, porque a maior parte dos quadros de suicídio estão dentro do transtorno bipolar. É uma doença que mais está associada a suicídio. Então não é uma brincadeira e não é algo qualquer, né? Quando existe essas múltiplas tentativas de suicídio e tudo, uma das possibilidades diagnósticas, então, é o transtorno bipolar. Isso envolve o uso de medicamentos, suporte familiar, psicoterapia. E é muito importante entender que isso não é uma coisa tão voluntária assim. Existe dentro da pessoa uma impulsividade, uma agressividade, uma autoagressividade, né? Uma vontade de agredir-se a si mesmo, junto com angústia de fundo, que é esse humor que banha tudo isso, gerando esses estados que são super complexos, perigosos e que requerem muita atenção nossa, né?
13: Essa pergunta foi muito importante, Nani, porque muitas vezes as pessoas falam: ah, tá se cortando, quer chamar atenção. Gente, a pessoa que ela se corta, ela tá num nível de sofrimento muito grande. Você diminuir isso achando que o adolescente quer conseguir o que quer fazer o que quer com os pais, isso é um julgamento muito, igual ela falou, a mãe não tem paciência. Claro que a gente valida também o sofrimento do familiar, não é fácil passar por isso, mas, gente, o caminho não é ignorar. Uma pessoa que ela fala em se matar, uma pessoa que ela se corta, ela está sofrendo muito, e o caminho para ajudá-la é um psiquiatra, uma boa terapia, porque a terapia ela vai aprender a habilidade, como lidar com esse momento difícil, em vez de se cortar. Então, sempre que você vê esse tipo de comportamento, você não julgar aquela família, né? Porque esse acolhimento é o que a pessoa mais precisa nesse momento.
0: É porque uma das coisas que vai ser discutida na primeira sessão com a pessoa que se corta é assim: a partir de hoje que você está aqui, se cortar para se comunicar não é mais uma possibilidade, porque eu estou aqui para te ouvir. Então, se você estiver com angústia, com desconforto, você vai se comunicar comigo, a gente vai resolver isso de um outro jeito. Uhum. Você já corta essa possibilidade de comunicação. Por quê? Porque coloca nós que estamos em volta, né, vulneráveis. Porque, ué, e se essa pessoa, de repente, se matar, eu não estou sabendo? Então, ela vai se comunicar antes, pedindo outras formas de ajuda que não essa. Então, isso já ajuda muito a família e as outras coisas.
1: Doutor, eu vou falar esse comentário aqui, porque eu acho necessário a gente orientar as pessoas, claro, também. Genival Santos falou: só que isso só acontece quando você não tem controle da sua vida.
0: Quando a pessoa fala isso, é porque ela não tem isso dentro dela. Eu atendo várias pessoas que vêm dizendo para mim assim: nossa, eu tô aqui hoje, tô queimando a língua porque eu não acreditava em depressão, eu não acreditava que as pessoas poderiam passar por isso e impedir isso de acontecer na vida delas. Então, assim, gente, por exemplo, Padre Marcelo, Padre Fábio de Melo, tem tantas figuras públicas...
1: Estão até falando aqui, doutor. Que não... Essa senhora tem que fazer bastante oração pro filho, que isso ajuda muito. Gente, oração, oração sempre. Não é só numa situação dessa, não. Oração é todo dia. É gratidão no coração. Acordou, meio-dia, 6 da tarde, antes de dormir. Todas as horas. Mas, quando tá com um problema clínico, problema de saúde, desculpa, tem que buscar ajuda

0: mentais também.
1: Certo. Doutor, tem gente na linha? Tem, Eve, aí? Vamos soltar aí que eu já vou falar os aqui. Alô?
2: Bom dia, Nani.
1: Bom dia.
2: Bom dia a todos da Rádio Capital.
1: Bom dia.
2: Por favor, faça minha pergunta aí. Meu nome é Solange. Não tem muito a ver com o assunto, mas eu queria saber, né, doutor, recentemente, vai fazer um mês agora, eu presenciei uma cena de suicídio num trabalho. Né? Eu não vi a pessoa se suicidando, eu cheguei lá e já visualizei ela morta, né? E só estava o pai dele em casa. Isso me gerou um sentimento muito ruim no momento, que agora já melhorou bastante, mas eu fiquei com um pouco de síndrome de pânico. E vira e mexe, eu tenho uns flashes na cabeça ainda. Nos primeiros dias eu não comia direito e não dormia direito, mas agora já está bem tranquilo. Mas ainda me incomoda isso, doutor.
1: O que pode fazer para amenizar?
3: Sim, não sei se ela faz acompanhamento psicológico, mas seria muito importante. É uma cena muito chocante, né? Me gerou até uma angústia em ouvir. Imagine ela que presenciou. Então, uma psicoterapia nesse momento vai ajudá-la muito, né? E sem falar que, assim, isso é algo que tem, infelizmente, acontecido em vários ambientes, né? Imagina a pessoa, o ápice do sofrimento, né? De fazer isso no ambiente de trabalho. E, assim, você respeitar esse momento é um momento que você também pode estar passando do luto, é um colega de trabalho, você se sensibiliza também, né, do pai, o luto do pai dessa pessoa. Aos poucos, como você mesmo falou, a vida vai voltando, esses flashes vão diminuindo, mas você respeitar suas emoções, o que a gente chama de validar as emoções, de você fazer uma psicoterapia, né, aos poucos, não sei se você ainda está sem trabalhar, mas voltar ao ambiente de trabalho e que as pessoas respeitem, se for o caso de você não querer tocar no assunto, porque eu imagino que fica muito difícil retomar um ambiente de trabalho depois de uma situação dessa. E a gente até falar aqui, né, doutor Diego, a importância, gente, ser um colega de trabalho que fala sobre morte, que não tem vontade de viver, de vocês sempre incentivar e procurar um psiquiatra, um psicólogo e não fazer esse tipo de comentário. Reza que passa, é só você ter força de vontade. Gente, quando a pessoa fala em querer morrer, ela tá doente, ela precisa dos dois profissionais, um psicólogo bom, cuidado também com essa história de qualquer terapeuta, porque pode piorar a situação. Não é qualquer terapia que é efetiva, tem terapia que pode piorar. E o psiquiatra, não é falta de Deus, não é falta de coragem, vergonha na cara, a pessoa ela tá mal. Então é muito importante.
1: Um profissional
3: tratamento
1: mesmo.
3: Exato.
0: E o nosso cérebro, ele é um aparelho que serve para isso, para ver as coisas, para sentir cheiro, para tato, mas para também sentir emoções. Então, quando a gente está diante de uma cena chocante, o cérebro faz aquilo que ele é feito para identificar aquilo e reagir àquilo. Quando a pessoa não tem predisposição, passam-se as semanas e tudo, a vida volta normal. Quando a pessoa tem uma predisposição, ela pode não sair daquilo. Então, a gente tem que entender que, às vezes, o cérebro se altera com uma simples, entre aspas, que não é tão simples assim, uma situação traumática. Uhum. Você vê um assassinato na sua frente, você vê um estupro.
1: Desencadeia um monte de sentimentos, né?
3: Sim.
0: Que são normais, uhum. A maior parte das vezes, todo mundo, sim, dá conta, a vida segue. Quando não tem uma predisposição, desregula e precisa de um tratamento. Gente, é assim também. Com gripe, com resfriado, com pneumonia, com infecção, é assim mesmo. Na vida, às vezes, melhora, às vezes, não.
1: Uhum. Olha, tem umas perguntas aqui. A Berenice Araújo Lonani pergunta para o doutor por que não tem um hospital para tratar pessoas com saúde mental? Porque hoje em dia tem muitas pessoas com transtornos na rua, porque as clínicas de saúde mental é muito caro, doutor.
0: Então, isso esbarra na questão política, tá? Brasil, infelizmente, é um país em que aconteceu uma coisa em 2000, chamado luto antimanicomial, que qual que foi a ideia na cabeça das pessoas? Nós temos que tirar as pessoas dos hospitais, porque elas ficam presas, elas sofrem, elas
1: tratamento
0: são...
1: desumano.
0: O tratamento é desumano, nananana. O que estava por trás disso? Vamos tirar dos hospitais que a gente gasta menos dinheiro. A gente aluga uma casinha na esquina, põe lá só uma pessoa para cuidar, coloca um monte de gente lá dentro, a porta não é fechada, sai quando quiser, e aí é chamado CAPS, isso. Tá vendo a ideia que está por trás disso? Ou seja, não há um tratamento efetivo, não há um tratamento que efetivamente leva a uma melhora e um suporte como deveria ser. Então, aquilo que vem com o discurso inicialmente de liberdade, de melhorar as condições, o doente mental, o hospital que prende, que não sei o quê, na verdade tem uma solução mais econômica, mas que infelizmente, para quem depende do SUS, acaba não recebendo.

0: recebendo o auxílio, vocês sabem que isso é verdade.
1: Doutor, a Leia falou que, Nani, passamos momento muito difícil com meu filho, mas estivemos sempre juntos ao lado dele. E a música o ajudou muito, junto com as terapias. E a Juscelia falou, gente, depressão não é brincadeira, ansiedade é
2: Sim.
1: sério. Aí ela falou, o senhor... Aí a Leia falou, o senhor colocou esses profissionais para nos ajudar, de vocês. E o Alan falou, gente, pensa que não, mas esse assunto é muito sério. Só que podemos ver os casos da nossa família, muitas vezes, em nós mesmos. Aí a Gorete falou assim, bom dia a todos, que programa maravilhoso, que profissionais maravilhosos. Gostaria de sugerir um programa para falar de TDAH, doutor. Tenho um sobrinho muito amado com esse diagnóstico. Muito obrigada. Aí tá falando aqui, a Rosimeire falou aqui, em frente ao Shopping Taboão, um rapaz se jogou de cima da passarela.
0: Toda semana acontece isso em shopping, em ponte, mas isso não é comunicado porque isso foi estudado ao longo dos anos. Existe um efeito chamado de efeito Werther, que é quando um ser humano está em sofrimento mental, ele presencia um desfecho grave como um suicídio, isso pode levar à indução do suicídio. Então a mídia acaba não podendo falar diretamente. Ó, aconteceu, o meio foi tal, se cortou, se queimou, se jogou, se enforcou, se atirou. Não pode falar sobre isso, porque isso pode afetar quem está em sofrimento, mas a falar da forma como a gente está falando aqui. Não, isso pelo contrário, isso foi comprovado que isso protege, porque a pessoa entende que tem mais pessoas, que ela não está única na vida com isso, e que isso é do corpo, isso é interno, isso é involuntário, não é uma escolha.
1: Doutor, como que é feito o diagnóstico de bipolaridade?
0: Fale.
2: É importante a gente falar, né, que tanto o psicólogo ou o psiquiatra pode fazer o diagnóstico, só que quando o psicólogo, né, faz essa hipótese diagnóstica, é importante sempre encaminhar para o médico, porque precisa descartar causas orgânicas, né, mas os dois podem fazer o diagnóstico. O diagnóstico, ele é feito, né, com uma avaliação. Nas sessões, com uma consulta demorada, existe um estigma que é não pode dar um diagnóstico numa primeira consulta. Inclusive, eu já troquei caso com o médico e falou: como assim? Né? Você está atendendo aí quatro sessões e vem dar diagnóstico, eu já estou um ano com ele, ainda estou para fechar o diagnóstico. E é importante a gente falar que sim, quando você vai numa consulta psiquiátrica, você tem que ir atrás de um diagnóstico. Claro, às vezes o médico pode não falar assim na consulta, sentir que você está com preconceito e tudo, mas o ideal é que você saiba que o psicólogo, o psiquiatra, e tem gente que teste, neuroavaliação, gente, é realmente na consulta, não precisa fazer uma neuroavaliação para fechar um diagnóstico, você pode fazer uma avaliação, né, por outros motivos e tá tudo certo, mas é com uma boa consulta com o psiquiatra e um bom psicólogo você consegue fazer o diagnóstico, em alguns casos, em uma primeira consulta, algum caso com poucas sessões, né. Tem também, às vezes, a gente chama um familiar, então é importante a gente falar isso.
1: Como que faz os tratamentos mais indicados para controlar, então?
0: Então, só fechando um pouco, o diagnóstico é baseado em perguntas. Então, não é que a pessoa vai chegar e sair contando o que ela quiser. Então, ela vai responder a perguntas. Então, como que ela estava nessa época, como ela estava na outra, quando ela trabalhou, como que era a irritabilidade no trânsito, nos gastos, na questão do sono. Então, são várias perguntas que vão ajudar a fechar. O tratamento, ele envolve o uso de reguladores de humor. São medicamentos assim como os usados na epilepsia para prevenir crises também, eles podem prevenir essas desregulações. E a psicoterapia, a terapia cognitiva, comportamental, ela vai focar na psicoeducação, que é explicar o que é o transtorno para a pessoa, mas principalmente ajudar ela a identificar qual é o início de um sintoma. Então tem gente, por exemplo, que fala assim: eu comecei a não pintar a unha, significa que eu estou começando a querer entrar em depressão. Isso é muito importante ela ter isso anotado, porque esse é um dado que para aquela pessoa é relevante. Comecei a faltar na musculação, ficar sem vontade, estou começando a ter uma quedinha. Então ela já evita que aquilo chegue num ponto muito elevado. Ou então, no trânsito eu comecei a ficar impaciente, comecei a gritar no trânsito. Isso já é um ponto para aquela pessoa. Que não existe um dado, um conjunto de sintomas que é para todas as pessoas. Isso varia muito de pessoa a pessoa. E o terapeuta vai sentar com a pessoa e vai fazer um mapeamento de como que é o quadro clínico daquela pessoa. Por exemplo, tem gente que acha que bipolar tem gastos. Gente, tem muita gente com transtorno bipolar que nunca teve e nunca vai ter problema com gasto. Isso não é um sintoma para a pessoa.
1: Cada pessoa é única, né?
0: Cada uma é
1: Sim,
0: única.
1: não adianta a
0: Ou,
1: gente falar.
0: bipolar transa, trai o parceiro.
2: Bebida
0: Uma vez
2: aumentada.
0: uma família, uma esposa de um paciente, ele saiu e ela entrou e falou assim: Ah, não, eu queria falar 2 minutinhos assim. Teve traição dele? Quando que foi que ele me traiu? Eu falei, mas quem te falou isso, que ele te traiu? De onde você tirou essa história? Porque todas as pessoas com transtorno bipolar traem.
2: É,
0: Eu
2: não.
0: falei, nossa, você leu isso, isso tá completamente errado, não existe isso. Essa definição de que realmente ele teve traição com você. Cada caso é um caso.
1: O Alan tá falando aqui, eu tenho ansiedade, aí hoje eu não bebo mais, então eu já percebi que eu desconto na comida, e no cigarro, no que eu deixo tipo 15 dias, mas depois eu volto. Ele consegue deixar 15 dias, então quando ele percebe que tá meio assim, ele tá descontando em comida.
0: Parou de beber.
1: Parou de beber, mas tá descontando na comida e no cigarro. Às vezes ele fica 15 dias sem, mas depois volta. Tá descontando nesses vícios.
2: É o momento de procurar ajuda, né? A gente fala, todo mundo precisa de terapia? Não. Todo mundo precisa de psiquiatra? Não. Mas quando procura ajuda, né? Eu acho que essa é uma pergunta muito importante, né? Parece básica, mas não é. É quando algo foge do meu controle. Eu já tentei isso, eu já tentei aquilo, eu não consigo.
1: Sozinha, você não tá
2: Sozinha,
1: conseguindo,
2: eu
1: né?
2: dou conta, é uma coisa que tá me engordando, cigarro, daqui a pouco posso ter uma doença no pulmão, eu já tentei de tudo. Então, é quando você começa a ter um sofrimento que você tenta parar e não consegue, a mesma coisa que se eu tô triste por muito tempo, tenho vontade de fazer nada, já durou mais de algumas semanas, pode ser uma depressão? Pode. Então, um psiquiatra igual ele, né, tá descontando na comida, o que que pode estar por trás desse descontrole, um quadro de ansiedade, depressão, bipolaridade, e saber, gente, que o tratamento adequado é totalmente possível que essa pessoa volte a viver a vida dele tranquilamente, né, com as medicações. A vida inteira, né? Acho que é importante a gente falar esse detalhe que as pessoas às vezes sempre têm pressa, né? Quando tá no começo do tratamento, quando eu vou parar de tomar o remédio? E daí a gente volta à pergunta: se você fosse no cardiologista, né, e ele te passasse o remédio para pressão alta, você responderia: quando eu vou parar de? Claro que não, eu ia infartar. Mas o transtorno mental também é muito grave e a pessoa pode morrer sem os remédios, né?
0: E o infarto, ele é mais silencioso, porque é um casamento que desmorona, é um emprego que é perdido, é
1: Tudo,
0: uma
1: né?
0: relação com o filho que é quebrada e não volta nunca mais. Então, sim, tem um impacto muito grande.
1: Doutor, queria agradecer muito vocês. São 11 horas e 57 minutos. Então, quero agradecer e quero as redes sociais de vocês.
0: A mesma, Facebook, YouTube, Instagram, DR, Diego Tavares, psiquiatra.
1: Aí é só seguir conteúdo de qualidade, gente, importante. Tem que tomar cuidado, e aí é dica minha, viu? Cuidado quando você fica vendo, assistindo, perdendo tempo. Pega coisa de conteúdo, coisa que você vai aprender.
2: Sim.
1: Doutora, muito obrigada, viu?
2: Nada. O meu Instagram é Andressa Versosa Psicóloga e no Spotify tem o Bipolar em Foco e no YouTube também. Espero vocês lá. Estou muito
1: Aí.
2: feliz de estar aqui. Muito obrigada.
1: Aí, obrigada a vocês. Eu agradeço muito.
2: Joia.
1: Obrigada, gratidão. Gente, nós vamos para o intervalo comercial, mas eu vou antes com a palavra de fé do padre Alessandro Campos para nós.
3: Nós sempre estamos fazendo planos, planos e mais planos, e muitos deles, na maioria das vezes, não chegam a se concretizar. Chegou o tempo da realização. Comece por você mesmo. Não deixe para amanhã o que você pode fazer hoje mesmo por você. Não se esqueça. Quando Jesus enviou os apóstolos para anunciar a felicidade a todos, ele disse: Na casa em que vocês entrarem, desejem a paz. Se te receberem bem, permaneçam lá. Mas se não receberem a paz que desejaram, ela voltará para vocês. Vocês não perderam a paz por isso. Sacudam a poeira das sandálias, deem a volta por cima e não guardem ressentimentos. Sigam adiante. Deixe Jesus entrar na sua vida e trazer para você uma nova vida, um novo sentido, um dia melhor. Deixe Jesus trazer para você uma nova esperança, um novo ardor. Lembre-se sempre que o filho decepciona, que o esposo decepciona, que a esposa decepciona, o padre decepciona, a mulher decepciona, o homem decepciona. Jesus Cristo jamais vai decepcionar você. Deixe o padre rezar por você. Curve a sua cabeça, feche os seus olhos um instante, põe a mão no seu coração. Sim, Senhor Jesus Cristo, eu te peço agora por estes teus filhos deprimidos, isolados, abandonados, esquecidos. Perdoa-os por terem se afastado da tua presença. Perdoa todas as vezes que eles não acreditaram que o Senhor é o Deus do impossível, que o Senhor os ama e só quer o bem de cada um deles. Livra o Senhor desse sentimento de solidão, de fracasso. Transforma a vida de cada um deles. Restaura as suas amizades, as suas famílias, o seu ambiente de trabalho, os seus vizinhos, a comunidade em que vive. E abençoa o Senhor. Senhor nosso Deus maravilhoso e eterno Pai, dignai-vos abençoar este teu filho e esta tua filha, livrando-o, protegendo-o de todo o mal, de todo o perigo e de toda a doença do corpo e da alma. Em nome do Pai, e do Filho, e do Espírito Santo. Amém.
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17: De volta, Brasil! Meio-dia e três. Agora de volta. E eu vou falar de quê? Anima aí! 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Vai lá! Vai, DJ, anima aí! Também que não é o EV, o nosso DJ, né? 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
5: De volta, Brasil. E agora aquele momento que a gente ama e que
4: Roda de Mulheres
5: adora.
4: Um espaço de voz e liberdade.
5: Roda de Mulheres.
4: Sejam bem-vindas.
5: Adoro. Aqui é só a mulherada que manda, Evê. Aqui não tem hora, não. Aqui é a mulherada agora até o final do programa, só as mulheres maravilhosas. À minha esquerda, minha amiga, que eu tenho orgulho de falar que é minha amiga, viu, de longas datas, doutora Josi Souza, psicóloga, atendimento clínico preferencial online para o mundo todo na psicologia da relação.
6: Isso mesmo.
5: Uma das melhores psicólogas desse país.
6: Ai, eu venho aqui para ouvir isso.
5: É, mas é. Eu não vou falar melhor, porque senão as outras vão me pegar no meu pé. Ai, Nani, você está falando da Josi. Falo da Josi, sim.
6: Isso
5: falo
6: mesmo.
5: Porque ela é muito competente, capaz. Eu já presenciei várias vezes durante os anos de amizade, ela socorrendo, tirando pessoas de crise, pessoas tentando tirar a própria vida em momentos assim de desespero. Já vi pessoas que ela conseguiu ajudar a resgatar a autoestima. Então, assim, eu sei do trabalho e da competência dela. Por isso que eu falo, sim, uma das melhores do país. Ah, Karina, Karina Santi. É Santi ou Santi?
7: Santi.
5: Santi mesmo, né? Karina Santi, atleta, mãe, empresária, faixa preta e campeã mundial de jiu-jitsu.
4: Faixa preta?
7: Faixa preta.
4: Respeitado, hein?
7: Só quase 13 anos de faixa preta.
4: Se eu falei alguma coisa aqui, me perdoa.
5: Eu acho que ele vai ficar quietinho hoje, viu? Não, agora roda de mulheres aqui. Malu Mota, jornalista, escritora e apresentadora.
8: Ah, bem-vinda, muito bem, Malu. Bem, obrigada.
5: Uma honra ter vocês aqui, meninas.
6: Honra é nossa.
5: Como sempre, né, gente? Vamos nas manchetes. Lá vai. Os assuntos que chocaram, os assuntos que bombaram, os assuntos que... Como eu não sei os assuntos aqui, assuntos que deixam a gente agoniada, desesperada, em pânico, com raiva. Todos os assuntos que acontecem vêm para a nossa roda de mulheres. E claro que você, que está do outro lado também, vai debater com a gente, vai dar sua opinião. A gente nunca fala que é só debate. Na verdade, é um espaço muito de mulher para a gente falar. Nós falamos o que pensamos. Debater é quando a gente vai contra. Mas aqui, como é uma roda de mulheres, não tem nem o debate. Porque mulher consegue argumentar. É os dois lados do cérebro funcionando, direito e esquerdo. Então, assim, não tem porque nem da gente, né? Vamos debater. Não, nós vamos mostrar o ponto de vista de cada um. Então, liberado para vocês, 98334-5777. Está liberado. Fique muito à vontade, participe. Porque eu vou falar primeiro, a primeira manchete. Débora Seco, atriz Débora Seco, faz reflexão sobre amizades. Perdi o medo de ficar sozinha. Neste domingo, a atriz usou as redes sociais para fazer uma reflexão sobre solidão, amizades, maturidade, limites, o medo de recomeçar. E a partir de agora a gente vai falar sobre isso, porque quantas vezes a gente permanece em amizades que já não fazem mais ou simplesmente porque tem medo de ficar sozinha. Às vezes não faz nem sentido mais na sua vida, né? Com o passar dos anos, algumas mulheres perceberam que qualidade vale mais do que quantidade, que se afastar de determinadas pessoas, nem todo mundo é seu amigo, viu, gente? Tenha sempre essa frase, tá? Tem muitos colegas, e tem colega, até colega que nem vibra por você, tá? É, você só vai perceber que uma pessoa é seu amigo, pra mim, aí eu tô falando eu. Pega uma pessoa que não tem o menor interesse em nada seu. A única coisa que ela admira é você, é sua amizade e seu carinho. Não depende de você pra nada. Essa pessoa, a amizade vai ser bacana, sabe? E você também faça o mesmo, sabe? Eu odeio essa coisa de ficar... Eu odeio gente carente também, pelo amor de Deus. Vem amizade carente, não, que eu não gosto, não. Minha paciência também...
6: Tá no limite.
5: Sim. Vamos lá, gente, ó. Quanto, né? Porque às vezes tem medo de ficar sozinha. Com o passar dos anos, algumas mulheres perceberam, né? Que eu tô falando pra vocês, a qualidade, não quantidade. Às vezes, se você tiver na mão... na mão, né? Não precisa nem ser todos os dedos. De amigas, já vale. Eu, pra mim, se eu tiver uma amiga, eu já tô feliz da vida e já resolvo a minha vida todinha, tá? Mas é que eu tenho muito mais que um. Então, gente, vamos lá. É, você tem que se afastar de pessoas que não são legais, né? E que não significa fracassar uma amizade. Às vezes, significa apenas escolher a própria paz. Pergunta pros ouvintes. Você já se afastou de alguém, alguma amiga aí, né? Se dizer amigo aí, pra preservar a sua paz? Já? Eu já separei de uma grande amiga minha, que era minha comadre, porque deu em cima do meu marido. Pronto, já sou a primeira a falar.
6: Aí não era amiga, né?
5: Isso, não, se dizia amiga. Então, isso que eu tô te falando.
6: Se dizia, né?
5: Anos como amiga, comadre. Comadre. Olha, de madrinha, de batismo, tá? Do filho dela. Madrinha de batismo, tá? E que eu peguei dando em cima, escondido do meu marido. Então, quer dizer, eu já falei, amigo. Agora fala vocês aí, se vocês já desfizeram amizade. Eu sim. Qual o ponto de vista de vocês sobre o assunto?
7: Olha, eu sempre fui uma pessoa que eu tive muita dificuldade de ter amizades muito próximas. De pessoas muito próximas, sabe? Aquela amizade de amiga ir todo dia na casa, se falar. Eu nunca fui desse jeito. Eu sempre tive muitos colegas, né? Sempre fui uma pessoa de conviver fácil, de falar com as pessoas. E sou assim até hoje. Mas eu nunca fui de me apegar a pessoas. E precisar de uma pessoa e ter que poder contar, eu nunca fui desse jeito. Eu falo que eu sou uma pessoa sozinha, porque eu não tenho amizades profundas desse nível de, tipo, de contar tudo. Eu não tenho. Ih, eu amiga. Não tenho, nunca tive. Tenho amigos que eu vejo todos os dias, convivo. Tenho muitos colegas, mas de se aprofundar assim, não.
6: E por quê?
7: Não sei.
5: Porque não conhecia a gente.
7: Nunca parei pra pensar nisso.
5: Porque não conhecia a gente, amiga.
7: E depois, eu acho que também, pelo fato de ser atleta, acaba você se afastando das pessoas. Porque a vida do atleta é uma vida que é totalmente oposta da maioria das pessoas.
5: É totalmente regrado, né?
7: A gente acaba sendo muito regrado, né? Muito,
5: disciplinado.
7: Assim, extremo, disciplinadíssimo. É muito extremo e as pessoas não conseguem entender e respeitar. Então, você acaba se afastando, porque você vai para uma festa, por exemplo, as pessoas não entendem que você tá de dieta, que você precisa bater peso, e o quanto aquilo ali é importante para você. Então, elas não te respeitam e ficam, um exemplo, eu vou numa festa, não estou comendo doce, não estou tomando bebida alcoólica, as pessoas ficam, para que isso? Você já tá linda, você já tá maravilhosa, você não precisa ficar se restringindo, é só um pouquinho. Então, as pessoas não respeitam.
5: Né?
7: Então, eu acho que pelo fato de eu a vida inteira ser atleta, eu acabei botando certos limites e eu preferi não aprofundar relações. Como hoje eu não estou mais vivendo como um atleta de alto rendimento vive, hoje eu estou numa vida de equilíbrio, hoje eu estou buscando aprofundar as minhas amizades, coisas que eu não fiz a vida inteira e eu estou com quase 40 anos.
5: Tá ótima. Tem um videozinho da Débora? Vamos ver.
9: Eu sou uma pessoa simples, eu não tenho frescura para nada. Já tentei viver, conviver com todo tipo de gente. Esse sorriso forçado me dá uma preguiça. Eu confesso que eu prefiro sentar no chão com quem é de verdade do que dividir aquela mesa chique rodeada de mentira. É que eu acho que com o tempo eu perdi o medo de ficar sozinha, né? E a gente sim ama todos, mas só caminha mesmo do lado de alguns. E o meu coração, ele é porta aberta para quem tem essência, pra gente de alma leve, porque minha paz custa caro. Então, se você quer um conselho, se alguma presença tira a sua tranquilidade, prefira a sua própria companhia.
5: Perfeito.
9: Eu sou uma pessoa simples.
5: É uma reflexão. Ela fez uma reflexão.
6: É um desabafo de reflexão. Porque adianta também você estar, que nem ela falou, né, rodeado de pessoas, mas quando você realmente precisa, na hora que quem tá ali, né? Porque aquilo que a gente fala, na hora da festa,
5: oba-oba, todo mundo
6: tá
5: vai.
6: Todo mundo lá, né? Na hora que você fica doente, que você precisa de uma companhia. E eu acho que a grande questão é a reciprocidade, não é só no relacionamento amoroso, é na amizade também.
5: Sim.
6: Aquela pessoa que tá sempre ali, você tá sempre disposta, você ajuda, você é parceiro. Mas quando você precisa, você tem? Né? Você não tem
5: eu
6: reciprocidade.
5: Tenho.
6: Você tem, mas
5: eu
6: dizendo,
5: tenho você.
6: Mas tem muitas
5: pessoas. A José é minha amiga, eu tô falando aqui. Eu tô falando sem brincadeira,
6: quantas
5: mas
6: vezes,
5: assim.
6: Né,
5: quantas
6: a
5: vezes a gente trabalha
6: assim, liga, de precisar
5: não tem hora.
6: Sim.
5: Primeiro, você quer saber se é seu amigo? Não tem hora.
6: Sim.
5: Se eu ligar pra ela e falar, amiga, eu tô precisando falar com você. Sim. Não tem hora. A gente pode falar meia-noite, uma hora da manhã. Não tem. Um amigo com uma amizade quando é verdadeiro. E a pessoa só basta no olhar também, você já sabe se a pessoa tá bem ou não.
6: E o que você falou muito bem, não tem interesse. Nenhum. Não tem nada de... Você não precisa fazer algo pro outro estar.
10: Mas você sabe que, pra mim, é muito diferente a amizade. Eu discordo dela. Sabe, pra mim, a amizade... Primeiro que eu adoro gente.
5: Eu também.
10: Pode ser com defeito, com qualidade, com extremos, político. Pode ser o que for. Eu gosto de gente. E as minhas amizades, o que, que eu faço? Quando eu percebo... Eu falo assim, olha, vou hoje lá na Rádio Capital. E a pessoa ficar com ciúme. O que, que eu faço? Eu neutralizo. Sabe? Eu neutralizo. Por quê? É dela, não é meu.
5: Uhum.
10: Então, eu acho que assim, eu tenho grandes amigas, grandes amigos, adoro. Também tenho muitas amizades masculinas. E eu gosto muito da visão do homem ali comigo, sabe? Nas amizades também, né? E eu acho que assim, a forma que a gente tem... Porque não tem jeito. Quem é que não quer vir aqui na Rádio Capital? Vai ficar com ciúme. Vai ficar com ciúme.
5: Mas aí ciúme é uma coisa, inveja é outra. Nossa,
10: então, mas peraí. Mas no frigir dos ovos, minha gente, tá tudo ali. Na hora você não vai...
6: Então, mas o verdadeiro amigo, ele vibra por você, né? Ele não vai ficar, então, mas... não é? Agora,
5: amiga é diferente.
6: Exatamente. Então, acho que você tem que avaliar as pessoas que estão...
10: Então, mas na hora do frigir dos ovos ali, olha, é o seguinte, estou indo lá. Pegando esse exemplo, né?
5: Sim, sim, tá. Sim.
10: Estou indo lá. E como é que eu vou perceber essa filigrama? Não dá para perceber a filigrama.
5: Ah, então, percebe assim, pela fala.
10: Não, mas...
6: Que às vezes a gente...
10: E aí você não sabe, né, o que vai no coração. Então. Às vezes ela fala, ai, Malu, que demais, que sensacional. E não,
6: Malu,
10: é nada
6: mas
10: disso.
6: Mas às vezes a gente vive o auto-engano. A gente não quer encarar a realidade.
10: Nem sempre o mal é o que sai da boca.
5: Não, mas tá no coração, é que dizem, tá plantado, também, né?
10: Exato. Então, o que que eu faço? A história é comigo. Gente, no final das contas, é com a gente mesmo. Então, pode vir, pode ser o que for. O que eu olho é assim, como eu tô me sentindo e como que eu reajo àquilo. Porque as coisas estão no mundo, né?
6: Mas como as pessoas reagem quando você divide algo positivo?
10: Vai esvaziando. Esvaziando. Positivo, você fala?
6: Por exemplo, você fala, tô positivo. Indo na rádio. O que uma amiga sua... Que você citou agora, diria.
10: Que legal, entendeu? Eu não preciso dessa aprovação dela. Entende? Eu acho que tem isso também. Não preciso dessa aprovação. Contei, porque contar. Se ela ficar com raiva, se ela ficar com ciúmes, com inveja, o que quer que seja...
6: Aí vai pra terapia, né?
10: Vai pra terapia, isso. Tá aqui, doutor, tá aqui.
6: Passa meu cartão. Entendeu?
10: Eu acho que não precisa, não. Acho que foi um debate raso. Achei um debate raso dela.
5: Amiga, vocês já acabaram a amizade porque percebeu que você era mais amiga do que a amiga... E aí? Porque às vezes você é amiga e a pessoa é colega.
6: Sim.
5: Né?
6: Eu, na faculdade, eu cresci com muita carência de amizade. Porque eu sofria muito bullying na escola. Muito mesmo. Então, meu sonho era ter uma amiga. E na faculdade, eu acabei sendo... Eu não tinha aprendido muita coisa ainda, não. Na faculdade, hein? Uhum. Então, eu era aquela que fazia o trabalho de todo mundo, sabe? Eu agradava demais pra ser aceita. Então, eu percebi que eu não tinha amigas. Eu tinha pessoas...
5: Interesseiras.
6: Então, tem uma hora que você avalia se realmente são só números. Às vezes, é melhor estar só... Do que a ilusão de ter, né?
5: Tem gente na linha? Diga alô.
6: Alô.
11: Boa tarde, Nani e equipe. Sou Lúcia do Jardim Peri. Eu não tenho amigas, porque eu tinha uma pessoa que eu considerava muito como minha amiga. Nani do céu, era eu sair da casa dela, entrava outra pessoa, ela começava a falar de mim. E vice-versa. Então, eu cortei o vínculo, me fez muito bem. Hoje, meus amigos são meus dois filhos. Beijos, Nani.
5: Beijo, meu amor. Tem mais ouvinte. Vamos lá.
12: Boa tarde, Nani.
5: Boa tarde.
6: Boa tarde.
12: Eu não vou me identificar.
5: Tá.
12: Mas eu dei um fim, né? Eu encerrei um ciclo de uma amizade de 35 anos. Foi preciso eu passar uma situação que eu estava com sintomas de depressão, eu não estava bem, porque havia surgido uma situação, eu havia contado para essa pessoa, e assim, ela não contente, ela passou dias, ela veio a me alfinetar, sabe, e acabou me causando gatilhos. E eu achei aquilo ali uma maldade. Ela não respeitou o meu momento, ela não respeitou o meu tempo. Então, eu falei o que eu tinha que falar para essa pessoa, bloqueei, não quero saber dessa pessoa. Depois eu fui fazer uma reflexão durante esses 35 anos. Ela não era de hoje que ela fazia isso comigo. e eu não enxergava. Então, eu encerrei. Estou feliz, estou bem. Parece que eu comecei a prosperar, que no fim é uma pessoa invejosa, sabe? É... Enfim, eu encerrei meu ciclo. Um abraço.
5: Um beijo. Tem mais gente? Pode deixar.
13: Nani, eu tô aqui achando engraçado você falar isso em relação à sua amiga que era sua comadre. Parece a minha história. A minha comadre vivia ali na minha casa. Ah, nossos maridos eram amigos inseparáveis. Ah, eu engravidei da segunda filha? Foi. Ela começou a dar em cima do meu marido. Ela tinha separado do marido dela. E ela começou a dar em cima do meu marido. Ela vinha na minha casa toda perfumada todos os dias. Meu marido chegava do trabalho. Ela ficava em cima da gente o tempo todo. Aí até uma vez que ela chegou, eu estava com a barrigona em dias de ter neném arrumando a casa. Ela me chamou, falou que eu estava tão feia, parecia a mendiga da rua. Eu falei, eu não tenho como fazer ficar arrumada de salto alto, grávida, limpando minha casa. Aí outro dia eu chamei ela aqui e falei com ela que ela estava dentro do meu marido, ela sumiu. Meu marido não aguentava mais chegar em casa, né? Pra você ter uma ideia. Betânia, Holanda, amo vocês, tô me divertindo aqui. É verdade, já me afastei de muitas amigas que querem amizade só pra ela. Não quero isso, não.
5: Traíra. Imagina o trabalho da casar com um homem bonito, cruz credo, né? Com a pessoa bonita do lado, né? Trabalheira. Eu vou falar pra você, viu? No meu caso, não falei o meu porque é verdade. Tentou me trair e ela tinha... O dia que o marido dela deu uma quebrada, vou falar assim porque são públicos, né? O dia que o marido dela deu uma quebrada, ela começou a dar em cima do meu. Rapaz. E começou a se transformar, viu, doutora? Ela começou a se transformar fisicamente. Ela tinha um cabelo da cor do seu, preto. Aí ela foi ficando com o cabelo castanho, colocou louro. Foi na minha cabeleireira e pediu o meu cabelo. Só que a minha cabeleireira é da igreja. Ela olhou, depois ela falou, menina, não gostei daquilo, não. Eu senti uma coisa tão ruim que aquela mulher, ela queria o seu cabelo. Ela queria fazer o seu cabelo. Aí ela começou a comprar. Sabe esses moletons antigos, a gente usava aqueles moletons roxo? Uhum. Os mesmos moletons, os mesmos relógios. Aí um dia ela virou pra mim e falou assim, nossa, meu sonho, queria tanto ter uma criança japonesa. Eu falei, pronto, ferrou.
6: Ali ela entregou, né? Ali ela...
5: Aí a safada, em resumo... Deus. Cortei essa vadia da minha vida, viu? Que vocês façam isso, elimina, cortei. A única coisa que ela se tornou depois é amante. Ela virou amante, amante, amante, viu? Não posso nem falar porque é tão famoso que virou amante. Ela virou amante. Então, eu acho que as pessoas colhem, vão colher. Quando você joga uma coisa, não adianta. Se você plantar um pé de maçã, não vai nascer limão, vai nascer maçã. Então, assim, as coisas, eu acredito muito no retorno, sabe? Então, assim, minhas casas... Ficavam sempre de portas abertas, usava, dormia, passava na semana, filhos criando junto, até o ponto que não bastava usar a sua casa, as suas coisas, passar finais de semana, não bastava. Ela quer o seu lugar. Então essas falsas amigas, essas cascavel, essas jararacas, surucucu, elimina, gente. Elimina, elimina. Olhou, não fica... E vou dar um conselho também que eu já fiquei irritada que eu lembrei, já fiquei com raiva, né? Não fica elogiando seu marido pra mulher nenhuma. Esse papo de falar que é amiga, fica elogiando. Não elogia.
8: Fala mal dele o tempo
5: inteiro. Entendeu? Não, fica. Porque, essa, porque é, elas ficam, de, ficam ali cobiçando, invejando você. Não fala de seu relacionamento. Não fala da sua vida sexual com seu parceiro, com seu companheiro. Não conte essas coisas. Não alimente, tá? Fantasias de ninguém. É isso aí que fazer. Se isola. É amiga, amiga, colega, colega, mas com distância. Não misture com relacionamento.
14: E o marido... Só, desculpa, gente. Um alerta. E o marido que tá ouvindo e tem uma amiga da sua esposa que fica frequentando a sua casa. Você tá percebendo que ela tá de olho
5: fala
14: em você?
5: Fala pra mulher.
14: Fala pra sua esposa. Eu não quero essa mulher em casa. Não vai dar uma de gavião, não.
5: Você posiciona,
14: vai...
5: né?
14: É. Seja um marido...
8: Você não vai ser menos
14: correto,
8: por isso,
14: honesto, né? Entendeu? É. Fala assim, ó, tem uma moça aqui, a sua amiga tá olhando esquisito pra mim, então é melhor ela não vir mais em casa, é isso aí.
5: Eu acho também. Ah,
15: você sabe que eu tive um marido destruir. Que fez isso. Ele falou, olha, toma cuidado, né?
5: Tá vendo? Tá vendo?
15: Sabe, isso lá atrás, né? Mas fez, né? Então é a postura do homem, né?
5: É. Eu vou pedir licença pra vocês um minuto, porque eu vou, hoje eu já faria diferente. Eu ia ligar pra Patrícia Vidente. Ah, mas ia. Patrícia Vidente, conselheira espiritual, gente. Maravilhosa. 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
5: Ah, gente, isso é muito importante, né? Eu acho que o que você não pode é ficar sofrendo com um problema, entendeu? Parada, travada, sem tomar uma iniciativa. 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
5: O que você acha? Ó, sabe o que é isso? Essa fofoca aqui? Já voltou o programa, elas fofocando? Elas estão tentando adivinhar a caixa, viu, Evê?
14: Ah, estão tentando?
5: Eu deixei sair o sonzinho delas aqui, gente. Elas também estão tentando, viu? A mulherada aqui também tá tentando descobrir o que tem na caixa misteriosa. Tem várias pessoas falando, Nani é isso, Nani é aquilo. Mas vamos voltar pro nosso assunto aqui.
14: Tem zap aqui, viu?
5: Tem zap? Então vamos falar, porque a Rosimeire falou a verdade. Quando eu era casada com um traste, vou falar mais uma vez, um traste.
6: A Dani hoje tá?
5: Não, ela mandou falar que é um traste, vou ajudar ela. Elas adoravam vir aqui em casa. Depois nenhuma mais. Cadê a amizade? Na hora que eu precisei. Tá falando das amigas, das falsas amigas. É. Mulher invejosa. Aí a outra falou aqui, a Conceição. Quando eu tive câncer, de tantas amigas que eu tenho, só veio uma me visitar.
6: Tá vendo? Por isso que eu falei. Olha, na hora que precisa mesmo, não é na hora da festa, do oba-oba, quem tem
5: lá. É absurdo. A minha vizinha falou que queria a minha vida pra ela. Amiga, pela mudança até de bairro, o dia que você puder, Juscelia. Juscelina, eu mudaria até de bairro. Uma vizinha dessa, Deus me perdoe. Sai, cruz credo. Deus proteja. Aí a outra falou que... Boa tarde, minhas lindas. Aí eu fiquei viúva. A bonequinha falou, eu fiquei viúva. E minhas amigas desapareceram. Faz um ano e meio. Tenho 46 anos. E no grupo do Zap, li que cada uma tinha seus problemas. Eu fui julgada. Conto a chata do luto. Saí dos grupos e me afastei. Tá certa. Cadê? Meu esposo... A Rosi falou... Meu esposo fala isso também. Meu amigo... É, meu dinheiro. Eita, marido dinheirista. É da sua mulher também. Seu dinheiro, não. Dinheiro da família. Vamos mudar isso aí também. Aí o outro falou assim, amigo é dinheiro no bolso, minha irmã fala. Gente, dinheiro também não é tudo não, viu? Não começa não. Pelo amor de Deus, a gente coloca só... Tem muita gente muito bacana na vida. A Cristina falou assim, pergunta para a esposa do ator Gerson Brenner se alguém foi visitá-lo.
6: Exato. Bem colocado.
5: Nani, eu acho melhor ter colegas, porque amiga, às vezes, sem saber, quer saber tudo da sua vida. E às vezes deixa a gente sufocada, querendo amizade só com elas. Aí é que as amigas sufocam, aí não dá também, né? Por isso que eu falei que eu não gosto de gente carente também, não, gente. Aí a outra falou: é um olho no peixe e o outro no gato. Vou ler. Vou falar o nosso segundo caso, mas antes, alô.
25: Ô, Nani, meu caso é bem parecido com o seu. Boa tarde, Marcinha de Mogi. Eu tinha uma amiga de mais ou menos 12 anos de amizade, uma amizade muito boa, de uma ajudar a outra. Me tornei madrinha de dois filhos dela, né? E ela sempre foi muito ciumenta do marido dela, do compadre. Mas não tinha nada a ver comigo, né? Esse ciúme dela nunca me atingia. Mas depois que eles se separaram, ela passou a ter ciúme dele. De eu conversar com meu compadre sobre as crianças, essas coisas. E me mandou um WhatsApp assim, me descascando, falando poucas e boas para mim. Olha, não pensei duas vezes. Bloqueei de todas as redes, não quero conversa, não quero aproximação. E não tá me fazendo falta. Amizade assim não faz falta e eu prefiro a minha paz. Beijo, Nani.
5: Beijo, maravilhosa. Tá certo, gente. Se a amiga não... Isso não é amiga. Isso não é amizade. Amizade não tem interesse. Amizade é em qualquer momento da sua vida, em qualquer situação. É no bom... Eu vou falar uma coisa minha, uma frase minha. Eu, pros meus amigos, amigos que eu amo, eu pulo dentro do túmulo, se preciso for, pra tirar eles de lá, tá? Então, um amigo seu vai fazer qualquer coisa por você. Então, não aceite menos que isso. Se for coleguismo, ok. Se é ser colega, é colega. Colega é oi, oi, oba, oba, a gente conversa. Oi, tudo bem? Tudo ótimo. Aqueles truques, né? Ah, tudo bem, tudo ótimo. E tudo bem o quê? Mas você não tem que dar satisfação da sua vida também, não. Agora, seus amigos que valem a pena, guarde, porque amigo verdadeiro é ouro em pó. tá? Quem tem um amigo verdadeiro tem tudo nessa vida. Pronto, falei.
6: É, não queira números, né?
5: Né?
8: Dá pra contar nos dedos.
5: Ai,
8: eu conto nos dedos.
5: Eu conto nos dedos. 20.
6: Não, tenha um que vale a pena, já tá bom.
5: Não, só que eu tenho uma psicóloga, por sorte. Eu... me dei bem demais. É. Me dei bem demais na amizade. Eu tenho uma psicóloga, então, se tiver algum problema, já minha amiga
8: já faz ali a sessão junto.
6: Não é? Toma cuidado.
5: Vamos lá, amigas. Ó, podem continuar mandando também de qualquer um das pautas, tá? Dos assuntos, tá? Das manchetes. Vou pular pra segunda. Ela terminou o noivado um dia antes do casamento e transformou a festa em uma celebração da própria independência. Uma história que viralizou nas redes sociais dividiu opiniões sobre relacionamento, parceria e casamento. Uma noiva decidiu terminar o relacionamento um dia antes da festa de casamento. Segundo o relato, durante todo o processo de organização da cerimônia, ela percebeu que o noivo praticamente não participava das decisões nem se envolvia com os preparativos. Foi então que ela chegou a uma conclusão. Se ele não estava disposto a dividir responsabilidades justamente em um dos momentos mais importantes da vida do casal, como seria depois do casamento? Em vez de cancelar a festa, ela decidiu aproveitar o evento, já que estava pago mesmo, né, gente? E transformá-lo em uma espécie de celebração do empoderamento feminino. A atitude dividiu opiniões. Algumas pessoas consideraram a decisão corajosa e disseram que ela percebeu antes do casamento que estaria carregando uma relação sozinha. Outras acharam exagero, totalmente exagerada. Terminar perto da cerimônia e questionaram se todos os problemas de um relacionamento devem ser resolvidos desta maneira. O que você achou, gente? Você separaria, terminaria o casamento um dia antes? Eu acho assim. Aí a pergunta é, você faria o mesmo? Terminaria um casamento na véspera se percebesse que seu parceiro não divide as responsabilidades? Ou tentaria conversar e ver se salvaria a relação?
6: Eu penso que já deveria existir coisas...
5: Sinais.
6: Né, que a incomodava antes.
8: Não foi só
6: esse
8: motivo.
6: Não acho que foi ali. Eu acho que ali foi que a gente estava contando a história da outra vez da lâmpada, né? Que não trocou a lâmpada. Eu acho que já tinha muitas... Provavelmente tinham coisas já que incomodavam. Uhum. E ali deve ter sido a gota d'água. Porque... E também é um ato de coragem. Porque tem muita gente que casaria porque... Ai, né? O que as pessoas
5: satisfação
6: vão pensar?
5: Satisfação para a sociedade, né?
6: E tal. Eu achei de um ato de coragem. E se ela já percebeu antes que não ia valer a pena, pra que dar continuidade, né? Só
8: exatamente.
6: Porque...
8: Tá. Sentiu no coração dela ali que ela não ia ser feliz, ia perder o tempo dela.
6: Exato.
5: E tem que ver, né? Ver. Eu fico pensando aqui. Eu vou falar agora meu ponto de vista. Sei que vou entrar na contrapartida de vocês.
6: Não, não tem problema.
5: Então, assim... É o que você falou. Já dava pra analisar antes. Aí depende. Depende o que combinou. Geralmente... A festa, essas coisas, é uma decisão da mulher. Porque geralmente, na minha geração, por exemplo, era o pai da noiva que pagava a festa. E tem muita mulher chata também, que ela gosta de tomar as decisões. Não, vai ser assim. Vai falar uma coisa, não quero desse jeito. Não quero desse jeito. Então, assim, pra mim, depende. É que eu não sei qual foi o acordo com que era.
6: É que a gente tem um recorte só, né?
5: Né, a gente tem esse recorte. Então, assim, às vezes, por exemplo, ela tomou decisão, a festa é por conta dela, a lua de mel tá sendo por conta dele.
6: Sim.
5: Ele tá encarregado de comprar o apartamento, tá montando, tá encarregado com outras coisas, cuidando de outras coisas, da viagem, e ela ficou com a festa. Então, gente, às vezes, são detalhes tão pequenos, também, que, assim, espera todo dia pra cancelar ali, se eu acho que tem mais coisa do que isso.
6: Eu também acho. Porque assim, né? só complementar assim, se foi só isso, não existia nada antes, eu acho que uma comunicação assertiva, conversar, olha, gostaria que você participasse mais, tô sobrecarregada, cabe um diálogo. Não vejo que é uma coisa, é o fim, que você pode conversar. Mas você já tinha muito mais coisas ali.
5: É por isso que a gente pega só um recorte, né, do que saiu, né?
15: Meninas, eu quero contar aqui meu exemplo. Você sabe que a minha mãe, no dia que eu fui me casar, eu estava de bob na cozinha, ela me perguntou, Malu, você tem certeza que você quer casar?
6: No dia.
15: Eu falei, mãe, a senhora não está falando isso para mim hoje, eu aqui de bob, a senhora não está falando isso comigo. Mas por quê? Ela não teve a coragem de falar antes, porque nós vivíamos as turras, brigando, mas eu amava ele me amava. Era aquele amor louco e tal. E a minha mãe via isso. Brigava. Eu falava, eu vou rasgar meu diploma se eu voltar com ele. E voltava. E tal, aquela...
5: Rasgou o diploma?
15: Não.
5: Sabia.
15: E aí, era assim, uma loucura o relacionamento, né? Um relacionamento muito difícil, machista, né? Você estava falando da sua geração, né? Eu acho que nós somos a mesma geração. Era assim, o homem era machista. Ele não queria que eu trabalhasse, não queria que eu fosse jornalista. E minha mãe via isso. O que, que ela falou? Ela falou, você tem certeza que você quer casar? Então, assim... Mas o que que estava errado? Estava errado lá atrás, como dessa menina.
5: É.
15: Sabe? Já estava errado lá atrás, porque você está falando quem vai pagar o quê? Aí nós estamos falando de dinheiro, nós não estamos falando de relacionamento. Sim. Né? Então, assim, é uma distorção da realidade, a meu ver.
6: É, e eu penso assim, é que nem a Nani colocou, às vezes a gente espera muito também para tomar uma decisão, né? Você já está percebendo sinais ali, o outro não
5: para
6: vai mudar.
5: Para lá atrás também, né? Porque os convidados já estão tudo pronto ali, né?
6: Tem muita mulher que acha que quando casar o cara vai mudar,
15: não vai mudar.
8: Ninguém muda, ninguém. São raros os que mudam.
6: Mas só muda quando deseja mudar. Exato. Isso,
8: porque ele quer mudar e ele vem.
6: Ninguém muda pelo desejo de ninguém.
5: Mas eu acho que ela aproveitou a festa, curtiu a independência dela, ok. Vai ter que devolver todos os presentes pela etiqueta. Porque se você não casou, tá? Então, um adendo aqui. Todos os presentes que você ganhou por etiqueta, você tem que devolver, tá? Então, já é uma regra também.
15: Nossa, mandar pelo correio? Faz como?
5: Tem que devolver, amiga. Tem que devolver tudo, é. Como que ela vai ficar com os presentes se ela não casou? Ela tem que devolver. Ela curtiu a festa, ok? Ok. Mas os presentes tem que devolver.
8: Ela gastou com o dinheiro dela.
14: E o buffet, o salão de festa, sei lá, o sítio, como é que faz? Depende do contrato, que tá no contrato, geralmente?
5: Pra cancelar?
14: É, já era. Perdeu o dinheiro.
5: Já era. Você vai perder...
14: Porque as bebidas já estão lá, já, num dia antes.
5: Amigo, aí vê, ou você leva pra sua casa e monta um mega bar na sua casa e vai usando no decorrer do tempo.
6: Mas os convidados curtiram a festa? Por que devolveu o presente?
15: É.
5: Por etiqueta. Tô falando por etiqueta.
15: Ah, tá.
5: Se não casou, amiga, vou estar te chamando pra minha madrinha. Você vai me dar uma geladeira. Casamento. É pra minha casa nova. Se não teve casamento, certo. Por etiqueta, você devolve.
8: A não ser que ela vá morar sozinha, né?
5: Não, mas aí, desculpa, aí ela não... Mas se vai morar sozinha, é uma coisa de ética, você tem que ligar e perguntar. Olha, tô com os presentes aqui, você... Se tiver intimidade, viu, gente? Se não tiver intimidade, devolva. Você fala, tô com os presentes aqui, onde eu posso devolver o presente? Se a pessoa virar e falar, não precisa, fica pra você, você vai recomeçar a vida, vai morar sozinha.
6: Você quer casar lá na frente, já tem...
5: Você entendeu? Mas assim, por etiqueta, porque senão fica uma situação assim, parece que armou tudo aquilo ali, pegou um monte de presente.
15: É verdade.
5: Segurou, terminou, não.
15: Verdade.
6: Pode pensar nisso também.
5: Entendeu? É. Pode sair defamada ainda depois.
14: Eu já recebi uma vez, já faz uns 6 anos, tô tentando lembrar aqui exato, mas uns 6 anos um convite de casamento, faltando acho que uns 20 dias, aproximadamente um mês, foi cancelado o casamento. Já aconteceu comigo, mas 20, 30 dias, bem próximo.
5: Você já tinha comprado presente?
14: Não, não tinha comprado, graças a Deus. Mas que coisa, né? A gente ficou chateado pra chuchu, porque a gente não imaginava um casal tão bacana.
5: A gente quer o casal junto, né?
6: Então... Mas antes de terminar, gente...
8: relacionamento ali.
5: Só ela sabe, né? Só ela sabe o que passou. Eu só não acho que seja só isso.
6: Eu também
15: não. Mas pensasse antes de fazer, tornar público, convidar, lista...
5: Ah, expõe todo mundo, fica lá. Tem umas que ficam sozinhas, de vestir de noiva, ela bebendo.
6: Mas eu penso que é pior sustentar uma coisa, porque os outros vão pensar preocupada, do que tomar uma decisão, porque tem muita gente que vive pela sociedade. Ah, o que os outros vão pensar?
8: A maioria, né?
5: Tá certo. Eu acho o seguinte, ela tomou a decisão. A única pessoa que cabe tomar essa decisão é ela.
6: Cuidado com a etiqueta, hein? Então, tem que devolver as coisas.
5: Mas, por etiqueta, é.
8: Muito bom.
5: E devolve os presentes. Não fique com os presentes para o casamento que não aconteceu. Então, vamos lá. Outra... Mas vocês gostaram, né?
15: Eu gostei. Hoje tá quente.
8: Já vou saber, vai que eu caso de novo. Vou tentar informação casar.
5: Mas aí, por exemplo, vai que a pessoa, por exemplo, é amiga do casal. Amiga do noivo e mandou os presentes.
8: Verdade.
5: Os presentes vão sempre pra casa da noiva, gente.
8: Mas tempo que eu não sou chamada pra um casamento falando isso. As pessoas estão casando ainda?
5: Mas isso, amiga, hoje estão fazendo uma lista, aí dá um monte de opção de presentes, um monte. Aí você compra online. Aí você escolhe, eu vou comprar 3 canecas. É online, você paga aquilo ali. Mas não é que você tá dando aquilo ali, na verdade você tá dando aquele valor.
8: A pessoa
5: vai lá e retira o dinheiro.
8: E depois ela pode escolher o que ela quer.
5: É isso que eu tô falando, escolhe o que quer. Por isso eu tô falando que às vezes, geralmente casamentos são convidados do

0: fez a festa sozinho, convidou quem?
1: Deve, as amigas, eu acho.
2: Deve ter ficado com todo, chamar todo mundo que queria, né?
0: Foi a família a dele, dela, né? Nem pensar. Nem pensar.
3: Eu convidaria todo mundo.
0: Vocês querem viver.
2: Mas foi no dia, né? Deve estar todo mundo chegando, gente. Vai por mim. Vamos lá.
1: Foi no dia, foi na véspera, não é?
2: Foi no dia? Foi na véspera, né?
0: É.
2: Nossa,
0: eu chamaria todo mundo.
2: É vingança, né?
0: No dia é... Hein, gente, podia fazer chamar todo mundo. Gente, vamos aqui, ó, casamento não tem, mas o que, que nós podemos
2: também,
0: fazer?
2: Também, né, esses homens também, uns homens imaturos, né? Um bando de mimimi, de filhinho.
4: Não, mas às vezes não é os homens, não. Às vezes é as mulheres. Desculpa, viu, gente? Às vezes
2: você não vem entrar na roda de mulheres, não?
4: Não é, desculpa, eu não sei lutar nada. Eu não sei lutar, judô, nada.
2: Se ela falou que ele não ajudou em nenhuma decisão, não, eu tô falando, bando de homem mimimi também, ajuda.
4: Mas tem caso que são as mulheres também, Nani.
2: Eu tô falando desse caso,
4: hein, não, desse caso tudo bem, mas vamos massacrar, coitado. Dos homens também.
2: Tô massacrando esse aqui, Evê. Nós estamos massacrando, tá bom, na situação, desculpa, não, nós nem conhecemos.
4: Ah, então isso daí é um massacre também.
2: Não, tô falando assim, não dá pra mulher tá reclamando, pedindo ajuda pra um casamento.
4: Ele merece mesmo, entendeu? Ser massacrado.
2: Não tô falando de situação que eu não me meto na vida de ninguém, tá?
1: É um machismo enraizado, né? Evê se pronuncia ali, ó.
2: É porque eu falei assim, nesse caso aqui, ó, por que que não ajudou também, com as decisões? Ai, meu público amado.
4: Eu tô defendendo eles aqui.
2: É esse homem daqui, Evê, nem sei quem é a cara do
1: sempre
2: coitado.
1: Defendendo os homens, né? Mesmo na
2: e
1: onda
2: eu sempre
1: de mulheres,
2: vou defender,
1: né?
2: As mulheres, então não adianta.
4: É, eu também amo as mulheres, defendo elas também. Eu tenho duas em casa lá, tem vocês aqui, pelo amor de Deus, gente. Nossa.
1: Ah, acho que o Evê tá com medo hoje aqui. É.
4: Não, eu não sei lutar nada.
2: Gente. Não, é porque a gente, eu sou justa. Quem tiver errado, eu vou falar na cara. Se o homem tiver errado, eu vou falar. Se a mulher tiver errado, eu vou falar. Então, pra mim, assim... Não foi feliz, não ia ser feliz, decidiu, ok, separou, ok, decisão dela.
1: A gente tá analisando um recorte.
2: Um recorte, né? Que a gente pega a notícia, a gente não sabe o que aconteceu. Mas assim, ninguém...
0: Não tem o contexto, não tem o pretexto. E o pretexto.
2: Mas também, encarar um casamento também, se você já tá insegura, assim, se já bateu isso, vai ser pior. Bora pra outro caso? Pode ir ou tem gente na linha? Alô?
4: Vou colocar aqui o ouvinte, vamos... Esse daqui? Vamos lá.
5: Ô, Nani, mas aqui é Maria Aparecida Biritiba Mirim. Boa tarde, Nani. Nunca passei o zap pra você. Mas ela teve tanto tempo pra desfazer tudo, vai desfazer na véspera do casamento também.
2: É, amiga.
5: Aí, né? Aí é sacanagem também, né? Ela, com tanto tempo de namoro, não descobriu que só ela tava fazendo parte do casamento? É desaforo só a mulher pagar o casamento, mas também desistir assim em cima da hora? Pois eu casava, passava uns tempos, se ele não dividisse nada na casa, eu separava dele, me divorciava e casava com outro.
2: Tem mais aí áudio?
5: Boa tarde, Nani, a todos da mesa. Eu acho que essa moça é muito corajosa para fazer isso. E ela tá certa. Já que tava todo mundo já comprometido com a festa, já tinha comprado roupa, já tinha feito tudo, então vamos aproveitar a festa para comemorar a liberdade, né? De uma pessoa que não seria bom na vida dela. Eu não critico ela, não. Ela é muito corajosa. Beijo para vocês.
2: Beijo, sou maravilhosa. Uhum. Tem mais mensagem? Não? Vou ler o terceiro, a manchete aqui.
1: Pode ter sido vingança também, né? Fazer na véspera, né?
2: Não, vingança arquitetada. Não, não. Isso aconteceu alguma coisa mesmo aí. Ele deve ter decidido não fazer nada, aqueles homens pacato. Ela olhou assim e falou, bruxante.
3: Eu acho que só ela que queria casar e às vezes ele nem queria casar.
2: De repente ele falou alguma coisa que magoou muito ela.
3: Não
2: se esforça
3: pra nada.
2: Ela deve ter, ele deve ter falado alguma coisa que magoou muito ela, gente. Pode com ser. Certeza. Essa coisa de mulher tomar essa decisão, ela tá com muita raiva ali. Cristiane Torlone, atriz maravilhosa, realiza o sonho de infância e se aventura no surf aos 69 anos de idade. A atriz Cristiane Torlone surpreendeu os fãs ao começar, aos 69 anos, a ter aulas de surf em junho deste ano, na Praia de Santos, no litoral de São Paulo, realizando um sonho antigo de infância. Ela compartilhou registros de treinos na areia, no mar, e mostrou que nunca é tarde para aprender algo novo. Nas redes sociais brincou. Dia de surf, bebê! Aí, qual o sonho que ainda está na sua gaveta? Você já parou para pensar? Qual o sonho que está na sua gaveta, guardadinho, e que você já disse que não podia? Gente, tem limite? Então, a pergunta para vocês é... Qual sonho ainda está na gaveta que vocês não querem mais adiar? Qual é o seu sonho? Alguém já disse que você não podia? Porque você pode tudo, meu amor. Você pode tudo. A sua vida é sua. Pertence a Deus e a você. Então, o que essa frase provocou em você? Desistência ou vontade de provar que você é capaz? E aí, meninas?
3: Eu estou vivendo numa fase agora que eu estou fazendo...

0: algo que eu sempre achei que eu nunca ia conseguir fazer. Eu tô quase 40, então eu já me achava velha para estar fazendo isso, que é estudar inglês, aprender a falar inglês.
1: Oh, que maravilha.
0: É, eu sempre tive o sonho de entender, mas nunca achei que eu seria capaz de. Eu achava muito difícil, nunca tive recurso. Hoje eu tô tendo acesso, né? Eu tô com um professor maravilhoso, vou até fazer a propaganda.
1: Qual o nome dele?
0: É o
1: Fala aí.
0: Rodolfo. O Rodolfo, ele é sensacional. Ele tem uma escola que chama EOZ, que é EOZ. A metodologia dele é sensacional e tá fazendo assim muita diferença. Eu tô há quase 3 meses, mas eu já tô conseguindo, ó, compreender os textos, conversar.
1: Olha.
0: Eu faço muita conversação. Hoje a gente falou sobre bullying, assédio, jiu-jitsu infantil e tudo em inglês. Eu falei, caraca, tô conseguindo. Então eu estou realizando agora um
1: Passa o
0: sonho
1: contato
0: que
1: dele
0: eu
1: para
0: achei que eu
1: mim.
0: era velha.
1: Ah, que aí, pelo amor de Jesus. Você, amigo, tem algum sonho? Eu tô pensando.
2: Eu também tô pensando no meu
1: Você vê,
2: sonho,
1: você tem algum
2: sabe?
1: sonho?
3: Não, no momento não tô lembrado, não, viu?
2: Olha aqui, as
3: Não tô.
2: pessoas estão com falta
0: Vocês
2: de
0: estão sem
2: sonhos, sem
0: sonho,
2: sonhos.
0: gente.
2: Qual
0: Verdade.
2: é o
1: Mas de
2: sonho?
1: não conseguir,
2: Meu
1: essa
2: sonho
1: coisa de
2: hoje
1: não
2: que eu quero
1: conseguir
2: fazer,
1: resolver.
2: vamos.
1: Quero comprar um sítio com cachoeira. Eu quero ter um refúgio. Nossa, eu vou plantar 4 pés de cada fruta. Eu vou ter um paraíso na terra. Vai ver. Eu tenho até o nome do meu sítio.
0: É isso.
2: Então, porque os sonhos
1: Eu
2: também
1: quero para ter uns
2: tem idade?
1: pássaros.
2: Tem
1: Claro que
2: idade
1: não.
2: para o sonho?
1: Não!
2: Tem.
1: É vontade, não idade. Tem que
2: Então,
1: querer.
2: porque o meu sonho era ir para Disney, desde criança. Desde criança. Eu queria ver se a Minnie. Queria ver a Minnie, queria ver a Minnie, queria ver. Você sabe que eu fui na idade adulta? Aí chegou lá. Eu achei tão
0: É porque
2: boring.
0: passou a fase.
2: Passou a fase,
0: Passou a
2: entendeu?
0: fase.
2: Então, assim, aí não ter idade, eu fico em dúvida.
1: Disney mágico, eu amo Disney.
2: Então, aí eu fui pra Disney, eu senti aqueles, né? Eu fui naqueles perigosos lá, com medo e tal. E aí eu falei assim: pra que eu preciso provocar esse medo em mim agora?
1: Mas mesmo, sabe aí só nos brinquedos
2: É.
1: perigosos.
2: Não, eu fui em todos. Mas aí,
1: Então,
2: inclusive,
0: era pra
2: mas
0: ir
2: o que
0: ver só a
2: ficou?
0: Minnie.
2: Hã?
1: Você
2: Então.
1: queria ver Minnie?
2: É.
1: Minnie Mickey. Você foi na casinha da Minnie?
2: Fui. E foi
1: Ah,
2: bom?
1: gente. Cuti-cuti a
2: Fui,
1: casinha.
2: então. Mas eu acho que os sonhos, acho que a gente
1: Qual
2: precisa
1: foi a
2: mudar.
1: fa... É,
2: Sabe? Você tem
1: sim.
2: que
1: Às vezes é uma fase
2: acertar.
1: da sua vida também.
2: É,
1: Né?
2: é.
1: Um
2: Eu acho que o
1: momento. Fase,
2: seu.
1: né?
2: É.
1: Cada sonho uma fase. E você,
2: Sim.
1: doutora?
4: Eu tô aqui pensando ainda. Porque tem
1: Rapaz,
2: que
1: isso não
2: ser
1: é
2: do
1: sonho, não.
2: coração, né,
1: Não, eu
2: Nani?
1: tenho
2: Tem que ser do
1: vários sonhos,
2: coração.
1: mas assim, que eu acho que eu não consigo realizar, não tem nenhum. É, que a gente é muito determinada, né? Que eu não consigo assim pensar.
2: E você,
1: ouvinte, tem algum sonho que você parou e falou, não consigo? A gente é capaz de tudo. É que assim, às vezes falta dinheiro, né? Muito sonho que a gente pensa, a gente precisa de dinheiro, trabalhar, ganhar mais para poder realizar o sonho. Porque tem sonhos que são caros. A verdade é essa, às vezes sonho a gente tem, todo mundo alimenta, mas às vezes a gente não está tendo condição. Por isso que eu ensino vocês todo dia vibrar no positivo. A afirmação no positivo, gente. Eu vou conseguir, eu tenho.
4: Desejar obstinadamente, focar, querer
1: Né?
4: muito,
1: E
4: fazer
1: mentalizar.
4: escolhas, né?
1: É.
4: Ela como atleta, quantas
0: Ó,
4: escolhas, quantas coisas
0: nossa.
4: abriu mão para realizar o
1: Diga
4: sonho de ser
1: alô,
4: vendida?
1: doutora. Alô.
5: Eu sempre tive um sonho de dirigir. Hoje eu estou com 67 anos, eu já tirei carta quando eu. 40 anos atrás, mas eu não dirigi, então minha carta venceu e hoje eu me acho velha para voltar a dirigir, mas eu morro de vontade.
0: Pode
5: Nani,
0: colocar aí,
5: bom
0: vem. Fala com
5: dia,
0: vocês
5: boa
0: comigo.
5: tarde para você e para todos da mesa. Eu sou a Cris da Saúde. Eu tenho um sonho que estou prestes a realizar. Eu vou completar 50 anos agora em setembro. Eu tinha um sonho de ter uma festa que eu nunca tive, a primeira vez. E praticamente estou finalizando ela e vou ter. Então era um sonho antigo e o ano que vem eu vou cursar direito, que era um sonho que eu tinha de fazer direito e eu vou conseguir cursar o ano que vem. Então, um beijo a todos e uma boa tarde.
1: Que linda, parabéns. E para você, a outra ouvinte que falou que não tá velha para dirigir, não está. Faça uma reciclagem, faça mais aulas agora e
4: Terapia, quer
1: dirija,
4: trabalhar essa
1: terapia
4: questão
1: também.
4: também?
1: É porque
4: É.
1: às vezes você tem medo, né?
4: Ah,
1: É
4: vou
1: que o trânsito
4: trabalhar.
1: de São Paulo é tão louco, vou falar
4: Sim.
1: também, é tão doido esse trânsito de dirigir aqui que a gente fica um pouco insegura.
0: Mas
1: Treina, prepara.
0: é
1: É
0: prática,
1: prática,
0: tudo é
1: né? É
0: prática na
1: prática,
0: vida.
1: a pessoa
0: É.
1: pega alguém para te treinar e faça, não desista, não.
4: O medo
1: Entendeu?
4: não pode ser maior que a vontade.
1: Não, a gente não pode ter limites. Eu acho que a gente tem que ter força, coragem. Não importa o seu sonho, gente. A gente tem que lutar, tem que realizar seu sonho. Essa vida é muito curta. A
0: Só que não adianta
1: passagem,
0: só
1: essa
0: ficar
1: trajetória.
0: sonhando e esperando
1: É,
0: acontecer,
1: porque
0: né?
1: eu tô falando, essa
4: Exato.
1: trajetória do
4: Exato.
1: berço à sepultura passa assim, ó.
4: O que você está fazendo para realizar,
0: É.
4: né? Não só
1: Faça,
4: pensar
1: viva!
4: positivo.
0: É que nem o meu sonho de falar inglês. Eu não vou acordar, dormir um dia sem falar e acordar no
4: Ah,
0: outro falando. Eu tô
4: precisa de treino.
0: estudando, eu
4: É o
0: tô
1: que
0: me
1: você faz para aquilo
0: dedicando, eu tô
1: acontecer,
0: indo
1: né?
0: atrás. Então, você tem um sonho, é só ir atrás, gente.
2: E
0: Entender que não é de um dia pro outro.
2: e
1: Exatamente.
2: consultar o coração. assim, olhar para dentro de você, porque você estava falando do sítio. Eu tinha esse sonho. Aí eu construí o meu sítio, eu não vou lá desde fevereiro.
1: Manda ele para mim que eu vou. Pronto, eu já negociei aqui. Passa o sonho para cá.
2: Então, mas você vê, a gente precisa fazer essa consulta, e é uma consulta...
4: Mas eu acho que pensar, faz sentido hoje, né? É. Você tava falando...
1: Mas realizou, amiga. Né? É. O que eu tô falando assim, mas realizou seu sonho.
2: É.
1: Então você vai ter uns novos desafios.
0: Isso. Não é isso? É isso. Mudou. Sonho, ele...
1: Seu sítio é onde mesmo?
2: Ituéva.
1: Adoro Itupeva. Itupeva cresceu muito. Entre fica 50 Itupeva, minutos de São Paulo, é perto de Jundiaí, viu?
2: É, gente? Entre Itupeva e Cabreúva. É, maravilhoso. Lindo e tal. Mas assim, a demanda aqui em São Paulo, né? Aquela correria.
1: Gente, mas
2: tal.
1: É do lado, amiga.
2: Então, é 50 minutos 50 da cozinha minutos. Da minha casa, a cozinha aqui em São Paulo. Quer dizer.
0: É colocar muito... na agenda e fazer.
1: Mas o que,
0: assim,
1: que tem lá? Tem rio, tem lago, tem água, tem nascente.
2: Tem.
4: Mas ele tá interessado. Oh, tá,
2: já vou fazer negócio aqui.
1: Você quer uma casa na praia? Você quer uma casa na praia? A gente pode trocar.
2: Pode trocar.
1: Me convida. Eu tenho casa lá no Guarujá. Tô querendo. Eu quero um sítio onde tiver cachoeira. Eu quero um refúgio. Não quero nada dessa cidade grande. Já sei que o meu futuro é numa tranquilidade. Alô?
3: Agora o áudio é da Sirlene de Tupã. Tá fazendo aniversário hoje, parabéns.
1: Que linda, Sirlene!
2: Parabéns!
6: O meu sonho era fazer uma lipo escultural. Eu emagreci, minha barriga é horrível. Ainda bem que o meu marido nunca falou nada, falar que eu sou linda. Hoje eu tô completando 51 anos e eu tô muito bem, viu? Tirando a minha barriga e as minhas pernas, que eu tenho varizes. Mas eu tenho capacidade para trabalhar, para cuidar da minha casa, do meu marido, do meu filho, dos meus bichinhos. Mas o meu sonho é esse. Queria tanto fazer a minha barriga. Beijo.
1: Beijo. Parabéns pelo aniversário. E agora, olha, você se tornou uma boa ideia. 51, amor. Vai ser ótimo. Esse é um ano maravilhoso para você. E outra coisa, começa a fazer abdominal. Vai fazendo coisas que já vai te despertando, entendeu? Vai juntando dinheirinho devagar. Faz. Hoje em dia, a parte para as veias, tratamento, né? Não é tão caro como antigamente, entendeu? Vai realizando aos poucos, junta o dinheiro tranquilo, vai fazer. E abdominal, vai fortalecendo seu abdômen.
2: E quando na cabeça também, né? Mentalizando isso tudo. Daqui a pouco, assim, já vendo a barriga retinha.
1: Vai fazer abdominal.
0: Sonho e ambição andam da lado, né?
2: Mas tem que ter o treino, tem que fazer, tem que ter ação. A vida é só premia.
1: A vida depende de ação. E o programa chegou ao fim.
2: Ah, não.
4: Eu não vou embora.
1: Redes sociais dessas maravilhosas. Vamos seguir todas, viu, gente? Tá aí, ó. Psicologia da Relação.
4: Sigam lá, pra gente chegar nos 130 mil, que eu cansei de ver 128. Quero
1: 120. Vamos pular pra 130 mil isso aí? Vamos, gente. Vamos seguir? Sigam lá.
2: Vamos.
0: Ajuda eu que eu quero chegar nos 100 mil.
1: Sonho, tá vendo?
0: É meu sonho, chegar nos 100 mil. Ajuda aí, gente. Segue, por favor.
1: Vamos seguindo.
2: Malu tem pouquinho aí.
4: A Malu quer chegar nos 10. Vamos cada um ali.
0: Vamos ajudar. Meta. Ajudem as mulheres.
2: Ajudem
0: por favor.
2: As mulheres.
1: Isso mesmo. Vai me seguir também, Nani Venâncio Oficial. Eles não colocam do apresentador aqui.
2: Não,
1: né?
2: Não. O que eles têm com outro apresentador?
3: É que fica passando no GC aí a todo instante, mas a Vicky vai providenciar.
1: Vicky, providencia, tá, amiga? Ó, vou trazer muito docinho pra você. Na segunda aqui, viu, Vicky?
3: Pra
1: gente,
3: mim, nada,
1: brincadeiras, né? À parte, vamos pra Caixa Misteriosa. Porque aqui não tem que ser ruim, não. E nunca desista dos seus sonhos. Não importa qual seja, quão grandioso, não importa. Nunca desista. Sonhar faz parte da nossa vida.
4: É um relógio.
2: É um perfume.
0: Não, acho que é uma bijuteria, um anel, pulseira, colar, alguma coisa do tipo.
1: Será?
0: Eu acho.
1: Duvido.
4: Eu amo isso!
1: Você pode pentear a sobrancelha.
0: Jamais.
4: Na bolsa eu tenho um monte em casa, em toda bolsa, toda calça tem.
2: Ah.
4: Eu, a que eu mais uso, você falou que eu não uso.
1: Sei, porque geralmente usa muito, ganha. Quando você faz o
0: cílio postiço.
1: É porque esse aqui se ganha da, quando faz o cílio postiço. Eu não tô de cílio postiço,
4: mas eu uso a sobrancelha.
1: Aí, Vickzinha! Você quer ótimo dia ver? Você pega um laque, véi, de cabelo, pode ser laque, vou dando uma dica mais simples, viu, gente? Você pega uma escovinha dessa aqui, você passa na sobrancelha assim, você fica o dia inteiro com a sobrancelha.
0: Com laque, eu não sabia não dessa técnica.
1: Olha,
0: vou usar.
1: Você tem o próprio, tem os próprios pra cílio, né? Um transparente. Mas se você não tiver, o laque é mesmo de cabelo, você joga um sprayzinho, você passa assim, você deixa o dia inteiro, sua sobrancelha no lugar.
3: Mas você falou que homem usava? Usa isso daí?
1: Usa, eu falei que alguns usam.
2: não sabia.
1: Você vai usar?
3: Não, não, muito obrigado.
1: Ah, então tá, falei. Falei que alguns. Quando eu falo alguns. Fica agora com Eli Correia, gente. Obrigado pelo carinho, obrigado pela companhia. Beijo no coração e ó. Três vezes pra vocês o que vocês desejam pra gente. Muita paz, muita luz. Tchau, até amanhã. Tchau.

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2: Já de volta na capital para falar de uma ocorrência na Avenida do Estado, tá travando o caminho de quem desce o viaduto Grande São Paulo e de quem chega pelas juntas provisórias. A ocorrência já pertinho da passagem pela Rua dos Patriotas e acesso ao viaduto Capitão Pacheco Chaves. Um pouquinho de paciência nesse pedaço. Quem vem do ABC, a Presidente Wilson, tira você desse pedacinho aí de congestionamento. Quem tá do outro lado tem lentidão, Avenida do Estado, a partir da Leais Paulistanos, mas tudo melhora depois do semáforo na passagem pela Rua dos Patriotas, acesso às juntas provisórias e acesso ao viaduto Grande São Paulo. 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

0: Uma hora e seis, 13 horas e 6. Oi, gente!
1: O homem sorriso do rádio.
0: Boa tarde, São Paulo. Boa tarde, Brasil. Boa tarde!
2: Boa tarde!
0: Estamos começando mais um programa do Eli Correia. E lembrando a você, nada acontece por acaso. Todas as pessoas que conhecemos têm um papel em nossas vidas, seja grande ou pequeno. Algumas irão nos machucar, irão nos trair, irão nos fazer chorar. Mas isso é para nos tornar mais fortes. Outras irão nos dar lições, não para nos mudar, mas para tomarmos consciência dos nossos erros e nos ajudar a crescer. E algumas irão simplesmente nos inspirar e amar para nós sermos felizes. Então, veja bem, todas as pessoas que conhecemos têm um papel em sua vida, em nossa vida. Seja grande ou pequeno, mas tem um papel. Algumas vão nos machucar, trair, fazer chorar. Outras vão nos tornar mais fortes. Outras irão nos dar lições para fazer com que a gente mude, para tomarmos consciência dos nossos erros e nos ajudar a crescer. É muito importante, então, que você saiba isso. Não importa o tamanho do que é feito a você. O importa a maneira que você recebe. Se você achar que aquilo foi o fim do mundo, acabou. Mas se você falar assim, não, eu não ligo para isso, eu vou tocar para frente, vou passar por cima, as coisas melhoram e bastante. Então, todas as pessoas que conhecemos tem sim um papel em nossas vidas. Lembre-se, nada acontece por acaso. Algumas vão nos machucar, outras vão nos fazer sorrir e algumas irão simplesmente nos inspirar e amar para nos fazer felizes. Todas as pessoas têm um papel em nossas vidas, todas. Então, às 13 horas e 8, 1 hora e 8. Pensando bem, você, até mesmo aquelas que te magoam, até aquelas que te machucam, elas têm até um papel também para te fortalecer, para você saber se defender, para você saber se erguer, não é? Porque seria um paraíso se tudo fosse flores, mas tem os espinhos, e os espinhos nos enxergam, nos mostram, né, nos despertam para vermos a beleza das flores. 1 e 8, São Paulo, Brasil. É importante você valorizar cada instante.
2: Acorde para vencer.
0: Os bons porque nos enriquecem e os momentos difíceis porque nos preparam, nos robustecem.

É, gente, e nesse domingo, preste bem atenção, hein? Lá na igreja, lá no Santuário Bom Jesus do Padre Jader Pereira, uma missa maravilhosa de cura e libertação com Nossa Senhora Desatadora dos Nós. Imagine os nós da sua vida. Imagine, que nem por exemplo, nós falamos de pessoas, né? Falamos aí que todas as pessoas têm uma função na sua vida. Infelizmente, aquela mãe, que aliás, até eu quero conversar com ela, viu? Quero até saber da Daniele, se mandaram... uma foto e tal, e colocar a mãe aqui para falar logo após o Padre Jader, porque a menina, gente, que vive em estado vegetativo, devia ter sido envenenada. Olha que maldade de uma pessoa envenenar uma criança de 5, 6 anos. Pode uma coisa, por mais bronca que você tenha da mãe dessa criança, por mais ódio que você tenha da família dessa criança, o que uma criança de 5, 6 anos tem para pagar? E ela está envenenada, foi envenenada, hoje vive em estado vegetativo. E nós conseguimos a cama hospitalar para ela. Então vocês vão ver que, segundo a mãe, ela está se sentindo bem. Ela não tem reações, mas tá sentindo, a mãe sente que ela está feliz em estar numa cama que sobe, desce, acomoda ela melhor, sabe? Bom, daqui a pouquinho eu vou mostrar para vocês. Acho que nós temos uma foto. E a mãe vai falar com a gente. São 13h10. Então, padre Jader Pereira, vamos pegar os nós das pessoas, os problemas que são verdadeiros nós, e entregamos nas mãos de Nossa Senhora, pois ela vai

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1: Ave Maria, cheia de graça, o Senhor é convosco. Bendita sois vós entre as mulheres, e bendito é o fruto do vosso ventre, Jesus. Santa Maria, Mãe de Deus, rogai por nós, pecadores, agora e na hora de nossa morte. Amém.
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1: Muito bem, gente, olha, eu quero aproveitar este momento e quero convidar você para me ouvir de manhã aqui na Rádio Capital, 6 horas da manhã, onde eu apresento a Viola e a Fé, e a gente faz uma oração muito forte também, tá? De manhã, 6 da manhã, aqui na Rádio Capital. Gente, domingo que vem eu vou fazer a missa de cura e libertação com Nossa Senhora Desatadora dos Nós. É ela que desata os nós. Às vezes você se sente preso, cheio de nó, a vida amarrada. Mas Nossa Senhora ajuda, porque ela desata os nós, ajuda a vida a andar para frente. Domingo que vem nós vamos receber a bênção da Desatadora dos Nós. Ela vai estar aqui no santuário, nós vamos tocar na imagem milagrosa. Traga peças de roupas, documentos, fotos para passar na imagem de Nossa Senhora. Traga peças de roupas de enfermos, doentes, perturbados. Domingo agora, 7 da manhã, ou 9 horas da manhã, ou 3 horas da tarde. Aqui na rua Capitão Faustino Lima, número 101, metrô Pedro II. Rua Capitão Faustino Lima, número 101, metrô Pedro II. Gente, quando você chegar no metrô Pedro II, sai pela saída da Rua da Figueira. É atrás da Rua da Figueira. A Rua da Figueira é a rua do metrô. É bem fácil. Então, domingo agora, missa de cura e libertação com a bênção de Nossa Senhora Desatadora dos Nós. Eu espero você e toda a sua família. Bom, gente, agora você continua com a Rádio Capital. Você continua com a maior audiência do rádio brasileiro, Eli Correa.
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4: Padre Jader Pereira, aguarde, padre, multidões, hein, nas missas das 7, das 9 e das 15 horas. Verdadeiras multidões estarão no Santuário do Bom Jesus, Padre Jader, recebendo, participando da bênção de cura e libertação e ainda a imagem de Nossa Senhora Desatadora dos Nós. Existem muitas pessoas com verdadeiros nós cegos em suas vidas, mas que serão desatados. Rádio Capital 1314. Eu quero nesse momento conversar. Alô?
5: Alô?
4: Quem fala?
5: Marciela.
4: Marciela?
5: Sim.
4: É, vamos ver se o seu. Fala novamente, porque o teu som está meio baixo. Vamos ver.
5: Alô?
4: Agora, vamos falar de novo, vai, peraí. É que o seu som está com um probleminha. Deixa eu conversar novamente. Qual é o seu nome?
5: É que Marciele.
4: Ah, Marciele. Marciele, olha, você mandou inclusive foto, mandou até um vídeo da cama hospitalar chegando até a sua casa para a sua pequena, que foi infelizmente envenenada. Agora nós já temos a foto, ela está dormindo na cama hospitalar. É isso mesmo, Marciele?
5: Sim, tá.
4: Como é que você sentiu? Qual o nominho dela mesmo?
5: Da Anne.
4: Anne Michele, né? Michele.
5: Gabriele.
4: Então, você sentiu que a Anne está melhor nessa cama?
5: Sim, muito confortável para comer, principalmente, que ela usa GTT. Então, ficou melhor, porque aí desce sozinha, não precisa estar com ela no colo.
4: Olha que lindo, gente.
5: Foi uma bênção essa cama, viu?
4: Essa cama, olha só, nós temos várias fotos dela. Ela, gente, que foi, infelizmente, olha que coisa mais louca do mundo. Você conversou comigo um dia desses e falou que foi uma amiga que envenenou, infelizmente, a sua filhinha. Mas você sabe o porquê que ela fez isso?
5: Não, até hoje eu não sei, né? Tem 7 meses.
4: Sete meses?
5: Tenho que ir lá na delegacia para fazer outro boletim para ela.
4: Agora, e não havia motivo nenhum, aliás, motivo para isso não existe nunca. Mas digo assim, mas vocês teriam brigado? Ela teria tido inveja sua? Ela
5: não tá... sei. O povo falou que era inveja, né? Porque ela era doida para engravidar de novo. Só que aí nunca conseguia. Por isso é inveja, eu não sei explicar a situação.
4: Bom, a verdade é que você acabou ficando com a sua pequena de 6 anos, que até então era perfeita, agora vivendo...
5: vegetando.
4: Vegetando, gente, por causa de um envenenamento. Sabe com o que ela foi envenenada?
5: Com chumbinho.
4: Quer dizer, ela leva um bolo para sua casa, serviu o bolo, aí no momento que ela ficou sozinha, ela envenenou o pedaço de bolo que ela deu para a menina, foi isso?
5: Foi, deu na boca dela.
4: Deu na boca dela, olha, na sua boca, deixa a tia dar na sua boca. Só que tava dando na boca da menina bolo envenenado. Os outros tinham comido. Ninguém teve nenhum problema, porque o bolo tava limpo. Agora, em que momento que ela envenenou esse pedaço de bolo? Você tem ideia?
5: Não, que eu saí e deixei ela com os meninos, com meus 2 filhos e com mais 3, com mais 2 que eu tomava conta.
4: Olha, gente, então, olha, ela saiu, deixou ela com as crianças e aí... E ela optou
5: quando
4: por...
5: Quando eu voltei, ela já estava envenenada.
4: Olha que Deus, que dor, que tristeza. Mas, mãe, olha, nós conseguimos a cadeira, agora a pequena está aí. E Deus ajude que... os médicos disseram que ela não tem recuperação?
5: Tem recuperação se ela fazer fisioterapia, fono, né? Mas o melhor em casa é que acompanha ela, mas não dá assistência.
4: Ah, sim. É uma coisa que a gente precisaria dar uma olhada, ver o que nós podemos fazer, é ou não é? Por que não?
5: Porque ela não está fazendo fisioterapia, tem 7 meses que está em casa. Se ela passou na fisioterapia, foi 2, 3 vezes.
4: E por que o governo, ou do município, ou do estado, não dá uma assistência para a sua pequena?
5: Porque quem acompanha ela é esse programa, então eles vão quando ele quer. Aí eu fiz até fui lá na Defensoria Pública, pedi a lá advogada, ela me passou um relatório, eu levei para eles, para falar o que é que ela precisa para poder eles correr atrás, para ver se eu consigo.
4: E qual é o programa? Qual é o nome do programa?
5: Programa Melhor em Casa.
4: Programa Melhor em Casa, quer dizer, Melhor em Casa, ela fica em casa, supostamente para ser
5: eles
4: cuidada...
5: Vão lá na minha casa, ser... quando quer.
4: Só que assim, para ser cuidada por enfermeiros, por fisioterapeutas. Só que nem a mãe está dizendo, só vai quando quer.
5: Quando quer, aí foi a semana passada. Aí hoje já...
4: Hoje...
5: Quarta-feira, eles não foram ainda.
4: Tá bom. Olha, você deixa os teus dados aí, que eu vou dar uma... Eu vou procurar ver o que eu posso fazer para ajudar, tá bom, meu amor?
5: Tá bom, tá certo.
4: Obrigado, viu? Cíntia, você viu a pequena já na cama hospitalar? Olha só.
6: Ah,
4: olha aí, ó. Seis aninhos.
6: Gracinha.
4: Olha só.
6: Ela fica mais bem acomodada.
4: Agora ela pode ser alimentada na cama, que a cama levanta-se, entendeu? Não precisa ficar com ela no colo.
6: Exatamente.
4: Então, dá segurança, dá dignidade. Agora, só que não pode ser esquecida como ela está sendo. Ela tinha que receber agora um tratamento, né, que talvez tenha chance de se recuperar, mas é preciso de um atendimento, né, firme, né? Bom, são 13h19, mas uma parte do que nós podíamos fazer, né, gente, foi feito, que foi a doação dessa cama hospitalar, que é uma doação de cada um de vocês. Obrigado pela doação de vocês. Obrigado, Senhor, que graças a essa grande corrente do bem... Nós temos sempre a nossa mão estendida a quem precisa.
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0: Alô, minhas amigas de todas as tardes.
1: Ô,
0: É,
1: potência!
0: boa tarde para a senhora, boa tarde para o senhor, boa tarde para as aposentadas, boa tarde para as empregadas domésticas, lavadeiras, passadeiras, faxineiras, cozinheiras. É, boa tarde para as professoras, boa tarde para as costureiras, boa tarde para as minhas lindinhas. Muito boa tarde. Boa tarde para os meus bonitões. Ah, boa tarde, comandante. Boa tarde, bonitão Eli
1: Ah,
0: Correia.
1: eu não sou bonitão.
0: Ah,
1: Bonitão
0: claro que
1: é ele,
0: é. Ele
1: bonitão
0: quer
1: é ele.
0: elogio. Ele quer elogio. Boa
1: Tá bom.
0: tarde, minha bonitinha Daniele, minha bonitinha Vivi. É, estamos juntinhos aqui na nossa Rádio Capital, como nosso toda tarde, até às 4 da tarde. Lembrando que hoje, dia 11 de agosto, terça-feira, né? Hoje é dia do advogado, né, Eli
1: É
0: Correia?
1: dia do advogado.
0: É, dia do estudante
1: Dia do
0: e dia
1: estudante.
0: do pendura. Sabe,
1: Opa!
0: lembra desse negócio que tinha antigamente, que era pendura? Que eles entravam aí, os estudantes, né, para. É, entravam
1: Nos
0: nos
1: bares,
0: bares,
1: assim,
0: restaurantes,
1: tal.
0: comia, bebia e saía sem pagar, né?
1: Pendura, pendura.
0: É verdade.
1: Será que ainda hoje alguém tem
0: Acho que
1: faz
0: não
1: isso?
0: mais,
1: Acho que
0: né?
1: não
0: Acho que não
1: mais.
0: mais.
1: Até acho que nem os alunos acho que esqueceram desse
0: É
1: tal dia
0: verdade.
1: da pendura,
0: E
1: né?
0: hoje, terça-feira, é dia de meu filho, minhas dores. Então, se você está aí passando algum problema, alguma dificuldade, você que tem filhos, você que cuida de netos,
1: É logo após a saudade.
0: logo após a saudade, você está querendo saber aí como resolver, você tem alguma dúvida, aproveite que hoje nós temos aqui no nosso programa uma grande psicóloga, né? E você pode fazer a pergunta que você quiser. Hoje nós temos a participação da nossa querida doutora Elaine Santos. E temos também o quadro O Que Toca no Seu Fone, que daqui a pouquinho eu vou mostrar as 4 de hoje.
1: Muito bem, são 13 horas e 22. Nesse momento, então, Rogério Gama, boa tarde. Quais são as manchetes, Rogério?
2: Boa tarde, Eli Correa. Boa tarde, Cíntia. Boa tarde aos amigos da Rádio Capital, 17 graus em São Paulo. E vamos aos destaques desta tarde. O governo amplia a lista de doenças que dão auxílio doença sem carência, hein? A lista contém 18 tipos de doenças e dispensa aquelas 12 contribuições mínimas exigidas. Assunto muito importante esse que o governo está fazendo aí com os aposentados. Aposentados, não. As pessoas que terão acesso ao auxílio doença, depois nós vamos falar quais são essas doenças. O outro destaque é o seguinte: socorristas e voluntários trabalham contra o tempo para encontrar sobreviventes no terremoto da Colômbia. É o mais forte da última década. 162 pessoas morreram, mais de 500 feridos, mais de 150 prédios desabaram na Colômbia. Colômbia e Venezuela estão passando por momentos difíceis por causa de terremotos. E o assunto do dia, Eli Correia e Cíntia, que é a história da morte daquelas duas crianças de 3 e 5 anos de idade. Elas foram mortas pelo próprio pai no domingo, Dia dos Pais, no bairro do Jardim Guanabara, na zona sul de São Paulo. Elas foram mortas por asfixia dentro do carro do pai. A mãe das meninas, a Nayara Santos, afirma que sente saudades das filhas e disse que a vida ficou sem sentido após a morte delas. Ela escreveu nas redes sociais, Cíntia: "Minhas princesas, se eu pudesse voltar no tempo, faria tudo diferente. Princesas, mamãe ama vocês." A Justiça de São Paulo converteu a prisão do assassino Breno. Inclusive, há informações de que ele estava numa saidinha de presídio. A prisão dele foi convertida em preventiva. Ele passou por uma audiência de custódia ontem. Os corpos das duas crianças, da Isis, da Helene e da Laís, foram encontrados num carro na manhã do domingo, ali na Jardim Guanabara. E agora estão sendo velados no cemitério da Vila Alpina, aqui na zona leste de São Paulo. A Vitória tem, inclusive, para quem acompanha pelo YouTube, imagens da chegada do carro fúnebre ao sepultamento que ocorreu agora de manhã no cemitério da Vila Alpina. O velório foi ontem, na Associação dos Moradores lá da Zona Leste, e agora de manhã o sepultamento no cemitério São Pedro, na Vila Alpina, desses dois anjos, Eli Correia e Cíntia.
1: São 13 horas e 25, gente. Você só repete para mim os nomes, por favor. É Thaís?
2: O nome das meninas é Isis, Helena e Laís Heloísa.
1: Isis, Helena.
2: E Laís Heloísa, 3 e 5 anos.
1: Ó, Isis, Helena e Thaís Heloísa.
2: Laís.
1: Laís. Isis e
2: Isso.
1: Laís.
2: Exatamente, Eli.
1: Tá bom, muito bom. Agora, o nome da mãe você sabe, não, né?
2: O nome da mãe nós temos aqui, vamos pegar, porque nós estamos falando o nome dela agora, é a Nayara.
1: Nayara. E foi no Grajaú.
2: Nayara, viu? Ele é Nayara, Nayara Santos.
1: Nayara, né? Nayara Santos. E foi, aconteceu isso em Grajaú, não foi isso?
2: Isso foi na cidade, a cidade Dutra, foi no domingo.
1: Cidade Dutra.
2: No dia dos pais, ele estava, tá, ele, que a mulher não procurava, não queria reatar um relacionamento, eles ficaram 8 anos juntos, estavam separados, e para se vingar dela, ele acabou matando as duas filhas da
0: sociedade. Agora, Rogério, ele, claro, né, que coitada da mãe, ela foi
1: Mas peraí, mas como é que é? Ele tinha autorização de pegar as crianças?
2: Ele deixou a menina na casa da sogra.
1: Ela deixou as meninas na casa da sogra?
2: Isso.
1: Porque,
2: e ela não tinha nenhuma suspeita sobre o ex-marido, até porque é o pai das crianças, né?
0: Ele. Sim, mas ele já não tinha esses antecedentes todos?
3: Estava preso.
0: Então, foi uma saidinha, né?
1: Foi uma saidinha.
0: Então, foi uma saidinha. Ela confiou muito nesse homem,
1: confiou,
0: né?
1: Confiou muito.
0: Coitada.
1: Bom, ok. O Rogério, então, ele matou as duas asfixiadas.
2: Exatamente, dentro do carro dele.
1: De 3 e 5 anos.
2: 3 e 5 anos. A gente, se pudesse fazer uma análise, não somos especialistas nisso, né, Cíntia? Por mais que seja a ficha criminal desse homem, ou o passado dele, você nunca vai imaginar, vai matar as próprias filhas, né?
1: Tá certo, Rogério. Então elas estão agora sendo veladas e sendo sepultadas no cemitério...
2: Elas foram sepultadas.
1: Ah, já foram sepultadas.
2: De manhã no cemitério da Vila Alpina, o cemitério São Pedro, na zona leste de São Paulo. Amigos, familiares, todos foram se despedir delas. Nós temos até imagem das pessoas chegando ao cemitério, amparando a mãe da menina, da Nayara, a Nayara, que está muito abalada com tudo isso que ela está vivendo. É uma repercussão nacional esse caso.
1: E viu, meu amigo, me fale uma coisa. Eu ia até perguntar, a cabeça fica tão confusa com um lance desse. Ok, nem sei o que falar. Então, eu me esqueci o que ia perguntar a você, porque Nayara, Thaís. Nayara, né?
2: Nayara é a mãe.
1: Nayara é a mãe.
2: Isis e Thaís. Laís são as filhas.
1: Isis e Thaís, não.
0: Laís.
1: Tá bom. Tá ok, muito obrigado, viu, Rogério?
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1: São 13 horas e 28, gente, são 13 horas e 28. Esta é a sua Rádio Capital e eu não poderia deixar hoje, gente, sinceramente, de vereador que eu estou, de homenagear essas crianças hoje no plenário da Câmara Municipal. Por isso que eu estou pegando com detalhes o nome da mãe, o nome das duas meninas, porque não dá para você simplesmente, sabe... E fazer de conta que isso é mais um caso. Isso não é mais um caso. Num dia dos pais, um pai cometeu uma atrocidade dessa. Se tivesse pena de morte, provavelmente seria condenado à pena de morte. Se no país tivesse pena perpétua, possivelmente seria condenado à pena perpétua. Mas pode crer que ele vai condenado aí a alguns anos de cadeia e logo vai deixar a cadeia, infelizmente. Bom, são 13 horas e 29, 1 hora e 29, nesse momento, 13h29, Cíntia, vamos agora chamar ele, o nosso querido, o nosso fantástico jacaré. Pode chamá-lo, Cíntia.
0: Muito bem, então, agora, gente, 1 hora e 29 minutos, é hora de a gente chamar o nosso querido jacaré, lá do Mercadão das Pratas. Boa tarde, jacaré.
5: Boa tarde, Cíntia. Boa tarde, Eli Correia. Boa tarde a todos os ouvintes. Cíntia, direto do Tatuapé, direto do Mercadão das Pratas. E olha ali, loja nesse momento, muita gente abastecendo o seu mostruário, Eli.
1: Porque as pessoas... Você tem algumas imagens aí pra gente mostrar? Porque quando uma pessoa vem, compra, leva o mostruário embora pra revender, dali o quê? Uma semana tá de volta, né, jacaré? Às vezes até menos de uma semana, não?
5: Eita, Eli, Cíntia, sabe das coisas, exatamente isso. A pessoa vem aqui, abastece seu mostruário com brincos, anéis, correntes, pulseiras, uma semaninha, às vezes não inteira duas, Eli, a pessoa já vem reabastecer. Porque eu sempre falo, 50, 100 peças vende assim, ó, Eli, num estralar de dedo, Eli.
1: Então vamos lá. Amigas e amigos, querem ganhar dinheiro? Chegou a hora, final do ano. Por incrível que pareça, Cíntia. Nós estamos,
0: já estamos em agosto, né?
1: Estamos ainda no dia 11 de agosto, mas...
0: Daqui a pouquinho é setembro, outubro, novembro. Outubro
1: já vem a eleição.
0: Já era.
1: Já pronto, aí já era. Então, está na hora de você começar a fazer o seu pé de meia. Tem gente que está pensando em viajar. Não é hora da pessoa ir guardando já um dinheirinho para viajar,
0: Cíntia? Opa, lógico. Hein? Se programar...
1: Você não sonha em viajar, Cíntia?
0: Ah... Sonho até acordado.
1: Você está guardando alguma coisinha assim para viagem?
0: Tô sim.
1: É mesmo?
0: É mesmo.
1: Oh, que bom, que legal. Então tá aí, meu amigo Jacaré, para ganhar um dinheiro e guardar para a viagem, porque não é só pagar a passagem, também tem a estadia, né? Também tem que gastar o dinheiro onde a pessoa vai. 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
0: Tchau, Jacaré. Oi, Eli, vamos mandar um beijo para Odete Petenucci.
4: Beijo.
0: Oi, boa tarde, meu nome é Odete, estou de férias na Espanha.
1: Opa.
0: Olha que chique. E todos os dias escuto a Rádio Capital pelo YouTube.
1: Nossa,
0: olha que delícia.
1: Que legal.
0: Que gostoso, até lá na Espanha ela está fazendo companhia para a gente.
1: Até lá na Espanha nós estamos lá.
0: Opa, um beijo para você, Odete, aproveite bastante, viu?
1: Tá um calor,
0: suas,
1: né,
0: férias,
1: Cíntia,
0: deve estar tá muito calor. Gostoso, quente demais até, né, Eli? Muito bem. Roberto Carlos diz que fibromialgia é um assunto muito pouco divulgado, né?
1: Roberto Carlos?
0: É, Roberto Carlos. Não, não deve ser o cantor, né? É. Tá aí, muito bem, muito bem. Bom dia, boa tarde, né, para você, Maria José Cabral, viu? Muito obrigada por estar também na nossa companhia. Um beijão grande para você. É, a dona Cíntia é sempre muito simpática com o comandante. É a Luciana Potrafec de Souza.
1: O que está acontecendo?
0: Diz que eu sou muito simpática com você.
6: Não, você não é, você é.
0: Que eu sou. Ah, obrigada, né, Luciano? A gente tem que ser simpática com todo mundo, né, Eli? Tratar com respeito e carinho.
1: Mas ela citou o comandante.
0: É, porque eu brinco com o comandante, né? É verdade. E porque quando eu falo bonitão, ele sempre responde, né? É porque ele é apressado, né?
1: Então vamos lá, Daniele.
6: Cíntia, Eli, boa tarde. Boa tarde. Queria dar um recado aqui. Tem uma ouvinte que ela mandou um áudio, a Maureci, falando sobre o caso do pai e da mãe. Porque ela disse que a Cíntia disse que a mãe não deveria ter deixado, porque o cara já tinha históricos, e ela falou que não é assim, porque pela lei ela poderia ser acusada de alienação parental, que é como a Sim. mãe não deixa o filho ir, é como se estivesse impedindo aí. Só que no caso, ele, como pesquisado aqui agora, ela contou à polícia que ela já vinha sofrendo agressões do pai, Sim. que ela já recebia mensagens, que ela já tinha, inclusive, denunciado, falado que ela estava com medo. E, nesse caso, se ela não deixasse a criança ir, mostrasse a polícia e dissesse, olha, ele está me ameaçando já faz tempo, ele não aceita o fim do relacionamento, nesse caso, pela lei, ela não seria punida pela alienação parental, porque em situações de risco iminente à vida das crianças ou da mãe, a legislação brasileira prioriza a proteção e a integridade física dos menores acima do direito de convivência com o pai.
1: Tá certo.
0: Aí eu quero até me explicar. Né, as pessoas de repente podem achar que eu fui contra a mãe. Eu não estou acusando a mãe de nada, porque mãe é mãe, jamais uma mãe permitiria isso. Eu disse que ela foi inocente, porque você sofre agressões de um ex-marido te persegue, você já sabe como que ele já está preso.
1: Saidinha da cadeia.
0: É, saidinha da cadeia. A gente já ouve tantos casos por aí, né?
6: Conforma com a separação.
0: É, não se conforma com a separação. É, você vê que a pessoa tem aquele sentimento ruim, né? É. Ele quer se vingar de qualquer forma. Gente, a gente também não pode ser tão inocente assim. Eu te juro, eu não estou de jeito nenhum acusando essa mãe, que ela deve estar sofrendo muito. Eu imagino, eu como mãe, imagino o que ela está passando. Mas se uma situação dessa fosse comigo, Deus me livre e guarde, eu jamais deixaria. Eu ia até presa se fosse preciso, mas não deixaria sair.
1: É que custa a pessoa imaginar que o pai vai matar os filhos, né? Não, custa até você, por mais que veja bem, não tem aquela coisa, você faz mal para todo mundo, menos para os seus?
0: Não, ele, quem é ruim para uma pessoa é ruim para todos, não existe esse negócio. Bom, não tá tem bom. Amor no coração.
1: São 13 horas e 38, meus amigos, minhas amigas, já estamos em agosto, hoje é dia 11 de agosto, o tempo passa rápido, não é mesmo? 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
12: Boa tarde, Eli Correia, Cíntia, minha amiga de todas as tardes. Eli, aqui é o Rogério, eu sou garçom, Rogério da Vila Oliveira. Eli Correia, você sabia que hoje é dia do garçom, Eli? Manda um abraço aí para uns amigos meu garçom, o Marcelo do Verano Advogados, o Biratã, o Kelvin, e principalmente para todos meus amigos garçom lá na Câmara de Vereadores, Eli. Opa. Tá bom? Manda um abraço para nós, Eli. Oi, gente! Abraço, Eli, Rogério.
1: Cíntia, você esqueceu do garçom por quê? O que você tem contra o garçom?
0: Não, eu adoro todos eles. Sou muito bem tratada quando vou em algum lugar, algum restaurante.
1: Aliás, as pessoas
0: assim,
1: reconhecem, né, Cíntia?
0: Reconhecem. Você então, né, ele é o rei dos garçons. Todo mundo conhece você, né?
1: É, eu vou nos lugares e o pessoal reconhece mesmo.
0: É, e eles são muito queridos, viu? É que eu não sabia. Eu não sabia que hoje é dia
1: então,
0: do garçom.
1: Então, vamos saudar com esta música, Cíntia.
0: Vamos
1: esta
0: lá.
1: Esta música... Que é o hino do garçom. Atenção, garçom. É, doutor, é garçons ou garçons?
0: Agora,
1: garçons.
13: Garçons.
1: Garçons.
0: Garçons.
1: Garçons.
13: Garçons.
1: É, garçons. Então, atenção. Vamos ficar no singular? Atenção, garçom.
0: Atenção. Essa é pra você.
1: Atenção, garçons. 1h43, 13h43. Nós pegamos de surpresa. Opa, vamos lá. Ah, é? Não tem jeito, tem que esperar acabar, né? Então, só um segundinho pra gente homenagear então, todos os garçons, né? Atenção, 1h43, 13. Olha lá. Lembra dessa, doutor?
13: Ei, essa daí é antiga, hein?
14: Garçom,

0: Alô, Rogério, e todos os garçons, amigos, colegas do Rogério, lá da Câmara Municipal. Ele mandou um alô, alô, garçons, é da Câmara. Fala, Cíntia.
1: É que eu entrei no Google aqui pra tirar as dúvidas, né? Aí tá escrito assim, ó, o plural da palavra garçom.
0: Garçom.
1: Garçom.

0: toda?
1: Rapaz, lá do restaurante Grill. Ei, o Evandro.
0: Gente boa demais. Muito bem. 1h45. Implantes dentários, Cíntia, e os seus benefícios. Vamos, hoje é o assunto que nós vamos tratar com o Dr. Marcelo Santé. Atenção, gente, atenção.
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0: Implantes dentários e seus benefícios. Por que, doutor, o implante dentário traz tanto benefício? Por quê?
1: Ele, o implante, é o que chega mais próximo da tua dentição natural e perfeita ali novamente.
0: Ah, é?
1: Então, assim, o implante tem benefícios maravilhosos. Quando bem indicado, é sucesso para a vida desse paciente.
0: E quando é indicado o implante, doutor?
1: Paciente, às vezes, que perdeu essa estrutura dentária e não tem mais aquele dente para devolver na região e tem uma estrutura óssea positiva... É maravilhoso. Então, o paciente ele consegue colocar esse implante, preservar a estrutura óssea e devolver o sorrisão novamente.
0: Em que momento é recomendado o implante? Em alguma hora, a pessoa fala, não, você vai ter que fazer o implante.
1: Eu vou pegar como exemplo até o caso que eu tive hoje. Essa paciente passou comigo há 6 meses atrás. Dava para reabilitar esse dente dela com apenas uma coroa. Hoje, ela chegou na clínica e essa coroa já tinha quebrado com a raiz. Então, a gente teve que tirar... E teve que colocar um implante e deu, vai dar muito certo.
0: E porque foi o senhor que fez o primeiro caso do que quebrou a raiz? Que quebrou?
1: Não. Minha esposa tinha tratado esse canal há um tempo atrás, sim, né? E ela falou, olha, vou seguir com a restauração e depois eu venho faço a coroa. E aí ficou muitos anos bem, né?
0: Sim. E agora voltou e o senhor então achou agora que é o momento de fazer o implante.
1: É o momento. Ela tinha uma fratura na raiz, né? Tava inchando, doendo.
0: E uma vez feita o implante, a vida segue normal.
1: Vida segue normal. Em especial até para aqueles implantes, os guiados, né? Então o paciente realiza hoje, amanhã ele já está na vida dele normal de novo.
3: Boa tarde, doutor Marcelo. As pessoas estão perguntando, cadê aquela mensagem?
0: Opa!
3: Do doutor, aquela mensagem inspiradora? Onde é que está? Ele foi atropelando tudo, né? Poxa vida!
0: Às vezes é bom a gente quebrar as coisas, sabe? Quebrar o andamento, só para despertar as pessoas. E a mensagem. A Cíntia já chegou e cobrou.
1: Às vezes, pensamos em desistir. Desistir de um sonho, de um tratamento, de algo que pode mudar a nossa vida, porque no caminho surgem obstáculos, mas toda conquista vem acompanhada de desafios, vem as decepções, as dificuldades, as dores. O que diferencia quem vence é a coragem de continuar. Seja forte, enfrente seus problemas, abandoná-los não vai resolver nada, e muitas vezes a fraqueza está apenas na mente, não na sua capacidade.
0: Olha aí, Cíntia. Muito bem, tá, você vendo? Viu aí, a fraqueza pode estar na sua mente.
3: Na sua mente, não na sua capacidade.
0: E não, a capacidade você pode ter, mas você de repente achar que não tem.
3: É verdade.
0: Uma pessoa achar, eu não sou capaz. Vai, tenta, vai.
3: Vence essa fraqueza, né?
0: Vence essa fraqueza, pô. Caramba.
1: Tem que enfrentar, né, Eli?
0: É. Exatamente. É o caso, o medo da cadeira do dentista. Você não foi lá e enfrentou?
3: Nossa, eu tenho, mas enfrento.
0: E qual foi o feedback?
3: Que tem dor de dente, você quer coisa melhor que isso?
0: Mas não foi uma coisa rápida?
3: Foi uma coisa rápida.
0: Te doeu na hora do doutor Marcelo, a doutora
3: Caroline
0: tratar?
3: De jeito nenhum.
0: Então, isso é...
3: Doía antes de ir lá.
0: Então, para desses traumas. Chegou um momento que você tem que passar por cima de barreiras, por cima de traumas. Aliás, eu tenho uma carta aqui, viu, Cíntia? Ó, a Maria Aparecida que mandou aqui. Eu convivi por muitos anos com diabetes, pressão alta. Bom, ela deve estar convivendo ainda, porque diabetes não tem cura, né? Mas com pressão alta. E uma doença vascular que sempre deixavam qualquer tratamento que eu fosse fazer mais delicado. Com o tempo, acabei perdendo vários dentes por causa da periodontite. É isso mesmo, doutor?
1: É isso mesmo.
0: E já não conseguia mais sorrir, comer direito e nem se sentir bem comigo mesma. O medo era grande porque eu imaginava que por conta da saúde, da minha saúde, jamais conseguiria fazer implantes. Foi então que, ouvindo o rádio, eu ouvi falar do Dr. Marcelo Santé. Cíntia, você viu? A pessoa está ouvindo o rádio, de repente, ouve uma

0: entrevista, escuta
1: maravilha,
0: a pessoa
1: né?
0: falar.
1: Que é o rádio, né?
0: Aí a pessoa fala assim, peraí, deixa eu prestar atenção, vou aumentar até o volume do rádio. E decidi, depois de escutar o doutor Marcelo, a procurar ajuda. Na primeira consulta, encontrei acolhimento, calma, segurança, cada detalhe planejado com muito cuidado, respeitando, inclusive, as minhas limitações, as minhas condições de saúde, diabetes, pressão alta, doença vascular. Quer dizer, tudo isso entrou no planejamento, né, doutor?
2: Chegou o grande dia, viu, Eli? A gente planejou todo esse tratamento. E ela precisava de uma cirurgia. Mesmo com todo medo, ela ficava impressionada, né, com a tranquilidade do procedimento. Os implantes foram realizados com muito sucesso. O resultado foi sensacional. A recuperação também surpreendeu. Sem grandes dores, sem sofrimento e com uma cicatrização maravilhosa. O único detalhe foi que apareceram alguns pontinhos roxinhos na pele que cerca ali de 5 dias já estava passando. Esperando pela fragilidade vascular, né? Porque já desapareceram rapidamente. Hoje Maria voltou a sorrir, comer bem e ter muita confiança. E sempre faz questão de dizer, achei que nunca mais conseguiria fazer implantes, mas encontrei a equipe certa para cuidar de mim.
0: E Cíntia, como é que se encontra a equipe certa?
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0: 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As pessoas começam a sentir paz, passam a ter segurança, confiança. Isso é muito importante, né, doutor?
2: Isso é muito bom, viu, Eli? Até mesmo que a gente vem de tempos difíceis, né? O pessoal tem medo, sofreu mesmo. Até estava conversando ontem aqui no programa do Vini. A gente vem de um tempo que era muito curativo. Hoje em dia a gente entra mais com esse preventivo. 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
0: Agora, doutor, para as pessoas irem até a clínica Ioiê Santé, porque muita gente começa a falar, como é que eu faço para ir? 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
2: Ele e tem até um abraço aí de um querido paciente que mandou para você.
0: Opa, então vamos lá.
2: Tá finalizando. Muito bom dia, boa tarde, né? Tô com a dona Leonice aqui, ela vai mandar um abração. A nossa paciente conheceu pela Rádio Capital há um tempo atrás e agora a gente entregou todo o trabalho. Conta lá, dona Leonice.
3: Oi, Eli, tudo bem? Estou aqui com o doutor
2: Marcelo Santé.
3: Tá de parabéns, viu? Se todo dentista fosse igual ele, não tinha reclamação de cliente nenhum. Parabéns, Eli. Adoro ouvir você e a Cíntia no rádio. Adoro quando a Cíntia mexe com a sua idade. Abraço pra você, Eli, pra Cíntia.
1: Obrigada.
3: Tudo de bom pra você.
2: E gostou mesmo do trabalho?
3: Gostei, adorei.
1: Tá bonita, mas, sorrindo, bonito, viu, olha só. Então,
0: por favor, não me fala mais em idade. Até ouvinte, até, qual é o nome dela mesmo, doutor?
2: Dona Leonice.
0: Leonice.
1: Um beijo.
0: Dona Leonice,
1: um beijo. Obrigada pelo carinho.
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2: Nossas redes sociais, Eli, arroba IOI Santé e o arroba DR Marcelo Santé. Eu queria mandar um abraço, Eli, para um paciente também que é muito ouvinte seu, querido, que é o paciente Francisco. Hoje estava lá na clínica São Judas, logo cedo de manhã. Um abração aí pra ele. Ele mandou um abraço aí pra você. Agora, também.
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1: Pensou?
0: Você já pensou?
1: Ô, doutor, eu só quero saber por que no nosso programa o senhor nunca trouxe o... É o Homem-Aranha?
2: Ah,
1: é o super... ele só traz o programa do Vini.
2: Olha aqui, você sabe que o Homem-Aranha é uma incógnita, porque... Ninguém conhece e ele tá no personagem desde o dia que passou aqui.
0: Nossa senhora.
2: Então, o pessoal tá gostando, hein?
0: Então
2: tá,
0: um dia tem que trazer pra
1: lá.
0: Então vamos só repetir o telefone para o Brasil inteiro ligar. 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
8: De volta na capital, de olho agora no sistema Anchieta Imigrantes. Você que precisa chegar à Baixada Santista, vá pela Rodovia dos Imigrantes, principalmente veículos de passeio. Veículos pesados travam o caminho na Rodovia Anchieta, um pouco antes da Praça de Pedágio, até a passagem pela interligação no quilômetro 42. Difícil se aproximar da região de Cubatão. Do litoral para a capital paulista, sistema Anchieta Imigrantes com pouco movimento. O rodoanel funcionando bem também nas duas direções, na passagem pela Anchieta e pela Imigrantes. 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
1: E amanhã tem a live, não tem? com a doutora Faioque, quarta-feira?
0: É, amanhã tem a live. E você vai.
1: E ela vai estar hoje no programa à tarde, exatamente. Depois da oração.
0: Exatamente.
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Com os trabalhos técnicos de Flávio Rangel, vamos a mais uma carta de saudade. Momento de maior audiência do rádio, viu gente? É o momento de maior audiência desde os tempos que nós estreamos a Carta da Saudade na Rádio Record em 1979, mês de janeiro. Desde então até os dias de hoje é a maior audiência do rádio, às 14h. E tem ainda o canal YouTube Eli Correia Oficial, o canal da saudade. Se inscreva no nosso canal, venha acompanhar as centenas, as milhares de histórias. Já ultrapassamos a marca de 3.400 cartas, histórias. É uma coisa que impressiona a gente. Vocês, por favor, se conectem com o nosso canal da saudade, o canal YouTube Eli Correia Oficial. Mas veja bem, Eli Correia Oficial, porque tem algumas pessoas aí que tentam enganar as outras, dizendo, ó, esse é o canal do Eli Correia, põe até a minha foto. Mas só tem um canal do Eli Correia, um único canal da saudade, é o canal Eli Correia Oficial. YouTube tem que colocar Eli Correia Oficial, tá bom, gente? E eu espero que você se inscreva no nosso canal. Eli Correia, escreva essa carta para que você conte a minha história. Mas não quero me identificar, nem falar o nome dele e da minha filha. Mas quero dizer que desde criança eu ouço as suas cartas, as histórias que você narra. E agora eu te acompanho também pelo canal do YouTube, tanto no rádio, na Rádio Capital, quanto no seu canal Eli Correia Oficial. Eu acompanho também as cartas da saudade. E hoje, especialmente hoje, eu decidi abrir o meu coração, porque as notícias recentes de crianças mortas pelos próprios pais, só para atingir as mães, me fizeram reviver tudo o que eu passei e me deram coragem de escrever agora para você narrar no rádio. Quando eu conheci aquele homem, parecia que eu tinha ganhado na loteria. Ele era gentil, ele me fazia rir, ele me tratava como se eu fosse a mulher mais importante do mundo. No namoro, ele me enchia de flores, me mandava mensagens carinhosas. Você é a mulher da minha vida, eu nunca vou te deixar. Com você, eu quero construir minha família, ter filhos. Com você, eu quero envelhecer junto. Isso e muito mais. E eu acreditava em cada palavra e me sentia segura, amada e feliz. Quando casamos, eu achava que estava vivendo o casamento dos sonhos e que dali em diante seria só felicidade. Mas logo depois do casamento, vieram os pesadelos. Primeiro, ciúmes exagerados. Depois, palavras duras. Em seguida, gritos. E pasmem, as agressões físicas começaram. Eu quase não podia acreditar no que estava acontecendo. Assim como também eu quase não podia mais sair de casa. Não podia falar com a minha família. Não podia ter amigas. Ele simplesmente me isolou do mundo. Quando eu engravidei, eu pensei que tudo ia mudar, que a chegada da nossa filha ia trazer paz, mas não trouxe. Vieram as traições, as humilhações, e eu me sentia cada vez mais presa. Eu me lembro das vezes em que ele me batia e depois vinha com desculpas: me perdoa, é que eu perdi a cabeça, isso nunca mais vai acontecer, isso nunca mais vai acontecer, me perdoa, eu te amo, e você sabe que eu te amo, é que eu fiquei nervoso e perdi a cabeça. E eu, com medo e vergonha, inventava desculpas para a família, quando eu ficava com hematomas após uma agressão. Ah, foi um tombo. Ah, eu bati a perna na mesa. Ah, não se preocupa, é que eu sou desastrada mesmo. Eu fui levantar da cama, tropecei e caí. Com amigas, quando perguntavam dos hematomas, dos roxos em meu corpo,
eu sorria sem graça. Ah, foi na academia. Você vê que coisa, eu caí do aparelho. Ah, é alergia. A minha pele marca muito fácil, é negócio de alergia. Mas dentro de casa, a verdade era outra. Quando minha filha tinha 3 anos, eu não aguentei mais. Eu olhei para ela dormindo com 3 aninhos e pensei, se eu não sair agora, ela vai crescer achando que isso é amor. Que isso é amor. No dia seguinte, eu criei coragem e disse a ele, eu quero o divórcio. Eu não aguento mais viver com você. Ele riu, debochado, me falou, ah, você quer o divórcio? Ah, que legal. Você não aguenta mais viver comigo? Ai, minha nossa, só você mesmo. Tá delirando? Você tá delirando? Ei, tá delirando? Você tá, o que que é, sonhando? Você nunca vai se livrar de mim. Você nunca vai se livrar de mim. Se não for minha, não vai ser de mais ninguém. Tá ouvindo? Meu Deus. Eu fiquei calada. Ele bateu na mesa e perguntou, tá ouvindo? Eu não tinha outra escolha. Ou eu agia, ou sei lá o que seria de mim. E com a cara e a coragem, aproveitei um dia que ele tinha saído para trabalhar. Juntei algumas peças de roupas minhas correndo, e também da minha filha, e saí de casa. Eu fui à justiça, consegui medida protetiva, mas parecia que a medida protetiva não valia nada. Agora, longe dele, separada dele, as brigas eram porque ele queria ver a filha. Ele queria ver a filha. Entrou na justiça para ter esse direito. Porque por mim, nem a filha teria direito de ver ou sequer passar com ela uma hora que fosse. Por mim. Mas a justiça deu a ele a guarda compartilhada. E cada vez que ela saía com ele, eu ficava olhando para o relógio, contando os minutos, rezando para que ela voltasse. Eu não comia, eu não dormia, eu só esperava, esperava, esperava. Era como viver uma tortura silenciosa. Nos primeiros dias após o divórcio, eu tentei reconstruir minha vida. Arrumei um emprego, voltei a estudar à noite, me esforçava para dar à minha filha uma rotina normal. Mas o medo não me deixava. Eu acordava no meio da noite com o celular na mão, lendo e relendo as mensagens dele. Hoje é ela que vai pagar. Se você não voltar comigo, não vai ter mais filha para criar. Se não voltar comigo, não vai ter mais filhinha para criar. A justiça pode até me impedir de chegar perto de você, mas da minha filha ninguém. Ninguém me tira. Eu mostrava tudo na delegacia, mas ouvia respostas frias. Infelizmente, senhora, ele tem o direito de ver a filha. Ele é pai. A justiça deu guarda compartilhada. A gente só pode agir se ele fizer alguma coisa. Meu Deus, se ele fizer alguma coisa. Quer dizer, não dá para ser preventivo. É só se ele fizer alguma coisa. É, a justiça decidiu. Cada vez que minha filha saía com o pai e com ele, eu sentia como se fosse a última vez. E foi nesse período que eu percebi que não bastava me separar. Eu precisava fugir. Não bastava me separar. Eu precisava fugir. Peguei a minha filha. Sim, num dia assim... Sabe, peguei minha filha e fui embora sem olhar para trás. Eu sei lá o que vai acontecer amanhã ou depois. Esse homem fica me ameaçando o tempo todo. Os primeiros dias foram os mais difíceis. Dormimos em sofá emprestado na casa de uma conhecida, depois em um quarto pequeno de pensão. Eu chorava escondida para não assustar minha filha. E cada vez que eu ouvia um barulho na rua,
Eu achava que ele tinha me encontrado. Eu achava que ele tinha descoberto onde eu estava. Minha filha, mesmo pequena, me dava força. E na sua inocência, ela dizia palavras que por dentro me cortavam o coração. Mamãe, aqui tá tão quentinho. Eu gosto de dormir com você, mamãe. Mamãe, a gente tá brincando de mudar de casa? A gente tá brincando de mudar de... Ela achou que nós estávamos brincando de mudar de casa. Ela perguntou, mamãe, a gente tá brincando de mudar de casa? Essas palavras inocentes me faziam engolir o choro e continuar. Mas eu não podia deixar em risco a vida das pessoas que me acolhiam, porque eu sabia que ele me procurava igual a um animal em busca de uma presa. Eu sabia que ele me caçava como um animal caça uma presa. E se ele me encontrasse em algum lugar, não só eu e minha filha, mas quem, aonde eu estava também, quem estava me acolhendo também ia pagar. Então, por um tempo, eu vivi numa casa de rede de apoio. Era um lugar simples, mas seguro, onde mulheres como eu compartilhavam suas dores. Cada uma tinha uma história marcada por violência, mas todas estavam dispostas a mudar de vida. À noite, sentávamos juntas na cozinha e conversávamos. Algumas choravam, lembrando de tudo que passaram nas mãos dos maridos. Outras falavam dos sonhos que ainda tinham. Eu percebia que, apesar da dor, havia força em cada uma delas. Aí eu aprendi que não estava sozinha, que existia uma rede de apoio de mulheres que se apoiavam e que juntas buscavam recomeçar. E então vieram os primeiros sinais de reconstrução fora do país. Eu lembro da primeira escola nova da minha filha. Eu tremia de medo. Eu lembro da primeira escola nova da minha filha. Eu tremia de medo, achava que alguém ia aparecer e levá-la. Mas quando eu vi ela correndo no pátio, brincando com outras crianças, eu chorei de alívio. Era como se eu tivesse dado a ela uma nova chance de ser criança de verdade. Lembro também do primeiro aniversário só nosso. Um bolo simples, comprado com o pouco que eu tinha, mas com uma felicidade enorme. Ela apagou as velas e disse, mamãe, esse foi o melhor aniversário de toda a minha vida. E eu percebi que não precisava de luxo, só de paz. Só fui encontrar essa segurança fora do país. Eu percebi que não precisava de luxo. Cada desenho que ela trazia da escola, cada palavra nova que aprendia era uma vitória. Cada noite que ela dormia tranquila era um milagre. Cada sorriso dela era uma vitória contra o passado. Eu nasci em uma família de boas condições financeiras. E foi isso que me ajudou a sair do país com a minha filha. Mas eu quero deixar claro, mesmo quem não tem dinheiro, consegue se livrar de homens agressivos. Existem meios, existem redes de apoio, casas de acolhimento, ONGs, vizinhos, amigos, principalmente a coragem de pedir ajuda. Nenhuma mulher deve acreditar que está sozinha. Ela não está sozinha. Mesmo fora do país, o medo não me deixou. Eu não posto fotos, eu não digo onde moro, eu ensino minha filha a não falar com estranhos, eu vivo sempre com o olho aberto. Sabe? Você dorme com o olho aberto, outro fechado, porque eu sei que homens como ele, o meu ex, não desistem fácil. E quando vejo casos recentes, como o dessas meninas que foram mortas nesse Dia dos Pais, a Isis e a Laís, 5 e 3 anos, quando eu vejo esses casos recentes, como o desse pai, Breno de Souza Castro, que matou as próprias filhas por ciúme da ex... Ou ainda aquele caso do Thales Ramalho, Thales Machado em Goiás, que assassinou os filhos de 8 e 12 anos antes de se matar. Eu sinto que poderia ter sido eu e minha filha, com certeza. Esses crimes me fizeram reviver meus medos, me deram coragem de contar a minha história. Por isso eu mandei essa história hoje, para que ele corresse, colocasse no ar hoje, para mostrar
que eu vivo também um drama, porém fora do Brasil, fora do país, eu tenho um pouco mais de segurança. Mas isso não me tira da cabeça que, sei lá, aquele medo, aquele trauma de que a qualquer momento ele pode chegar. Claro que ele não sabe onde eu estou e nem em que país eu me encontro. Mas a gente fica atormentada pelo medo. Esses crimes me fizeram realmente pensar e me deram coragem para contar a minha história. Hoje, vivo fora do país, como eu disse, numa condição de classe média. E tento dar à minha filha uma vida normal. Ela estuda, tem amigas, sonha com o futuro. Eu ainda carrego medo, ainda olho por cima do ombro, mas também carrego esperança. A gente sonha juntas, eu e ela. Ela fala que quer ser médica. Eu sonho em vê-la crescer livre, sem medo, sem correntes invisíveis. Mas eu não vou mentir, o medo ainda faz parte da minha rotina. Eu evito postar fotos em redes sociais. Não falo onde moro, não deixo ninguém saber detalhes da nossa vida. Eu sempre verifico duas vezes se a porta está trancada mesmo. Eu ensino minha filha a não falar com estranhos. Eu criei hábitos que talvez pareçam exagerados, mas que me dão uma sensação de segurança. E é por isso que eu digo, deveriam existir leis mais rígidas que protegessem mulheres e filhos. Não é justo que um homem violento consiga guarda compartilhada, mas o homem é violento, o homem é um animal. Não é justo que a justiça feche os olhos para ameaças. Não é justo que tantas mães tenham que fugir para salvar seus filhos. A lei precisa mudar, precisa proteger de verdade, porque muitas vezes quando a justiça demora, quando ela chega, já é tarde demais. Eu escrevo porque eu não quero ver mais notícias de crianças mortas por pais que não aceitam o fim de um relacionamento. Eu escrevo porque minha filha merece viver e porque eu mereço viver também. Se você que ouve essa carta está passando por algo parecido, não espere, se proteja, fuja, peça ajuda. Eu sei que não é fácil, eu sei que parece impossível, mas é melhor enfrentar a dor da separação do que arriscar a própria vida e a vida dos filhos. Não espere pelo pior, não espere virar estatística. A vida é dura, mas ela pode ser recomeçada. Eu sou prova disso. Hoje, olhando para trás, eu digo para mim mesma, sim, eu consegui. Sim, eu sobrevivi. Sim, eu protegi minha filha. Sim, eu recomecei. Sim, eu posso. E cada mulher que passa por isso também pode. Pode fugir, pode pedir ajuda, pode reconstruir a vida. Não importa o quanto pareça impossível, sempre existe um caminho. E eu sou prova viva de que é possível. E para vocês, monstros, para vocês, verdadeiros demônios, covardes, que levantam a mão contra mulheres e crianças, eu deixo um recado, o meu recado. Vocês não são homens. Vocês são covardes. Vocês não têm coragem de enfrentar a vida, por isso tentam destruir quem deveria ser protegido. Vocês não destroem apenas corpos, vocês tentam esmagar almas. Mas saibam, nós não vamos nos calar. Nós vamos sobreviver, vamos lutar, vamos proteger nossos filhos. Vocês não vencerão. Porque cada vez que uma mulher diz, sim, eu posso, cada vez que uma criança sorri livre, é a prova de que o amor e a coragem são mais fortes do que o medo e a violência. E eu deixo também um apelo às autoridades. Olhem mais por essas mulheres e por esses filhos. Não fechem os olhos para as ameaças. Não tratem como rotina o que é um pedido de socorro. Cada demora pode custar uma vida. Nós precisamos de leis rígidas, de proteção real, de justiça que não seja apenas no papel. Porque quando a justiça falha, é a mãe e a criança que pagam o preço. Eu não posso dizer o meu nome, eu não posso mostrar o meu rosto, mas eu gostaria muito que essa carta chegasse ao coração de quem me ouve. E que você, Eli Correia, levasse a minha história no ar hoje, em que as crianças foram sepultadas lá na Vila Alpina. Porque não é só a minha dor, é a dor de tantas mulheres e filhos que vivem escondidos com medo, mas que ainda têm esperança. Eu assino essa carta como uma sobrevivente,
uma sobrevivente que mora em um país qualquer, longe da violência que quase me tirou a vida e a vida da minha filha. E deixo o meu recado para todas as mulheres. Sim, nós podemos. Sim, nós conseguimos. Sim, nós resistimos. Sim, nós recomeçamos. Se me permitem, deixo uma oração que guardo comigo. Que sempre nós mulheres da rede de apoio orávamos antes de dormir, em menção às crianças e mulheres vítimas da violência. Deus de amor e de misericórdia, nós elevamos nossas vozes e nossos corações para as almas das mulheres que se foram e das crianças que partiram inocentes, vítimas da crueldade humana. Que elas encontrem em teus braços a paz que não tiveram na terra. Que seus sorrisos sejam restaurados na luz eternamente e que suas lágrimas sejam enxugadas pela ternura divina. Que cada vida ceifada seja lembrada como um farol de esperança e que sua memória nos inspire a lutar contra toda forma de violência, para que nenhuma outra mulher, nenhuma outra criança tenha que partir antes do tempo. Senhor, dai força às famílias que choram, dai coragem às mulheres que lutam e dai à humanidade a consciência de proteger os mais frágeis. Que as almas dessas vítimas descansem na tua paz e que sua partida seja um chamado à justiça, à compaixão e ao amor verdadeiro. Eu gostaria que o Eli Correa tocasse no final a música Blowing in the Wind, de Ana Pequeno, às 2:27. Gente, essa carta recebi hoje e, dada as razões, como todos sabem, né, de mais essa tragédia cometida por um pai contra suas filhas, eu fiz questão de fazer essa carta hoje. E essa oração importante, necessária, sim. A oração pelas vítimas da violência, mulheres e crianças. Quantos caminhos um homem deve andar para que seja aceito como um homem? 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Quanto tempo as balas de canhões explodirão?

resposta, meu amigo, a resposta está com o vento. 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

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Quantos anos pode um povo viver sem conhecer a liberdade?

0: Que carta, gente. Que história, gente. E que música. Ela mesma está fora do país. Ela teve condições para isso, embora não seja rica, mas ela vive como cidadã média, ela e a filha. Mesmo fora do país, tem às vezes medo de que de repente surja esse cidadão. Quando ela soube da morte dessas crianças, desse dia dos pais, ela pensou que seria alguma coisa que poderia ter acontecido com ela. Então, fica aí o exemplo, quer dizer, fica aí o que diz essa música. Quantos ainda, sabe, precisarão morrer para a gente saber que já se matou demais, pô? Alguma coisa tem que ser feita realmente para coibir esse exagero de tragédias, é ou não é? Então, gente...
1: Boa tarde, Eli Correia, e boa tarde para todos os ouvintes da Rádio Capital. Ô, Eli Correia, que história, hein? O pai, além de ameaçar a mãe, ainda ameaçava, depois de separar, que ia fazer algo com a filha de ruim, né? Só Deus, né, Eli Correia? Mas isso daí existe. Eu tenho uma filha, hoje ela tem 34 anos, né? Ela tem bipolaridade e ela casou-se com um rapaz. Eu falei toda da situação para ele, que ela era doente, que ele não podia mexer, nem encostar um dedo nela, pois ele casou com ela, viveram um ano e meio, até que ele agrediu ela, e o meu ex-marido teve que ir com ela na delegacia da mulher, tá, para abrir um boletim de ocorrência, e mesmo assim não resolveu muito, e aí... Eu fui que tomei a frente e fiz ele entrar com o divórcio e dei um jeito dele ir embora de perto da minha filha. Hoje, graças a Deus, minha filha está casada de novo, né? E está bem. Fátima, daqui da Zona Leste.
0: Você vê quantas pessoas passam por esses dramas e alguma coisa tem que ser feita, porque, olha, quando o cara ameaça, ninguém ameaça de graça, ninguém ameaça por ameaçar. Lá uma hora ele transforma a ameaça em realidade. E é o que tem acontecido aí, infelizmente. Nesse momento, 2:33.

0: Boa tarde, Eli. Boa tarde, Cíntia. Eu moro aqui em São Mateus, eu não vou me identificar. É o seguinte, tem homens que não sabem se virar para nada. Ele quer depender de mulher, não sabe fazer nada. Quando as coisas dão errado, quando no relacionamento promete, tudo bom do melhor, aí o que acontece? Eles se acomodam. Aí o que eles fazem? Faz a mulher de escrava, não sabe se virar. Então, e na mente deles assim, você não quer fazer por mim, e o negócio vai dar certo pra mim, então você não vai ficar com ninguém, não quer ficar comigo, não vai ficar com ninguém. Então, resumindo, isso aí são pessoas que não têm capacidade. Não deu certo, vai embora, parte pra outra, deixa ela viver feliz sozinho com outra pessoa. Não tem nada a ver, agora precisa matar e ó, o que que deu? Vai ficar na pior, quem vai pagar pelos erros são eles. Né? Então, o caso de feminicídio é isso. Homem se ajuda, eu ajudo mulher, e tem mulher que ajuda o homem. Aqui em casa, eu ajudo a minha esposa, minha esposa também me ajuda. Tudo bem que tem discussão normal, depois a gente perdoa o outro, a gente compreende que tá certo, que tá errado. Tá bom? Bom programa. Fica com Deus.
1: Muito obrigado. Então aí, gente, olha, são muitas as pessoas, mas eu vou agora encerrando às 2:35 e agradecendo muito a todas as manifestações. Às 2:35, mais uma história que, lamentavelmente, a vida escreveu.

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2: E quem vem aí, Cíntia?
6: 2:41. Daqui a pouquinho nós temos a participação da psicóloga Elaine Santos. Se você tem uma pergunta, algo aí que você esteja com dificuldade para resolver, você que tem filhos, você que tem netos, né? Quer fazer aí a sua pergunta? Então, mande agora o seu áudio para o 98334-5777.
2: Então tá aí, a doutora Elaine já está aqui já na nossa sala, esperando o momento para entrar nos estúdios e responder as perguntas de vocês, viu, mães? Às 2:41, Cíntia, quem está na nossa escuta antes da doutora Elaine é ele, Everton. 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
5: Muito bem, 2:47. Hoje é terça-feira. E terça-feira, conforme eu já falei para vocês, né, minhas amigas, hoje é dia do quadro Meu Filho, Minhas Dores. E a gente sabe que filho não vem com manual de instrução, né? Não tem como você ler um manual lá, a não ser que você tenha um livro aí, Tudo Que Te Aperta Não É o Seu Número, que ali tem muitas explicações para você. Mas a gente sabe que não é fácil, principalmente nos dias de hoje. Então, esse quadro foi criado exatamente para poder ajudar você que é mãe, você que é avó, você que toma conta aí de adolescentes, né? Que às vezes acaba trazendo algum problema, você não sabe como resolver. Então, nós temos aqui o Meu Filho, Minhas Dores, para que você possa mandar a sua pergunta e receber ajuda de uma pessoa especializada, né, de quem vai poder te orientar direitinho, e é ela, nossa querida, a nossa querida amiga, nossa querida psicóloga, a Elaine Santos. Vê se pode, né? A correria faz a gente até esquecer os nomes. Boa tarde, Elaine.
6: Boa tarde, Cíntia.
5: Tudo
6: boa
5: bem,
6: tarde,
5: querida?
6: Ouvinte. Tudo bem, tudo
5: muito frio
6: ótimo.
5: Lá fora?
6: Muito frio.
5: É mesmo,
6: cedinho, 13 graus.
5: Oh, meu Deus do céu.
6: Mais a garoa.
5: Não, mais garoa ainda? É. Não, ninguém merece, né? Chuva e frio é difícil, mas graças a Deus você já está aqui prontinha para atender as pessoas, né? Olha, a gente tem aqui viralizou, isso aconteceu ontem, né? Mas eu até deixei para mostrar para você hoje. Uhum. Uma discussão entre uma menina e a própria mãe chamou a atenção de pessoas que aguardavam por um carro em um aeroporto. Durante o desentendimento, a garota gritou com a mãe, cuspiu em direção da mãe e ainda chamou a mãe de ordinária. O episódio foi registrado em vídeo por pessoas que estavam no local. E a cena causou grande polêmica nas redes sociais e debate sobre até que ponto a culpa é da criança ou de quem educa a criança. Gostaria que você visse para depois o vídeo, assistisse, uhum, para depois você poder comentar com a gente. Vamos lá?
6: Vamos lá.
7: Nossa, Maria. Tudo isso porque sujou a calça da menina. Nossa. Cuspiu, mano. Caramba, cuspiu. Você tá doido, mano. Você é minha mãe. Você é minha mãe e eu fazendo um escândalo desse.
5: Então, você percebe que a pessoa que está gravando está falando, né? Ai, mas se fosse minha mãe, eu fizesse um negócio desse, né? Tal. E todo mundo ficou criticando a mãe por ela não ter tomado nenhuma atitude. Passa até a impressão que ela quer ficar bem quietinha, que é para ver se acalma a criança. É. O que que você achou desse vídeo que viralizou?
6: Então, a gente está vendo um recorte desse vídeo, só aquele momento. A gente não sabe como é o histórico dessa família, o que aconteceu, se está passando por algum problema. Pode ser uma criança neurodivergente, que é, por exemplo, o TEA, né? Que é o transtorno do espectro autista, que precisa se autorregular, porque ela fala, não me mexe, não me mexe. E essa palavra ordinária não é um repertório da criança dessa idade. Então, ela ouviu em algum lugar. Então, eu separaria em duas situações. Comportamental, normalmente, a criança, quando faz birra, ela se joga no chão, ataca alguma coisa, ia derrubar as malas, enfim. Por um outro lado, neurodivergente reage dessa maneira, fica estressada. A mãe justifica, ela está com sono, mas precisa ver se é uma criança...

0: neurodivergente com sono ou se é uma criança que não é neurodivergente e realmente está com sono. De qualquer maneira, a responsabilidade é dos pais. Então, precisa aprender a cuidar dessa criança, a colocar essa criança socialmente validada para ela entender como ela precisa se comportar, porque ela não pode fazer isso dessa maneira, assim, incomodando outras pessoas, porque se ela fez isso no aeroporto, ela pode ter feito isso em outros lugares também. Então, eu não gosto de julgar, sabe? Porque a gente não sabe o que que
1: É
0: essa família está
1: verdade.
0: passando.
1: Mas essa agressividade dela pode ser que ela seja, tenha o problema de
0: Pode.
1: TDA?
0: É um autismo,
1: O
0: um grau
1: autismo,
0: do
1: tá.
0: autismo, a gente chama de neurodivergente, o
1: Ah,
0: que
1: sim.
0: eles funcionam de uma maneira diferente
1: Tem uma
0: do que
1: reação,
0: é.
1: né?
0: E aí parece que é uma mancha na roupa e realmente eles ficam muito irritados. O adulto, o autista, ele consegue se autorregular, às vezes tem dificuldade também, mas eu iria para um olhar mais acolhedor, porque certamente essa mãe está precisando de ajuda. É como você falou no comecinho, muito bem falado, a criança não vem com manual. Sabe? Aí eu não sei se é o pai ou se é alguém que puxa essa criança e aí a mãe reage, ela tá com sono. Então a criança tá ali no meio, o que será que ela tá vivendo dentro de casa? Então vale sim o olhar, mas sem o julgamento. É
1: Tá aí,
0: lamentável,
1: tá aí. Que
0: lamentável.
1: muitas vezes a gente vê coisas assim acontecendo e a gente sempre acaba culpando a mãe, né?
0: É,
1: Sempre é a
0: não.
1: mãe que não tá educando, a mãe que não tá sabendo ser mais enérgica, mas às vezes precisa saber qual o problema que tá fazendo com que tudo aquilo esteja acontecendo, né?
0: Exatamente, porque parece que é fácil a gente educar, mas não é,
1: É
0: sabe? E o
1: verdade.
0: problema vai ser depois, que cicatriz emocional não apaga. Então, essa criança já tem grandes desafios e vai piorar ainda mais se essa mãezinha não buscar ajuda.
1: Tá aí. Mais uma pergunta aqui, olha. Que é isso, comandante? O que que tá aqui? Tá
0: Acho que é o
1: ventando? É
0: navio.
1: vento?
0: O navio,
1: O
0: é
1: navio que tá
0: comandante,
1: indo
0: é o
1: embora?
0: navio. Hoje ele
1: Olha
0: tá
1: aí. Hoje
0: calmo.
1: ele está calmo. Helene, boa tarde, Cíntia. Meu nome é Solange, tenho um filho de 10 anos, o Gustavo. Aqui em casa, o Gustavo arruma a cama dele quando acorda, faz o leite com o chocolate dele, o misto quente, lava a louça dele depois do café, depois do almoço. Eu ensino o Gustavo desde cedo esses bons modos e a ter essa organização. Meu marido diz que sou paranoica e que o menino não tem idade para isso, que ele vai passar muito tempo na vida tendo que fazer essas tarefas e que agora ele tem que ter nossos cuidados, ser cuidado e tem que ser criança. Outro dia já deu a maior discussão aqui, né? Porque pedi para o Gustavo lavar a louça dele do almoço. O pai disse que não, que era para ele deixar lá que o pai lavava. Elaine, me ajuda. Estou errada? É muito cedo para ele fazer essas coisas? Sou de Guaianazes e ouvinte de todas as tardes. Olha aí, olha a
0: É,
1: situação. E
0: pois
1: aí,
0: é.
1: Elaine, o que que você tem a dizer a respeito dessa situação?
0: Obrigada pela pergunta, Solange. Eu não chamo de certo e errado, eu chamo de escolhas e consequências. Sim, uma criança de 10 anos está super apta a fazer lavar louça, fazer o próprio lanche, o leitinho, enfim. O cuidado também pode ser feito. Então, a mãe preparar o pai um café especial no final de semana, ter esse acolhimento dos pais, ter esse carinho dos pais e atenção é uma coisa, mas a criança precisa ter autonomia também. Um dos capítulos do meu livro é Como Vão os Filhos pelo Mundo. Então, se você. O filho não fica com a gente para sempre. Você precisa
1: Sim,
0: preparar.
1: lógico.
0: Então, os meus filhos lavavam louça, faziam tudo, tinha um momento de acolhimento. A mamãe vai fazer uma comida especial, um carinho, um lanchinho, enfim. Uma coisa não substitui a outra. Agora, os dois moram fora e têm autonomia. Então, a
1: Pois é.
0: gente precisa, desenvolver autonomia nos filhos. Agora, o pior de tudo nessa situação é pai desautorizar a mãe. Pais e mães, todo mundo que estiver ouvindo, por mais irritado que vocês estejam, nunca desautorizem na frente do outro, nunca. Isso traz um prejuízo emocional para a criança absurdo, porque ele ama a mãe, ama o pai, está vendo os pais brigarem por causa dele, ele se sente culpado. Então, nessa situação, a criança pode se sentir culpada. Meus pais estão brigando por causa de mim. E aí não é legal. Então, é bacana o casal, os adultos, conversarem separados, entrarem numa uma, assim, acharem o que é bacana para os dois fazerem, certo? E não desautorizar um na frente do outro. Pai, quando o pai fala, a mãe abstrai, finge demência, bebe água, desmaia, mas não fala nada.
1: Certo.
0: E ao contrário, a mesma coisa, porque senão é a criança que vai sofrer.
1: É, até porque além da criança ficar com aquele sentimento de culpa, né, por ver a discussão dos dois, ela também fica, mas agora quem que eu vou obedecer, meu pai ou minha mãe?
0: Pois é,
1: né?
0: Pois
1: ela também
0: é.
1: Fica sem saber o que fazer, né, já que cada um está falando uma coisa.
0: É,
1: né?
0: E perguntar para esse pai, porque ele falar é nossa obrigação, porque depois ele vai crescer. Qual é o problema da criança lavar uma louça, fazer um lanchinho?
1: E ótimo que ele cresça sabendo fazer essas coisas, porque como você tem dois filhos que moram longe, sozinhos, né?
0: Sabe se virar.
1: E também depois que casar, também pode ser um ótimo marido ajudar a esposa, né? Para não acontecer aquela coisa da nora falar assim, tua mãe que é culpada, não te ensinou a fazer nada, né?
0: É, exatamente isso, perfeito. É criar o menino para dividir as tarefas em casa. Porque antigamente a mulher não trabalhava fora.
1: É diferente.
0: Agora ela trabalha, então precisa dividir as tarefas. A tarefa não é da mulher. Então, quanto antes ensinar, melhor. O que não substitui, por exemplo, de um dia
1: lógico.
0: A criança não está. Ai, mãe, faz para mim. Ou olha, pode deixar que hoje eu vou fazer para você. São duas coisas distintas.
1: Muito bem. Tem pergunta aí, comandante? Então vamos ouvir?
2: Oi, boa tarde, Cíntia. Meu nome é Marisa.
1: Oi,
2: Marisa. Eu moro aqui em Santo André. É, eu tenho uma pergunta para a doutora, que assim, eu já fiz tanto pelo meu filho, já ajudei muito, e não só ele como a minha nora, são duas pessoas muito ingratas, e assim, o meu filho, ele me vê como uma instituição financeira. Se eu estiver ajudando ele abrindo a minha carteira, eu sou a melhor mãe do mundo. Já quando eu falo não, que agora eu aprendi a falar não, dou a quem doer, ele não fala mais comigo. E assim, quando a gente fica sem se falar, a minha nora também fica sem falar comigo, acho que toma as dores dele, né? E assim, eu não choro mais, eu aprendi a aceitar a ausência dele, porque eu entendo assim, eu não posso mais ficar morrendo por uma pessoa que eu já dei a vida. Porque ele não vai morrer por mim. Eu tenho certeza que ele não vai dar a vida dele para mim. Então, assim, eu parei de chorar, parei de me importar. E tô vivendo a minha vida, pagando as minhas contas, que os boletos não esperam, né? A gente resolveu os problemas da gente, os boletos chegam. E é isso. E assim, eu só queria saber com a doutora se o que eu estou fazendo, eu estou errada ou eu estou certa.
0: Você vê como é curioso
1: aí,
0: isso, sempre certo e errado. A
1: é
0: mãe
1: verdade,
0: tem sempre
1: tem
0: tanta
1: pressar.
0: Culpa. Mãezinha, tá perfeito o seu comportamento, é isso. Quais foram os valores ensinados para ele na infância, quando ele era pequeno? Porque a criança copia aquilo que ela vivencia. Então, tem pai e mãe, às vezes vai copiar o perfil, o jeito do pai, o jeito da mãe, enfim. Essa mãezinha batalhou, cuidou, fez o seu papel. Então, conversa com ele quando for possível, até por uma mensagem dizendo, olha, eu te amo, eu estou aqui, eu sou sua mãe, o que você precisar de mim, eu estou aqui. Mas sofrer não vale a pena, a gente sofre um pouquinho, né? Mas não é para ficar chorando, parar a vida de jeito nenhum. Aquela frase, né? Vai aprender pelo amor ou pela dor.
1: Certo.
0: Então, é novinho ainda, embora seja casado, tudo, mas é novinho, ainda vai aprender muita coisa na vida. Mas não pare, mãezinha, a sua vida por conta do seu filho. É triste, é lamentável, mas lá na frente ele vai entender. Tá perfeito o que você está fazendo, é esse caminho mesmo.
1: Tá aí, porque eu acho que os pais, né, a mãe, né, que tem coração assim, né, sabe como é que é coração de mãe, né? Sempre faz o que pode, né? Se ela não está fazendo, porque não está podendo no momento, né? Não é para ele ficar sem falar com a mãe, por isso.
0: Exatamente.
1: Né?
0: Eu sempre digo, faça com a pessoa, não pela pessoa.
1: É.
0: Faça com seu filho, não pelo seu filho. Ele precisa fazer. Agora, cadê a consideração desse filho por essa mãe, que ela fala os boletos não esperam. Então, é. Ela com certeza trabalha, rala, né? Exatamente. E aí, pode ser a escolha dele também, foi criado com outros valores, mas achou bacana. Lá vem o comandante, estava calmo, né?
1: Estava demorando.
0: Estava demorando. É. E é isso, sabe? A gente sempre espera que o filho reconheça tudo aquilo que a gente fez. Sabe? Mas às vezes o olhar deles é diferente, principalmente quando tem uma esposa. Uhum. A mulher, né? Às vezes vira a cabeça, enfim, mas vira porque a cabeça do cara é fraca também.
1: É verdade, tem isso também, né?
0: Fica em paz, que tudo vai
1: no
0: se ajeitar.
1: Vai dar tudo certo, né? Muito bem, vamos falar do Tudo Que Te Aperta Não É o Seu Número? Vamos falar desse livro tão bacana que você tem aí, esse método para educar com amor, disciplina e confiança.
0: É um livro com todos os temas que eu atendo lá no consultório, porque eu percebo a dificuldade que os pais estão vivendo hoje de educar os seus filhos. Parece que é outra cultura, outro mundo, né? E realmente eles estão bem perdidos. Então, são 40 capítulos, é um livro de consulta, como esse, por exemplo, Como Vão os Filhos pelo Mundo. Eu trago o desafio, eu não chamo de problema tudo aquilo que tem solução, eu trago o desafio que os pais, cuidadores, enfim, estão enfrentando, a solução e uma reflexão. Então, eu sou bem suspeita para falar desse livro, mas é um livro de cabeceira.
1: É muito interessante, muito importante, e eu acho que todo pai, toda mãe deveria ter ali na sua cabeceira ali, né? Para sempre dar uma lida, olhar, né? Ver se está agindo certo, se não está, o que vai poder fazer se tal situação esteja acontecendo.
0: E é importante educar desde bebê. As pessoas falam, quando crescer, aprende. Eu não consigo entender. Como é que vai aprender se não for ensinado?
1: Tem aquele negócio que se torce o pepino ainda quando...
0: Porque senão não tem... A criança, ela não sabe verbalizar ainda. Mas com 8 meses, 9 meses, 1 ano, ela sabe o que é para colocar limite ou não.
1: Certo.
0: Percebe? Então, 10 anos não é para lavar louça, é para lavar louça. 9 meses, 1 ano, bateu na mãe, não é para bater na mãe, precisa ensinar. Desde pequeno.
1: Bem como é que é o ditado, mas os antigos costumam dizer, melhor chorar agora do que chorar mais tarde, né? Chorar por você mais tarde, né?
0: Eu sempre digo isso, deixa a criança chorar, porque o choro do adulto que é muito mais dolorido.
1: Tá aí, muito bem. Você pode deixar aí o seu contato para os nossos ouvintes?
0: Vamos lá, é o meu Instagram, @ElaineSantosPsicóloga. Lá tem o link do livro que está na Amazon.
1: Sim, caso a pessoa queira agendar um horário, passar por uma consulta com você,
0: pelo Instagram, que ela vai agendar. Tem o telefone do consultório.
1: Tá bom, minha querida. Olha, agradeço demais a sua participação, como sempre, né? Muito importante, muito boa para as pessoas que estão nos ouvindo e que, de repente, não têm condições de ter um psicólogo, de pagar uma terapia, né? Então, está com aquela dúvida, é só fazer a pergunta aqui que você, todas as terças-feiras, a partir das 2h30, participa aqui do programa toda tarde.
0: E graças a você, né, que criou esse quadro. Eu sou muito grata.
1: Eu tenho que agradecer a você.
0: Imagina!
1: Por tudo que você tem ajudado aí a muitas mães, né? Muitas famílias. Muito obrigada.
0: Eu que
1: viu?
0: Agradeço.
1: Um beijo para você e até a próxima.
0: Beijo!
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4: 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De volta na capital para falar de uma ocorrência na chegada da Bandeirantes, acesso à Tietê na pista central. Isso está travando a Tietê para quem vai em direção a Dutra e Ayrton desde o Cebolão, chegada pela Castelo. Evite a expressa, a local é a que está melhor. E o finalzinho da Bandeirantes, por causa dessa ocorrência, também congestiona entre o Rodoanel e a Tietê. Está melhor acessar a Tietê ou a região da Lapa pela rodovia Anhanguera. Agora quem está na Tietê, acessa a Anhanguera ou a Bandeirantes na saída de São Paulo, ambas rodovias com pouco movimento. 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
1: Muito bem, agora eu quero falar com você, quero falar com a senhora. Nós, né, mulheres, donas de casa, estamos sempre preocupadas aí em manter a nossa casa limpinha, em cuidar, né, de tudo, deixar tudo limpinho, cheirosinho. A gente adora, né, entrar em casa e ver tudo ali no lugarzinho, tudo cheiroso, no nosso escritório, onde a gente trabalha, o carro da gente, ou às vezes o carro do marido, a gente gosta de lá ver limpinho, cuidar de tudo. Mas você já parou? Você já parou para pensar? Você tem cuidado de você também? Hã? Você cuida de você? É, gente, presta atenção nesse depoimento.
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11: Oi,
1: Juliana.
11: Cíntia.
1: Boa
11: é
1: tarde,
11: Juliana.
1: Juliana.
11: Tudo bem?
1: Tudo bem, querida. Não é isso mesmo? A gente pensa em tudo, mas a gente esquece de se cuidar da gente, não é mesmo?
11: Ai, com certeza, viu, Cíntia? Você disse tudo. Por quê? Ah, vai se preocupando com a saúde do marido, com a saúde dos filhos, dos netos, e você vai ficando.
1: A limpeza da casa, né?
11: É, também. É. A limpeza da casa, tudo bonitinho. E você vai se esquecendo. A sua saúde mesmo, você vai empurrando com a barriga. Aí, o que acontece? Aí, de repente, começa a se sentir mal, vê que não dorme mais direito, vê que tá sempre com as pernas, pés pesados, por conta, claro, da má circulação. E aí o pior, viu, Cíntia? Vai lá, faz os exames de sangue e toma um susto. Porque
1: é
11: aí tá tudo alterado. Colesterol alto, tá pré-diabético, pré-diabética. E aí fica triste, né? Fica, poxa vida, desse jeito que eu tô? É, mas calma. Você pode se prevenir ou então se tratar. 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

0: neste momento, vamos para aquele horário tão aguardado, tão esperado por todas as pessoas que estão necessitando de abrir o coração, conversar com Deus, conversar com Maria, falar das suas necessidades, pedir paz, pedir que Maria vá abrindo todas as portas. Você que está doente, você que está sentindo dores, você que está acamado em sua casa, você que tem dificuldades para caminhar, você que tem um ente querido num leito de um hospital, você que está com dívidas, não tem dormido direito, não consegue ficar em paz, sempre preocupada. Como é que vai fazer para acertar essa dívida? Filhos desempregados, marido desempregado. Você que tem aí o seu filho andando em más companhias, no vício das drogas, do cigarro, do jogo. Seja qual for o seu problema, agora é a hora de você rezar, de você, com muita fé, pedir a Maria que passe na sua frente. Você que perdeu um ente querido, você que está tão triste, você que está deprimido, eu te convido, faça uma pausa agora no seu dia a dia e junte-se a nós, neste momento, momento da nossa oração, pedindo com muita fé tudo aquilo que estamos necessitados, porque Maria é mãe, Deus é nosso pai, e os pais estão sempre querendo que existe de melhor para os seus filhos. Às vezes a gente não pode resolver aquele problema na hora ali, mas a gente sabe que eles estão ao nosso lado e que no momento certo tudo vai acontecer. Vamos agora orar, vamos pedir com fé tudo aquilo que estamos necessitando. Vamos fazer a oração de Maria passa na frente.
1: Maria passa na frente e vai abrindo estradas e caminhos, abrindo portas e portões, abrindo casas e corações. A mãe vai na frente e os filhos protegidos seguem seus passos. Maria passa na frente e resolve tudo aquilo que somos incapazes de resolver. Mãe, cuida de tudo que não está ao nosso alcance. Tu tens poder para isso. Mãe, vai acalmando, serenando e tranquilizando os corações. Termina com o ódio, os rancores, as mágoas e as maldições. Tira seus filhos da perdição. Maria, tu és mãe. Vai abrindo o coração das pessoas e as portas pelo caminho. Maria, eu te peço, passa na frente. Vai conduzindo, ajudando e curando os filhos que necessitam de ti. Ninguém foi decepcionado por ti depois de ter te invocado e pedido sua proteção. Só tu, com o poder do teu filho, podes resolver as coisas difíceis e impossíveis. Amém.
0: E agora você que orou, você que pediu, você que conversou com Deus, você que conversou com Maria, receba a bênção da água. Coloque a sua garrafinha com água, o seu copo com água, pedindo a Deus, ao nosso Pai, para que coloque nessa água tudo aquilo que você precisa para curar as suas dores, do corpo e da alma.
2: Verdade, sim. Eu queria que colocasse o nome da minha mãe na corrente, que hoje ela está fazendo 84 anos. Que Deus abençoe a vida da minha mãe, que dê sempre saúde para ela. O nome dela é Maria Cícera de Albuquerque.
0: Ô, oh, minha amiga, que bonitinho, mamãe completando hoje 84 anos. Ô, oh, agradeço a Deus, né, por ter a sua mãezinha ao seu lado. E que ela tenha muita saúde, viu, minha amiga Maria? Um beijo para você, minha amiga Maria. Que Deus te abençoe, te dê muita saúde, que você possa ainda ter muitos anos aí ao lado dos seus familiares. Direto da paróquia de Nossa Senhora, direto da Basílica, né? A igreja de Nossa Senhora Aparecida, vamos receber a bênção da água. A bênção

0: bênção da água. Deus eterno e todo-poderoso, que tendo escolhido a água, fonte de vida e pureza, para nos dar a graça batismal, fizestes também aparecer no rio Paraíba a imagem da Virgem Imaculada. Abençoai esta água e fazei que ela nos recorde nosso batismo, para que, purificados de nossas faltas, vivamos como cristãos, membros da vossa Igreja, e cheguemos um dia à vida eterna. Por Cristo nosso Senhor. Amém. Pela intercessão de Nossa Senhora Aparecida, Rainha e Padroeira do Brasil, a bênção de Deus Todo-Poderoso, Pai, Filho e Espírito Santo, desça sobre vós e convosco permaneça para sempre. Amém.
1: Hoje também colocamos na nossa corrente de fé, de oração, o nome de Diego, né, que é o sobrinho da Rosimeire, que vai fazer uma cirurgia no próximo domingo agora, vai operar o rim. Ô Rosimeire, então, estamos orando, estamos pedindo a Deus, pedindo a Maria, que corra tudo bem, viu? Que essa cirurgia seja de muito sucesso. E vai ser. Você crê? Aí. Agora você que está com a sua garrafinha, com o seu copo de água aí, tome dessa água, passe aí no lugar onde você sente alguma dor, passe numa roupa de alguém que está acamado, doente. Eu tenho certeza que Maria está abrindo todas as portas para todos vocês.
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0: Muito bem, 3 horas e 21 minutos e tá chegando, né, gente? Tá chegando rapidinho, rapidinho o dia aí do Capital Disco aqui, aquele baile tão aguardado, tão esperado, onde vai ter o último beijo do Vini. Ah, o comandante tá contando assim os dias, né, comandante? Nos dedos para que chegue logo, né? Você também? Ah, que legal, que bom. 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Então tá aí. Muito bem, 3 horas e 22 minutos. Hoje nós não tivemos
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0: de mostrar as músicas de hoje, gente. O programa tá corrido, né? Porque de terça-feira fica muito corrido o programa. A gente tem o doutor Marcelo, depois a gente tem a psicóloga, ainda a gente tem a doutora Maria Faioque, então passa tudo muito rápido. Mas eu vou mostrar para vocês agora as 4 músicas de hoje, para você escolher o que toca no seu fone. Vamos lá, comandante?

0: Perfeito. Babado Novo é a música de número 1. Eu pensei que essa música, comandante, era do Amado. Amado não tem uma música chamada assim? Não, mas Amor Perfeito, aquele Amor Perfeito, existia entre nós dois, né? E eu me perdi aqui agora, mas é o Babado Novo. Vamos para a música de número 2?
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0: Música de número 2, Vagalume. Paulo. É, essa é de número 2.

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1: Muito bem, agora eu quero que vocês prestem muita atenção neste depoimento. 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É, né, comandante?
2: Comandante. 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
5: Para você ligado na capital, caminho para esquecer, viu? A subida da 23 de maio, chegada à ligação leste-oeste. Tem ocorrência por ali, difícil se aproximar do centro. O caminho já para desde o viaduto Tutóia. Você que está um pouco antes do Parque do Ibirapuera, na região ali da Rubem Berta, suba a Sena Madureira e vá para o centro pela Vergueiro, Domingos de Moraes e Liberdade. Do centro para a Zona Sul também tem ocorrência na 23 de maio, um pouco antes ali da ligação leste-oeste. Tem lentidão apenas por aproximação desde a 9 de julho, um trecho aí curto, mas depois da ligação o caminho vai bem até a chegada ao Parque do Ibirapuera e até a chegada ao aeroporto de Congonhas. 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
1: Muito bem. Deixa eu repetir aqui as músicas, né? Porque eu dei muito em cima da hora, então, para dar tempo de você ainda pedir aí através do WhatsApp da Capital, o 98334-5777, qual a sua preferida. Vamos lá, música de número 1.
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1: 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Música de número 2.
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1: vagalume,
15: aí.
1: Paulo.
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1: Música de número 3.

0: de número 3. A música de número 4.
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0: Tá aí, Eternal Flame, a música de número 4. Agora você já ouviu aí um trechinho de cada uma. Agora é só você pedir, mandar o seu áudio e daqui a pouco você vai ouvir inteirinha, todinha no seu fone.
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0: Muito bem, 3 horas e 34 minutos. Vamos chamando o nosso repórter Rogério Gama. Alô, Rogério.
3: Alô, Cíntia, 3 horas e 34 minutos, 16 graus em São Paulo, tarde fria, temperatura caindo agora 16 graus. E vamos aos destaques, né, Cíntia?
0: Isso.
3: Do dia de hoje. Olha, o governo, Cíntia, ampliou a lista de doenças que dão auxílio-doença sem carência. O que é essa carência? Elas dispensam 12 contribuições mínimas exigidas para a concessão do benefício por incapacidade. Então, por exemplo, a gestação de alto risco, a gravidez de alto risco, passa a integrar essa relação das 18 doenças. Entre elas, tuberculose ativa, a hanseníase, a cegueira, a paralisia irreversível, a cardiopatia grave, a doença de Parkinson, são 18 doenças que agora a pessoa não precisa contribuir durante um ano para ter aí direito ao auxílio-doença. É um assunto bom até para a doutora Maria Faioc, né, Cíntia?
0: É verdade, é verdade. É, a doutora Maria Faioc, eu acabei de dizer que ela estaria hoje no programa, mas ela está no fórum nesse momento, né? Então ela não vai chegar a tempo aqui, mas próxima semana a gente já tem essa pergunta para ela, né, Rogério?
3: Sim, para ela esclarecer como é que funciona isso, até quando a pessoa pode utilizar esse auxílio-doença, porque há doenças, por exemplo, o mal de Parkinson, a pessoa não tem uma cura, né? Ela convive com a doença. E aí, como é que fica o tempo do auxílio-doença? Então, acho que a doutora Maria Faioc pode esclarecer isso aí, viu, Cíntia?
0: É verdade, Rogério. Muito bem.
3: Bom, uma boa notícia também é a seguinte, Cíntia. A Secretaria de Desenvolvimento Econômico aqui do Estado de São Paulo está realizando essa semana 2 feirões de emprego e empreendedorismo aqui na Zona Sul de São Paulo. São mais de 2.300 vagas. Hoje, a ação ocorre no Centro de Integração da Cidadania, no Grajaú. São vagas na área de saúde, logística, administração, atendimento ao cliente. Na quinta-feira, vai ser a vez do Centro de Integração da Cidadania do Jardim São Luís fazer a oferta dessas vagas. Tem vagas, por exemplo, para balconista, telemarketing, atendimento, auxiliar de limpeza e repositor. E olha só, Cíntia, o feirão de emprego do Grajaú, ele começou hoje às 10 da manhã e vai... Hoje até encerrou, às 3 da tarde encerrou, na rua Pinheiro Chagas. Mas na quinta vai ter no Jardim São Luís, na Zona Sul, das 10 da manhã às 3 da tarde, lá na rua José Manuel, camisa nova, número 100. Para quem está procurando emprego, é uma boa oportunidade, né, Cíntia?
0: Gente, Rogério, então as pessoas que é lá do Grajaú, né? Do Grajaú foi hoje, né?
3: Isso.
0: Agora na próxima quinta-feira no Jardim São Luís.
3: Exatamente. Começa às 10 da manhã e vai até às 3 da tarde na rua José Manuel, camisa nova, número 100.
0: Então tá aí uma oportunidade para as pessoas que estão desempregadas, né, Rogério?
3: Oh, e como, viu, Cíntia? Uma grande oportunidade.
0: Tá aí, muito bem, muito bem. Mais alguma informação, Rogério?
3: Olha, a boa notícia é que o roubo de celulares no estado de São Paulo caiu 55% desde 2017. Entre janeiro e junho daquele ano, foram roubados 124 mil celulares em 2017. Agora, esse ano, foram 41 mil. É uma boa notícia? É uma queda, é. Mas
0: é uma esperança, né?
3: Estão sendo roubados, né, Cíntia?
0: É uma esperança. 41 mil é muita coisa, né, Rogério? Não era para ser nenhum, não é mesmo?
3: Essa queda só ocorre também porque a gente, Cíntia, no papel de você de comunicadora, a rádio, orienta o quê? Não saia com o celular na rua, não fica batendo papo na calçada com o celular, cuidado onde você usa o celular, evita lugares, tira foto no meio da Avenida Paulista.
0: Pois é.
3: Essas coisas também ajudam a evitar o roubo de celulares, Cíntia.
0: É verdade. Sair sem celular, olha, para muitas pessoas é muito difícil, né? Mas também não precisa ficar mostrando para todo mundo que você está com o celular, né? Quando tiver que fazer uma ligação ou receber um chamado, procure ir num lugar mais afastado, assim, ou que não tenha tanta gente passando, mais discreto, vamos dizer. Mas eu vejo
3: Ou entra
0: muitas.
3: numa loja, né,
0: É,
3: Cíntia?
0: eu vejo muitas pessoas andando tranquilamente, que estão desfilando na passarela com o celular, sabe? Essas aí estão pedindo para ser roubadas, né, Rogério?
3: Entra num shopping, entra numa loja, entra numa lanchonete, né? Não fica ali no meio da. Porque o ladrão, eles roubam o quê? De bicicleta. E é coisa
0: É.
3: de segundos.
0: Passam de moto rapidinho, né? Um tá ali na frente, o outro que tá atrás já passa a mão, né?
3: E leva embora. E depois é o transtorno. Tem que fazer boletim de ocorrência. E não só isso. Celular hoje em dia é a sua vida tá lá dentro. É foto do filho, foto do neto, é vídeo. São vídeos. São muitas coisas que você guarda ali.
0: Suas
3: O
0: contas,
3: aparelho você
0: né?
3: compra outra, mas o arquivo vai embora.
0: É verdade, tá certo, Rogério. Agora é o seguinte, tá aí com o seu kit de frio?
3: Hoje é o kit inverno, Cíntia.
0: Tá com a touquinha na cabeça, tudo, né?
3: Exatamente.
0: A luva, tá certo, então,
3: Isso.
0: porque a temperatura já tá caindo mais, né, Rogério?
3: 16 graus, 16 graus. Já vou, comandante.
0: É, o comandante, ele gosta, viu? Ele gosta de fazer um auê aqui no programa, porque você sabe aquele ditado, né? Quando o gato sai, os ratos fazem a festa,
3: É
0: né, Rogério? Tá aí, então, muito
3: verdade.
0: obrigada a você, tá? Um boa tarde e amanhã você estará de volta aqui no nosso programa, se Deus quiser. Tchau, tchau.
3: Até amanhã, Cíntia, amigos da capital.
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0: Olha, eu não sei, mas se tiver alguém aí que precise de dois, uma produtora e um. O que que você é mesmo, comandante?
4: Sonoplasta, dona
0: Ah,
4: Cíntia.
0: sonoplasta.
4: É.
0: Tá bom. Por favor, se vocês estiverem precisando, eu tenho aqui pessoas ótimas para
4: Você tá
0: indicar para
4: vendo, Dani?
0: vocês, viu?
4: Quem
0: Que
4: paga o pato é eu e você, né?
0: eles ficam me atormentando, fica mandando eu correr, mandando eu ir rápido. Não
4: Você
0: tem como
4: esqueceu o
0: você.
4: Davi. Esqueceu o Davi. Por que que é só eu e a Dani? E a
0: Não, a
4: Vivi?
0: Vivi fica um anjinho lá no lugar dela. Eu nem vejo a Vivi. Ela não fala nada, ela não sai do lugar dela. É uma excelente funcionária, excelente, tá? Tá de parabéns, viu, Vivi?
4: Tá vendo, Dani?
5: Tá bom, vamos fazendo essas malas.
0: 15 horas e 41 minutos. Daqui a pouquinho, gente, daqui a pouquinho tem ele, né? Tem eles, os bonitões, o Vini Della Carte e o Pedro Casagrande aqui com Chega Pra Cá. Daqui a pouquinho. E às 18 horas tem o programa Capital Disco, né? Com a Tuli, né? Então tá aí. Quem tá na capital, tá legal.

0: sou eu aqui na sua Rádio Capital, sua amiga de todas as tardes. Gente, e eu sempre gosto de fazer uma pergunta para você. Você está bem? Como a senhora está? Como vai você? Como está a sua saúde? Esse tempo, quando esfria, é um tal de dói aqui, dói ali, dói não sei aonde, não é? Meu Deus do céu! As pessoas, assim, de mais idade, que têm problemas de doenças reumáticas, sofrem muito nessa época. Quem tem artrite, quem tem artrose, tá sempre com aquela dorzinha. E às vezes a pessoa fica até mal-humorada, né? Ah, porque todo dia dor, ninguém aguenta. Aí quando o marido chega do trabalho, quer descansar, a mulher, ai, hoje eu tô com a dor na perna, hoje tá doendo meu ombro, hoje tá doendo não sei o quê. O marido já fica, oh, meu Deus do céu, é só chegar em casa, começa a reclamação. Os filhos chegam, oi mãe, tudo bem, e você? Tudo bem, nada, tô com dor. E o filho também já fica, ei mãe, todo dia a mesma coisa. Então, minha amiga, para você não se tornar aquela, porque além de ter a dor, ainda você é considerada aquela pessoa chata, né? Aquela pessoa desanimada. Então, vamos acabar com isso tudo? Vamos? 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
0: Muito bem, Tatá. 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

0: É, quando a gente ouve essa música, a gente lembra logo dela, né? A eterna garota de Ipanema, Elô Pinheiro.
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0: É, essa música aí, maior sucesso, gravada no mundo inteiro, né? É, Garota de Ipanema. Muito bem, a garota de Ipanema, Elô Pinheiro, ela nasceu no Rio de Janeiro, no dia 7 de julho de 1943. E chamou atenção por sua disposição num vídeo aqui, né? É, ela viralizou, chamando atenção. Afinal, né, a aparência dela, a disposição dela. Ela está com 83 anos. E ela relata o que é envelhecer para ela. Internautas comentam que ela está maravilhosa, é, que é um exemplo de uma mulher que deve envelhecer bem, quer dizer, ela envelhece bem, né? Esse é um exemplo. Outros dizem que envelhecer com dinheiro é bem diferente de envelhecer sem dinheiro. É, também, né? O que causou uma polêmica, pois outras opiniões disseram que com dinheiro ou sem dinheiro, ficar jovem até o fim depende da cabeça

0: e não da classe social. O que você acha, hein, amiga? Vamos ver o vídeo?
1: Bom, envelhecer para mim é aumentar um pouquinho as rugas, né? Porque a parte espiritual, a parte interior, está mais jovem do que eu penso. Às vezes esqueço até que eu tenho a idade que eu tenho. Para mim, o espírito é que vale. Eu tenho esse espírito jovem, que eu acho que é bem bagunceiro. Até nas reuniões eu acabo estragando um pouco, que eu acabo fazendo as pessoas rirem. Essa é a minha vida, é o meu astral. É isso. Bom, envelhecer para mim é...
0: Muito bem, Elô, muito bem. Você tá linda, né? Ninguém diz que ela tem 83 anos, pele bonita, cabelos bonitos. É bonitona, muito bem, muito bonita mesmo. E o importante é o que ela disse, né? É cuidar da alma, do espírito, né? É se manter jovem. Porque o dinheiro, ele ajuda muito, claro, lógico. Com o dinheiro, ela pode fazer procedimentos, né? Muitos, essas coisas de estética que existe hoje em dia, cuidar do corpo, cuidar... Mas e a mente? Não adianta nada se você não cuidar da mente. Então, ser jovem de espírito e ter dinheiro, ninguém fica velho, não.

0: até, né, o comandante, tem até um meme que diz assim: não tem ninguém feio no mundo. Só existe gente que não tem dinheiro, né? Não tem condições, né? Oh, mas você não disse que é o bonitão de todas as tardes?
1: A natureza.
0: Agora você está falando aí.
1: Não, dona Cíntia.
0: Explica aí.
1: A natureza foi generosa. Quando a natureza não é generosa.
0: Você fala no microfone, você sabe que tem que falar no microfone, senão não sai nada.
1: Não, eu estou dizendo, dona Cíntia, que é assim: quando a natureza é generosa com alguns seres humanos, beleza. Quando não é, o dinheiro entra em ação.
0: Sei. Como você foi, né? Você quer
1: foi,
0: dizer?
1: Exatamente. Porque se eu dependesse de dinheiro, eu tava. Já sabe, né?
0: Ah, entendi, comandante. Tá bom. Olha, a outra produtora ali tá mandando andar rápido, senão não vai dar tempo. Tá bom? Ah, aqui é um apressando o outro. É a tuba da pressa. Ô, Vivi, que bom ter você.
2: Toca no seu fone.
0: Tranquila, né? Muito bem, vamos então pra campeoníssima de hoje, vamos. Daniele, qual a quarta colocada?
3: Boa tarde, Cíntia, tudo bem, meu anjo?
0: Tudo
3: é
0: bem,
3: a Cláudia aqui do Figueira.
0: Oi.
3: Menina, eu confundi terça-feira com quinta-feira mística. Tô pra lá de Bagdá, eu acho que é o frio, né, Cíntia?
0: É verdade, amor.
3: Essa fibromialgia tá acabando comigo, mulher.
0: Oh, meu Deus.
3: Só Jesus. Então, gostei da última música, linda. Ai, podia passar a tradução, né, Cíntia?
0: É.
3: Tô sentindo falta do Eli ou você passar a tradução das músicas.
0: É mesmo. Faz tempo que a gente não faz isso, né? Bom, se ela ganhar, eu vou procurar traduzir pra você, tá bom, minha linda? Um beijo, obrigada pelo carinho, viu? Daniele, a quarta colocada de hoje.
4: O quarto lugar ficou com Vagalume, Polo.
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0: E a quarta colocada de hoje, Vagalume. Terceira colocada.
4: Amor Perfeito, Babado Novo.
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0: aí, o terceiro lugar. Agora só resta saber qual a segunda colocada e a primeira, né? A segunda de hoje, Daniele.
4: A Gente Se Entrega, Rio Negro e Solimões.
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0: Tá aí, muito bem, em segundo lugar, então, foi ela, né? Foi
4: então,
0: a música.
4: A Cláudia vai ouvir a tradução, porque ganhou Eternal Flame com The Bangles.
0: Opa, então, atendendo o pedido da minha amiga Cláudia, né? Feche os seus olhos, me dê sua mão, querido. Você sente meu coração batendo? Você entende? Você sente o mesmo? 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

eu vou embora, deixando vocês aí na companhia de Vini Della Carte e Pedro Casagrande. Um beijo, minhas bonitinhas, um beijo, meus bonitões. Muito obrigada pelo carinho, pela companhia. Amanhã, se Deus quiser, tem mais. É, amanhã, a partir das 13 horas, né? Da 1 da tarde.

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0: 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Muito boa tarde, capital! Muito boa tarde, São Paulo! Muito boa tarde, Brasil! Muito boa tarde, mundo! Estamos no ar, em AM 1040, no nosso FM 77.5, capital, com você no YouTube, com o nosso Chega Pra Cá!
1: Capital. 16 horas e 6 minutos, boa tarde, boa tarde, seus lindos, boa tarde, suas boa lindas! Tarde. Que delícia, terça-feira gostosa, estamos chega aqui ligadinhos e ligadinhos com vocês, FM 77.5, capital. AM 1040 e pelo YouTube Capital, com você. Ah, é no rádio, na internet, é em qualquer lugar, meu povo. O que não pode faltar é você. Não pode faltar você. Boa tarde, Brasil! Boa tarde, São Paulo!
2: Brasil!
1: Boa tarde pra você que já está saindo de casa, do trabalho. Ah, tá saindo do trabalho pra casa. Ah, boa tarde pra você que está se arrumando pra ir trabalhar. Que legal. Boa tarde pra você que está em casa, você que está em qualquer lugar aqui nos acompanhando. Que delícia de tarde, uma tarde friorenta, mas juntinhos aqui. Então vai mandando o seu boa tarde, que eu quero aquele boa tarde maneiro, aquele boa tarde gostoso. Boa tarde vai chegar da onde? Aqui no 983345777, hein? Vai chegar da Zona Sul, da Zona Norte, Zona Oeste, Zona Leste, Zona Centro-Oeste, ABC, Diadema, Osasco. Aonde vai chegar o seu boa tarde? Boa tarde, Pedro Casagrande.
0: Boa tarde, Vini. Ótima terça-feira você começando. Não, já tá rolando. Este dia 11 de agosto, marcando no seu calendário. Estamos aqui e ficamos junto com vocês aqui na nossa capital, na nossa gigante, na Avenida Bernardino de Campos, número 490 para todo o planeta. Com 4 horas e 8 minutos, vamos juntos com vocês até as 6 horas dessa tarde com você, ligadinho por aqui. É, vai mudar, vem veranico pela frente, lá fora um frio, hein? De racha, de congelar os bigodes de tio Amaury. Ele chegou e falou, congelou os bigodes. Falei, se o frio tá de congelar os bigodes, é porque tá muito frio. Neste exato momento, já marcando aqui no nosso termômetro, aqui dentro do nosso estúdio, 16 graus. Não é mole, não tá fácil, eu tô com a minha blusa, o Vini também tá bem aquecido, esperamos que você, da mesma forma, e que fique junto conosco até o final de ponta a ponta aqui no nosso Chega Pra Cá, com o nosso Carlos Rosino na mesa de som, a produção da nossa Tully Simões, central técnica do nosso D'Artagnan, nosso Luiz Jesus, direção operacional do nosso tio Amaury, direção comercial do nosso Fábio Farias e direção artística de Vini Della Carte, é o nosso time da capital.
1: É isso, e você, claro, no comando aqui no FM, no AM, nas redes sociais, a Thelma Santos já tá aqui no YouTube, boa tarde, lindos. Olivia Alves, Vini, já estou aqui com vocês na Zona Sul, muito frio. É, a Marli Gomes falou que lá tá 13 graus. Celina Belo, boa tarde. Sabrina, boa tarde pra você também. Quem chega, Jocelina Delgado, chega pra cá. Jovita Cleusa, um beijo maravilhosa. Bianca Hilário também. Pra você que tá aí nos ouvindo no AM, no FM, aquele beijo maravilhoso. Marli Gomes, Celina Belo, Percy Maria, muita gente já ligadinho conosco aqui. Você que está no YouTube, ó, chega pra cá, aquele beijinho, ó. Um beijo pra você, ó. Um beijinho maravilhoso aí, tá? E tem gente querendo dar boa tarde, um boa tarde pra você. Quem
3: boa
1: chega?
3: Boa tarde, Vini. Boa tarde, Pedro, seus lindos. Boa tarde, ouvinte da capital. Sou Jovita Cristo, Psirica da Serra. Beijo pra vocês, uma abençoada tarde.
1: Um beijo.
0: Beijo, linda.
1: Quem está no nosso YouTube também é ele. Ele que bate o cartão aqui pela manhã na Rádio Capital. Everaldo Silva, radialista.
0: Não tá.
1: Boa tarde, frio ele em Guarulhos. Tá, filha fazendo bolo de fubá para tomar o café e agradar o papai, bafo, que gosta de um bolinho todas as tardes. Ele escreveu aqui.
0: Mas ele tá aqui, sim, em São Paulo.
1: Tá lá, em Guarulhos, né?
0: Tá, mas tá por aqui.
1: Tá por aqui.
0: Ô,
1: tá
0: por que você não ficou? Por que ele não ficou? Ele sai, ele vai embora correndo e depois fica aí, tá aqui, eu vindo você. Vai ver o
1: bolo. Ele falou, ó, filha fazendo bolo de fubá para o papai.
0: Aí põe essas desculpas, café. Essas mentiras.
1: Ah, eu nunca ouvi o Everaldo falar a verdade.
0: Eu até duvido se ele é de Lins. Eu acho que não, hein? Eu acho que não. É, se for procurar direitinho, ele não nasceu em Lins. Eu acho que ele nasceu em Sorocaba.
1: Será?
0: Eu acho que ele nasceu em Sorocaba.
1: Boa tarde, maravilhosa, maravilhoso!
2: Fala aí, Vini, beleza? Boa tarde, é o Marcel, montador de imóveis de novo.
1: Opa! E aí, velho? Vou
2: dar vocês aí um bom final de tarde aí pra você, pro Casa Grande, pra todo mundo.
1: Valeu, valeu.
2: Porque não é só vocês, né? Tem muitas pessoas aí atrás de vocês, lá ele. Abraço, fique com Deus,
0: o pessoal tá do nosso lado. Ah, tem ninguém atrás de nós, não.
1: Um tá beijo, tudo junto. Queridão, um beijo, obrigado pela audiência maravilhosa sua aí, né? Todos os dias aqui no Chega Pra Cá. Boa tarde, 983-345-777. Onde vai chegar esse boa tarde, hein? Manda pra nós aqui, eu quero saber, Zona Sul, Zona Leste, Zona Oeste, Zona Norte. Da onde? Do interior de São Paulo? Ah, Minas Gerais, Rio de Janeiro. Quero aquele boa tarde maneiro, porque, olha, toda tarde começa com boa tarde, gente. Então, não poderia ser diferente vir um boa tarde de vocês aí, maravilhoso. Nossos ouvintes incríveis que estão acompanhando, né, o Chega Pra Cá. Hoje, já tem Milena e Sintra no Conexões, tem SOS Previdência, terça-feira gostosa e tem você. Boa tarde, quem chega?
4: Boa tarde, Pedro. Boa tarde, Vini. Aqui é a Célia do Jamaquara, trabalhando hoje aqui em Diadema. Frio demais. Desci o lixo agora lá embaixo na lixeira do prédio. Um gelo. Daqui a pouco tô indo pra casa. Beijo.
0: Beijo! Ó, você viu? Gelo lá fora, rapaz. Hoje, até pro pessoal que vai lavar a louça, é melhor deixar pra amanhã. Ah, não lava não. Deixa aí. Um beijo, gente.
1: Beijo, boa tarde. Vini.
5: Pedro Casagrande, tudo bem? Quem está falando aqui é o amigo de vocês, Leonardo Trevé. Estou passando para dar uma boa tarde para vocês.
0: Boa tarde.
5: Estou ouvindo vocês aqui.
0: Oh, que bacana.
5: Acabei o meu expediente. E mando alô para minhas amigas do grupo da Nazés, para Raíla Ribeiro, Marlene Dias, Fátima Araújo do Guarapiranga. E para a Sueli Soares da Sabana.
0: Valeu, Sueli.
5: Para a Fran Reis da Trovim.
0: Fran,
5: e
0: para
5: Ana Pereira do Jardim Domitila.
0: Ana Pereira.
5: E para todo mundo que está ouvindo a Rádio Capital.
0: Um fique beijo. Com Deus.
5: E até logo.
0: Valeu.
1: Beijo, Léo. Um beijo pra todas as suas amigas Nanazete, pra Ana Pereira do Jardim Domitila, pra todas
0: as Nanazetes. Todas.
1: É isso. Boa tarde.
6: Boa tarde, Vini. Aqui é Maria Aparecida Beritiba Mirim. Boa tarde, Vini. Boa tarde, todos vocês da capital.
0: Boa tarde.
6: Eu amo todos vocês. Beijo, Vini. Beijo, Pedro.
1: Beijo. Um beijo, maravilhoso. Olha só, tem uma notícia aqui que eu quero saber, né? Olha, homem assume namoro com duas mulheres para não passar frio na zona oeste de São Paulo.
0: Como que é o
1: homem assume namoro com duas mulheres para não passar frio na zona oeste de São Paulo.
0: Mas por quê?
1: E aí, não, gente?
0: Vamos imaginar, se não passar frio, é para não passar frio dormindo.
1: É.
0: Então ele fica descoberto.
1: Pois
0: se
1: é
0: que, né?
1: Acho que
0: descoberto.
1: Uma só esquenta de um lado, então ele precisou de duas pra esquentar ele dos dois lados. Olha só,
0: essa moda pega. Esse é o popular sanduíche.
1: Olha, eu acho que é o mais popularesco suruba.
0: Não, que isso, não.
1: Porque pelo amor de Jesus Cristo.
0: Pela lei, não caracteriza suruba.
1: Ah, não?
0: Não, aliás, isso é um absurdo o que eu tô trazendo aqui. É mais
1: do que
0: sete.
1: Como você sabe disso?
0: Não, porque o que acontece? Você tem tópicos, mas não era isso que eu ia chegar.
1: Tá bom.
0: É na dança do machixe. Porque é um homem no meio com duas mulheres fazendo sanduíche. Pois isso é a dança do machixe.
1: Agora, se essa moda pega nesse frio de São Paulo, hein, Rosina?
0: Uai, é só trocar.
1: Ah, sete mulheres para um homem?
0: Sete para um homem?
1: Ah, não, no passado?
0: Não.
1: Tem gente que gosta de reviver de passado, né?
0: Sete mulheres para um homem? Não.
1: E dá conta?
0: Tá, a gente tá falando do Egito Antigo. Entendi. Entendi. Ah, Babilônia. A época da Babilônia. Ah, entendi. O Rosino lembra dessa época.
1: Pois é.
0: Rosino lembra dessa
1: 16 horas e 15 minutos. Boa tarde. Boa tarde.
6: Tarde, Vini, Pedro, Rádio Capital, Francisca do Horto. Tô aqui ouvindo vocês. Tá um friozinho aqui.
0: Friozinho?
6: Só Jesus. Beijo.
1: Um beijo, maravilhosa.
7: Boa tarde. Oi, Pedro Casagrande. Boa tarde.
0: Boa tarde.
7: Silene de Tupã.
0: Oi, Silene.
7: Vini, Pedro e todos da Rádio Capital.
0: Diga lá!
7: Hoje estou completando 51 anos, com muita felicidade. Porque eu me lembro que quando eu tinha uns 12 anos, foi na casa da minha mãe uma senhora que tinha a minha idade. Gente, ela parece que tinha 80. E olha que eu não uso, só uso protetor solar, não uso creme pra ruga, nada dessas coisas.
0: Ele boa.
7: Porque eu não tenho tempo. E eu tô muito bem. Não tenho diabetes, não tenho nenhum problema de saúde. Beijo, amo vocês.
1: Beijo, Silene de Tupã, é o seu aniversário.
0: Olha. Parabéns, Silene. Muita saúde, muita paz, muita felicidade. O nosso abraço aqui da capital de modo geral e principalmente meu e do Vini, que estamos à frente aqui do Chega. Mas fique com Deus e aproveite muito essa nova etapa, não é?
1: É isso aí. Novo ciclo iniciando, Silene. Um beijo pra você. E olha só, a Nijoelma tá aqui. Ó. Boa tarde, Vini Pedro. Aqui está muito frio, região extremo sul. Sensação de 12 graus. Estou fazendo uma torta de frango, Vini, pra esquentar.
0: Bom, hein? Que traz delícia. Um pedaço. Que traz um pedaço. Torta de frango com o quê? Tem torta de frango com catupiry, torta de frango com palmito, requeijão. Torta de frango com requeijão, torta de frango com ervilha. Eu gosto de torta de frango e palmito.
1: Também gosto.
0: Muito bom.
1: Muito bom.
0: Muito bom, eu gosto. Essas normais, assim, sem muita chiqueza. Não tô falando de belas tortas. Não, tô falando daquela que faz em casa, faz a massa em casa. Faz
1: torta de liquidificador.
0: Eu gosto
1: de uma torta bom de liquidificador. Demais. Olha só, Márcia Regina tá aqui também. Um beijo. Marinalva Santana, Marinês Moura. Muita gente chegando aqui. Gabriel Vieira, boa tarde. Indo pra casa depois do expediente. E tem boa tarde chegando aqui pra gente. Quem chega?
8: Boa tarde, Vini, Pedro, Tuli, Rosino e toda a família Capital. Hoje eu estou na Chácara Flora, mas sou do Capão Redondo. Beijos, beijos, Marinalva.
1: Beijo! Beijo, Marinalva! Boa tarde! Boa tarde! Boa tarde,
9: meus lindos Pedro e Vini.
1: Boa tarde!
9: Vini, aqui pros lados do Sesc Interlagos, tá um frio, eu moro por aqui, tem muita árvore. E a represa também, né, que passa bem perto. Tá frio, Vini, tá muito frio. O menino fez um bolo lá de fubá e eu tô fazendo um cuscuz com queijo pra tomar com leite. Oi, só assim pra esquentar. Uma boa tarde pra vocês aí, Helena aqui do Interlagos.
1: Ó, Helena, um beijo. Gente, 16 horas e 18 minutos. 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A Ivete Aparecida Ribeiro.
0: Alô, Veveta.
1: Olha aí. Ivete vai estar conosco lá. Muito obrigado, Ivete. E você que não comprou, tá esperando o quê, meu povo? Vai lá, corre, compra, adquira, porque vai ser um dia incrível, um dia de muita festa, muita animação, muita alegria. 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E vamos descansar animado, dançando essas músicas incríveis dos anos 80, 90, 70, 2000. Olha, vocês não têm noção. A playlist que nós estamos montando pra esse dia, gente.
0: Com o nosso Estevão Tupac.
1: Exatamente. Olha, vai ser incrível. 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E olha, tem muito homem aí comprando, hein? Quem quer usar a pulseirinha verde lá? É, homem, mulher. Tá chovendo, literalmente, chovendo homem.
0: É no baile, gente. LinkedIn open to work, pronto pra trabalhar. A galera ainda. O Rosino vai estar lá, já tá de verde hoje, mas lá vai estar de vermelho. E não confunda, temos vermelho, temos amarelo e temos verde. Laranja é fumante, então não vai sair atacando.
1: É verdade.
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1: 16 horas e 22 minutos e agora é hora do quê? Das efemérides do dia.
0: É, rapaz, e hoje tem coisa pra comemorar, nossa senhora. Hoje é o dia do Pindura, sabe o que é o Pindura? O Pindura tá aí há 200 anos. Sabe o que é o Pindura?
1: Ah, é o Põe na Conta?
0: É.
1: Famoso Põe na Conta?
0: Mas sabe de onde veio o Põe na Conta?
1: Não.
0: O Põe na Conta veio dos estudantes de Direito. Aí eles chegavam no restaurante qualquer. Ah, vou aqui no bumbum de fora. Vou ali em cima no Cai Cabelo. Aí chega e fala, ó, Pindura. E nunca mais voltavam. E aí muita gente saía no prejuízo.
1: Eu conheço uma pessoa que fazia isso.
0: É? Conhece?
1: Pendurava e nunca mais pagava.
0: Quem? Quem que é? Ah, a elegância, né?
1: É.
0: Ah, tá. Bem,
1: pedi até café da manhã.
0: Entendi. Entendi. Captei vossa mensagem, amado mestre. Mas hoje é o dia do Pindura. E aí os estudantes, eles faziam isso, mas depois a OAB chegou e falou, calma, não vamos mais fazer. Mas preste atenção. Por quê? O que que acontece? Tinha o Pindura e qual que era a história? Eles chegavam lá, aí os restaurantes, né, bravos, iam lá na associação, falavam, ó, os caras estão vindo aqui, falam que é estudante de direito, manda pendurar e nunca mais voltam. Só que todos os restaurantes perdiam. Por quê? O juiz que ia julgar aquilo também já tinha feito isso. Também foi um estudante de direito. Então hoje marca algo que faz parte, obviamente, da história praticamente, o dia do Pindura. Hoje também é dia do tambor de metal.
1: Tambor de metal.
0: Tambor de metal. Tambor de metal. Tamborzão.
1: Tamborzão.
0: Geralmente tem algumas bebidas, elas são colocadas aí. Elas são colocadas aí, porque tem barril de carvalho, barril de madeira, barril de não sei o quê. E tem os de metais. E aí, obviamente, podem ser utilizados para colocar bebida alcoólica. Então, talvez, você não comemora, não vê muito sentido, mas a sua cachaçinha passou por um tambor de metal. Hoje também é dia do médico acupunturista. Você já foi?
1: Já fiz acupuntura.
0: É muito bom. Mas você vai recorrente?
1: Não, recorrente não, mas eu já fui várias vezes.
0: É bom. É bom.
1: Esse ano eu já fui umas duas vezes.
0: É porque você tem um negocinho nas costas, trava. Eu também. Mas
1: é bom, hein?
0: É bom? Que bom!
1: É maravilhoso.
0: Ah, você gosta que a pessoa vá com uma agulha e não coloque no centro da sua dor.
1: Mas o resultado é incrível.
0: Sim, mas bom?
1: É.
0: Bom, mas não dá pra falar que é.
1: É, incomoda um pouquinho.
0: Hoje também é dia do magistrado, que é um membro do poder judiciário que tem a função de julgar processos, aplicar a lei e resolver conflitos entre pessoas e empresas. Ou seja, hoje também a gente comemora, além do dia do Pindura, o dia do magistrado pra essa galera aí também. Hoje é dia do advogado, então hoje é dia de tudo direito. Hoje é dia de tudo direito. Conhece algum advogado?
1: Vários, já não precisamos receber uma.
0: Ah, é verdade. No SOS Previdência com a nossa doutora Maria. Quer mandar um abraço? Alguém quer te processar, Rosi? Seu Nelson. Nelson o quê? Da Silva. Advogado Nelson da Silva, grande Nelson, agora você joga nas costas de Osasco. Nelson da Silva de Osasco, um abraço a todos os advogados da sua família, que você tem próximo, aqueles que já te ajudaram também. Hoje também é Dia Internacional da Logosofia. Sabe o que é logosofia?
1: O que é logosofia?
0: Logosofia é um negócio assim muito diferente, mas é uma ciência que ela tem a finalidade de buscar o autoconhecimento do próprio indivíduo. Então é a gente, né, acabar se conhecendo através da revelação de conhecimento de natureza transcendente.
1: Ficou
0: de louco. Diferente, né? É diferente. Bem, hoje também é dia da televisão. Hoje é dia da televisão, que foi inventada lá pelo escocês em 1925, John Lugpart. E aí depois a gente sabe tudo o que aconteceu. Quando chegou aqui, aí nós tivemos no dia 18 de setembro de 1950, um cara chamado só nada mais nada menos do que Assis Chateaubriand, que aí lá na TV Tupi, no Rio de Janeiro, ele foi e construiu essa história que hoje a gente tem, a gente ama, a gente gosta, a gente tem em casa e a gente consome. Pode ser que você vai falar, ah, mas eu não consumo tanto a televisão aberta, mas alguma coisa você consome. O seu stream não tá lá? Não tá lá o Netflix, não tá lá o HBO, não tá lá toda a galera? Hoje é dia da televisão. E também, pra nós fecharmos, hoje é dia do garçom.
1: Dia do garçom, eu gosto, todo mundo é servido por um garçom.
0: É verdade, em todos os restaurantes que são guerreiros, porque trabalham pra caramba. E agora, o trabalho do garçom, às vezes a gente fala, nossa, mas é só ir buscar. E agora aqueles que vêm com a bandeja cheia, com aquela bandeja enorme que não deixa cair nada?
1: Como pode equilibrar tudo ali, né?
0: Não, eu se fosse garçom, eu ia dar prejuízo pro restaurante.
1: Eu também.
0: Tranquilamente. Esse é o garçom.
1: É.
0: Que já ouviu muita história. Esse garçom que numa mesa de bar, quando o cara se senta...
10: Garçom, aqui, nessa mesa de bar...
0: O que acontece?
10: Você já cansou de escutar...
0: O quê? Muita história.
10: Centenas de casos de amor...
0: Amor, traição, tudo nessa vida.
10: Garçom,
1: é...
10: no bar, todo mundo é igual...
0: Esses aí são guerreiros.
1: Não, é. Não.
0: Não é todo mundo igual.
1: É banal.
0: Então hoje é dia do garçom e, claro, como a nossa também, Sirlene de Tupã, parabéns pra você que faz aniversário no dia de hoje. Alô, advogado. Alô, médico acupunturista. Alô, a toda a galera. A você aí da televisão, a você que gosta, que não gosta. Alô, você magistrado. Alô, você que fazia o pendura. Essas são as efemérides de hoje.
1: 16 horas e 29. E assim nós vamos para o intervalo e voltamos já já com SOS Previdência.

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3: Para você ligado na capital que utiliza transporte público, metrô, CPTM, Via Mobilidade, linhas de ônibus operando normalmente. Quem dirige pela cidade se prepara logo mais. Das 5 às 8, hoje terça-feira, no Centro Expandido Vale Rodízio, para carros com placas finais 3 e 4. Você que vai pegar a Tietê sentido Castelo Branco, todo o trajeto funcionando bem. Você que pega a partir da Castelo a Tietê seguindo em direção a Dutra e Ayrton, evite a Expressa em todo o trajeto, fique na pista local principalmente para se aproximar da Dutra. 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

0: 16 horas e 32 minutos. Já estamos de volta aqui no Chega Pra Cá. E você que está aí, boa tarde maravilhosa, boa tarde maravilhoso. E toda terça-feira nós temos aqui no Chega Pra Cá SOS Previdência com a doutora Maria Faiocchi.
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0: Boa tarde, doutora.
2: Boa tarde, Vini. Boa tarde, Pedrão. Boa tarde, Rosino. Todo mundo da Rádio Capital. Tudo bem com vocês, meninos?
3: Tudo ótimo. Parabéns.
2: Obrigada, obrigada.
3: Parabéns, doutora. Dia do advogado.
2: Dia do advogado, né? Como
3: tem o advogado.
2: Tem muita gente que fala advogado. Hoje é o dia do advogado, da advogada.
3: Não é fácil, né?
2: Não, hoje em dia é o dia do guerreiro. Não é porque eu sou advogada, não, que hoje em dia o negócio tá feio. Pra advogar hoje em dia tá uma complicação que vocês não fazem ideia.
3: Faiocchi, hoje a maior dificuldade é o próprio sistema pro advogado?
2: Hoje a própria... na verdade, hoje o que mais atrapalha um advogado é o judiciário. É essas decisões malucas contra a lei, sem respeitar direito adquirido, sem respeitar a Constituição, sem respeitar a legislação, simplesmente julgam da forma que querem, sem observar o devido processo legal, princípios de hierarquia de lei, né? Hoje mesmo a gente estava no escritório lá numa discussão que a gente tem uma discussão jurídica, né? Que tem uma lei que fala, não, é presunção absoluta, né? Por exemplo, um filho que é inválido e é dependente do pai, né? É presunção econômica absoluta. Aí já tem decisão e já está tendo em tribunal dizendo que não, é relativo. E a lei fala que é o contrário. Mas aí os juízes começam a entender, eu não sei de onde que eles tiram as coisas e ninguém faz nada, porque para mim, se a gente tem
3: um... Bater o martelo tá resolvido.
2: Se a gente tem um legislativo para legislar, para criar lei, né? Quando a gente vota em deputado, em senador, né? A gente tá ali votando em pessoas que vão lá representar o povo. Eles vão debater, vão criar leis, deveriam, vão aprovar leis e tudo mais. Aí isso é aprovado. E a lei é o quê? Para ser cumprida. Uhum. Né? Se tem uma lei lá dizendo, olha, você não pode dar 3 pulinhos para a direita e 1 para a esquerda. Você tem que andar para frente, um exemplo. E aí, de repente, essa lei é aprovada por unanimidade, não sei o quê, papá. Aí vai para a justiça um processo. O judiciário fala, não, essa lei... E assim, sem base, fala, não, porque se fosse uma lei inconstitucional, que vai contra a Constituição, fala, não, peraí, gente, isso aí você está ferindo a Constituição, porque a Constituição não fala que você pode fazer tal coisa. Mas não, você muda o entendimento. Assim. Aí fica difícil. Aí eu estava até brincando com as minhas meninas lá, as estagiárias, né, lá do escritório, falando, olha, eu tenho pena de vocês, porque hoje um acadêmico de direito, ele vai para a faculdade, ele está aprendendo que na prática nada daquilo vai servir. A verdade é essa. Não vai servir para nada. Né? É diferente, por exemplo, um engenheiro. É diferente um médico, né, que ele estuda e aí ele sabe aonde ele tem que aplicar tal coisa. O médico, por exemplo, qual medicação que ela está...
3: Onde não pode.
2: Onde pode cortar, onde não pode. Onde pode furar, que medicação você dá para tal coisa, né? Então, ele segue aquele padrão, porque aquilo é científico, né? Eles estudaram porque já teve outras pessoas que passaram por situações. Aí, no direito, é o contrário. Você aprende tudo que está na lei, você aprende tudo que está na Constituição, mas aí, na prática, quando você vai para o mundo, quando você entra numa sala de audiência, ou quando você entra com um processo, tudo pode acontecer, porque vai da cabeça do juiz, do entendimento do STF, do STJ, e pouco importa o que está na lei, eles não estão nem aí. Né? Eles não estão nem ali. A gente estava também discutindo essa semana. Antigamente, gente, era tão difícil você fazer um processo, chegar no STF, no STJ, porque para um processo subir para essa instância,
3: neste nível,
2: ele tem que ter tido uma briga gigantesca em primeira, né, segunda instância, nos tribunais, e ele tem que chegar até lá, por quê? Porque tem alguma coisa contra, né, discutindo a Constituição, né, leis federais e tudo mais. E hoje, não precisa nem passar em primeira instância, segunda instância, eles já instalam lá, eles já fazem...
3: Pula pra tudo.
2: Então, é muito triste hoje, infelizmente, né? Eu não sei se vocês ficaram sabendo, é bom a gente falar isso, né? o governo ditador da Nicarágua, ele suspendeu milhares de carteiras da OAB, de inscrições, de advogados. Só porque ele acha que não precisa de advogado, que assim, não é um ditador. Mais. É um ditador.
3: Claro.
2: Né? E assim, sem aquele velho jargão, sem advogado não se faz justiça. Você imagina alguém chegar na tua casa, do nada, e te prender e falar: não, vamos lá, Pedro, você tá preso. Mas peraí, calma, eu tenho direito de defesa. Chama meu advogado. Não,
3: daqui a pouco vai ser olho por olho, dente por dente.
2: Então você precisa ter o advogado, que é o contraponto aqui, ó, é a defesa, né, ou uma acusação, uhum, dependendo do caso. A gente tem o Ministério Público nas causas de interesse, né, públicas, e a gente tem o juiz para decidir. Agora, você imagina lá na Nicarágua, se o governo mandar alguém, prende fulano. O fulano não tem direito de se defender.
3: Não tem, não.
2: Porque não tem, assim, ele simplesmente foi lá e pumba, cortou. Então, é preocupante, né? Então, a gente tem que valorizar a profissão do advogado, porque as pessoas falam, né? Às vezes tem aquele estigma, não, o advogado é muito esperto, o advogado sabe demais de lei, o advogado passa a perna, tem muita gente que fala que toma cuidado com... Mas, gente, sem o advogado, ia virar o caos, né?
3: Porque não, faz parte da nossa liberdade.
2: É, você imagina você receber na sua casa, por exemplo, vamos colocar uma coisa simples, uma multa. Absurda, que você fala, meu Deus do céu, chegou uma multa.
0: E acontece, e você não, né? Você não sofreu.
2: Exato, né, uma multa da prefeitura, uma multa do fisco, né, da Receita Federal.
3: Ah, pô, o já, leão.
2: Já imagina se você não tivesse um advogado especializado naquilo para analisar para você e falar, peraí, essa multa não é bem assim não. Né, ó, isso aqui tá errado, esse cálculo não tá certo, isso aqui eles podem aplicar, mas isso não. Quantas vezes. Quer dizer, se você não tem alguém para fazer isso para você, alguém que entenda, a gente fica na mão do Estado. Né? A gente fica na mão de quem tem poder. Né? E quem tem poder? Né? Um juiz, por exemplo. Que é o que tá acontecendo muitas vezes, né? E quantas vezes a gente já viu, olha, nem mexe com aquele juiz lá, porque aquele ali é meio. Esquisito, né? Se você mexer, é capaz dele cancelar tudo. Então, a gente fica um pouco com medo, tá muito instável. Hoje eu vi uma notícia absurda. Eu vou até confirmar aqui, eu acho que foi em Minas Gerais. Um juiz entrou na audiência bebendo vinho na garrafa.
3: Virou uma garrafa de vinho.
2: Na audiência.
0: E vai acontecer o quê?
2: Cara, se ele é o juiz. Sabe o que acontece? Sabe o que acontece? Na pior das hipóteses, pra ele? Uma aposentadoria compulsória. Né? Porque se é em qualquer empresa, o que acontece com ele?
3: Demitido
2: por justa causa, claro, sem direito a nada.
3: Claro.
2: Agora, o que acontece com o juiz? Ele é aposentado com salário integral, vai para casa descansar. Tivemos vários casos. Teve um juiz no...
0: Se não foi de propósito para ter...
2: Vai saber. Teve um juiz no interior de São Paulo que ele matou uma pessoa dirigindo, e ele com uma mulher no colo, dirigindo com a mulher no colo, fazendo sei lá o quê. E aí, o que aconteceu com ele? Aposentadoria. Outros casos de corrupção aqui, pertinho de São Paulo.
3: Ah, mas aí não vai preso? Não acontece nada?
2: Não.
3: Ah, entendi.
2: Foram poucos, você conta no dedo, a quantidade de juízes já foram presos no Brasil. A gente teve aquele lá que foi envolvido naquela época nos escândalos lá de construtoras, lá que era um desembargador.
3: Também não tem muito que fazer,
2: e não sei, né? Mas assim, são o Lalau, né? Lembra que o Lalau foi preso, que roubou? Mas aí é mais política, né?
3: Sim.
2: Porque foi um escândalo nacional.
3: E todo mundo vai cobrar.
2: Agora essas coisas, por exemplo, matou um aqui, apareceu bebendo na...
3: Fuzil no carro, exato. Giroflex.
2: Não faz nada. Então é muito triste, a gente tem que parar pra pensar, né? Quando a gente concentra muito poder na mão de pessoas, o poder corrompe, né? O problema começa nos pequenos ditadores, né? Quem mora em interior deve saber muito bem o que eu tô falando. Quem que não tinha medo do juiz da cidade? Né? Cidadezinha pequenininha que tem fórum, não sei o quê. Já morei em cidadezinha pequenininha. Todo mundo fala, no México, aquele fulano ali que é filho do juiz. Eu lembro que a polícia não passava nem perto do filho do juiz. Então, assim, os pequenos ditadores aqui no Brasil é que começaram também, sabe, a tomar essa proporção. E aí você vê gente que chega no poder, né, que tem o poder da caneta, o poder de decisão, acabam fazendo coisas horríveis, infelizmente. Então a gente precisa, eu já falei isso em algum programa, não lembro qual, a gente fala muito em reforma tributária, reforma previdenciária, reforma não sei o que, econômica, reforma de... Mas eu acho que o Brasil só vai voltar no eixo o dia que a gente fizer uma reforma do judiciário. O dia que a gente colocar, o dia que a gente tirar essas regras, que o juiz apronta, ele tem aposentadoria.
3: Mudar a Constituição, né?
2: Esses vários penduricalhos e tudo mais. essa questão de canetar e contra a legislação, interferir no outro poder, porque um dos princípios básicos é a independência dos três poderes, né? O executivo, legislativo e judiciário. Um não pode interferir no poder do outro. Um faz a lei, um executa, e quando há dúvida nessa lei, quando há conflito nessa lei, o judiciário entra como uma balança. Tanto que o símbolo do judiciário é a balança, porque ele vai ali fazer a mediação. Hoje o que a gente vê, não. Hoje a gente vê assim, o legislativo faz uma lei, o STF vai lá e, pumba, cancela porque não quer.
0: Não tá de acordo.
3: Né? Às vezes não tem nem motivo. Não quer não.
2: O executivo vai cumprir uma coisa, o STF vai lá e cancela. Porque, sabe? Então, a gente tá vivendo um momento que se a gente não prestar atenção o rumo que a gente tá tomando, daqui a pouco a gente vai virar igual a Nicarágua. Com alguém chegando e falando assim, ó, amanhã, ó, acordou todo mundo, não vai ter mais advogado, tá? Agora, se você for
0: cada
2: preso...
0: Cada um por si.
2: Cada um por si, lei da selva.
3: Depois a gente vai ver que nem
2: amanhã,
3: aconteceu com a Venezuela.
2: Amanhã é o seguinte, ó, você tem sua casa que você mora, você tem uma casa de aluguel, e você tem uma casa que você colocou sua mãezinha pra morar. Acabou isso. Cada uma pessoa só pode ter uma. É por família, que eu já vi acontecer isso em alguns países. Então a gente tem que tomar muito cuidado, né? Então a gente precisa ficar muito atento, ligado na história, ligado nas coisas que estão acontecendo no momento. Outro dia eu estava com ele falando isso no podcast, falando... hoje em dia tem muito político que não quer nem trabalhar para a terceira idade, para o aposentado, para o pensionista. Sim. Porque eles não são obrigados a votar. E muitos aí no dia tá chovendo, no dia o tempo não tá bom, ou tá já desacreditado, não vai votar. Então, estão até abandonando a terceira idade, né, nas pautas de terceira idade. E aí eu brinquei e falei assim, gente, vamos convocar aí terceira idade. Vocês não são obrigados a votar, mas vocês têm histórico. Vocês já passaram por tantos governos, vocês já viram o que, que foi bom, o que está ruim, o que está errado, o que está acontecendo.
0: E podem cobrar.
2: Vocês têm histórico. Então, assim, convocar as pessoas para votarem, convocar as pessoas para participarem desses debates, porque senão o negócio vai ficar feio. Então, é dia do advogado, parabéns para meus colegas advogados, mas, infelizmente, advogado não tem muito o que comemorar, não, nesse 2026.
0: Não tá muito bonito, não. Né? Agora, doutora, tem um alerta aqui, que inclusive um ouvinte mandou pra gente, esse alerta. Eu gostaria que a doutora explicasse melhor sobre o cuidado ao trocar o celular, porque as pessoas estão tendo dificuldade quando trocam o celular de acessar o meu INSS.
2: Tem que fazer tudo de novo. Você tem que... Aí você vai pelo gov.br. Quando você troca, porque o que que acontece? Quando você faz lá aquela validação, autenticação em duas etapas, você faz biometria, tudo, isso fica na base de dados, o aparelho. Fica registrado
0: o número daquele aparelho.
2: Isso, o ID, né? Eu não sei muito de tecnologia. MEI, alguma coisa assim. Mas é a identificação daquele aparelho. Tanto é que pessoas que, por exemplo, como eu acesso o meu Gov pelo meu celular, pelo meu notebook e pelo meu tablet. Uhum. Então, os três já estão cadastrados. Quando eu, por exemplo, eu acesso pelo tablet, só vem no meu celular, ó, acesso no Samsung, não sei das quantas, ele me dá lá o número do meu... Então, tablet. Eu sei que fui eu. Então, ele vai me alertando. Então, quando, às vezes, a pessoa só acessa pelo celular e ela troca de aparelho, ela tem que fazer esse cadastramento de novo. Ela faz lá no gov.br.
0: Porque se ela for acessar de início, não vai acessar.
2: Não vai acessar,
0: porque
2: então...
0: Porque o aparelho não está registrado.
2: Exato, é uma medida de segurança. Eu acho muito bom. O problema é a complicação, né? Que às vezes a pessoa fica tentando e tal. Mas é uma medida de segurança muito válida. Porque muito hoje importante. A gente sabe, né, que acontece tanta coisa aí, né, gente? Então é melhor melhor prevenir do que remediar.
3: Vai que alguém faz um empréstimo num banco aí, um cara de Pernambuco, né?
2: Pois é.
3: Um cara de Pernambuco faz um empréstimo do seu nome, invade o seu GOV, né, pois seu Pedro Casagrande, né? Não aconteceu? É muito complicado. Ô, doutora, hoje também tivemos uma notícia, acho que logo cedo, por volta de 9, 10 horas da noite, tivemos... uma confirmação, de fato, né, já o início de tudo isso por parte do governo. Isso porque aumentou para 18 as doenças que agora estão, obviamente, fazendo, podemos chamar de uma lista? Uma lista que dão auxílio-doença ou até mesmo aposentadoria sem carência. E aí temos uma entrada muito importante da gestação de alto risco que agora está inclusa nessa lista.
2: Então...

0: tá tendo a vida dela normal, começou a trabalhar, de repente fica grávida, né? Porque a gravidez, não, na maioria, não sei se é na maioria das vezes, muitas vezes ela não é planejada, né?
1: É.
0: Deveria até ser, mas muitas vezes não é. Então, ela engravidou com 2, 3 meses, você imagina? Ela tem lá um problema gestacional grave. Por exemplo, um deslocamento de placenta que ela precisa ficar em repouso, ou algum outro problema que ela precisa realmente, ela não pode, mas, né, ela tem que ficar em repouso absoluto. Eu dei o deslocamento de placenta, que é um dos mais comum. Então, o que acontecia com essas mulheres? Elas iam dar entrada, por exemplo, no benefício de auxílio-doença, não conseguiam, porque se ela estava recente pagando o INSS, ela não tinha a carência mínima, né? E aí o benefício era negado, aí entrava na justiça, aquela briga, ou seja, a criança já estava aniversariando, fazendo 2, 3 anos, é que aí saía a decisão. Então, por causa de grande disputa judicial, por conta desses fatos, né, que acontecem na Previdência, foi ampliado e foi incluído também essa gravidez de alto risco também nas doenças isentas de carência, que a carência mínima é de 12 contribuições. Então, você precisa ter, para ter o auxílio-doença, você precisa estar contribuindo pelo menos um ano para ter direito de dar entrada no auxílio-doença. Então, aí você imagina, ela teria que ficar em casa sem receber salário, só após o parto é que ela iria receber a licença maternidade. Então, isso é uma grande injustiça que corrigiram, graças a Deus. Vai evitar aí muitas, inúmeras ações judiciais, mas se vocês quiserem, eu posso passar para vocês aqui a lista completa dessa ampliação, né, que passou por duas ampliações, passou uma em 2022, agora essa recente, e aí o pessoal, até é bom pro pessoal que tá em casa, sim, saber,
1: claro,
0: que muitas vezes fala assim, 18, poxa, né? Fui negado o meu benefício, mas minha doença é tão grave, então tem um rol de doenças que são isentas de carência, né, que você não precisa ter ali os 12 meses pagos
1: para
0: ter direito. Então, tuberculose ativa, hanseníase, transtorno mental grave, desde que esteja cursando com alienação mental. Por exemplo, a pessoa tem uma demência, vamos falar no português correto, tá? Ela tem uma demência, ela teve algum problema e ela perdeu lá a sanidade. Neoplasia maligna, que é o câncer, né, de neoplasia maligna. Cegueira. Paralisia irreversível, incapacitante por algum problema. Por exemplo, às vezes teve um AVC, ficou paralisado, alguma coisa do tipo. Cardiopatia grave, cardiopatas de alta complexidade, essas pessoas também têm direito. Doença de Parkinson, pessoas portadoras da doença de Parkinson. Espondilite anquilosante, isso é um problema de acho que é coluna, alguma coisa assim, que a pessoa acaba até dando uma curvada. Nefropatia grave, né, que é um problema renal grave. Geralmente são aquelas pessoas que fazem hemodiálise, né, que tem direito. Estado avançado da doença de Paget, acho que é assim que fala, né? Que é osteite deformante. Síndrome da deficiência imunológica adquirida, AIDS. Contaminação por radiação com base em conclusão da medicina especializada. Hepatopatia grave, esclerose múltipla, que é uma coisa que todo mundo fala e pouca gente sabe, que também é uma doença isenta de carência. Acidente vascular encefálico agudo, que é o derrame, que o pessoal fala, AVC, né? O AVC e tal. Abdômen agudo cirúrgico e gestação de alto risco agora também incluída nesse rol das doenças que são isentas de carência, ou seja, que vocês não precisam pagar 12 meses de contribuição para ter direito ao benefício.
2: Agora, doutora, uma pessoa que está em casa ouvindo a gente, falou, poxa, eu conheço fulano, tem alguém aqui da família, assim, qual é o primeiro passo?
0: Primeiro passo, a pessoa tem uma dessas 18 doenças que eu acabei de falar, deu entrada no benefício, não, ainda não tinha os 12 meses de carência, ainda estava cumprindo a carência, né? Tinha menos, não importa que você estava pagando há um mês o INSS, há dois, né? Mas não concluiu as 12, os 12 meses, as 12 contribuições, deu entrada no INSS e foi negado, a pessoa precisa, ter o laudo, né? Atestando, né? Um laudo ou um atestado médico, dizendo que ela tem a doença, uma dessas doenças que eu acabei de relatar. Algumas doenças é necessário, né? Na verdade, quase todas é necessário complementar com exames. Por exemplo, o HIV, você vai ter que levar lá o exame comprobatório, esqueci agora

0: nome do exame, mas é um nome, é uma sigla. Por exemplo, é uma cardiopatia grave, você também tem que levar o exame mostrando que você é cardiopata. A neoplasia maligna, que é o câncer, também tem que levar. Então, na verdade, todas essas aqui, além do relatório ou do laudo médico atestando, tem que levar exames complementares para comprovar que o que está no laudo é verdadeiro. Primeiro passo. Segundo passo. Mesmo com tudo isso, deu entrada, o INSS negou a carta de negativa do INSS. Isso é muito importante. Provar que você foi até a Previdência, que você deu entrada no benefício e que esse benefício foi negado. Tá? Terceiro passo. De posse disso, aí é procurar o judiciário. Procurar o judiciário através de um advogado, né, especialista, que vai pedir uma liminar. O advogado vai entrar, olha, tem a doença, é isenta de carência. Ele pagou isso aqui, não completou as 12. O INSS negou? Eu preciso de uma liminar, porque é uma doença grave. A pessoa não pode ficar esperando a vida inteira, né? Muitas vezes tem gente que está em estado terminal e mesmo assim a Previdência acaba não concedendo o benefício. E aí procurar o judiciário. Muitas vezes, na maioria das vezes, o judiciário dá a liminar, né? Quando tá robusta a prova, que a gente fala. Você tem laudo, você tem exame, você tem as negativas, você tem tudo ali comprovando. E mesmo assim, o INSS negou, a chance de conseguir uma liminar até ir para julgamento é muito grande. Então, por isso, da importância de não só apresentar o laudo, também os exames complementares, né? Por exemplo, faz hemodiálise, né? Que a gente falou da nefropatia grave. Tá fazendo hemodiálise? Cartão de acompanhamento. Né, de todas as vezes, vai semanal, como é que é essa hemodiálise. Né? Tem caso de gente que faz praticamente todo dia, porque senão não sobrevive, né? Porque gente que tá ali na fila de transplante e tudo mais. Então, demonstrar, sabe? Além do laudo, o exame, o acompanhamento médico, que você tá indo fazer sua hemodiálise, né? Que você tá indo fazer a quimioterapia, que você tá fazendo, por exemplo, nesses casos aí, né, esclerose múltipla, em outros, você está fazendo um tratamento complementar para tentar amenizar o problema. Então, tudo isso é muito importante para conseguir o benefício judicialmente.
1: Doutora, mas e a pessoa que não pagou nada, mas ela entra em uma dessas doenças?
0: Então, quem não pagou nada, tá? Eu já vi muita gente, não é o correto. Eu já vi muita gente faz assim. Você sabe que eu já vi gente fazer isso e quando o INSS desconfia e quando o judiciário desconfia, pode dar problema e pode negar e a pessoa perdeu o dinheiro. Eu já vi casos de gente que descobre hoje, dia 1º. Hoje é dia 1º de agosto, vamos dar um exemplo assim. Ela descobriu hoje que ela tá com problema. O laudo dela é de hoje, o exame dela é de hoje, saiu o exame hoje, dia 1º. Você sabe que a gente pode pagar o carnê até o dia 15 do mês seguinte. Então, por exemplo, agosto, a gente paga
1: até o dia 15 de setembro.
0: Setembro. Julho, a gente paga até o dia 15 de agosto. E assim por diante. Então, a lei nos dá esse prazo. Então, eu já vi gente fazer isso. Que descobre a doença no dia 1º, tá dentro ainda do prazo de pagamento, paga um mês e pega um benefício. Eu já vi. E já vi juiz também falar assim, olha, por mais que você tenha o problema, é nítido que você só pagou para ter direito ao benefício que sua doença era pré-existente. Aí vira uma briga no judiciário, né? Então, antes até de fazer isso, procurar um advogado, saber dos riscos, saber das complicações, saber, né, das chances de conseguir, porque tem gente que acaba também, né, essas brechas da lei, da isenção, da carência, do prazo para pagamento e tudo mais, a pessoa acaba fazendo ali por caminhos meio tortos, né? Mas tem que tomar muito, muito cuidado. E aquelas que realmente não pagaram nada, nem fizeram isso e tudo mais, aí, dependendo do caso, dependendo da renda familiar, pode tentar o BPC Loas, né, que é o benefício assistencial para pessoa carente, e tentar pelo menos conseguir um benefício assistencial.
1: Tem uma pergunta muito interessante aqui. Olha, quem manda é a Maria Luísa, que diz que descobriu essa semana, porque o pai faleceu, vai fazer 10 dias, e descobriu essa semana que há 3 anos descontavam da aposentadoria dele algo que nunca foi autorizado. Ela consegue recuperar isso?
0: Como herdeira, né? Se ela é a única herdeira, ela vai ter que fazer prova disso. Mas se ela não for a única herdeira, ela vai ter que ver, primeira coisa, quem é o dependente desse pai? Esse pai deixou a mãe, por exemplo? A mãe é a beneficiária. Então, quem vai ter que entrar com o processo judicial é a mãe, porque é a mãe que vai receber a pensão desse pai, tá? Não, ele não deixou mãe, não deixou filho inválido, não deixou filho menor, ele morreu, ele só deixou filho maior. Então é um filho, dois, três, não importa. Os filhos, os herdeiros, vão ter que se reunir, pedir junto ao INSS o levantamento do extrato desses descontos indevidos, desde o início, que é um histórico, verificar qual que é a instituição, notificar a instituição para que apresente a documentação, para que prove, olha, foi meu pai que assinou, meu pai que autorizou, então eu quero aqui por escrito, eu quero saber onde foi depositado o dinheiro, né? Vai ter que fazer primeiro uma investigação. De posse disso, acionar a justiça. Buscar a justiça para esse dinheiro ser devolvido em dobro, corrigido e, dependendo do caso, até pedindo indenização por dano moral e material.
1: Olha aí, então tem um processo a se fazer. Tem mais um áudio, vamos ouvir.
2: Doutora, eu trabalho na área da faxina. Eu fiz duas cirurgias do síndrome do túnel do carpo nas mãos. E eu dei entrada no INSS as duas vezes. O INSS me negou as duas. Eu queria saber agora o que fazer, porque eu estou em casa, afastada, não posso trabalhar, porque eu trabalho por conta e usando as mãos. E eu não sei o que fazer agora, sendo que eu tenho 32 anos de contribuição e tenho 52 anos de idade. Muito obrigada, um beijo para todos vocês aí.
1: Um beijo,
2: maravilhoso. Fique com Deus, doutora, um beijo para as Marias.
0: Obrigada, amor, beijo para você também, melhoras aí, que Deus te abençoe muito aí, que você se recupere rápido. Isso é um caso muito triste. Uma mulher de 52 anos, com 32 anos de contribuição, pega no pesado, trabalhadora braçal, né? Porque faxina não é uma coisa fácil. Principalmente quem faz faxina todo dia, porque é uma coisa você fazer faxina na sua casa uma vez por semana e no outro dia passar um paninho. Outra coisa é você fazer faxina pesada todo dia em uma casa, em outra. Isso desgasta o corpo de uma maneira absurda. Tá aí o resultado. Síndrome do túnel do carpo, né? Ela tá com uma lesão que precisou até operar. E, em alguns casos, nunca recupera, viu, gente? Eu já vi gente com síndrome do túnel do carpo que não consegue carregar uma sacolinha de mercado, porque perde totalmente a força da mão, né? De tanto esforço que a pessoa fez. Imagina ficar o dia inteiro esfregando? O dia inteiro na vassoura?
3: Chão.
0: Bom, a gente faz uma vez por semana, fica moído.
1: Exatamente.
0: Fica moído.
1: Essas queridas que trabalham não em duas casas no dia.
0: No dia. São guerreiras. Eu não sei como aguenta, gente. É difícil, muito difícil. É, e aí, na hora que precisa, depois de 32 anos de pagamento, ficou 32 anos da vida dela pagando, tá doente, em casa, sem poder trabalhar, o INSS não paga. Gente, me perdoa. Isso é cruel. É desumano. É absurdo. Se estivesse falando numa moça novinha, né, não é alguém que você viu ali e tá... Não é, gente. Nós estamos falando de uma mulher de 32 anos que de 52 anos que contribuía 32 anos pro INSS fazendo faxina. Dando todo mês lá sua contribuição para, se um dia ficar doente, receber. E a hora que fica, não recebe. Então, minha amiga, é o seguinte. Vou voltar a fita, mais ou menos, na mesma coisa que a gente estava falando da isenção de carência. Vai pedir seu prontuário médico, né? Desde o dia que descobriu a doença. É fácil, você vai lá onde você faz seu tratamento e fala, eu preciso do meu prontuário médico. Que vai identificar desde o início. É um relatório atualizado. Você vai pedir também, deve estar fazendo fisioterapia, deve estar fazendo alguma coisa, declaração do fisioterapeuta, da clínica de fisioterapia, os exames que você faz, que, se eu não me engano, é um tipo um eletro, alguma coisa que eles colocam, parece um choquinho, todos aqueles exames, vai juntar tudo isso, as negativas do INSS ou a negativa do INSS, e vai ter que entrar na justiça, procurar na sua região um advogado de confiança, especializado em previdência. É muito importante, que hoje a gente tem aí, ó, milhares, mas que é bom mesmo, que sabe fazer o negócio, são poucos. Então tem que tomar muito cuidado para não cair aí em muita gente que se vende e, na verdade, não sabe nada. E entrar na justiça. E dependendo da situação, no caso dela, porque ela não é mais uma criança, ela tem muito tempo de contribuição, ela depende da, do dinheiro para sobreviver e pagar suas contas, já te orienta também. Tá pagando conta de água, de luz, aluguel, qualquer outra conta, cartão de crédito em atraso, vai guardando tudo isso. Vai guardando tudo isso, porque quando entrar com a ação, ainda pede dano moral e dano material ainda pro INSS.
1: Perfeito. 172 SOS Previdência com a doutora Maria Faioc. Doutora, eu vou pedir para você passar o telefone do SOS Previdência e também as redes sociais.
0: Vamos lá. Telefone do SOS, na verdade, é o nosso WhatsApp para receber mensagem de áudio ou de texto. Você pode mandar para 011 São Paulo 96501000. 96501000. Também estamos no Instagram com Maria Faioc, com o selinho de verificado, CK no final, o Faioc. Também TikTok e no YouTube, Maria Faioc Oficial. Posso dar só um último recado, Vini?
1: Por favor.
0: Que é uma das coisas que, incrivelmente, essa semana, porque a gente acabou de sair da época do imposto de renda, né?
3: É.
0: E muita gente...
3: Ainda temos a gente que vai receber,
0: então,
3: salvo
0: engano. E tem muita gente que ficou com o carnê pra pagar, né? Que é esse que são os piores, né? Quem tem restituição, que hoje, pra mim, virou um artigo que eu nunca vi, igual aquele negócio do caviar do Zeca Pagodinho, né? Nunca vi, nem comi, só ouço falar. Porque eu não conheço, hoje em dia eu desconheço gente que consegue pegar a restituição do imposto de renda. Eu desconheço. Eu conversei outro dia com várias pessoas.
3: Sério?
0: Exato. Tá todo mundo pagando. Então, por causa disso, a gente começou a receber no telefone da produção, do SOS, muita gente reclamando. Doutor, eu paguei tanto imposto de renda, né? Aposentado e pensionista. Então, eu vou dar uma dica para você que tá em casa, já que hoje a gente falou das doenças isentas de carência, né? Vou dar uma dica para você que é aposentado, que é pensionista e tem uma dessas doenças graves que eu acabei de falar, né? O AIDS, né? A cardiopatia grave, o câncer, né? A neoplasia maligna,
3: AVC.
0: Né? Dentre outras, né? Essas doenças todas que a gente falou, gente, não sei se vocês sabem, vocês podem pedir a isenção do imposto de renda, tá? Podem pedir a isenção do imposto de renda, inclusive entrando com uma ação pedindo os retroativos dos últimos anos, de todos os anos que eles te cobraram indevidamente. Então, você que é portador de uma doença grave e paga imposto de renda, é aposentado ou pensionista, vá verificar, vá atrás, porque tem muita gente com dinheiro aí para receber e a Previdência não fez nada. Porque é o seguinte, para cobrar imposto da gente, Pedro Vini, eles cruzam informação tudo que é lugar. Receita Federal, com cartório, com banco, com INSS, pumba, você vai fazer um imposto de renda, já tá tudo lá pra você pagar.
3: Tudo.
0: Agora.
3: Tudo os quadradinhos só pra você clicar.
0: Agora, você concorda comigo que quando você, por exemplo, é portador de uma doença grave, você usa o SUS, por exemplo, você tem AIDS, ou você tem, por exemplo, o câncer, você tá lá usando o SUS, você tá fazendo tratamento e não sei o quê, o governo já não deveria saber e já te isentar de cara do imposto de renda? Por que que eles não fazem automático? E tem um monte de gente aí, milhares de pessoas, pagando imposto de renda indevido. Então, essa é uma dica que eu dou pro pessoal que tá em casa, que é portador dessas doenças graves, olhar teu imposto de renda, ver se tá sendo descontado, pedir isenção e ainda pedir a restituição dos últimos
3: só anos. Só a senhora mesmo, porque ninguém fala. Na hora que vai fazer os comercial, os jabá do governo, que todo mundo sabe. Uhum. Não, porque você, hoje é o último dia pra você fazer o seu imposto de renda. Mas ninguém fala da isenção.
0: Ninguém fala pra você, olha, veja se você não tem isenção, veja, né? Não, ninguém fala. Então, estamos falando aqui no Chega. Você que é portador de doença grave, aposentado e pensionista, fique esperto. Você pode estar sendo descontado indevidamente do imposto de renda. Você tem, além de não pagar daqui para frente, tem direito de receber o retroativo.
1: É isso. Toda terça-feira aqui na Rádio Capital e não chega para cá, SOS Previdência, doutora Maria Faioc. Doutora, esperando você na próxima terça.
0: Beijo. Semana que vem eu tô aqui, se Deus quiser. Beijo, Rosinho. Bom dia, tudo. Beijo, Pedro. Beijo, pessoal de casa.
1: E a gente vai pro intervalo e volta já, já.
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8: Motorista ligado na capital, Marginal do Pinheiros, deu uma bela congestionada agora para quem vai em direção a Castelo Branco, saindo de Interlagos. O caminho até que vai bem até a Ponte Nova Morumbi. Da Estaiada em diante, é bom evitar Pinheiros, principalmente a pista expressa. Corredor Berrini, Funchal, Brigadeiro, Faria Lima está bem intenso. Depois da Rebouças, Pedroso de Moraes, Gastão Vidigal, Fonseca Rodrigues, uma boa alternativa. Da Castelo até Interlagos, tem ocorrência logo depois de Eusébio Matoso, está travando a Pinheiros desde um pouco antes da ponte do Jaguaré. Gastão Vidigal, Fonseca Rodrigues, Pedroso de Moraes, também boa opção. A Pinheiros volta a congestionar lá na frente, entre a Estaiada e a passagem pela ponte João Dias. 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
11: Você sabia que o INSS monitora suas redes sociais? O INSS intensificou o monitoramento para identificar benefícios pagos de forma indevida. E esse controle vai muito além do cadastro no sistema. Hoje, o INSS cruza informações com a Receita Federal, acompanha movimentações bancárias, verifica vínculos de trabalho e também analisa conteúdos de redes sociais, como Facebook, Instagram, TikTok e até mensagens e exposições públicas em aplicativos como o WhatsApp, quando há indícios de fraude. Rendimentos não declarados ou movimentações financeiras acima do permitido podem servir como base para investigação, suspensão e até cancelamento do benefício. Isso vale especialmente para benefícios por incapacidade, auxílio-doença, aposentadoria por invalidez e também para o BPC Loas. Quem recebe benefícios sem preencher os requisitos legais pode, além de perder o pagamento, ser obrigado a devolver valores e responder judicialmente. Por isso, a orientação é clara. Mantenha seus dados atualizados, não omita informações e, se for notificado pelo INSS, procure imediatamente um advogado especialista em Previdência. E se você tem dúvidas sobre esse ou qualquer outro assunto da Previdência, entre em contato com a nossa produção pelo WhatsApp 011-96501-1000.
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0: 17 horas e 14 minutos, já estamos de volta aqui no Chega Pra Cá. E você que está aí, hein? Boa tarde, maravilhosa, boa tarde, maravilhoso. 17 horas e 14 minutos, já tem rodízio valendo, né, Pedro Casagrande?
1: Exatamente, placas finais 3 e 4 para esta terça-feira, dia 11 de agosto, já rolando a 14 minutos. Você não pode circular no centro expandido de São Paulo até as 20 horas desta noite. Hoje é seu rodízio?
0: Hoje é meu rodízio.
1: Então vai ficar aqui até tarde.
0: Até tarde.
1: Então, umas 3 horas da manhã, que é o horário que já acabou o rodízio, mas você ainda está acordado, né? Porque terça-feira... Terça-feira já começa.
0: Já começa.
1: Hoje, então, placas finais 3 e 4 é o rodízio municipal.
0: E olha só pra você que está no FM, no AM, aquele beijo maravilhoso. Marli Gomes, que está aqui no YouTube, um beijo. Isilda Costa, Cláudia Moraes, Adriana está aqui conosco também, um beijo maravilhoso. Ivone Cristina, muita gente já participando conosco. Corre lá, compra o seu ingresso do baile, porque vai ser, gente, o último baile do ano, o último beijo do Vini. Nós vamos arrasar todo mundo junto, hein? E todo mundo sabe que toda terça-feira nós temos aqui o Conexões. A gente se conecta, né, com o espiritual. E é claro, juntamente com ela, Milene Sintra está no ar. Conexões.
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0: Boa tarde, Mi.
3: Boa tarde, um dia frio pra vocês.
0: Opa! Né?
3: Eu vim aquecer um pouquinho o coração.
1: Aqui tá mais gostosinho, que tem um ar-condicionado, tá 22, mas lá fora já tá 15.
3: É, lá fora tá 15, tá caindo a temperatura. Tá caindo. Então, vou aquecer o coração de vocês e o coração dos nossos queridos ouvintes.
0: É verdade. Então, você já pode mandar sua pergunta aqui no 983-34-5777. Mas hoje eu trouxe uma pergunta de uma ouvinte que ela mandou pra gente. Na verdade, ela mandou no meu Instagram, que eu achei muito interessante, porque essa semana a gente teve aquela série que saiu do voo... da Voe Paz, que caiu lá em Vinhedo, né? Então, teve o desenrolar lá de toda a investigação. E essa ouvinte, deixa eu só ver o nominho dela aqui, que ela escreveu pra gente. Ela escreveu aqui, a Luciana Meirelles. Ela falou assim, pergunta pra Milene se quando o avião da Voe Paz que caiu, que morre todo mundo... Né? Estava no destino daquelas pessoas ou como funciona esse desencarne de muita gente?
3: Nossa, que pergunta difícil, né?
0: Eu achei muito interessante, falei, vou levar no programa.
1: Vou dar só um... Às vezes era o dia de uma e todo mundo pagou ou era o dia de
0: Perfeito,
1: todo mundo?
0: Perfeito, Pedro.
3: Então, existe uma coisa que se chama recolhimento em massa. Né? Recolhimento em massa, geralmente acontecem acidentes que todo mundo morre. E aí não tem necessariamente...
1: A pandemia, infelizmente...
3: Um recolhimento em massa. Mas aí não tem necessariamente, era o dia de um ou o dia de outro. Eu acho interessante, as pessoas estão sempre tentando justificar a morte, né? É o grande medo da humanidade, então a gente precisa de uma justificativa para lidar com os nossos medos, né? Se você parar para pensar, aquele avião que caiu no sul, que duas pessoas ficaram vivas, acho que foram duas, né? E aí, como é que a gente explica? É um avião muito maior, né? Tinham muito mais pessoas e dois sobreviveram, né? Parece que um deles ainda caiu no outro avião. Ainda teve alguma coisa assim. Então, eu entendo o seguinte, eu entendo no recolhimento, né, em massa. Não acho necessariamente que, chegou o dia, chegou a vez de um e o resto pagou por isso. Eu entendo que foi, de fato, um acidente. Quando um espírito, quando uma pessoa morre num acidente de um recolhimento de massa, ela fica por um tempo sendo tratada nos campos espirituais. Ela não morre e imediatamente ela é recolhida. Né? Então, as pessoas precisam acreditar que existe um tempo para isso. Mas, às vezes, nós favorecemos esse tempo por estarmos no lugar errado, no momento errado. Então, a gente precisa lidar com isso assim com um pouquinho de cautela, né? Porque você pode ter um dia para morrer, mas você se joga num brinquedo, de repente o brinquedo quebra. Você facilitou a situação pro acidente.
1: Também no 11 de setembro, que ali foi em massa, também querendo ou não, mas a gente sabe que não foi um acidente.
3: Então, quando
0: a grosso modo.
3: E quando isso acontece, os espíritos ficam recolhidos num campo de tratamento. Eles não passam direto para o campo da morte. Eles ficam ali ainda sendo
1: entendendo,
3: trabalhados.
1: Mais ou menos.
3: É, como se eles...
1: Tipo, agora você está aqui. Você não está mais lá.
3: É, como se eles esperassem o tempo deles serem recolhidos de fato.
1: E se uma pessoa tem 25 e quando ela for recolhida, seria com 78?
3: Ela vai ficar ali parada.
1: 53 anos.
3: Ela vai ficar ali no looping do tempo da situação da morte. Por isso que eu acho que a gente precisa parar de favorecer situações que promovem acidentes onde o nosso corpo não suporta. Sabe assim, às vezes a pessoa, eu vou brincar com esportes radicais, eu vou beber e dirigir, não, mas nada acontece. Depende. Se acontecer fora do seu tempo, você vai ficar num lugar, assim, eu não vou dizer que é umbral, tá? Mas um lugar onde você fica revivendo a situação do acidente até você ter o tempo necessário para ser recolhido. E eu acho de um sofrimento absoluto.
1: Sim.
3: É.
0: E aí, nesse caso, aí uma pergunta já minha, nesse caso, foram 62 vidas ceifadas nesse acidente, sim, né? E que agora eles identificaram vários problemas na aeronave, né? Várias falhas que não só a companhia sabia, mas como os pilotos que dirigiam essa aeronave, inclusive, essa aeronave tinha até um apelido, né? Que agora eu não vou me lembrar, mas era um apelido pejorativo que, tipo assim, era uma roleta russa, né?
3: Uma hora ia dar errado.
0: Uma hora ia dar errado, sim, né? E aí, essas pessoas que foram ceifadas lá, o dono da Voipaz, ele diz que não sabia das falhas que estavam acontecendo com aquela aeronave. A energia dessas pessoas que foram ceifadas, né? Enfim, fica preso a essas pessoas?
3: Fica preso as pessoas que foram responsáveis pelo acidente.
1: Ao lugar também?
3: Ao lugar e as pessoas que tiveram culpa. E se você parar para pensar, uma vez que a pessoa tem que ser responsável pela perfeita condição da aeronave e não foi, ela realmente é culpada por aquilo e acabou. Falar que aquelas pessoas estavam na hora delas, não. Não. Isso é a desculpa mais esfarrapada que a gente usa para justificar acidentes absurdos como esse e lidar com aquilo que a gente não consegue mudar. Né? Então a gente não pode usar isso como desculpa para os erros humanos. Isso foi um erro humano. Né? Então eu não acredito nessa história de acidentes desse porte serem da ordem de recolhimento em massa.
1: Talvez
3: eu não acredito.
1: Uma justificativa, né? Como a gente teve aquele caso daquela menina que foi pular de bungee jump, sei lá o que que era.
0: Aquilo não, a gente vai... a corda, né?
1: A gente vai falar que aquilo é o quê? É a hora dela? Talvez não. Quatro pessoas, uma filmando, e você olha e fala, peraí, mas a menina... Não, quando foi ver, já foi.
3: Exatamente.
1: Não é uma justificativa plausível, não é, Milene? Foi talvez um acidente, um descuido. Mas não sei se seria a hora dela.
3: Então, eu não acredito nisso. Eu acho que se você se coloca numa condição dessa, você está confiando em quem está ali com você, provavelmente aquelas pessoas já tinham mais experiência, talvez fosse a primeira vez dela. Assim, talvez muitas coisas, mas assim, ela também não olhou para a corda, ninguém olhou para a corda, e ela se colocou na condição. E aí a minha pergunta é, para quê? Que emoção é essa que a gente se coloca no risco, né? De situações que podem acontecer. Podem acontecer. A emoção é correr o risco e pagar para ver. E a gente paga para ver muitas coisas.
0: E no caso de um dos copilotos que estava escalado para estar naquele voo, né? Mas aí o piloto, por ter tido uma briga com ele, entrou em contato e pediu para colocar um outro. E a empresa ligou para o copiloto escalado e falou assim, hoje não vai, você não vai... E vai o outro. E ele não entendeu na hora, mas aí ele foi o único que não estava ali. E neste caso, ele foi poupado?
3: Aí eu acredito na palavra livramento. Nós temos livramentos o tempo todo. Aquele metrô que não vem, aquele ônibus que não chega, aquele carro que quebra.
1: Aquele voo que você
3: não vai. Aquele relacionamento que acabou. aquele relacionamento de um ciúme, de muitas brigas que acabou, que você foi poupado de muitas coisas que você nunca vai saber, né? Então, assim, eu acredito nos livramentos.
0: Era nessa palavra que eu queria chegar antes da gente atender os ouvintes. É. O livramento, essa palavra onde todo mundo já usou um dia na vida. Ah, eu fui livrado. Ah, isso foi um livramento. Ela realmente existe?
3: Existe. E, geralmente, o livramento existe para quem está conectado à espiritualidade. Independente da religião. Independente da religião, você conectado à espiritualidade... Ou você sente, ou alguém te tira da situação, ou alguma coisa acontece no meio do caminho, você não consegue chegar para embarcar, né? Lembra da história da China?
0: Lembro.
3: Quando eu fui para a China, me tiraram do voo e pediram para que eu fosse no outro dia. E por ter ido um dia depois, eu mudei todo o meu roteiro na China e eu escapei de um furacão. Né, era para eu estar em Hong Kong, no furacão, e eu estava em Xangai, muito longe dali. Mas só porque alguém me tirou do voo. E aí a pergunta é, por que, que a pessoa me tirou do voo? Eu fui a única tirada do voo. O cara olhou para minha cara e falou, acho que você não tá bem, deixa para ir amanhã. E como eu acredito muito na espiritualidade, eu não discuti. E falei, tá, achei estranho, mas falei, tá. E aí... bem se vê, o pessoal que estava em Hong Kong, né, no furacão, falou que foi assim... horrível.
0: Devastador.
3: Foi. Não, tanto que destruiu Macau e enfim. E eu não tava lá, eu tava em Xangai. E aí você fala assim, quando que você vai imaginar que você tá ali na fila do embarque do teu voo e alguém chega, alguém da companhia, não era alguém desconhecido. Alguém da companhia chega e fala, olha, acho que é melhor você ir amanhã. Nossa, e por isso que eu falo, quando você tá conectado com a espiritualidade, você não discute com as situações, você acolhe. Depois você vai entender o sentido disso no decorrer do processo.
0: Tem muitas vezes que a gente perde a hora, né?
3: É.
0: A gente, acontece alguma coisa que a gente fica até nervoso e não entende, perde o voo, perde isso, perde aquilo. E aí você só vai entender depois o quão livrado você foi.
3: Exatamente. E a conexão espiritual faz com que você tenha esses livramentos em vários momentos, né? Então, você não perde horário pra nada. Naquele dia você perdeu. Ah, você não se atrasa naquele dia, se atrasou, né? E as coisas vão acontecendo. Quando você tá conectado, alguma coisa vai te tirando da situação. Então, esse rapaz foi livrado.
0: Tem áudio chegando, vamos ouvir.
4: Oi, boa tarde, pessoal.
0: Boa tarde.
4: Milene. Boa tarde, Vini, Pedro.
0: Meu amor.
4: Boa tarde. Meu nome é Maria Cristina Pinheiro da Silva, 2/6/81. Mi, o que eu queria perguntar para você, por favor? Depois que eu fui mãe, tem 2 anos aí, 4 meses quase, eu não voltei a ser a Maria Cristina. Claro, eu não vou ser mais aquela pessoa de antes. E também não quero, porque agora eu tenho uma preciosidade, né, que é o meu filho. Só que eu ainda não me encontrei, sabe? Tudo meu, eu postergo. Tudo meu fica para depois. Pro meu filho é tudo. E eu vou ficando para depois. E eu sei que eu não posso, né? Eu engordei muito nesse período. Eu trabalho 100% home office, então sempre em casa, sabe? Então eu queria ver se um conselho das cartas para mim, ou dos búzios, não sei o que você vai ter hoje, por favor. Um beijo grande, viu, gente? Fiquem com Deus.
0: Um beijo. A pessoa parece que não consegue se conectar novamente, né? Isso tem a ver com a maternidade?
3: Tem. Eu achei muito fofo, né, o áudio dela. Por quê? Porque nós temos papéis na vida. Quando a mulher se torna mãe, ela perde o papel daquela mulher solteira, disponível, independente, né? E ela assume um papel de mãe. Nunca mais ela vai voltar para aquele lugar, né? Agora ela tem um filho. E o campo energético dela agora responde pela energia de alguém que veio a partir dela. Então, é muito comum a mulher ficar perdida por um tempo, como se ela perdesse o centro dela. Sabe assim, parece que ela está um pouco deslocada no campo da energia. E isso que ela falou é energia. Mas poucas pessoas admitem que isso acontece. As pessoas acham que pode ser um estresse, pode ser uma depressão, pode ser a culpa do filho, né? A culpa do marido, a culpa é sempre de alguém. Poucas pessoas entendem que ela não voltou para o lugar dela. Então, o que eu diria para ela? Eu vou tirar nas cartas a situação e o momento dela, mas eu diria uma coisa. Meu amor, você nunca mais vai voltar para aquele lugar. Agora você tem um novo lugar, maior, melhor, inteiro, né? Você se tornou mãe. E o que você precisa agora é fazer novos planos e ajustar o campo da energia. É isso, é o campo da energia. Aqui fala, olha, a toda a tua preocupação gira em torno do filho e ok, esse filho precisa de você, né? Você não precisa se preocupar tanto consigo, mas você precisa voltar a ter autoestima e amor próprio. É claro que o corpo muda e faz parte, mas teu corpo vai voltar para o lugar. Você é uma pessoa que quando você decide, você faz. A questão é que você ainda não centralizou a tua energia. Então você precisa voltar para o teu lugar, para o teu centro e refazer os seus planos. Não seja tão dura com você. Entenda que a maternidade é uma bênção. Então você foi abençoado pela tua continuidade. E a partir daí, construa uma nova imagem. Não tente recuperar aquela anterior. Construa uma nova imagem que eu tenho certeza que você vai ser absurdamente mais forte, mais bonita e mais inteira. Tá bom, meu amor? Boa sorte, um beijo.
0: Um beijo. Olha, chegou aqui a Mônica Marques. Eu vou ler na íntegra porque ela escreveu aqui no YouTube. Meu nome é Mônica Marques, nasci no dia 26 do 10 de 71... O marido dela nasceu no dia 4 do 9 de 49, resolvemos dar umas duas chances no nosso casamento, mas ele conheceu uma mulher. Gostaria de saber se ele ainda tem algo com ela.
3: Mônica.
0: Isso.
3: Minha querida, um relacionamento, quando a gente precisa dar chance, nós já perdemos metade, né, do relacionamento. E agora você está lidando de novo com mentiras. E a pergunta é, quanto tempo mais você vai aceitar aquilo que não te preenche? Não te preenche, hoje falta. Então você perguntou como é que está a tua relação, né? E aqui fala de sonhos frustrados, de decepção, de caminhos que dificilmente você vai conseguir contornar daqui para frente. Mas o jogo também diz que você pode escolher por outros caminhos. Você não precisa continuar insistindo nesse, uma vez que este não vai mudar, tá? Então, teu marido, sim, continua estando em contato com essa mulher. E ele não vai mudar. As pessoas não mudam, elas só envelhecem. Então, se você quiser voltar a confiar, encontre um novo amor. Porque dificilmente você vai curar as feridas desse. Tá bom, minha linda? Um beijo pra você, boa sorte.
0: Um beijo, maravilhosa. Tem áudio chegando, vamos ouvir.
5: Boa tarde, Eli. Boa tarde, Cíntia. Meu nome
0: Opa,
5: é Robson.
0: Tá errado. Esse é o programa das
6: 15... Oi,
0: das 13
6: boa
0: horas.
6: Boa tarde.
0: Vamos lá, então.
6: Bem, mas é mais ou menos isso, né, Milene? Às vezes a gente sempre fica aquele negócio, não. Ele vai mudar. Não, ele vai mudar porque aí você apela pra família, aí você... Vamos usar aí o termo apelar. Aí você vai pra religião, aí você vai pra conversa. Não, ele vai... Eu tenho certeza que essa pessoa vai mudar. Eu tenho certeza. Não, porque... E você não sabe explicar o porquê.
3: Pedro, quando a gente fala de traição, né? Traição envolve muitos valores. Mas a traição, ela é muito subjugada pelo contexto social, né? É muito mais comum do que a gente imagina. E a gente fica cobrando do outro algo que quem não tem fidelidade, ou quem, né, quem trai, vai trair sempre. Quem não lida com fidelidade consigo não vai lidar com o outro. E a gente tem mania de cobrar do outro aquilo que o outro não tem. Por quê? Essa mulher já sabia que o marido é infiel. Ela sabe disso. Ela está insistindo em quê? Nele ou nela? Ela não consegue abrir mão dele ou ela não consegue abrir mão dos sonhos dela? Porque nos sonhos dela, essa relação dava certo. Só que na prática não dá.
6: Não deu certo.
3: E aí, como substituir, né? Uma vez que ela tem um sonho, como se substituir o personagem? E a gente se depara brigando com a pessoa em função de algo que ela não é. E as pessoas não se tornam fiéis porque querem. Ou são, ou não são. A pessoa que tem o hábito da infidelidade, ela lida com questões muito maiores do que o relacionamento. São questões que vêm lá da infância. Abandono, rejeição, medo, inferioridade são complexos. Por isso que ela atrai, porque ela está procurando validação fora. Não é que ela não tenha dentro.
6: Será que eu ainda sou garanhão? Será que alguém me quer? Eu acho que é mais ou menos isso. É. E não só em questão de relacionamento, mas família. Às vezes a gente fica insistindo e fala, não, eu tenho certeza que aquela prima, aquela tia, aquela avó, aquele irmão, aquela mãe vai mudar.
3: Sim.
6: Na realidade foi exatamente o que você falou. As pessoas não mudam, elas envelhecem.
3: Exato.
6: E às vezes a gente desiste. A gente chega e fala, não, ela mudou. Será que ela mudou ou eu também estou ficando velho e eu estou aceitando isso?
3: Então, né? Olha, os complexos eles se encontram nas relações, né? Então aquele cara que trai, ele encontra uma mulher que aceita. Por quê?
6: Porque ou ela... que não descobriu ainda.
3: Porque ela já foi rejeitada, então... O problema é, o corpo sabe. Quando a mulher é traída, ela tem reações no corpo dela, ela sabe que ela está sendo traída. O homem também sabe quando ele está sendo traído. O corpo da gente sabe. É a mente que não aceita. A mente quer provas, né? E as provas... Quando você tem provas, você quer revalidar as provas.
6: Às vezes é meio Santo Tomé, né? Só acredito vendo. Entendo. Se colocar na minha frente, ela com outro cara, e às vezes a pessoa vai falar, não é ela, olha só, não é. Aí você chega, olha a foto, chega perto e fala, ih, não é que é ela.
3: É, mas hoje não foi, foi aquele dia. Né? Não foi hoje essa traição. Então eu até entendo, porque aquele dia eu tinha dor de cabeça.
0: É isso, gente. A gente vai rapidinho pro intervalo e a gente já volta, porque tem mais gente querendo falar aqui no Conexões.
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0: 17 horas e 38 minutos. Tem áudio chegando aqui no Conexões.
14: Oi, Vini, oi, Milena, oi, Pedro, boa tarde, tudo bem?
3: Boa tarde, amada. Milena,
14: por favor, não sei se você vai jogar carta, não sei o que que é.
6: Tá jogando. Por favor,
14: tem como tirar pra ver se minha filha vai conseguir vir embora pra São Paulo, que ela tá louca pra morar aqui? E se ela consegue uma casa, assim, que ela possa pagar um aluguel? Tem uma em vista, mas eu tenho que falar com a proprietária ainda, fazer uma contraproposta de aluguel. E eu gostaria de saber se vai dar certo. Meu nome é Maria Lili. Desculpa, o nome dela é Camila Barbosa da Silva, data de nascimento 30/12/1990. Muito obrigada. Meu nome é Maria Alice. Estou aqui no... Manda aqui na faxina. Beijos a todos. Amo vocês, meus amigos.
3: Ai, que linda. Obrigada, querida. Bom, sua filha é capricorniana, né? Ela botou na cabeça que vai vir para São Paulo e ela vai vir para São Paulo. Ninguém segura essa mulher. Olha a luta que ela já tá travando para vir para cá. Vocês vão conseguir, sim, fazer a proposta pro aluguel da casa e vai dar certo. E tem algumas questões emocionais que a sua filha precisa resolver e que é aqui mesmo que ela vai resolver isso. Então, meu amor, pode ir lá negociar essa casa. Ajuda aí nessa negociação para ela conseguir alugar e vir logo para São Paulo, que o lugar dela é aqui. Aqui a tua filha vai crescer muito. Tá bom, meu amor? Um beijo, boa sorte.
6: Ô, Mi, esse é o famoso vai. Tá com medo? Vai com medo mesmo.
3: Vai com medo mesmo. Sabe por quê? Porque existem algumas pessoas que têm uma característica de decisão muito forte. E às vezes ela só precisa validar a decisão dela, porque ela vai fazer e vai fazer por onde. Se não for essa casa, que seja outra, mas ela já botou na cabeça. Ainda mais Capricórnio, né?
6: É.
3: É quando a gente pega...
6: Se é azul, é azul.
3: É azul. É azul.
0: Olha lá, mais um que chegou aqui. Boa tarde. É, Milene, meu nome é Francisca de Leuza de Moura, nasci no dia 18/5 e gostaria de saber se vou conseguir realizar o sonho da minha filha, que é um aniversário de 15 anos.
3: Ai, que delícia! A gente já tá aqui torcendo.
6: Chama nós!
3: Vamos lá, já chama a gente que a gente vai, né, fazer locução, tirar cartas. Vamos ver o que tá acontecendo aqui. Mãe, esse sonho é mais teu do que dela, né? Tô vendo aqui. Aquele sonho da filha de 15 Imaginei. Anos. Aqui é um sonho familiar, né? Um sonho teu e a tua filha vai realizar. Olha, tá sendo uma luta, mas você vai conseguir sim. Confia no que você vai fazer, no que você tem que fazer, né? Não desiste, você é incansável. E começa a procurar formas de realizar. Aqui diz que o diálogo vai fazer com que você tenha facilidades em tudo aquilo que você precisa negociar para conseguir fazer a festa que você quer, tá bom? Realize o sonho da sua filha e o teu também. Essa festa vai ser linda. Boa sorte, um beijo.
0: 983-345-777, tem mensagem chegando.
15: Olá, pessoal da Rádio Capital, boa tarde.
0: Boa tarde.
6: Boa tarde.
15: Boa tarde, Milene.
3: Boa tarde, amada.
15: Eu gostaria que você jogasse as cartas para mim, para me falar sobre o meu companheiro, meu namorado, para ver se nós temos futuro, né? Se nós temos caminhos abertos, se vai dar certo futuramente. Ele é o Otacílio Paulo, nascido em 24 de dezembro de 61. Eu, Maria Nilza P. da Silva, nascida em 18 de janeiro de 62. Muito obrigada.
3: Maria, querida. Bom, eu tirei cartas para você e tirei cartas para o teu relacionamento. Olha que interessante. As cartas se conversam. Então, a tua primeira carta e a primeira carta dele falam que vocês têm os mesmos sonhos, os mesmos planos. Ajustem os humores para que vocês continuem se dando bem como vocês se dão, tá? A segunda carta, coincidentemente ou não, vem o cavalo. Cavalo significa assim. O cavalo, ele geralmente é domesticado. Então, vocês vêm de situações dolorosas, mas vocês estão um apaziguando o coração do outro, porque vocês estão olhando para o mesmo lugar. Esse relacionamento tem tudo para dar certo, né? E o que acontece de diferente na relação que é importante você prestar atenção. Você olha muito mais para a prosperidade do que ele. Ele é mais sonhador, você é mais realista. Então, puxa ele com você para a parte realista, que é a parte de prosperidade, e aceita quando ele te levar para o, né, pro lado dele, que é a parte mais emocional. Às vezes, a vida faz com que a gente se torne um pouco rígida para algumas coisas. Confia nessa relação, porque essa relação já deu certo, tá bom? Um grande beijo para vocês.
0: Um beijo maravilhosa. Tem áudio, vamos lá.
16: Oi, Mi! Boa tarde, maravilhosa! Mi,
3: oi, sua
16: por
3: linda.
16: Favor,
0: é o aniversário dela
16: hoje. Pode ver como vai ser esse novo ciclo de vida para mim? Hoje eu tô completando 51 anos e posso dizer para você que eu sou uma pessoa muito madura, não espero por ninguém, apesar de ter um casamento maravilhoso, eu posso viver muito bem sozinha. É, só para você ver como eu sou. Mas eu ainda tenho dó das pessoas, sabe? Tenho pessoas do meu lado que só têm amizade comigo por causa do meu cartão. E eu quero parar com isso, quero dizer não. Eu estou quase conseguindo, graças a Deus. Então eu estou muito feliz com tudo isso. Mas o que o universo me reserva, se for possível saber. Beijo, amo você.
3: Obrigada, sua linda. Parabéns, felicidades. Que você seja muito abençoada nesse seu novo ciclo. Mulher, você tá dentro da regência de Leão, né? Leão. Pois é, o Leão, ele tende a brilhar muito. E as pessoas, de alguma forma, querem tirar alguma coisa daquele que brilha, como se pudessem brilhar também. Eu vou perguntar para o jogo qual é o seu momento e qual é o aprendizado desse ciclo. Bom, o ciclo fala para você realmente focar em você. Você não precisa de tantas defesas se você aprender a usar uma única frase, não. Dizem que não é uma frase inteira. Então, agora é o momento de você aproveitar as suas conquistas, curtir o seu momento, a sua idade, a sua fase. A fase dos 51 anos é muito interessante, porque a gente não precisa mais provar nada para ninguém. A gente só precisa viver e ser feliz. Então, é exatamente isso que o teu jogo diz, né? Que você está num momento ótimo, realmente você tem uma vida incrível e você precisa usar a sua vida incrível para você. Deixe os outros, diga apenas não, gentilmente, sorria e não tente explicar ou justificar. As pessoas vão ter que aprender a lidar com o teu não, da mesma forma que lidariam com o sim. Mas o sim seria uma forma de te machucar e o não te liberta delas, tá certo? Um bom ciclo para você, felicidades e boa sorte na tua mudança. Um grande beijo.
0: Um beijo maravilhoso, vamos para mais um áudio.
17: Oi, o meu nome é Elza, o nome da minha filha é Patrícia Borsoni Ribeiro, a data de nascimento dela é dia 15/1/87. Nós temos ela tem um quiosque na praia e ela tem uma deficiência e a gente está querendo saber se vai dar tudo certo esse quiosque lá, entendeu? Porque nós já temos tudo programado para poder montá-lo. Muito obrigada, uma boa tarde.
3: Boa

0: mudança, medo do que pode ser. E agora há pouco nós falamos que a gente tem que ir com medo mesmo, né, Pedro? Vai com medo mesmo. Por quê?
1: Do jeito que tem que ir.
0: Porque o mais difícil já foi. Agora que já passou a parte mais difícil de elaborar tudo, de colocar as coisas em ordem, a gente começa a ter tempo de trabalhar, né, o nosso emocional, com os medos, com aquelas coisas que não aconteceram. Então não vibre na energia do que não aconteceu. Confia que já deu certo e que esse quiosque vai ser um sucesso, tá bom? Um beijo pra você, pra tua filha e boa sorte.
2: Um beijo maravilhoso. 17h48, a gente tá encerrando aqui. Mi, e o lançamento do livro?
0: Pois é, olha, o livro vai ser lançado no dia 22 de agosto, né? No outro fim de semana. Na Livraria da Vila. Livraria da Vila Madalena, às 15 horas, das 15 às 18 horas.
1: Cerqueira então, César, não é?
0: Não, Vila Madalena. Fradique Coutinho.
1: Fradique Coutinho.
0: E tô convidando vocês, óbvio, vão estar lá comigo, convidando os nossos ouvintes pra ir tomar uma champanhe comigo.
1: Uma água também.
0: Ganhar um autógrafo no livro. Né, me dá um abraço, comemorar comigo essa fase.
2: E vai lá no Instagram da Milene Sintra e comente, né, gente? Tem um post do livro lá, você pode comentar, que aí você vai concorrer um livro autografado.
0: Exatamente.
2: Né,
0: e eu vou entregar o livro autografado lá no dia do evento.
2: Então é isso. Mi, eu vou pedir para você passar suas redes sociais e o telefone do Templo Rio Azul.
0: Bom, minhas redes sociais, Milene Sintra, oficial, né, no Instagram, no TikTok, e tem também o Insta do Templo Rio Azul. Quem quiser marcar um horário comigo, um atendimento, uma consulta, manda uma mensagem no WhatsApp 99958-1003. 99958-1003. E agenda o horário comigo.
2: E todas as terças-feiras aqui no Chega Pra Cá.
0: Exato. Um beijo pra vocês. Boa semana.
1: Beijo, Mi.
2: E a gente vai rapidinho pro intervalo e a gente já volta. Porque hoje é dia de Capital Disco com Tully Simões. A gente volta já.
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7: Um alerta, não pegue a Pinheiros agora para Castelo Branco. O caminho está travado. Além do excesso de veículos, tem uma ocorrência próxima à ponte do Jaguaré. Expresso local terríveis desde antes da ponte estaiada. Corredor paralelo Berrini Funchal, Brigadeiro Faria Lima. É uma alternativa intensa, mas ainda assim melhor do que a Pinheiros. E após a passagem pela Eusébio Matoso, aí o caminho funciona bem na Pedroso de Moraes, Fonseca Rodrigues e Gastão Vidigal. Quem chega a Pinheiros pela Castelo e Tietê tem redução de velocidade a partir da Jaguaré até o acesso à Avenida dos Bandeirantes. Passando esse acesso, o caminho vai intenso até a passagem pela ponte João Dias, apenas excesso de veículos. 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
3: 17 horas e 54 minutos, estamos de volta aqui. Eu quero agradecer a audiência de todos vocês que estão conectados conosco nesta terça-feira maravilhosa. Friozinho, né, Pedro Casagrande? Quantos graus
4: exatamente
3: nós temos agora?
4: Olha, nesse exato aqui momento para nossa São Paulo, 15 graus.
3: 15 graus, gente, é muito frio, né? Pra gente é frio,
4: ainda vai
3: não
4: diminuir. Ainda vai diminuir.
3: E tem a sensação térmica, né?
4: Exatamente, exatamente. Amanhã vamos já daqui a pouco teremos o veranico. Amanhã, só passando para você aqui, aquisito de informação. Amanhã teremos mínima de 13 graus e máxima de 23, ou seja, a quarta-feira ainda um pouco gelada a partir da quinta, que aí já vira tudo. E não é à toa que o nariz não aguenta. Não sei o de vocês, mas o meu, ele já tá pedindo arrego aqui, já hoje levantei e eu avisei ontem à noite. Foi, sabe, o vento está indo para a direita, indo para a esquerda. Eu sentei no sofá em casa e avisei, amanhã eu vou ficar doente. Dito e feito, o nariz está ruim.
5: Gripaloei.
4: Gripaloei.
5: Amanhã gripaloei.
4: Ah, exatamente. Dito e feito, mas estamos aqui na luta.
3: É isso, meu povo. Muito obrigado pela audiência, muito obrigado pelo carinho. Fique agora com Capital Disco, com Túlio Simões. E a gente volta amanhã aqui na Rádio Capital. Obrigado, Rosina. Obrigado, Tução. Obrigado, Pedro Casagrande.
4: Valeu, Vini. Voltamos amanhã no mesmo horário, na mesma rádio, na sintonia, sempre com vocês. Ótimo final de terça-feira. Na quarta nos encontramos.
3: É isso. Tchau, Mi. Tchau a todos vocês. Tchau. Beijo do Vini. Tchau, Ivo.

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5: Muito bem, seja muito bem-vindo à Capital Disco, no 77.5 FM 1040 AM da grandiosa Capital. Eu sou a Tuli Simões, eu fico com você até 19 e a partir de agora você curte os melhores sons, tanto nacional quanto internacional, aqui, todas as terças, às 18 horas. Eu digo nacional e internacional porque é o que você vai curtir lá no dia 13 de setembro, às 14 horas, lá no Clube Piratininga. Mas Tuli, o que acontece nesse programa toda terça-feira? Toda terça-feira estou aqui para poder dizer para você que no dia 13 de setembro, às 14 horas, lá no Clube Piratininga, você terá uma viagem pelos anos 70, 80, 90 e 2000, com as divas pop, os melhores hits e muitas surpresas, concurso de looks e muito mais prêmios. E principalmente aquela festinha que você, que é lá da década dos anos 80, 90, sente falta. Ai, Rose, arrasou, obrigada. Você sente falta daquela festinha lá do Farol? Ai, mas como que funciona, Túlio? Eu não sou dessa época. Não tem problema, vou te explicar. A partir do momento que você entra lá no telefone, mandar mensagem lá no 98334-5777, você vai receber um link do Simpla. Lá você já pode começar a comprar os seus ingressos. E eu vou sempre utilizar no plural, sabe por quê? Porque você vai poder comprar para você, para o seu filho, para sua filha, para os seus amigos, para o seu vizinho, para o gato, para o papagaio, cachorro. Ia falar cachorro, Rosino. Boa tarde, meuzinho, seu lindo. Então é isso aí. Eu, Rosino, Vini de la Carte e toda a grandiosa capital te espera no dia 13 de setembro. E toda terça-feira às 18 horas, eu, Tuli Simões, fica aqui com você para poder falar exatamente do tipo de música que você vai curtir, o tipo de música que você vai dançar. Lembrando, mas você estava falando da pulseirinha, Tuli, justamente. Quando você lá garantir o seu ingresso lá no 983345777, você já garante na sua entrada uma pulseirinha, que é a festa do farol. Verde é para quê? Sabe para que significa o verde, Rose? É que se você tiver a fim de tomar aquela água, se você estiver passando sede nessa sua vida, quer dar uns beijinhos, né, Rose? Conhecer alguém diferente? Então você vai na entrada, você já está disponibilizado, para você uma pulseirinha verde. Como é que é o barulho aí da pulseirinha verde, Rose? Isso! Agora você que tá assim... Ai, Tuli, eu não vou chegar já pegando todo mundo. Você quer dar uma analisada no terreno, né? A pulseirinha amarela, que você vai dar uma olhada no ambiente pra dar uma pisada, né, Rose? Sai pisando em ovos, né? Agora, se você está como eu e o Rose, Vini de la Carte, Pedro Casagrande, e assim como outros aqui da Rádio Capital, se você estiver acompanhado, então você vai com a pulseirinha vermelha. Nó. Sabe por quê? Porque ninguém vai chegar perto de você por causa dessa pulseirinha. Só não se confunda com a pulseirinha laranja, porque é a galera que vai fumar lá fora, né, Rose? Aí vai ser a festa do farol, literalmente. Então garanta já o seu ingresso no 983345777. Lá você vai poder entrar no site, vai ser direcionado para o site do Simpla para poder garantir o seu ingresso. E eu, Tuli Simões, espero por você às 14 horas lá no Clube Piratininga. Só lembrando que tem lugar para sentar, para dançar, comer, se divertir, fazer tudo o que você quiser. E quem esteve da última festa comigo sabe, meu amor, que a gente não vai deixar a peteca cair. Porque eu estarei com você dançando loucamente, curtindo essa noite. Essa noite não, a tarde do dia 13 de setembro. Mas como eu disse, toda terça-feira, às 18 horas, eu estou aqui para poder falar para você de um diva ou de uma banda que vai fazer a sua tarde, a sua noite mais feliz. E essa noite a gente vai falar, essa tarde, a gente vai fazer um especial do Bonnie M. Você sabe quem é Bonnie M? Eu gosto assim, Rose. Give me your money. Yes, ó. Hoje a gente vai falar do hoje é especial Bonnie M. Olha que maravilha. É uma escolha perfeita pro Capital Disco, que tem aquele repertório que começa a tocar e o ouvinte e você que estará na pista vai dançar. O grupo Bonnie M foi um grupo de música de disco, da Eurodisco, caribenho alemão, que teve um grande sucesso durante as décadas de 70 e 80. E ela foi criada pelo produtor alemão Frank Farian em 1976. E ele era composto por Marcia, Liz, Maisie e Bob Farrell. A banda vendeu aproximadamente 80 milhões de cópias mundialmente e é conhecida pelos hits Very Cool. Ó, aumenta mais um pouquinho, Rose. Eu amo, gente. Desculpa. Bonnie M é maravilhoso. Eu tava doida pro Vini aceitar fazer. E essa banda vendeu aproximadamente 80 milhões de cópias mundialmente. E é conhecida pelos hits, pelo single Very Cool, Amy é Baker, Belfast, Sunny, Rasputin e entre outras. E durante agora o programa, até às 18, às 19, você fica comigo que eu vou fazer várias curiosidades pra você. E pra começar, vou deixar clara aqui uma curiosidade pra você. Aproveitando, quero mandar um beijo pra todo mundo que tá ouvindo a gente pela Alexa, pelo som do carro, no busão, no fone, indo pra casa, lavando roupa, lavando casa, fazendo tudo aquilo. Ou simplesmente me vendo pelo seu YouTube. Seja muito bem-vinda e muito bem-vindo. Ó, uma curiosidade que eu vou deixar no ar pra vocês do Bonnie M. Mas, Tuli, você tá falando, mas eu não sei quem é. Calma que eu já vou deixar bem claro pra você. Só que antes de tocar o som, eu vou pedir pra você arrastar as cadeiras e dançar, ir até o chão. Bonnie M nasceu na Alemanha, mas tinha uma mistura internacional. Como eu disse, o grupo foi criado pelo produtor alemão e ele reuniu artistas de diferentes origens. E esta mistura ajudou a criar sonoridade única que conquistou o mundo. Tanto que essa música que a gente vai ouvir agora, que é Rasputin, ela conta a história de uma figura real, que ela fala sobre Rasputin é uma figura misteriosa ligada à família imperial da Rússia. E o mais curioso é que a música se tornou uma história cheia de intrigas dos maiores sucessos dançantes da atualidade. Rose, Vamos dar uma começada? Eu vou levar vocês para 1978, Rasputin, aqui na sua grandiosa

0: 1978, conta a história real de um homem que ganhou influência da história e no folclore, pois era um conselheiro mais que confiável pro rei da Rússia, aqui na sua Capital Disco.
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0: Muito bem, você que tá aqui chegando aqui na nossa grandiosa capital, você acabou de ouvir Rasputin com Bonnie M. Eu quero mandar um beijo para algumas pessoas que estão mandando mensagem aqui para mim, que estão dizendo que estão conectados. Só que antes de mandar beijo para todo mundo, ô Rose, eu recebi uma mensagem aqui da minha tia Nana, tia, eu te amo. Ela tá perguntando assim, meu amor, quem é Rose que você fala? Rose, solta o doce som da sua voz. Rose, boa tarde, meu amor. Depois do... Ai, que lindo! Vocês estão ouvindo a voz dele? Depois da paciência do Fábio Faria e do Vini, a outra pessoa também, fora meu filho, a outra pessoa que tem muita paciência comigo e obrigada é Rose. Boa tarde. Fala de novo, Rose.
2: Boa tarde!
0: Rose, as pessoas querem ouvir a sua voz, Rose. Será que as pessoas ouviram? Então, tia, o Rose é o meu sonoplasta, é o Rosino. Mas carinhosamente eu chamo ele de Rose. Ah, eu te adoro, Rose. Ó, eu quero mandar um beijo para as pessoas que estão aqui na nossa live. Então, ó, quero mandar um beijo para Thaís Pereira. Um beijo, sua maravilhosa. Pro Ney, pra Bibi de Ubatuba, pra Perdeneiras. Pro Nenê lá da Coab 2, pro Tufi. Tufi. Esse amigo Tufi, ai, foi ele que me deu essa camisa, é verdade, Tufi, olha só a roupa que eu tô usando, ele tá aqui, ele sabe onde ele está? Em Londres, London, ó, olha como a tecnologia facilita a nossa vida, mandar um beijo pro Tufi, pra minha tia Nana, pro Carlão, Carlão, você que é belíssimo, obrigada, pra Valdo Macunaíma, pra Dani da Arte, Mão e Design, pra Laís da Macunaíma, pro Victor. Eu perguntei da outra vez como que era seu nome, né, Victor? Completo, a gente trabalhou junto, eu não lembrava. Pra Cida, pro Rafa, pra todo mundo que tá chegando, pro Ney. Ney, que saudade de você, eu preciso te visitar, né? E ó, Ney, conectado e ligado aqui. Pra você que tá chegando agora, eu sou a Tully Simões, como eu já me apresentei 200 mil vezes. Essa noite a gente tá falando da banda Bonnie M. Durante até as 19 horas, a gente vai falar aqui várias curiosidades dessa banda e deixar também aqui uns sons pra você poder curtir, porque isso e muito mais você vai curtir no dia 13 de setembro, às 14 horas. Você já mandou a sua mensagem? Não. Sabe por que você não mandou a sua mensagem? Porque eu ainda não soltei a pergunta. Mas antes de soltar a pergunta, a gente tem algum áudio, Rose? Então bota, Rose.
3: Boa noite, Tully. Tudo bem? Aqui é o Edson, do Boteco Vila Sônia, o Boteco dos Cornos. Maravilhoso essa banda, hein? Eu sempre escutei essa música, mas nunca tinha ouvido falar da banda. Mas eu quero saber se no dia da festa você vai tocar Tony Garcia, Just Like the Wind, aquelas músicas, New Order. Beijo, Tully.
0: Edson, obrigada, seu maravilhoso. Sim, Tony, a gente falou sobre isso essa semana, né, do Tony Garcia. Cara, pra você poder saber o que realmente vai acontecer no dia 13 de setembro, às 14 horas, senhor Edson, e esse Bar do Teixeira é lá onde eu frequento, viu? Mandar um beijo pra todo mundo que tá no Bar do Teixeira, ó, me dando audiência, vocês são maravilhosos. Edson, se você quiser saber se essa música e muito mais vai tocar no dia 13 de setembro, às 14 horas, então eu espero você lá no Clube Pinatininga. Além de você ter a pessoa aqui que vos fala como sua amiga, você também vai ter uma parceira de dança. Tem mais áudio, Rose? Então põe, Rose.
4: Túlio. Maravilhosa. Boa noite pro Rosino, boa noite pro Pedrinho, pro Vini, pro Thalio, seu filho, e pro Léo do Tremendé. Manda um abraço pro Léo, tá bom? Que eu vi ele mandando um abraço, beijo pra mim hoje. Mandei um áudio pra você falar com a Milena. Túlio, na semana que vem, você, pelo amor de Deus, me ajuda essa pergunta pra Milena que eu tô mandando pra você, já tem umas 3 semanas, tá bom? E um beijo, meu amor, pra você. Você não tá com frio com essa roupinha aí, não? É de manga. Eu tô com 4 blusas, Túlio. Aqui na Zona Sul
0: tá
4: muito frio, Túlio. Meu Deus do céu, olha o que sai. Gente, eu tô com sapato de meia, 2 calças no corpo. Com 4 blusas, Túlio, de frio, tô morrendo de frio. Mais um beijo, minha linda, maravilhosa. Fica com Deus, manda beijo pro Angelo Mato, João Ferreira. E pedo pra Vitória, por favor, fala pra Vitória tomar um café com limão, açúcar ou mel. Ela colocar o café bem quentinho com limão, tá bom? E pro Rosina também. Um abraço e beijo pro Rosina. Fica com Deus, Ana Pereira de Jardim Retiro. Manda beijo aqui pra minha Vitória.
0: Eu mando, Ana. Um beijo pra Vitória. Um beijo no seu coração. Obrigada por sempre estar conectada. Ana, eu espero você dia 13 de setembro, às 14 horas, lá no Clube Piratininga. Mas deixa eu continuar aqui com as nossas curiosidades, que eu preciso soltar uma pergunta no ar. E é o seguinte, a gente tá falando dessa noite do Bonnie M. Você que tá aí ligado na nossa grande Asa Capital, você agora entendeu de quem que eu estava falando. Porque a gente, né, Rose, às vezes a gente conhece os artistas, a gente ouve, mas a gente nunca lembra, nunca sabe quem é. Aí você imagina, Rose, você sempre esteve desse lado como sonoplasta, então pra você acesso à música era muito mais fácil, vamos dizer assim, que você sabia quem era o artista ou coisa parecida. A gente naquela época tinha que ficar esperando falar o final da música pra saber, pra anotar, correr atrás, comprar disco ou DVD ou CD, porque eu sou da época do disco e CD. Lógico, não existe ainda CD? Existe, as pessoas estão voltando, né? Então o que que acontece? Hoje em dia tá muito mais fácil. Então você pega o celular e você coloca lá pra poder captar música, o celular já vai dar pra você o nome do artista, as músicas, coisa parecida. Só que já que você não tem esse acesso, então fica conectado aqui na sua grandiosa capital, porque aqui no Capital Discos você vai aprender sobre todos aqueles artistas que você já ouviu a música, mas você não sabe quem é. E pra gente poder continuar com as nossas curiosidades do grupo Bonnie M., tem várias curiosidades, assim, muito legal. O que que acontece? Nas gravações de estúdio, a voz masculina principal, incluindo dos famosos graves do Dead Cool, Rasputin, que foi a música que você acabou de ouvir, ela pertence ao próprio produtor e criador do grupo, Frank Farian, que nos deixou em 2010, se eu não me engano. Já as vozes femininas eram realmente da Liz e da Márcia, enquanto os integrantes Bob Farrell e Maisie Williams praticamente não participavam das gravações. O que que acontece? A formação do grupo, ele é uma banda alemã formada por artistas jamaicanos e caribenhos. Então o que que acontece? O produtor, a voz dele saía, ele era o dono da voz que você escuta no grave das músicas. Só que ele pensou, na época dos anos 80, 90 mais ou menos, era normal, como eu já falei aqui em outros programas, e a gente vai até levar isso durante a toda a programação, até setembro, que é a nossa festa. Se você não sabe, lá na década dos anos 80 ou 90, era uma febre interna da produção, dos produtores, de pegar uma pessoa que cantava, a aparência dela não era muito sugestiva pro mercado, graças a Deus a gente não tem mais isso. Você sabia, Rose, que eles pegavam as pessoas que cantavam e colocavam atrás cantando, só que no palco eram outras pessoas se apresentando. E foi o que aconteceu com o grupo Bonnie M. O Bob Farrell, que é o... Depois eu vou colocar a foto pra vocês, dar uma olhadinha de quem que eu tô falando. Porque esse grupo, o Bonnie M, são quatro integrantes. Três mulheres e um homem. Esse homem que você sempre vê nos clipes ou nas músicas, não é esse rapaz da foto, que depois eu vou colocar pra vocês. Era o produtor. Então o produtor fez o quê? Ele produzia, ele fazia tudo. Ele era o bichão mesmo, hein, Rose? Ele produzia, ele cantava, ele colocava dinheiro, tal, tal, tal. Só que na frente do microfone era um outro cantor. E sabe quem também fez muito disso? Milli Vanilli, que a gente vai trazer ainda aqui no grupo, na nossa programação, para você poder entender. Então, resumindo, contextualizando, Bonnie M era um grupo formado por quatro integrantes, três mulheres e um homem. Só que o grave da voz não era do cara, do cantor até então. Ele era do produtor, assim como na década de 80, 90, era normal, na verdade eles descobriram isso depois, que muitos artistas que realmente estavam cantando não eram aqueles que estavam se apresentando, não eram aqueles que estavam cantando. Você entendeu o que eu quis dizer aí do outro lado? Você entendeu, Rose? Ai, que bom. Fico feliz, porque é bem confuso mesmo isso. Algumas pessoas não sabem disso. E durante, como repito, ao longo da nossa programação, até o Baile da Capital, vou trazer artistas pra você que no fundo você achava que cantava, só que não era a voz deles. E vamos fazer o seguinte, Rose, vamos pra nossa segunda música? Pode ser? Só que eu não lancei a pergunta, eu esqueci. Dá uma seguradinha aí, eu quero lançar uma pergunta pra você. A música que a gente tocou de abertura foi Rasputin. Pegando a história do Bonnie M e principalmente de Rasputin, eu queria fazer uma pergunta diferente pra você que tá aí em casa me ouvindo. Tem uma música que você não sabe explicar o porquê, mas quando começa a tocar, você levanta e dança? Qual é a música que tem esse poder sobre você? Eu vou repetir a pergunta e eu quero que você mande a sua resposta no 983345777. A pergunta é... essa música Rasputin, eu, Tuli, amo Bonnie M. Qualquer música deles, eu, ó... saio das cinzas, Rose, danço. E música é música terapia, né? E a dança, ela faz a gente se movimentar. Mas eu quero perguntar pra você. Tem alguma música que você não sabe explicar o porquê, mas quando você, quando começa a tocar, você já levanta e dança? Qual que é a música que não deixa você parado? Qual é essa música? Qual é essa música que tem um poder sobre você? Então vai lá, manda a mensagem que eu quero te ouvir no 983345777. E pra gente poder dar continuidade, vamos de Daddy Cool, que virou febre nas pistas aqui na grandiosa capital.

0: Papai Legal, de 1976, descreve um homem charmoso, descolado, confiante e com estilo que faz sucesso na pista, aqui nessa grandiosa capital.
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0: É isso aí, você acabou de ouvir Daddy Cool, de 76. Esse som literalmente mexe, né, Rose? E eu quero saber de você que tá aí do outro lado me ouvindo. Me fala, qual que é a música que você não sabe explicar o porquê, mas quando começa a tocar, já levanta, você já levanta e já começa a dançar que nem louco, louca. Tem round, tem... Você viu que eu falei agora até em inglês? Tem round, Rose. Então bota pra rodar, Rose.
2: Boa noite, Tule Simões. Tudo bem? Quem está falando aqui é o seu amigo Leonardo do Trevé. Olha, tenho 41 anos. Eu estou em busca de um grande amor de 45 a 85 anos para um futuro compromisso sério. Tenho 1,73 m de altura, peso 70 quilos, sou moreno claro, meus cabelos são castanhos escuros, meus olhos são verdes, sou carinhoso, sou romântico, sou deficiente visual total. Gosto de sair, gosto de passear, certo? Então, é assim, as mulheres que sejam de idade, que não se importam em namorar com o mais novo de relacionamento, pode entrar em contato com a Capital, que a Tule vai colocar o meu telefone no PV de vocês. Ou pode passar no YouTube também, no Tule, se quiser. Eu autorizo. Beijo do amigo e boa noite pra você. Beijos, até logo.
0: Olha, Léo, tá que tá esse Léo, hein? Gente, pra você que está... Rose, pra deixa só uma... Pra você que tá aí do outro lado, acabou de ouvir a voz do Léo. Léo estará no dia 13 de setembro, às 14 horas, lá no Clube Piratininga. Léo, um homem solteiro de 43 anos, procura uma namorada. E se você estiver afim, ligue, mande mensagem ou possa encontrá-lo no dia 13 de setembro. Porque o bicho vai pegar! O bicho vai pegar no dia 13 de setembro. Eu já vi que o Léo vai... Isso! E cai no domingo. Sabe o que é o mais gostoso disso tudo? A passagem de ônibus é de graça! Então você pode... Então você pode ir, minha filha. Vai, que a passagem é de graça no domingo às 14 horas no Clube de Ipiratinga. Ah, mas Tule, como é que eu faço pra poder chegar lá? Meu amor, é ali na... Eu acho que é a Avenida São João, que é a avenida principal que tem ali, na Estação Marechal Deodoro. Então você que está aí me ouvindo, às 18h29, agora, de uma terça-feira, você está afim de tomar um copinho de água junto com o Léo? Vai lá, garanta o seu ingresso no 983345777. Tem áudio, Rose? Então bota.
3: Boa noite, Tule. Quanto caliente sou aquela praia. Dentro de mim és tu toque sai. Estúpido. Ô, menina, me fala uma coisa, Tule. Eu claro. Tô boa, viu? Não tô pra lá de Bagdá, não. Esse
0: maravilhosa.
3: Grupo aí não era aquele rapaz? Ou eu tô confundindo esse grupo? Que eu sou do tempo da Xuxa pra frente, né? Que descobriram que ele não cantava, que era flashback, que um a um outro cantou. Não teve um grupo assim, depois tu pesquisa?
0: Milho.
3: Que o rapaz, uma pessoa cantava, ele cantava a música de um outro... Interpreta um cantor. Sei lá, depois eu vou te mandar o áudio.
0: Eu acho que tu tá falando do Milly Vanilli.
3: Um beijo da Pantera aqui de Santos, um
0: frio bucão.
3: E vamos levando dia à noite. Um beijo, gente. Beijo, meninas. Beijo, comadre.
0: Ai,
3: eu tô lá no baile, viu?
0: Por favor, só quero saber a cor da sua pulseirinha, Pantera. Muito obrigada pelo áudio, obrigada por estar participando, mas você não me disse qual música, Pantera, que faz você levantar e invadir a selva, porque a Pantera faz o quê, né? Ela invade tudo, né? Pantera, deixa eu te falar uma coisa. Se eu não me engano, esse grupo que você tá falando é o Milly Vanilli. Milly Vanilli. Como eu disse, nos anos 80 e 90... meio que ficou uma coisa normalizada dos produtores colocarem pessoas pra cantarem na frente, só que o cantor de verdade tava lá atrás. E eu vou trazer pra vocês, sempre que possível, pelo menos uma ou duas vezes no mês, esse tipo de música de cantores, que na frente era uma coisa e por trás era outra. Rosina? Tem mais áudio, Rose? Então pode colocar, Rose.
4: Boa noite, Tuli, Rosine e todos da Rádio Capital. Tô aqui fazendo uma diária, Vera do Campo Limpo.
0: Maravilhoso.
4: Ouvindo vocês como todas terças e era sexta, mas tudo bem, mudou. Mas continuo ouvindo tudo. Tá bom? Beijo para todos da Rádio Capital. Amo.
0: Obrigada, Vera do Campo Limpo. Rose, a gente tem que fazer uma pausinha rapidinho agora, não é? Depois a gente continua com os nossos áudios. Então, ó, você que tá aí ligado, ligadinha, conectada aqui na nossa grande Asa Capital, Capital Disco volta daqui a pouquinho. Não sai daí.
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8: Para você ligado na capital que utiliza transporte público, metrô, CPTM, via mobilidade, linhas de ônibus operando normalmente. Quem dirige pela cidade, especialmente entre a região da Paulista e a Marginal do Pinheiros, vai precisar de muita paciência. Descida da Rebouças, também a 9 de julho, a Juscelino, Avenida dos Bandeirantes, todas travadas porque a Pinheiros está travada em direção a Castelo, um pouco antes da estaiada até a ponte Cidade Universitária. O caminho paralelo não está valendo a pena pela Berrini, Funchal e Brigadeiro Faria Lima. Só depois da Rebouças é que a Faria Lima ajuda Pedroso de Moraes, Gastão Vidigal e Fonseca Rodrigues. Para Interlagos, Marginal do Pinheiros tem caminho apenas intenso. Agora um alerta para você que vai sair de São Paulo, tem ocorrência no 32, saída da Castelo, acesso a Itapevi, tem lentidão desde o 26, passagem por Barueri. Entre Itapevi e o acesso às marginais, chegada a São Paulo, Castelo Boa. 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
0: Isso mesmo, Tuli Simões aqui na Capital Disco todas as terças-feiras às 18 horas. Das 18 até 19 eu fico com você aqui na Grande Asa Capital para poder falar para você de cada terça-feira, cada programa é um divo, uma banda, tanto nacional quanto internacional para você, só aqui na Grandiosa. Eu lancei uma pergunta no ar, eu quero que você que está aí do outro lado me ouvindo, curtindo, que você responda. Se tem alguma música que você não sabe explicar o porquê, que quando toca, não deixa você parado, não deixa você em paz. Então eu quero que você me responda lá no 98334-5777. Tem áudio?
12: Tuli Simões, eu sou Francisco Aliteri de Imbu das Artes. Parabéns pela escolha da banda Boneyano. Se você puder incluir no seu hall de músicas aí, se puder colocar a música do Boneyano que chama-se Never Change Lovers in the Middle of the Night.
0: Ai.
12: É uma música maravilhosa, tá?
0: É bom saber.
12: Ou Painter Man, também é muito boa. Um abraço, sou seu fã.
0: Seu maravilhoso.
12: Sou de Imbu das Artes. Francisco Aliteri, Imbu das Artes. Adoro Francisco. Suas risadas.
0: Francisco, um beijo no seu coração. Eu amo ouvir esses áudios das pessoas que sempre estão conectadas, ouvindo aqui a nossa programação. Obrigada, de verdade. Boneyame é maravilhoso. Essa música que você pediu, infelizmente a gente não vai poder tocar hoje porque eu já tenho aqui uma listagem. Mas você pode ter certeza que a gente vai anotar isso. E para você poder ouvir essa música, eu posso te esperar no dia 13 de setembro às 14 horas? Pode ser? Então eu te espero. Obrigada por estar acompanhando. Tem mais... o Rosie, você quer que eu fale? Então fala, continuo falando. Dia 13 de setembro, às 14 horas, lá no Clube Piratininga. Eu, você, o Rose, o Vini, toda a grandiosa capital. Rogerinho, o Raulzito, a Angel, o nosso Ray, o nosso EV. Quero mandar um beijo pro EV. Todos eles estarão lá no dia 13 de setembro, às 14 horas, esperando você que está aí do outro lado, ouvindo, sintonizado e curtindo. Lembrando que às 14 horas, você tem uma viagem pelos anos 70, 80, 90 e 2000. Então essa programação, ela é especial para poder te dar uma prévia do que você vai participar, do que você vai curtir. Será uma tarde inesquecível, com muita comida, muita bebida, lugar para sentar também, viu, gente? Não é só bagunça, não, porque às vezes as pessoas vão lá, né? A Rose tá dando risada. Ô, Rose, mas é verdade. Às vezes as pessoas vão só pra poder sentir energia, a energia, sabe? Tudo que tá rolando. E às vezes quer ficar sentadinho de boa. Mas ó, se você estiver sentadinho lá curtindo, me fala qual que vai ser a cor da sua pulseira. Verde pra dizer venha, amarelo para dizer calma e o vermelho para fazer que nem o Rosino. Não! Tem mais áudio chegando, Rose? Então vamos lá, Rose.
13: Boa noite, Tule. Boa noite, Rosina, Francisca Duto. Olha uma música que toca, que eu saio pra dançar, pode ser em qualquer lugar. É o Isca Gugu, com Roupa Nova.
0: Essa
13: música que não deixa ninguém quieto. Beijo pra vocês.
0: Maravilhosa, obrigada. Rose, deixa eu só mandar um beijinho aqui pro pessoal que tá na live. Antes disso, eu quero mandar um beijo pro Thales. Eu te amo, viu, meu amor? Ele falou que tá assistindo com a Dona Ivete, a vozinha dele. Um beijo, Dona Ivete. Ela me ajudou muito, sabia? Quando meu filho era pequeno. Nossa, foi uma mão na roda. Tem ex-sogras boas que sempre vão te ajudar. Mulheres se ajudando. Isso que é o importante. Militei um pouquinho agora, né, Rose? Mas é pra falar de amor. Ó, eu quero mandar um beijo pra Carmen Maria. Carmen Maria. Pra Adriana Leite. Pra Ana Lúcia, minha perdeneiras maravilhosa. Monique Venturelli, eu tô indo devagar, gente, porque eu preciso ler devagar, porque é muita gente aqui. A Rosana Coppola, maravilhosa. A Cláudia Patrícia, deixa eu ver quem mais. A Joelma, ai meu Deus do céu, peraí que tem bastante gente aqui. A Nijoelma de novo, né? Ai meu Deus do céu, calma. A Dani Pissoleto. Gente, elas estão no TTT aqui, no YouTube. Eu gosto assim, eu gosto assim. Me perguntaram aqui uma coisa, falaram assim, ó. Que o cara dessa música, cadê? Ele tinha meu Deus, cadê o que eu li? É que eu tô tentando buscar palavras pra poder dizer. Sabe o que colocaram aqui nos comentários? Se o vocalista era o mesmo que era bem dotado. Gente, esse horário a gente não pode ficar fazendo esse tipo de comentários. Na live pode, mas eu não posso. Vamos fazer o seguinte, Rose, antes da gente continuar com o nosso som maravilhoso, eu vou levar vocês, vamos, Rose, tocar um sonzinho gostoso pro pessoal? Eu vou levar vocês pra 76, eu esqueci de uma coisa, eu já tô bem esquecidinha, Rose, é porque eu tô tentando me acalmar, aí meu cérebro tá... Eu não tomei meu sub bilingual hoje só tô só na base do oxigênio. Eu queria fazer uma curiosidade, falar pra vocês uma curiosidade antes de tocar a nossa próxima música. Uma das curiosidades é, a música Sunny, ela não foi criada pelo Bonnie M. A música foi escrita originalmente pelo americano Bob Hambe, em 1966. O Bonnie M transformou a canção em uma versão de disco extremamente dançante que levou para o sucesso de uma nova geração. Porque, na verdade, essa música ela foi escrita em 69, Rose. E o Bob, ele fez a música porque ele perdeu o irmão dele nessa época. Então essa música, se você pegar a letra dela, depois com calma você vai lá e pega, ela é uma música que fala sobre renascimento, reflorescer. Só que a banda Bonnie M, 78, pegou e ela transformou a dor em esperança. Então vamos, Rose! Eu vou levar você pra 76, que essa música, ao contrário, ela tradução é ensolarado, só que ela fala sobre a dor transformada em esperança, aqui na grandiosa capital. Tira as cadeiras do lugar, arrasta tudo e eu quero você dançando.

0: A música que fez parte do primeiro álbum de estúdio da banda. Um clássico que foi transformado em esperança aqui na sua grande asa capital, Sunny.
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0: Muito bem, você que está conectado, sintonizado aqui na nossa grandiosa capital. Maravilhoso. Você arrastou a cadeira, tirou tudo do lugar. Ah, mas eu tô ocupada. Não importa. A música é música terapia. E só aqui na grandiosa capital a gente pode dar esse tipo de emoção para você. Sintonizado ou dia 13 de setembro às 14 horas. Essa e muito mais você vai curtir. Rose, sobre a nossa perguntinha que eu lancei no ar, que é se qual música que faz você ir do outro lado? E você não sabe explicar o porquê. Qual música faz você levantar e sacudir os ossos? Manda mensagem aqui pra mim no 983345777. Rose, tem áudio? Tem áudio chegando.
2: Boa noite, Tully, Rosinho. Boa noite para toda a equipe, Maria Quitéria.
0: Ai, que
2: estou
0: linda!
2: Trabalhando, né? Minha vida é só trabalhar, né? Mas é uma música que me faz sair do eixo é La Bamba. Nossa, quando começa a tocar, não consigo ficar parada. Se eu tiver, até na igreja, gente, se eu tiver na igreja e começar a tocar essa música, eu começo a balançar o pé escondidinho no pátio. Mas essa música é demais, La Bamba. Meu Deus do céu.
0: La Bamba. Eu só esqueci o nome do cantor. Ele faleceu super novo, até fizeram um filme dele, acho que é Ricky Valley, uma coisa. Eu tô falando besteira, desculpa, gente, que nessa hora mas La Bamba é maravilhosa. Para bailar La Bamba, eu necessito. Ó, além de radialista, é cantora, não. Tem mais áudio, Rose? Áudio chegando, pode botar.
3: Oi, pessoal, boa noite. Eu me chamo de Marcolin, estou aqui ouvindo a minha amiga fazendo janta. E uma música e uma cantora que me faz cantar, pular. É a Vanessa Camargo.
0: Sabia. Ele é amigo dela.
3: Estarei lá, na Capital Disco, no dia 13 de setembro. A gente vai voltar pra quebrar. É isso aí.
0: Nha. Arrasou! Obrigada, Edmar Colim, seu lindo maravilhoso, por estar participando aqui da nossa grandiosa capital. Eu achei, na verdade, que você fosse falar Rouge. Não sei por quê, mas a Vanessa Camargo também ficou aqui, assim, ó, né? Tem mais áudio, Rose? Eu te espero lá.
4: Oi, Tully, boa noite. É a Helena, do Anália Franco. A música que faz eu sair dançando é Meu Sangue Ferve por Você. Um beijo, um ótimo programa.
0: Ah, maravilhosa, obrigada. Ó, eu gostaria de reler uma mensagem aqui da Auricélia Salviano. Um beijo, Célia. A melhor hora das terças-feiras é ouvindo a Tully Simões na Rádio Capital. Seu programa é maravilhoso, sua voz encanta. Ai, amiga, para, vai, você já tem minha amizade. Um beijo, eu queria também mandar um beijo pro meu pai. Deixa eu ver se eu consigo pegar ele aqui na live agora. Porque você já viu, né, Rose? Pai, a gente tem que atender o que eles pedem. Cadê? Lá, lá, sobre a tia, Rose, sobre a tia. Ai, eu não consegui achar a mensagem do meu pai. Mas eu vi que meu pai me mandou uma mensagem aqui. Obrigada, pai, por estar participando. Pai, me manda um áudio no 983345777. Essas músicas e muito mais da parte do que eu conheço de música, eu aprendi dentro da minha casa, Rose. Os meus pais sempre ouviram músicas desse tipo. Eu me lembro que a gente ouvia muito Ahá, Xadé Adu, eu cresci ouvindo com os meus pais em casa. Então, esse tipo de música, que é dos anos 70, 80, 90 e 2000, dos anos 70 até 80, né? Porque a partir daí a gente acaba tendo a nossa própria liberdade de escolha e ouvir. Mas eu vim do ambiente onde esse tipo de música até hoje é natural. Então, eu aprendi com os meus pais. Um beijo, pai! Tem mais alto chegando, Rosa? Então...
5: Oi, meu amorzinho, boa noite. Meu amor, o que me tira meus pés do chão quando eu ouço é Conga La Conga da Gretchen, meu amor.
0: É top, adoro. Essa tem eu. Maravilhosa. Olha, o pessoal tá mandando bem, né, nas escolhas da música. E com certeza esse e muito mais você vai curtir no dia 13 de setembro, às 14 horas, lá no Clube Piratininga. Tem mais, Rose? Então pode colocar.
6: Boa noite, Tully. Tô

0: melódicas. Ah, é muito boa. E quero falar para você que eu estou curtindo muito. Eu sou a Martinha aqui de Diadema.
1: Ai, maravilhoso.
0: Campanário está aqui curtindo todas. Beijo para todo mundo da bancada aí, Tuli.
1: Ai, linda.
0: Amei, amei, amei, amei. Curti e tô curtindo. Mando um beijo aqui para todos. E para todo mundo aí do Campanário, Martinha aqui, da Rua
1: Martinha.
0: Salgueiro.
1: Martinha do Campanário, um beijo no seu coração. Muito obrigada por estar chegando aqui na nossa grandiosa capital. Esse programa é feito para pessoas como você, que tá aqui, que tá querendo se divertir, curtir uma música, dar risada e saber de informações que às vezes a gente nem tinha tanto acesso. É só aqui na nossa grandiosa capital. Muito, muito, muito obrigada. O pessoal tá comentando bastante aqui na live, viu? Ó, mandando um beijo pra gente, dizendo que vão curtir. Ó, me mandaram aqui. Ah, Voia Voia. A Monique tá falando e a Gigi tá dizendo o seguinte. Que a música Voia Voias. É aquela assim, sabe, Rose? Voia Voias, love you. Voia Voias. Bom, deixa eu parar de cantar, senão as pessoas vão sair da live, porque eu sou radialista, não sou cantora. Ó, não sai daí que a gente vai faturar rapidinho. Eu vou ali, dar uma secada aqui nessa garganta. Secada não, uma molhada. E a gente já volta, não sai daí.
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4: Você sabia que o INSS monitora suas redes sociais? O INSS intensificou o monitoramento para identificar benefícios pagos de forma indevida. E esse controle vai muito além do cadastro no sistema. Hoje, o INSS cruza informações com a Receita Federal, acompanha movimentações bancárias, verifica vínculos de trabalho e também analisa conteúdos de redes sociais, como Facebook, Instagram, TikTok e até mensagens e exposições públicas em aplicativos como o WhatsApp, quando há indícios de fraude. Rendimentos não declarados ou movimentações financeiras acima do permitido podem servir como base para investigação, suspensão e até cancelamento do benefício. Isso vale especialmente para benefícios por incapacidade, auxílio-doença, aposentadoria por invalidez e também para o BPC Loas. Quem recebe benefícios sem preencher os requisitos legais pode, além de perder o pagamento, ser obrigado a devolver valores e responder judicialmente. Por isso, a orientação é clara. Mantenha seus dados atualizados, não omita informações e, se for notificado pelo INSS, procure imediatamente um advogado especialista em Previdência. E se você tem dúvidas sobre esse ou qualquer outro assunto da Previdência, entre em contato com a nossa produção pelo WhatsApp 011-96501-1000.
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0: porque você vai curtir tudo isso no dia 13 de setembro. E sabe o que, que eu tô esquecendo de falar? Que no dia 13 de setembro terá também, Rosie? O último beijo do Vini. Eu tô tão empolgada aqui com as pessoas mandando mensagem que eu não sei se você sabe, você que tá aí do outro lado. Dia 13 de setembro, às 14 horas, lá no Clube Piratininga, é o último beijo do Vini. Mas, Tuli, como assim o último beijo do Vini? Ele vai sair? Não. Imagina, o grandioso, maravilhoso Vini não vai sair. Ele nem pode, nem deve. Vou amarrar ele aqui, Rosie. Não vou, vou trancar as portas pra ele não sair, não. Dia 13 de setembro, às 14 horas, é o último beijo do Vini, porque é a última vez que ele vai estar à frente da produção de toda essa maravilha que é sempre preparado pra você, de 2 a 3 vezes por ano aqui na nossa grandiosa capital. Infelizmente, é a última vez que o Vini vai estar à frente, que você vai poder beijá-lo e senti-lo de pertinho. Mas vamos fazer o seguinte, você ainda vai continuar ouvindo o Vini todos os dias aqui na sua grandiosa capital. Mas já que você quer se aproximar um pouco mais e curtir essa tarde maravilhosa ao lado dele, dessa despedida do Vini, então eu espero você dia 13 de setembro às 14 horas lá no Clube Piratininga, para você garantir, além do último beijo do Vini, muitos prêmios, uma noite, uma tarde maravilhosa com boa comida, boa bebida. Uma pista especial preparada para você dançar e se divertir. Fora os prêmios em dinheiro e muito mais. E afora também que além de você dar o último beijo no Vini, quem sabe você possa sair de lá namorando, namoranda, casado ou casada, noivo ou noiva. Se você estiver disposto a conhecer alguém, estiver disposto a dançar agarradinho. Porque durante o tempo do nosso baile, com certeza o nosso querido DJ Tupac vai lançar aquelas músicas pra você poder dançar agarradinho com quem você acabou de conhecer. Se você quiser, não tem problema. Caso contrário, você terá muita coisa pra poder fazer das 2 às 8. Muita coisa. E o mais legal e gostoso disso tudo, que eu vou repetir pra você, de domingo a passagem do ônibus é de graça, meu amor. Então não tem desculpa pra você não ir. Ai, mas tá separado o dinheiro da passagem da durante... Não, de domingo, o dinheiro da passagem tá garantido porque é de graça o ônibus. Então você vai lá no terminal perto da sua casa pegar um ônibus lá pro Clube Piratininga, que fica próximo, do lado da Estação Marechal Deodoro, pra você garantir a sua tarde, garantir o seu lugar, garantir o seu prêmio, garantir o seu abraço e o seu beijo no Vini e aproveitar aí também pra me conhecer pessoalmente caso você não conheça. Rosie, tem mais um áudio pra gente poder soltar? Infelizmente terminar nosso programa.
1: Tem, Rosie. Boa noite, Túlio Simões. Querida Túlio, você não sabia que o vocalista do Boneyem só era dançarino e dublador?
0: Sim.
1: A verdadeira voz vinha
0: do produtor.
1: Produtor do disco?
0: Exato.
1: Boa noite.
0: Boa noite, seu maravilhoso. Exatamente. O produtor que cantava e o cara que se apresenta, ele era somente dançarino. A gente vai finalizar, só que antes disso eu vou deixar uma última saidinha aqui. A música Rivers of Babylon foi um fenômeno gigantesco. A música ficou entre as mais vendidas em vários países e se tornou um dos maiores sucessos do grupo. O curioso é que a partir do ritmo contagiante, a letra tem inspiração de um texto bíblico. Não sei se vocês sabem, creio que não. Essa música ela foi escrita em 69 e ela é baseada no Salmo 137, nos choros dos judeus exilados da Babilônia. É muita informação, só aqui na grandiosa capital. Eu sou a Tuli Simões, eu fico por aqui. Eu espero você na próxima terça-feira, às 18 horas, nesse mesmo horário, nesse mesmo bate-canal aqui na sua grandiosa capital. E eu deixo você com Rivers of Babylon. E eu te espero. Muito obrigada a todos que participaram. E até mais. Ah, e fique com a capital da bola. Beijo.

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0: Muito boa noite pra você que tá ligado aqui na Capital, no FM 77.5, AM 1040, Capital com você. Este é o Capital da Bola com o Basílio Amigos, o programa do Basílio Pé de Anjo, diariamente aqui na Rádio Capital, de segunda a sexta-feira, sempre das 19 às 20, e estamos caminhando já pro sétimo ano do programa, porque 11 de agosto... Aliás, parabéns aos advogados, né?
1: Hoje em dia, advogado.
0: É, 11 de agosto. É, frio em São Paulo, tem termômetros marcando aqui na região da Paulista, 16 graus, mas com a sensação de menos por conta do vento. E os ventos hoje, de um lado para o outro, o assunto principal é o Sport Clube Corinthians Paulista. Poxa, Raul, mas não jogou ontem. Você prometeu que ia começar com São Paulo e Palmeiras? Sim, a promessa vai ser cumprida, né? Mais evidente que a principal notícia do dia é o Corinthians, que comunicou oficialmente que não vai renovar o contrato de Memphis Depay, o holandês, que já estava virando uma novela, e essa novela hoje chega ao capítulo final. Ainda ontem aqui nos bastidores a gente conversava, a coisa caminhou para essa não renovação justamente pela demora, né? Pela demora para renovação. Semana passada, quando teve jogo na Neoquímica, e eu não tive a chance de falar com o Basílio, porque na sexta eu não estava aqui. Eu até ia perguntar, falei, poxa, Basílio, que situação estranha, porque o time em campo e o Memphis no camarote. Depois teve mais um jogo contra o Bragantino e nada dele, nada de ter notícia, né? Mas o Baza, que hoje esteve lá, vai opinar, vai falar. Eu sei que o torcedor já está aqui querendo saber por que que não deu certo a negociação, enfim, quais foram os pontos. E o Rogério vai trazer um mix aí dos números, né? Do Memphis, nessa passagem do Corinthians, que foi marcada por títulos. Boa noite, Baza, tudo bem?
2: Boa noite, Raul, boa noite, Rogério. Oi, Rosino, Baza. Tule, Fatioli, todos aqueles que nos acompanham. Hoje eu fui no CT, fui deixar umas camisas para autografar e ao mesmo tempo bater um papo lá com algumas pessoas. Eu encontrei o vice-presidente, ficamos muito tempo lá conversando. Ali eu senti nas conversas, né, que as coisas não corriam a favor da renovação mesmo, que ali acho que ia ser o... que acho que hoje, né, o Raul...
0: O dia D.
2: O dia D. Então, se... eu depois entrei, encontrei o Fernando Diniz, conversamos rapidamente, aí ele entrou para falar com o presidente, aí eu vi que o papo estava muito longo, eu me retirei do local... Mas falei com o vice-presidente que era justamente por problemas pessoais, principalmente com a família do Geraldão. E agora à tarde a minha filha ligou, já falando também, ela como está no meio, né? Que não houve um acordo e umas decisões que foram já colocadas no site do Corinthians. E é gozado, né, Raul? Porque muita gente concordou. Muitos torcedores, assim, concordando, tranquilos, né? Foi um ou outro, inclusive esse um ou outro, não torciam para o Corinthians, torciam para outras equipes, achando que os valores que pagam para alguns jogadores que tem no plantel, se reunir uns três ou quatro, deveria tirar desses três ou quatro e passar. E a gente sabe que a burocracia não é bem assim. Para todo mundo as coisas é tão fácil, né? Para quem está fora. Mas para quem tem a caneta na mão, não sabe a bucha que é. Mas a repercussão, ela ainda vai ser dada durante um bom tempo. É aquele tal negócio, né, Raul? Se você se classificar, você for lá, você classificou contra o Rosário, aí eles vão esquecer. Se não conseguir, vai ter aqueles que são contra, que acham que deveriam reformar o contrato. Mas decisões foram tomadas. E tomadas de uma maneira onde você tem que ter o preparo, né, Raul? Pelo que vai vir agora. Não digo a respeito dos jogos, e sim daqueles que tomam conta o staff do Memphis, que vai vir para cima do clube, pressionando e não aceitando, né, da forma que foi decidida. Mas é aquilo que eu falava no dia a dia aqui, né, Raul? Eu acho que, poxa, alguém estava mentindo, tanto o presidente como o próprio Memphis, que eles deveriam agir um pouquinho mais com a realidade, ver onde estava emperrando as coisas, e agora você vai ficar sabendo de coisinhas aí que muita gente não era sabedor. Principalmente as comunicações que o staff do Memphis vai colocar.
0: Pois é, daqui a pouco também vamos falar mais desse assunto, evidente. Eu quero saber a opinião do torcedor do Capital da Bola com base de amigos. Você, corintiano, principalmente você, o que você achou da não renovação do contrato do Memphis, tá? Daqui a pouco vamos ler a nota do clube. A principal alegação do presidente Osmar Stabile é que nesse momento a prioridade é a saúde financeira do clube. Mas tem torcedor que não concorda, que acha que o Memphis deveria ficar, pensando no ponto de vista técnico. Então você, torcedor, você acha que a diretoria acertou em não renovar com o Memphis? Sim ou não? 11 98334-5777. Aqui no YouTube também você compartilha, curte a nossa live e comenta. E daqui a pouco vamos ter como ficou, essa bola quente, hein? Esse sorteio que definiu aí clássicos. Três clássicos. Não fala ainda, Rogério. Vou falar. Tem gente que ainda não sabe fazer suspeito. Mas três clássicos, é isso? Boa noite.
1: Tudo bem, boa noite a você. Pois é.
2: Ô, bolinha.
1: Como encantada. Como diz o Fatiola, a bolinha é pesada, né? De alguns lances assim, né?
0: Eu sabia que seria Santos Palmeiras. Tinha certeza.
1: Tudo bem com você, Basílio, Fatioli, Rosino, Túlio, nossos ouvintes. Hoje, né, além de a gente falar aqui daqui a pouquinho sobre a Copa do Brasil, a próxima fase, tem os jogos da Copa Libertadores, oitava de final, já estão jogando Maracanã, Fluminense e Independiente Rivadavia, tá 0-0, estamos com os 10 do primeiro tempo.
0: Jogo de ida, né?
1: Jogo de ida, exatamente, né? Também iríamos ter o jogo do Tolima com o Independiente Del Valle, mas foi adiado por conta do terremoto lá na Colômbia, então esse jogo tá sem data ainda. E às 21h30, também pela Libertadores, Estudiantes de La Plata e Universidade Católica. Pela Copa Sul-Americana já estão jogando em La Bombonera, na Argentina, Boca Juniors 0, Recoleta 1. Estamos com 11 do primeiro tempo, também jogo de ida, Raul.
0: Boca perdendo em casa.
1: Por enquanto, sim.
0: Esse Boca tá meia boca.
1: E às 21h30, daqui a pouquinho, em La Paz, a 3.600 metros de altitude, Bolívia e São Paulo jogam no jogo de ida pela também Copa Sul-Americana, oitava de final. E
0: só um spoiler, São Paulo vai com o time titular ou não?
1: Titular.
0: Titular?
1: O que tem aqui vai titular.
0: Ô, louco.
1: Vamos ver.
2: Vocês acham o quê?
1: Não tem assim, mas vai que vai.
0: Com um mês de folga,
2: Com um mês de folga. Voltou, fez alguns jogos. Eu acho que o momento é de ainda mais que não tá.
0: Daqui a pouco acaba o ano. Estamos em setembro já. Daqui a pouco
2: tem que colocar o titular mesmo.
0: Daqui a pouco é o outubro do Basílio, o gol, e depois a festa de final de ano já aí.
1: Pela Série B, Avaí e CRB jogam também daqui a pouquinho, às 19h30.
0: Luciano Fatioli, eu só quero saber, o Neymar vai jogar ou não lá no campo do Palmeiras? Boa noite!
3: Essa foi a melhor! Boa noite! Raul, Basílio, Rogério, Tule, Rosino e grande elenco. Olha, já avisou, ele não joga. Lá em campo sintético não joga, não adianta. Então, já é um desfalque certo, não joga no campo do Palmeiras, não. Eu vou te falar, hein, olha, que espetáculo. Falei isso ontem aqui, na rádio, fui lá na Band, onde eu trabalho, aqui, lá que eu digo que é em São Vicente, né? Estou aqui em Santos. Quando a fase não é boa, não adianta. Quando a fase é ruim, tudo vai contra, não tem sorte. O Santos não dá nem para incluir o Santos, aquele ditado, azar no jogo, sorte no amor, ou vice-versa, que não está tendo nem sorte no amor, nem no jogo, nem porcaria nenhuma. Olha, se sorteassem, vamos sortear a Isa, cantora, né? E pelo amor de Deus, mulheres, fiquem calmas, não precisam ter ataques, nada, eu só estou fazendo dando um exemplo só para falar, vai? Se sortearem a Isa, cantora, aquela negra espetacular, pelo menos na minha opinião, espetacular, né? E tem a cor que o Brasil quer e precisa. Se sortearem a Paola Oliveira. Ô, Paola Oliveira. Se sortear é Evelyn Bastos, rainha de bateria da Mangueira. Nossa senhora, aquela mulher sambando. Se sortear é as três, para que um santista veja as três de perto. Vai, vamos colocar assim, porque senão, né, já... se sortear é uma das três ou as três para um torcedor do Santos ver de perto, sabe quem que ele vai ver na fase atual? A falecida Aracide Almeida ou a dona Bela da escolinha do professor Raimundo? Essa é a fase do Santos, até em sorteio não dá sorte. Bom, vamos lá. Devendo para Deus e para o mundo, mas Marcelo Teixeira hoje acenou com a possibilidade de liquidar o transfer ban, pagar a quem deve e contratar ainda três jogadores. Sinceramente, da onde ele vai tirar o dinheiro, eu não faço a menor ideia. Mas daqui a pouco a gente fala mais desse combalido, moribundo e morto Santos Futebol Clube. E só uma pergunta, ô Raul Machado, não sei você ou o Rogério principalmente, sei lá, que história é essa no ônibus do São Paulo, um carregamento, caixa de bonecas e mais bonecas no bagageiro, que história é essa?
1: Não, posso explicar, Raul? Era o seguinte.
0: Explica.
1: O São Paulo tá na Bolívia, né? Como eu falei, tá em Santa Cruz de la Sierra. Isso vai hoje, já tá lá no estádio hoje, 2 horas antes do jogo por causa da altitude, né, Baza?
2: Sim.
1: E aí contratou uma empresa de ônibus lá da Bolívia, né? Só que essa empresa adesivou o ônibus do São Paulo. Só que assim, enquanto o São Paulo não usou o ônibus, ele fazia o trajeto de Santa Cruz de la Sierra pra Cochabamba. E aí,
2: Foi pego
1: lá, mas não tinha ninguém do São Paulo, não. Mas foi pego,
3: com bonecas, é verdade?
1: Não, era maconha mesmo, Fatioli.
0: 86 quilos, hein?
1: Foi apreendido. Só que assim, tava, como estava adesivado com o São Paulo, imaginou-se que era coisa de São Paulo. Mas naquele momento não tinha ninguém do São Paulo ainda.
0: 4 sacolas.
1: Pois é.
0: Encontradas dentro do veículo. 3 pessoas, caramba, detidas, hein?
1: Não tinha bonecas, não, pelo amor de Deus.
0: Mas aí, ô Fatioli...
3: Não, olha, de repente, eu vou te falar. Há males que vem pra bem. Vai que dá um cigarro de maconha pra cada jogador e acabar de acertarem o pé ainda, viu, pô?
0: Foi, olha, que coisa. Que fase de São Paulo, hein?
1: Que fase.
0: Meu Deus do céu. Outro
3: Mas
0: dia...
3: tudo vai melhorar quando jogar com o Corinthians na Vila Belmiro. Tudo vai melhorar.
0: O São Paulo tá com... Eu comentei com o Rogério semana passada, ou retrasada, acho que foi um dia que você gravou, Fati, que você estava em evento. O São Paulo teve que cancelar um jogo, porque, obviamente, o estádio estava locado para um evento.
1: Isso.
0: E aí o cantor que faria show no evento cancelou o show. Foi. Não teve show nem jogo.
1: Adoeceu.
3: É mesmo?
0: É, adoeceu. Como é que é o nome do cantor?
3: Não sabia dessa. Não,
0: eu vou lembrar o nome dele.
1: Ele adoeceu e aí acabou tipo, por motivo de saúde.
2: Orlando não Silva. Pôde...
3: Não era o Frank Aguiar.
0: Não. Como é que é, o Túlio, você sabe o nome dele? O cantor, que foi dia 21 de julho.
3: Manoel Gomes.
0: Não. É o... Dia 21, como é que você sabe o nome dele? É um cantor? Eu vou te mandar aí. Mas a fase é essa, então o São Paulo não tem nada a ver,
1: a ver com isso aí. Não, porque como eu falei, a empresa foi contratada, mas adesivou o ônibus do São Paulo, fez um trajeto normal, porque o São Paulo não estava usando o ônibus, né? E aí acabou.
2: Não, mas já arrumaram outro ônibus, é outro translado.
1: Já está lá em La Paz,
3: vai jogar daqui a pouquinho. E a maconha, que fim levou?
1: Então, quem apreendeu, Fátia, foi a polícia. Agora, o que fez com ela, não sei.
0: É, o motorista foi preso.
1: Foi preso, sim. Foi
0: a informação que tem aqui é que o motorista foi...
1: Mas, assim, a carga em si, não sei aonde foi parar.
0: Que coisa, hein?
3: Agora, Baza, você não acha... Deixa eu aproveitar, me permita, Raul, por favor. Ah, Baza, sei lá, assim, no outro dia nós ainda falamos aqui de, né, dos times que jogam em outros estádios para buscar um dinheiro a mais, como o Santos, como... o Santos, o Cuiabá, que foi um... Cuiabá não, quem foi que jogou fora dos seus domínios na volta? Fortaleza, né? Que jogou em Cuiabá. Bom, muito bem, vamos lá. Não deveria, Baza, na tua opinião, já que ontem foram lançadas ou anunciadas algumas regras novas que estarão em implantação já nesse brasileiro, mas eu estava pensando nisso hoje. Poxa, o estádio de futebol, o estádio de futebol, o nome já diz, estádio de futebol, para se jogar futebol. Pô, o São Paulo mais faz show lá do que faz futebol. Não deveria ter uma regra, uma determinação de um limite X de eventos que não sejam jogos de futebol? E agora tá virando uma vacualhação, uma esculhambação que não tem tamanho. na minha opinião. Você pensa o quê, Basílio?
2: Eu também penso a favor de que se jogue no seu estádio. Infelizmente, as alternativas é locar para shows, né? E isso tudo...
3: Mas com limites, né, poxa?
2: É, mas ela... Que nem o Palmeiras. O Palmeiras tem um contrato com a empresa que fez, entendeu? A sua arena. Então,
3: na realidade, né, o Palmeiras
2: eles
3: parece
2: que condenam.
3: Mais, parece não, é inquilino da W Torre, né?
2: Exatamente, pô? É o inquilino mesmo. Então, fica preso. Tanto é que, por isso que a Leila locou o Barueri, né? Arena de Barueri, para que ela possa explorar os jogos lá. Mas acho que o próprio torcedor não gosta de se deslocar, porque a gente tem visto as rendas, né? São muito fora daquilo que o Palmeiras leva para a sua arena aqui em São Paulo. Mas, infelizmente, esbarra nisso, né? É o argumento que eles têm agora, né?
3: Ah, mas poxa.
2: Então, aí você pega tudo, é atrás do que há, nós precisamos fazer dinheiro. Vamos locar o nosso espaço. E olha, foi bom você tocar nesse assunto, Fatioli, porque brevemente muitos poderão usar desse artifício. Porque querendo, eu tô precisando pagar a folha de pagamento... vai começar a levar a Péricles, um monte de cantores para que façam shows no seu campo, onde é o que você acabou de dizer, né? Estádio de futebol.
0: É isso, então, 19h20. Bom, deixa eu vamos pagar. A Tuli tem informações do show cancelado. Boa noite, Tuli.
4: Boa noite. Na verdade, só sobre o cantor, né? Que é o Harry Styles. Ele faz muito sucesso. Harry Styles.
0: Saúde! Difícil falar esse
4: Harry
0: nome.
4: Harry Styles. Tanto que quem gosta muito é a Vi.
0: A Vicky.
4: Tem música dele aqui, tem umas músicas até a galera novinha, tudo.
0: Tem
4: super
0: aí? Como
4: gosta.
0: É que é? Vamos ver. Não, tinha uma fila de pessoas lá fora, dobrando o quarteirão, e aí o show foi cancelado no mesmo dia. Olha a fase do São Paulo, Rogério. Não jogou lá e não teve show nem jogo.
1: Mas ainda bem que já recebeu o cachê, né?
0: Aí nesse
1: já
0: ponto,
1: recebeu o cachê
0: nesse ponto tá certo.
4: Dólar ainda, né? Paga em dólar ainda, então
3: verdade,
4: ajuda.
3: Não dá pra repor esse show?
0: Aí foi remarcado.
1: Vai ter outra data.
3: Amigo, de repente vê um Pablo Vittar, algum outro ator do... Sério.
4: Porque o Fatioli ia no Pablo Vittar?
1: Eu vou com ele.
3: Já tô velho. Esse que você falou, esse cantor, é sério, Túlio. Eu não conheço. Minha filha que tem... 27 anos, que fica indignada. Mas como você não conhece tal? Não conheço, filha. Agora, ela fala, é um absurdo. Ela fala, você tem que ir comigo. Eu falei, eu vou. Mas você vai comigo no Samba da Mangueira, vai no Chorinho do Aquário, você vai no Ouro Verde Santos, vai no Samba do aqui em São Paulo.
2: No show do
3: samba,
2: Tiaguinho, do Pé.
3: Tiaguinho, da Vela, Samba da Vela, do Chapinha. E vai comigo, falei pra ela. Filha, você vai comigo onde o Basílio está programando para ir, agora pro próximo mês, que ele quer fazer rodar a madrugada de São Paulo. Aí você vai com a gente, falei para ela.
0: Meu Deus!
2: O Basílio foi viajar.
0: Já que a gente falou no São Paulo, vamos começar a pagar aqui as dívidas de ontem, né? Daqui a pouco tudo sobre Memphis, sobre as novas regras que entram em vigor e os confrontos da Copa do Brasil, que já tem data, quem vai jogar em casa o primeiro jogo, quem vai jogar fora, enfim... Dorival Júnior analisou a atuação do São Paulo após a derrota para o Grêmio e o momento atual do time. Vamos ouvir Dorival.
5: Nós temos criado, isso é que é importante. Nós estamos tendo uma dificuldade um pouco diferente. Nós estamos tomando alguns gols que são inaceitáveis para uma equipe como a nossa. E isso tem se repetido. E o que nós mais trabalhamos praticamente ao longo de toda a semana são as bolas paradas. E isso tem nos tirado aí pontos importantes. Não é a situação dos atacantes, até porque a gente busca ali dar as melhores opções possíveis para que, criando, nós possamos tê-los em condições de definição. Quando isso acontece, os gols acabam saindo com uma certa naturalidade. São Paulo tem feito bons jogos, criando, mas infelizmente um momento muito difícil em que nós não estamos conseguindo sustentar resultados. Então isso daí é o que nos preocupa, porque já é o segundo jogo com a mesma característica. Nós fazemos o gol, nós retornamos para o segundo tempo, a equipe baixa um pouquinho a guarda, sofre gols, sofre empate, e isso acaba nos tirando aí uma possibilidade real de já termos iniciado uma recuperação dentro da competição. Então tudo aquilo que é realizado dentro da partida, ela acaba se apagando em razão daquilo que acaba acontecendo ao final do resultado.
0: Marco Antônio, considerado uma das joias desse time do São Paulo, pediu desculpas à torcida pelo momento atual. Vamos ouvir.
6: Boa noite. Boa tarde. É lamentável mais uma derrota que a gente teve aqui hoje. Nós estamos bem, infelizmente, mais uma vez a gente toma dois gols. Mas é isso, a gente pediu desculpa ao nosso torcedor. Nós estamos trabalhando, todo o grupo, em nome de todo o grupo, nós estamos trabalhando para poder reverter essa situação. Eu tenho certeza que a gente vai conseguir reverter e voltar a dar alegria para o nosso torcedor. A gente conta com o nosso torcedor. Neste momento a gente precisa todo mundo estar junto, a gente agradece de verdade o torcedor. E a gente está dando a nossa vida aqui, trabalhando bastante para a gente poder reverter esse mau momento que a gente vem tendo. Se Deus quiser, a gente vai sair disso.
0: Olha só, Basílio Pé de Anjo, Fatioli, Rogério, 19:25. Dorival chegou ao São Paulo em maio.
1: Isso.
0: Quando o Roger Machado saiu daquela forma. Exato. Absurda. Ele estreou com um empate, 1-1 com o Milionários pela Sul-Americana no dia 19 de maio. Ao todo, 7 jogos no comando do Tricolor, desde que ele voltou nessa passagem. São 3 empates, 3 derrotas e apenas um resultado de fato positivo, que foi contra o Boston River na Sul-Americana. A última vitória do Dorival Júnior, dele, contra um time brasileiro, foi quando ele estava ainda no Corinthians, no dia 19 de fevereiro, quando o Corinthians ganhou do Atlético por 1-0, ou seja, março, abril, maio, junho, julho, agosto. São 6 meses, tira 2 porque teve a Copa, 4 meses mais ou menos. E Basílio Pé de Anjo, começar com você, que viveu aí, você superou um tabu junto com os seus companheiros de Corinthians em 77. Essa situação, você que conhece o Dorival, até pouco tempo atrás conversava com ele dia sim, dia não. Isso dificulta, aumenta a pressão ainda mais quando, poxa, tô fazendo tudo certo, mas ora é a bola que não entra, ora é uma polêmica de arbitragem. Até que ponto esse clima de fora de campo interfere dentro?
2: A pressão sempre vai aumentar, tanto é que você vê o próprio Marco Antônio se desculpando perante a torcida, né? E ele falando, a gente está sempre na frente, sai na frente e daqui a pouco toma o reverso. E é um momento, por mais que seja, de dividir um pouquinho, né, essa pressão, Raul. A partir do momento que você traz os jogadores para tomar a iniciativa de conversar com a comissão técnica e principalmente com o Dorival. O Dorival é uma pessoa mente muito aberta, ele deixa essa aproximação com os jogadores. Não é momento para se achar que tem que ter herói, porque herói não vai ter. Agora que entra muito aquela parte importante da superação. É a parte coletiva. E a parte coletiva ela tem que aparecer de que forma? Com os jogadores se expondo um pouco mais, mas ao mesmo tempo não fugindo dessa responsabilidade. Porque é aquilo que eu falei, eu ainda continuo com o meu pensamento. Eu vejo o plantel do São Paulo, se você for pôr num papel, você vai ver que ele é superior a muitos e muitos times que estão aí lá na frente. E que, de repente, fez o início de campeonato que todo mundo falava, bom, esse ano vai complicar até para Flamengo, para o Palmeiras, e, de repente, manda o treinador embora, despenca na classificação, não colhe os bons resultados, começa a ser pressionado pela torcida, e por isso que, de repente, você já vê. Os próprios jogadores são cientes do momento, Raul. E eles que têm que tomar essa iniciativa de chamar o treinador, mandar o treinador jogar aberto com todos, que lá e fazer a cobrança, ainda mais do que há os scouts, né? Para ser mostrado ali e cada um procurar assumir um pouco mais essa responsabilidade. Porque não é simplesmente aparecer só na hora do louro, não, das vitórias. Agora que o momento é difícil e agora que é o momento de superação.
0: Luciano Fatioli, Dorival Júnior, sem ganhar de um time brasileiro desde fevereiro, o time não se encontra, perdeu para o Grêmio, está só 4 pontos da zona de rebaixamento, joga hoje pela Sul-Americana, e depois de hoje, Rogério, quais são os próximos 3 jogos, por favor?
1: Sábado aqui no Morumbi, 21 horas contra o Curitiba,
0: okay,
1: pela Série A. Aí na terça-feira que vem, o jogo de volta, né, contra o Bolívia, pela Copa Sul-Americana, e no outro domingo vai a Chapecó, jogar com o Chapecoense.
0: Teoricamente, os adversários não são tão difíceis, o Fatioli. Por que que São Paulo não joga a bola, Fatioli?
3: Porque é um reflexo das besteiras que a diretoria faz, da incompetência de algumas contratações, de loucuras com o dinheiro alheio, não é? É com valores irreais que o clube não consegue pagar, e aí vai ficando sem crédito em todos os sentidos na praça. Pô, mas peraí, o Gordô, tá louco? Raul te pergunta uma coisa e você responde com outra? Não, eu tô falando sério. O São Paulo vai caindo, está caindo lentamente no descrédito junto aos seus próprios jogadores, e a grande culpada disso é a diretoria. Por exemplo, caramba, na minha opinião, onde já se viu reintegrar um jogador que nem o Arboleda, que, me permitam o termo, defecou na cabeça dos dirigentes do São Paulo, fez o que quis, fazia... Pô, parecia que o empregado era o São Paulo e não ele. Parecia que o Arboleda era o São Paulo e o São Paulo era o Arboleda. E é reintegrado. Não, tem que ter ordem na casa. É casa de mané, o São Paulo é casa de ninguém, é uma verdadeira casa de tolerância, sério, o São Paulo é uma casa de tolerância. Então, não se tem regras, não se colocam regras, não se tem um padrão, uma orientação, um caminho. Pô, só pode descambar para o time que acaba se atrapalhando, com alguns jogadores que acabam se atrapalhando, e com contratações pessimamente feitas, pô. Ou ainda estão pagando ainda com certeza James Rodrigues, o Daniel lá, o outro que virou pastor lá, virou curandeiro, sei lá o quê, e outras contratações absurdas que levaram o São Paulo pro buraco. O ex-presidente, o Júlio Casares, que eu tenho um carinho e tenho mesmo, independente disso, pra mim ele nunca me tomou um real do bolso, mas vem se confirmando as situações e em chegando a um denominador comum ou um resultado final, pô, meteu a mão no dinheiro que não era dele. Pô, uma vergonha, pô, uma vergonha. E aí sobra pro time com péssimas contratações. Essa é a realidade. E só para finalizar, sábado 9 da noite, que se o tempo não virar ou não mudar, permanecer como está, deve estar o quê? Uns 9 graus, sábado 9 da noite no Morumbi. Você estará lá, Rogério Rocha?
1: Confirmadíssimo. Eu, a minha esposa, filha, genro e netos. Já compramos os ingressos hoje.
3: Você continua casado.
1: Ainda. Ela falou que ano que vem a gente compra 30 anos, ela vai pensar...
0: 30 anos ano que vem de casado?
1: É apenas
3: é
1: massa,
3: sério,
1: né?
3: Rogério?
1: De relacionamento.
0: E casados?
1: Tá. É 20, 25.
3: Sim, olha que legal.
1: 27.
3: Ô, Baza, aí a história é a seguinte, hein? Baza e Raul. Uhum. Ele fala pra Cláudia, que é o... Gente, Cláudia é a esposa de Rogério. Ele fala pra Cláudia: você me obriga a ir contigo no Canindé ver a Portuguesa, mas você vai comigo sábado à noite ver São Paulo no Morumbi.
1: Eu vou passar de D, você vai pra Série A agora.
3: Minha Nossa Senhora, pô. Caramba, esse Renê, hein, gente? Só pra não perder a bola. Esse René que faz gol pra Dedéu pelo Vitória.
1: Vice-artilheiro. Dois
3: dos quatro gols contra o Atlético do Paraná. Era a jogadora portuguesa, né, Rogério?
1: É, foi aqui no do Paulistão.
2: Tem
1: aqui.
2: Ele mais um outro garoto.
1: Ele hoje é Vitor, né? Vice-artilheiro, Zé Vitor. Vice-artilheiro do Brasileirão é isso aí. É o René.
3: É, e esse Vitória. Zé Vitor que é o meio-campo, grandão,
1: isso,
3: né?
1: Isso, esse mesmo.
3: Rogério, por que os outros clubes de São Paulo não? Sei lá, né, Basta? Também é muito vago, vai. Eu também estou sendo muito vago, mas tudo bem. Mas só para botar uma lenha de leve na fogueira. Por que os clubes de São Paulo, vizinhos à Portuguesa, vizinhos e aqui, sabendo o que acontece, não tentaram contratar esses dois jogadores? Porque os valores não interessam, é pouquinho dinheiro, Basta. Será que é isso?
2: Não, o Corinthians tentou.
3: Tentou mesmo, sério?
2: Tentou. Com o René. E não houve acordo com a portuguesa.
3: Então retiro o que eu disse.
2: Inclusive, é aquele negócio, né? Eu vou fortalecer a equipe do meu estado, não tenho interesse, mas, entendeu?
3: Há divisões diferentes.
2: Mas de qualquer forma, eu acho que o visual seria muito maior ainda, né?
3: E aquele Maceió também, bom atacante. Esse nem sei pra onde foi, mas também.
1: Maceió foi pra fora do país, foi pra fora do país.
3: Olha aí. O cara é ruim, é feio, né? Esse jogador, Raul, num Santos e Portuguesa na Vila, que a Portuguesa jogou um partidaço no Paulista, numa reta final, pô, pintou e bordou na Vila, e depois fez boas apresentações também, só aproveitando, né, para não perder.
1: E o Zé Vitor, ele foi jogar no Mirassol, tá? Mirassol, Zé Vitor, tá no Mirassol. Não
3: é o... Ué, mas no Vitória, achei que era um que tá no meio campo do Vitória, que era da Portuguesa.
1: E também, o René, esse aí, o René.
2: Mas só tem não, esse, tem René, um lá? Outro meio de campo que tinha aí.
3: Tem um outro.
1: Agora não me lembrei o nome, eu sei que o Zé Vitor tava...
2: É o Zé Vitor, né?
1: Ele tá, e qual que tá no Mirassol? Tem um no Mirassol também.
2: Esse eu não sei.
1: Eu vou ver aqui depois.
0: Palpites então, palpites pra Bolívar de São Paulo, começando com você, Rogério.
1: Ah, goleado do Basílio, 1-0 São Paulo, tá bom demais.
0: Agora só um detalhe.
1: Bom, sem respiração mesmo, bola.
0: Desse jogo de hoje, Baza, São Paulo escolheu receber uma advertência da Conmebol em troca de minimizar os efeitos da altitude de 3.650 metros. Por quê? São Paulo optou por uma logística para chegar hoje 3 horas antes do jogo.
1: Já tá lá.
0: O regulamento diz que a equipe teria que estar num raio de 50 quilômetros do estádio até 6 horas antes do apito inicial. Esse prazo ainda é uma exceção do regulamento para partidas em altitude acima de 2.000 metros. Em outros jogos, os clubes são obrigados a chegar à cidade da partida 24 horas antes do jogo. Com isso, o São Paulo vai pagar uma multa de $50 mil, ou seja, R$255 mil, e se desobedecer isso depois, esse valor triplica. Ou seja, é mais uma pressão para ganhar hoje, Rogério. Tá, se perder, pagar para perder não dá, né?
1: Pagando caro, porque isso aí, tava lá em Santa Cruz de la Sierra, e só foi hoje, já tá lá, chegou lá uma hora atrás, né? Lá em La Paz.
0: Pergunta, Basílio, você, quando viajou, eu não sei como é que era na época lá, você quando foi, ou nas vezes em que esteve lá, você foi muito antes ou já conseguiu chegar em cima?
2: Não,
0: assim?
2: Não, chegou na véspera. Isso daí, essas atitudes, elas começaram depois que começaram a valorizar a Libertadores da América.
0: Então você sempre foi um dia antes?
2: É, sempre um dia antes que a gente ia. Aí e depois descobriram
0: que tinha as brechas.
2: Que tinha a Santa Cruz de la Serra, isso. Que você... Aí puxa as barba. Equipes, elas iam até no dia... faz de conta, o jogo tá marcado para as 4 da tarde lá, aí você chegava lá por volta das 10 da manhã, almoçava e ficava por
0: você
2: jogo.
0: Foi mais de fez hoje. Você foi mais de uma vez para lá, certo?
2: Eu fiz excursões e várias. Excursões
0: para a pergunta lá, a é, quando você voltou, foi mais tranquilo ou você também sentiu os efeitos da altitude?
2: Não, você sente.
0: Sempre? Sente, todas sente, as vezes? Sente.
2: Tanto é que nós fomos avisados que éramos para ter a tranquilidade de pegar nossas malas para levar para o quarto, tudo, que ninguém fosse pela escada, né? Tudo de elevador. Aí o Ratinho, que jogava comigo, estava no primeiro andar. Ele falou, um andar só, eu vou pela escada. Aí daqui a pouco nós estamos esperando o elevador e aí estamos ouvindo aquela gritaria chamando o Mário Américo, que era o treinador. Aí, mas o que que houve aí? Ele falou, não, o Ratinho tá sangrando. Eu falei, será que ele foi agredido? Não, Ele subiu, o efeito mesmo que acabou dando nele e começou a sangrar.
1: Ele pisou o Fatioli lá, passando...
3: Pô, Deus,
1: ele tem que ter uma paleteira pra levar embora. Porque...
3: Não, se eu caio, eu falar não, a tragédia vai aumentar. Aí vai, uma pessoa que não faça parte do imbróglio, me vê caída. Tinha que socorrer? Não.
2: Lá não porque, tem mais.
1: Já tem uma paleteira pra poder levar embora.
0: É, não, é que eu imaginei que, por exemplo, você voltasse, foi a primeira vez, sentiu... Que ao retornar, outras, né? Que os efeitos fossem não tão impactantes como na primeira vez. Ah, teve uma vez, não vai ter. Então foi igual. Quem sente.
2: Eu fui para um lugar pior ainda. Onde o Corinthians está pagando um preço alto até hoje, Oruro.
0: Vixe, mano.
2: Nossa. Porque lá saímos de Brano, todo Deus e o mundo. Aí chegou na entrada da área, caímos em cima da bola.
0: O provável São Paulo, então, pro Basílio e o Fatio.
3: Oi. Por favor, uma pergunta, não sei se vocês têm essa curiosidade, podem me chamar de burro.
0: Claro, manda.
3: Não, podem me chamar de burro, mas é uma curiosidade que eu tenho. Por que quem é de lá não sente, né?
0: Eu vou atrás, da outra vez a gente falou disso já aqui, mas eu não sei a resposta.
2: É o metabolismo deles próprios, né?
3: Porque o quê?
2: O metabolismo deles próprios, tanto você vê, você tá em La Paz, tem várias pessoas, né, que moram lá no alto, eles vão a pé.
0: Não estão acostumados.
2: Eles sobem aqueles morros lá a pé. Outros vão de ônibus, né?
0: Uma comparação até... idiota, Rogério. Ah. Quando você desce a serra, o seu ouvido...
1: Instala aqui, assim.
0: E você, Fátio? Eu estoura
3: direto.
0: Mas você também que vai todo dia, você tem quase dias... Também?
3: Também, nessa época de mais frio agora, eu tenho subido muito pouco agora, né? Muito pouco não, tenho subido pouco, mas no frio agora, sim, na temperatura mais baixa, com frio, nossa, vai estourando e parece escapamento furado. E aí uma outra situação, vocês não acham, pelo menos, eu acho que é Comebol, esses times que se utilizam desse artifício aí, não deveriam jogar em seus domínios, tem que ser igual para os dois times que vão a campo, ora. Eu acho desumano, desleal até. Uma situação como essa, que é um debate antigo também, né, Bárbara?
1: Sim, até a bola, sim. A bola é mais rápida, né? A bola é mais rápida.
3: Sim.
2: Já teve até esse debate, principalmente quando o Brasil perdeu, né? A seleção brasileira perdeu lá. Aí, no ano seguinte, já aventou-se essa possibilidade. Mas como é que você vai tirar um país, né? Não é um bairro, não é um... É um país de uma Copa do Mundo, você entendeu?
3: Sim.
2: Então, ninguém consegue. Não sabemos o porquê.
0: Ô, Fatioli, quando eu jogava bola lá na Vila Santa Catarina, guardado as devidas proporções, aquela coisa do time de uma rua com... Aliás, hoje não tem mais isso, né?
3: Não tem.
0: De cima contra a rua de baixo. Era isso. E aí a gente tinha uma tática que era mais ou menos como altitude, ô Fatioli. A gente jogava numa rua de paralelepípedo.
3: Afe Maria.
0: Só que a gente jogava de chuteira. Contra os caras que não tinham chuteira. Então, a gente fazia o jogo de ida pra ganhar de uns 4, 5, pra depois jogar com eles lá na rua, que era lisinha, o asfalto bom. Então, cada um com a sua arma.
3: Pra encerrar, eu tô pensando aqui com os meus botões. Esses três tombos, que eu tomei três tombos nos últimos anos de me arrebentar.
2: Que você será lembra, que, né?
3: Nesses meus tombos eu tenho um lapso e acho que eu tô na Bolívia, tô em algum lugar desses?
0: Pode
3: eu
0: ser.
3: Eu fico tonto e vou pro chão, caçamba.
0: É a pressão do ar, né? Provável São Paulo, então.
1: Rafael no gol, Lucas Ramon, Arboleda, Osório e Wendel. Danielzinho e Pablo Maia, Marcos Antônio, Luciano e Ferreirinha e na frente o Caleri.
0: Com todo respeito ao São Paulo, com todo respeito a esses nomes, são profissionais... Podem dar volta por cima, podem acabar campeões. A gente nunca sabe o que vai acontecer. Mas pra quem já viu, na sua voz, a escalação do São Paulo de anos atrás, realmente vive um momento muito difícil.
1: O Fatioli é triste.
0: Palpite, base.
3: Triste.
2: 2-2.
1: Tá bom, ótimo.
0: 1-1 é o meu placar. É o jogo de ida. Volta é semana que vem.
1: Terça-feira.
0: Vai ser aonde o jogo?
1: Morumbis.
0: Milagre?
1: É, Morumbis.
0: Vai ser no Morumbis?
2: A equipe deles.
0: Ô, meu Deus. E você, Fati, placar?
3: Vou de 0-0 hoje.
1: Tá bom também, tá bom. É ótimo. No perdendo tá bom, já. Né? No perdendo tá bom.
3: É.
0: Ô, Rogério.
1: Diga.
0: Tá um debate aqui na live, o pessoal quer... Com quantos anos você vai completar o ano que vem de casado?
1: Ano que vem de casado?
0: 20, falou aqui, o pessoal ficou na dúvida.
1: De casado, 27. E de convivência, 30.
0: Então são 27 anos de casados.
2: Isso. Olha a música. É.
0: E 30 anos.
1: A Clara falou que 30 anos é a pena máxima, então ela vai ser livre. Eu não sei o que ela quis dizer com isso. Ela falou que vai ser livre.
4: Não é perpétua?
1: Não, ela falou que a pena máxima é 30 anos, então ela vai estar livre ano que vem. Então, eu não entendi o que
0: então
1: ela
0: Então aproveite que a gente vai pro comercial, mande uma mensagem à sua digníssima esposa.
3: Aê!
0: Vai, aproveite.
1: Ai, Cláudia.
0: Não é dia dos namorados, mas é dia do advogado. Cláudia. 11 de agosto.
1: Minha portuguesa linda, eu amo você demais.
0: Então, ano que vem... Pera. Olha o Rosino, o Rosino foi fundo agora, hein, olha.
1: Você quer sexo hoje,
0: Rosinho? Meu
1: quer
0: Deus sexo do céu!
1: Só se for isso, não é possível.
0: Mas vem cá, só uma pergunta. Hoje vai ter o jogo. Você vai assistir no sofá.
1: Vou.
0: Ela vê o jogo com você?
1: Não. É muito tarde, ela fala que é muito tarde.
0: 21h30 é tarde?
1: É, ela não vai...
0: Então peraí, eu não quero me intrometer. Você fica no sofá e ela vai pro quarto?
1: Não, ela fica no sofá, mas ela fica dormindo. Do meu lado, no ombrinho.
2: Bartolomeu.
0: É isso mesmo?
1: É isso.
0: Fatioli, hein? Que situação, hein?
1: Ah, só alegria.
3: Olha, eu como não sou nenhum especialista, e muito pelo contrário, ao longo dos últimos anos, não sou nenhum defensor de bons relacionamentos, prefiro me calar, viu?
0: Voltamos já, depois do intervalo, é rapidinho.
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0: 19h46, vamos falar do Palmeiras, ontem não deu tempo, vamos ouvir o Abel, o que ele falou após o empate em casa contra o Internacional no último domingo, vamos ouvir.
11: Acabamos por empatar o jogo, mas tenho que dizer que faltou-nos, na segunda parte, faltou-nos inspiração para o melhor cruzamento, para o melhor passe, para o melhor 2 contra 1, para a melhor finalização, para o melhor domínio e rematar no golo. Acho que em termos técnicos estivemos muito abaixo do que qualquer um jogador desta equipa pode fazer. Começando os 3 da frente, pelos 2 volantes, pelos 2 homens de fora, os 2 laterais. Acho que em termos técnicos estivemos muito abaixo. A única coisa positiva na segunda parte que eu encontro nisto foi que não deixámos o adversário o tempo e espaço que demos na primeira parte, em função daquilo que foi a correção de marcar o jogador que baixava para criar o quarto médio, e nós aí conseguimos não dar nem tempo nem espaço para o adversário jogar, e infelizmente não fomos capazes de ultrapassar a muralha do nosso adversário.
0: Basílio Pedianjo, dá para falar já numa queda de rendimento do Palmeiras? Ou o Inter que deu uma encorpada e conseguiu estacionar o ônibus ali na frente do gol e conseguiu pontos importantes? Porque o Inter conseguiu 2 pontos diante do Flamengo e 2 pontos diante do Palmeiras, o primeiro e o segundo colocado. Preocupa ou os próximos jogos que vão dizer se preocupa ou não, esse empate?
2: Não, preocupa. Preocupa, mas todo mundo diz do crescimento, né, do Inter, ainda mais que ele se classificou ganhando em casa e no adversário perdeu, mas com a diferença ainda em vantagem de um gol.

0: E você tem que ver que você não foi competente para colocar essa bola para dentro, mas que teve a oportunidade, teve.
1: E aí eu não consigo entender a torcida do Palmeiras. Alô, Chicão, Sérgio Roberto, mas é uma torcida que eu não consigo entender. É uma torcida que já fez grandes espetáculos na arquibancada, mas ultimamente eu não consigo entender. Porque de manhã, eu até mandei pro Rogério, a Mancha Alviverde colocou um cartaz na rede social, a paciência acabou. E só tinha isso. E aí no cantinho colocou assim, fora Abel Ferreira. E foi uma repercussão muito grande. Só que aí e a paciência acabou. E aí tinha um fora Abel Ferreira, Fati, bem no cantinho, escondido, no
0: Bem
1: rodapé, bem
0: pequenininho.
1: pequenininho. Só que aí, horas depois, a própria organizada revelou que a menção ao técnico era uma estratégia para gerar engajamento e driblar a imprensa. Fati, você que está há muitos anos aí,
2: Minha Nossa Senhora.
1: eu, sinceramente, eu já tinha visto de tudo, menos uma torcida que lança um manifesto contra o técnico, depois fala que é pegadinha, igual o Ivo Holanda, eu não tô entendendo. Que coisa maluca! É tipo assim, tá tudo bem, vamos dar uma tumultuada? Porque os caminhos estão abertos pro Palmeiras, pegou uma chave, lógico. Eu falei pro
0: Teoria,
1: Fatioli, falei pro Rogério, o Santos tá uma draga, tá. Mas
0: tá.
1: em dois jogos, tudo pode acontecer. Mas eu sinceramente não entendi essa pegadinha. E aí a Mancha explicou que, na verdade, esse protesto, na verdade, é para criticar a imprensa, quer dizer, a culpa é nossa agora, a arbitragem e as punições sofridas pelo STJD, que, segundo eles, foi a única forma de chamar a nossa atenção. Eu, sinceramente, não entendi. Já tinha visto de tudo, Fatioli, menos um protesto fake, viu?
2: Olha, eu vou dar uma humilde, simplória opinião na pegada deles, para me nivelar com eles, vai. Talvez esse pessoal que pensou isso aí, né, se é que é verdade, né, pelo menos da parte deles, né, pô, talvez eles enchessem uma laje, cortassem árvores, dessem remédio aos doentes, agasalho a quem tem frio, remédio aos doentes também, comida às pessoas famintas. Talvez a cabeça estaria ocupada e não ficavam com essa palhaçada como essa que apresentaram hoje. Ah, vá arrumar o que fazer, viu?
1: Ó, rapidinho para mudar aqui o Memphis, tá? O Sport Clube Corinthians Paulista decidiu não renovar o contrato do atleta. Vou resumir aqui. A decisão foi tomada em consideração à saúde financeira, que demanda um rigoroso equilíbrio e responsabilidade. Aí a nota agradece o Memphis, que sempre ele e o staff dele buscou o melhor acordo possível, será eternamente grato por ele. 79 jogos, 20 gols marcados, conquista de três títulos, né? Paulistão, Copa do Brasil e Supercopa. Conquistas que foram importantes na história do clube. Entendemos que o processo, Basílio, aqui eles falam, escrevem, né? Se estendeu além do prazo, mas isso se deve ao fato de estarmos tratando com um atleta diferenciado. Valorizamos o esforço incansável das partes. Mas após uma análise cuidadosa, prevaleceram os motivos exclusivamente financeiros e o compromisso com a responsabilidade da gestão. Diante das obrigações atuais e futuras do Corinthians, ficou claro que assumir um novo compromisso dessa magnitude não seria compatível neste momento. Foi uma decisão difícil, mas necessária. E aí vem a parte final. Para esclarecer eventuais dúvidas e discutir esse assunto de maneira mais detalhada, o clube organizará uma entrevista coletiva nos próximos dias, na qual o presidente Osmar Stable estará à disposição para prestar todos os esclarecimentos necessários. E agradeceram aqui ao Memphis e disse que o clube vai continuar trabalhando para que o Corinthians siga forte, sólido e vencedor. Basílio, você que esteve lá hoje, os últimos dias já caminhava para isso, né? O Memphis, nos últimos 6 meses, fez um gol. O Memphis do primeiro ano foi importante. Do segundo, já a questão da Copa acabou prejudicando um pouco. Tem essa questão do joelho, mas acho que o que pesou aí no caso foi o lado financeiro. E num ano em que o Corinthians está em eleição, poucos sabem o que está rolando por trás e fatalmente essa pressão pesou, né?
0: Por mais que seja, é aquilo que a gente já foi jogador ou já foi, trabalhou nos bastidores também. Eu acho que essa demora é um desgaste muito ruim para ambas as partes, entendeu? E por isso que, de repente, tá todos ansiosos para ver essa entrevista do presidente. Eu, no meu lugar, no lugar do presidente. Não é,

0: momento para isso. Mas estão procurando fazer a cabeça dele para que ele dê alguma satisfação. E a satisfação, eu nem vou resumir aqui, mas já até sei o que é que vai ser falado. Mas de todas as formas, eu concordo com você, Raul. Eu acho que era o momento para deixar a equipe tranquila lá, fazer o jogo. Ele, ainda mais que ele viaja só na quinta-feira, no dia do jogo, né, Raul? Então tem tempo de, se ele der hoje essa entrevista, vai ter quarta-feira para ser explorado. E quinta-feira é o dia do jogo, né?
1: Rogério, vamos aos jogos da Copa do Brasil. Sorteio, a bolinha queria clássicos, Fatioli. Vamos ter clássicos.
2: Vamos ter clássicos.
1: Pra quem não viu ainda, vamos lá aos jogos e quem joga em casa.
2: Os jogos vão ser disputados, Raul, do dia 26 de agosto, na semana de ida, né? Jogo de ida. E na semana dia 2 de setembro, jogos de volta.
1: Ou seja, na última semana desse mês.
2: E a primeira semana de setembro.
1: Então, jogo numa semana, jogo na outra.
2: Exatamente.
1: Assim que eu gosto.
2: Fica o seguinte, olha, o segundo time vai jogar em casa, tá? Internacional e Grêmio.
1: Grêmio joga segunda em casa.
2: Cruzeiro e Atlético Mineiro.
1: Desculpa. Cruzeiro e Atlético Mineiro, isso. Atlético joga segunda em casa. Isso. E aí quem ganhar desses dois jogos fazem uma semifinal, é isso?
2: Exatamente, isso mesmo.
1: Ou seja, poderemos ter Cruzeiro e Grêmio, isso. Atlético e Inter isso e por aí vai.
2: É a fase de cima. Na parte de baixo, Vasco e Vitória. Vitória faz o segundo jogo em casa. E Palmeiras e Santos. Santos fazendo o segundo jogo em casa.
1: Primeiro jogo no Allianz, segundo jogo... E os aí, Fatioli, será que vai ser na Vila, Fati?
2: Ou no Morumbi, né? De repente?
3: Olha, boa pergunta, boa pergunta. Hoje um santista amigo meu, que é fanático, olha, você é muito pessimista. Nós vamos decidir na Vila. Eu falei, grande M pontinhos. Ah, pô. Pra mim é até pior se joga na Vila, se decide na Vila, que a boleirada fica toda nervosa. Os jogadores do Santos não têm emocional, psicológico tá zerado. Tremem na base, é péssimo o Santos ter um jogo de enorme responsabilidade na Vila. Em condições normais, na minha opinião, condições normais, o Palmeiras ganha os dois jogos, né? Na minha opinião, mas zebra de vez em quando aparece, sei lá, né?
1: Basílio, tá aí o grande jogo pro Neymar dar uma resposta, pelo menos um deles, já que ele disse que jogar no Allianz Parque, ele falou assim, né? Amanhã a gente vai resgatar. Pra mim é praticamente impossível, porque eu não jogo em sintético. Mas é um jogo grande, um jogo que a gente estava querendo ver o Neymar em campo num grande jogo, coisa que não acontece há muito tempo. Vamos ver se ele muda de ideia.
0: Eu acredito que ele vai jogar, Raul.
1: Eu também acho.
0: Eu acredito que ele vai jogar.
1: Eu tô achando.
3: Não joga.
0: Porque até pela forma que o Cuca, o presidente Marcelo e alguns torcedores falaram, ele sabe da importância dele dentro de campo. E por isso que vai chegar um momento que ele vai ter que se arriscar, tirar não tudo joga. Isso que está à sua frente, mas vamos aguardar.
1: O Fati está cravando que não joga, né, Fati?
3: Não joga, é ele que manda, não joga, pô, pelo amor de Deus, certeza.
1: Mas, ô Fati, se o Santos ganha esse jogo, pode virar a chave como o Corinthians tirou o Palmeiras ano passado, então, São Paulo retrasado.
3: Tem alguns que defendem essa tua opinião, tem alguns torcedores defendendo essa opinião. Tomara, né? Ó, destaque final já emendando aí, que estou vendo a hora aqui. Santos perdeu 5 patrocinadores hoje. 5 da camisa, um deles até ligado diretamente ao Neymar. Minha nossa senhora, 5 deram bye-bye e foram embora. Triste demais. E para finalizar, ontem eu ia falar, não deu tempo. Não deu tempo não, me enrolei aqui. Basílio, parabéns pelo teu posicionamento ontem. Um telespectador, não, ouvinte, né? Perguntou o que você pensava de Memphis ontem, não tinha nada definido. E você mostrou, como sempre mostra, a sua opinião, independente do seu vínculo, da sua ligação, de você estar dentro do Corinthians diariamente. Pô, parabéns. Estou falando sério, não preciso fazer média com você, puxar teu saco, nunca precisei nenhum de nós. Mas parabéns pelo teu posicionamento ontem em relação ao que você pensa de Memphis, que aquela altura do campeonato não tinha ainda uma situação se ia ficar ou não. E não sei qual foi o posicionamento dos ouvintes aí da pergunta... Quem que você acha? Não gostou do Corinthians não ter renovado? Você que é corintiano e não gostou, faz o seguinte: se você tem casa própria, vende a tua casa, vende teu carro, pega dinheiro no banco e empresta pro Corinthians para ver se depois ele consegue ainda renovar com o Memphis. Faz isso, mas bota a mão no teu bolso e não no cofre do Corinthians. Tchau e até amanhã.
1: Deu 70% a favor da não renovação, 30% contra, mas nesses 30% aqui, muita gente falando que o problema foi a demora. Poderia ter dispensado lá atrás. É isso, a maioria concordando.
3: Aqui na coletiva, o presidente, né, Baza?
0: Sim.
3: Aqui na coletiva, fala, a diretoria tem que apresentar, tornar públicos todos os números que ele pediu. Tudo que ele pedia de dinheiro, tudo que ele pedia de mordomias, barra regalias, tem que deixar clara toda a situação. Tem que jogar no ventilador, como se diz na gíria, pô.
1: O Rogério vai na coletiva representar o capital da bola? Vai fazer essa pergunta lá.
2: Família do São Paulo.
1: É mesmo? Vai.
2: Família do São Paulo.
1: Tempo esgotado ao Edmi Chicão. Amanhã eu coloco o áudio de vocês. Basílio, voltamos amanhã?
0: Voltamos amanhã. Um abraço a todos.
1: Obrigado a todos. Amanhã a gente fala das regras, Rogério.
2: Isso, vamos falar das regras que vai ser na próxima rodada.
1: Pois é. Tchau, gente. Amanhã. Obrigado amanhã, a todos. Valeu.
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10: Bom dia, bom dia, bom dia. Começando mais um Domésticas em Destaque comigo, Janaína Souza, presidente do Sindicato das Domésticas da Grande São Paulo e também da Federação do Estado de São Paulo. É um prazer estar mais um sábado aqui. Daqui a pouquinho a gente vai apresentar a nossa convidada de hoje, que é especial porque também é nossa patrocinadora. E a gente vai dar um tempinho e daqui a pouquinho a gente vai apresentar ela. Vou dar primeiramente meu bom dia pro Rei, bom dia pro Vini, bom dia Gabi.
11: Bom dia Jana, bom dia a todos os ouvintes, bom dia Rei, bom dia Vini, a Gris tá aqui pra gente também hoje. Queria dar um bom dia especial ao pessoal que tá aqui no YouTube, na live, a Carmen Maria, Vânia Tereza, Jovita Cleusa, senhor Rodolfo Dias, já chegou cedo hoje, a Domingas, Daia Rosa, Vanessa de Jesus, a Kelly Prado, Gilneia Santo, Cristina Antônia. Pessoal, aproveitem que estão na live, deixa seu like, entre lá no nosso WhatsApp, siga nosso canal, tem conteúdo exclusivos. E se estiver assistindo aí da TV da sua casa, tira aquela fotinha e marca arroba programa Domésticas em destaque. 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Que inclusive tem reprise aqui na rádio às 19 horas todo sábado. E falando em reprise, reprise do Domésticas em Destaque todas as terças-feiras às 20 horas.
10: Vou dar um bom dia também pro pessoal que tá na live. E, Gabi, você não esqueceu de nada, não? Amanhã é dia dos pais.
11: Uma coisa, o Rodolfo, ele sempre tá me cobra disso na live aqui no YouTube. Então, hoje tem sorteio, dia dos pais. Tô aqui, ó, com um kit de perfume. Maravilhoso, viu? Porque meu pai tem esse que eu já dei de presente pro meu pai, é incrível. Então, quer participar do sorteio? Entre no nosso WhatsApp, que é o 11 983 34 5777. Fala, eu quero participar do sorteio. Se você é pai, se você tem pai, quer presentear seu pai, seu marido, manda mensagem pra gente, 11 983 34 5777. Fala, eu quero participar do sorteio. Hoje, no final do programa, iremos anunciar o ganhador.
10: Com certeza. E também, se você não tem pai, mas tem o conhecido que considera de pai também, Gabi. Porque também,
11: exatamente.
10: A gente costuma brincar assim, eu não tenho pai, mas a gente sempre tem alguém. A gente brinca, ai, você tá falando isso porque a gente não tem pai?
11: Às vezes
10: pai,
11: eu falo alguma coisa pra janela, por que você tá falando? Só porque eu não tenho pai?
10: Só porque eu não tenho pai? Mas não percam o sorteio de hoje, a gente comprou com muito carinho mesmo. Pra quem for ganhar, hoje eu queria realmente sortear pra um pai, Gabi. Hoje eu queria sortear pra um pai. Mas também, se não for, não tem problema.
11: Sim, eu sei. Muita gente fala do público, do Domésticas em Destaque, ser mulher. Mas tem muito homem
10: tem que muito acompanha homem gente. Que acompanha sim e então, manda mensagem.
11: Manda uma mensagem pra gente no 11 983 34 5777. Tem aqui comentário já chegando, de bom dia, mais pessoas entraram na live. Regina Rios, Silvana Aparecida, Thelma Santos, Vanessa de Jesus. Rodolfo já comentou aqui, Jana, você tomou chuva, cabelo escorreu, amei o look novo.
10: Ah, eu também amei, Rodolfo, é prático, fácil. Muita gente mandou pra mim assim, eu não gostei, eu gosto de cacho. É porque não tem. Porque o trabalho que dá, e a minha vida, do jeito que é corrida...
11: Dá trabalho.
10: Paro, não dá, não deu.
11: Ah, vai dar trabalho. Hoje de manhã eu já tava quase indo pro lado da Janaína de alisar o cabelo, mas já que os cachos vão permanecer.
10: E, gente, hoje eu não quero perder tempo, porque fazia muito, muito tempo que a gente queria trazer a nossa convidada de hoje. Não dá pra falar sobre todos os temas que eu gostaria de falar. Eu a gente já pegou ali no camarim antes e já tirei algumas dúvidas, mas eu tenho muito mais para tirar. Mas assim, hoje a gente vai. A gente quer focar mesmo na pauta, porque é um tema muito interessante e não se falado tanto. Então, por isso, hoje a gente quer focar, a gente não quer perder muito tempo. Então, eu quero apresentar a nossa convidada da semana, a doutora Thaís Lanza, biomédica e terapeuta integrativa. E ela é a nossa patrocinadora também na Clínica Lanza. Então, muitas pessoas mandam mensagem perguntando. Então, hoje a gente trouxe a doutora e falei para ela, doutora, a gente vai ter que trazer você muitas vezes. Porque, assim, são muitas dúvidas que a gente quer saber, assuntos que a gente nunca ouviu falar e a gente tá ouvindo agora. Então, doutora, seja muito bem-vinda.
12: Gratidão, uma maravilha estar aqui. Bom dia, né, a todos que estão acompanhando a gente. Tô vendo que tem muita gente aí no chat e vou querer responder muitas perguntas. Eu sou a doutora Thaís Lanza, trabalho com terapias integrativas, sou formada em biomedicina, pós-graduada em medicina quântica e hoje doutorando em naturopatia. E caso você não saiba o que é a naturopatia, é a medicina que trabalha, que a gente brinca, né, com a medicina, com a farmácia de Deus. Então, a naturopatia, ela usa o que é natural, usa as plantas, usa o que Deus deixou para nós como uma forma de cura.
10: Olha, pessoal, por isso que eu tô falando, não dá, Gabi. Um programa só com a doutora Thaís não dá, vai ter que ser mais.
11: Sim. Jana, tá chegando algumas mensagens aqui no meu WhatsApp. No WhatsApp doméstico a gente tá aqui sobre o sorteio. Hoje o sorteio vai ser pelo WhatsApp da Rádio Capital. Então manda mensagem lá no 11 983345777, número da Capital com você. Então eles vão lá te responder, vão atender todos os ouvintes.
10: Que ótimo. E pra gente não perder tempo, desparasitação. Você pode estar alimentando parasitas sem perceber. Doutora, para a gente começar, o que são parasitas e por que eles podem prejudicar tanto a nossa saúde?
12: Muito bem. Realmente é uma palavra desafiadora, viu, Jana?
10: É um trava-língua quase, doutora.
12: Muito bem. Bom, vamos lá. O que são os parasitas? Tá? Os parasitas, pessoal, são qualquer organismo que vive sob ou dentro de outro organismo para tirar recursos, né, para obter recursos para sobreviver. E normalmente, esses parasitas, eles acabam oferecendo algum dano ao hospedeiro, tá? Então, a gente sempre coloca como parasita aquele organismo que está realmente parasitando o outro, né? Eu acredito, assim, que a medicina tradicional, ela entende os parasitas como apenas vermes, né? Na verdade, a gente tem que entender exatamente isso, que o parasita, ele é todo organismo. Então, ele pode ser um verme, ele pode ser um fungo, ele pode ser uma bactéria, ele pode ser um vírus. Então, é um organismo que está dentro de você, obtendo recursos para sobreviver, e só que ele não está oferecendo nada em troca. Por quê? Porque nós também temos fungos, bactérias dentro do nosso corpo, que vivemos em simbiose. O que quer dizer isso? Que nós oferecemos benefícios para eles e eles oferecem benefícios para nós. Né? Então, nós temos bactérias e fungos que sim, que são benéficos. E temos os parasitas que estão simplesmente dentro de nós, obtendo recursos e nos oferecendo, na verdade, problemas, tá? Por que que o parasita, ele é perigoso? Exatamente por quê? Porque ele está dentro de você, usufruindo do bom e do melhor, muitas vezes roubando a sua energia. Por quê? Porque ele se alimenta de vitaminas, se alimenta dos minerais. Vou dar, por exemplo, um exemplo aqui que possivelmente, né, muita gente que tá aí no chat nos acompanhando ou nos ouvindo vai se identificar. A gente teve uma crescente de 283% nos últimos anos da tênia do peixe. Por quê? Porque abriram, na verdade, muitos restaurantes japoneses. E a tênia do peixe, ela explodiu. E se você procurar a tênia do peixe, quando você vê ela em alguns vídeos do YouTube, seja no Instagram, ela é rosinha. E por que que ela é rosinha? Porque normalmente ela fica ali no início do seu estômago, se alimentando da sua B12. Porque a B12, ela é rosinha. Né? Então, quais são os malefícios que os parasitas podem oferecer? Exatamente por isso, né? Ele fica dentro de você, usufruindo do bom e do melhor. Muitas vezes as pessoas ficam sem energia, ficam com cansaço. Então, tem vários sintomas que acabam acontecendo. Por quê? Porque ele está te parasitando. E quando você tem alguém te parasitando, ele está roubando algo que era para ser seu.
10: E doutora, quais são os primeiros sinais que uma pessoa tá com parasita?
12: Olha, os sinais de parasitose, eles são, assim, imensos, né? São muitos sinais. Então, a pessoa, ela pode se sentir cansada, a pessoa, ela pode se sentir irritada, pode ter depressão, bruxismo, né? Que é aquele ranger de dentes, principalmente em crianças, pesadelo, que a gente brinca, coceira na rosquinha, né? Uhum. Então, a coceira na Dirce também.
10: Então, assim,
12: distensão abdominal, então, cólica, diarreia, intestino preso. Então, assim, tem muitos sintomas que podem significar uma parasitose. Lógico, né? Que esses sintomas também têm outras causas. Mas, assim, são inúmeros os sintomas que podem, sim, significar uma parasitose. Inclusive, a gente estava conversando ali no camarim, sim, né? Antes de entrar, e falamos, inclusive, de ataques de raiva, perda de visão. Então, o que que acontece? Hoje, a gente tem listado em torno de 220 tipos de parasitas. E muitas vezes, as pessoas, elas acreditam que os parasitas, eles se instalam apenas no intestino, o que é uma inverdade. Então, a gente tem, estávamos inclusive falando da toxoplasmose, né? Toxoplasmose, ela tem uma afinidade pelo cérebro e pelo globo ocular. Então, ela não fica no intestino. A gente tem, por exemplo, o eritema pancreático. Né? Onde que ele fica? Ó, o nome já sugere. Ele adora, né, uma afinidade por quem? Pelo pâncreas. A gente tem a facíola hepática. Né? Então, hepático remete o quê? Ao fígado. Então, os parasitas, na verdade, eles se alojam em todos os nossos órgãos e não apenas no intestino. E as pessoas, muitas pessoas, né, têm essa ilusão de que, na verdade, os parasitas eles ficam apenas no intestino. Quando a gente tem parasitas por todos os órgãos.
10: E, doutora, que nem... Eu costumo fazer perguntas que vai surgindo aqui, que é do meu interesse, mas eu acredito que também muitas pessoas gostariam de saber. Para fazer um exemplo de qualquer... De alguma dessas doenças que a doutora falou, um tratamento. Ele é um tratamento longo?
12: Olha, eu costumo dizer, né, lá na clínica a gente tem um lema que é assim, uma pessoa, um universo, né? O que isso quer dizer? Que cada pessoa é um universo e ela deve ser descoberta e deve ser tratada no universo que ela está. Então, quando você fala de tempo de tratamento, isso é extremamente individual, independente de uma desparasitação, independente de uma doença que você queira tratar. Por quê? Porque isso envolve todo o contexto da vida da pessoa, tá? Então, você vai falar, por exemplo, para mim... Doutora, eu tô... Por exemplo, vou dar um exemplo, inclusive, de um filho de um amigo do meu marido, que ele está com giardia, né? E isso foi, inclusive, apareceu no exame de... No exame comum, tá? De fezes. E mesmo... Hoje a gente tem a informação de que os exames, eles não são muito fidedignos, né? Quando você faz o exame de... Só abrindo um parênteses aqui, né? A gente tem uma pesquisa da USP... Que para ter um positivo em um exame cropológico, eles fizeram 42 amostras, sendo essas 42 amostras colhidas todas em lua cheia. Ou seja, foram 42 meses para eles conseguirem um positivo em um cropológico. Tá? Então, para vocês terem uma noção que a sensibilidade do exame, ela é muito baixa. E aí, quando aparece no exame, a gente fala, nossa, deve estar bastante infectado. E essa criança, ela fez o tratamento com a gente e o pai falou assim, olha, acho que não surtiu muito efeito e tal. Só que o que acontece? Durante o tratamento, você precisa minimizar as possibilidades de uma reinfecção. E ontem, inclusive, né, nós estávamos parados no semáforo e eu vi o menino passando. Falei pro Lance, falei, ah, não é o filho do seu amigo? Ele falou assim, é... Aí ele falou assim, ele saiu dali e apontou pro restaurante japonês. Eu falei, é. Aí o Lanza falou assim, é, não é à toa, né? Então assim, por quê, né? Gente, infelizmente, eu sei que vocês amam, né? Nossa, muita gente que deve estar nos assistindo, deve estar... Vocês duas, não sei, mas assim... eu era apaixonada por comida japonesa.
10: Não sou, doutora.
12: E assim, depois que eu comecei a trabalhar com desparasitação, eu não consigo, não é uma questão nem de não gostar, eu não consigo mais consumir o peixe cru. Por quê? Porque a gente começa a ver tantos casos, a gente começa a ver tanta situação, e lógico, a informação, né, leva também às ações que você vai tomar, né, diante daquele caso. Então, quando a gente fala num tratamento, envolve tudo isso. Né? Então, assim, poxa, se essa criança, ela tivesse realmente seguido, né, as nossas orientações de, olha, por enquanto, fica um pouco, né, longe de peixe cru, fica um pouco longe de carne mal passada, fica um pouco longe de alface, das verduras. Por quê? Porque as fontes de contaminação a gente tem que minimizar durante o tratamento. Mas, assim, se você continua, eu brinco assim, né, a gente vai limpar a tua casa. Mas o que, nesse momento, essa criança está fazendo? É como se a mãe estivesse passando pano na casa e o tempo todo ele está entrando com os pezinhos sujos. Sim. Entendeu? Então, quando você está em um tratamento, é interessante realmente que você tire, né, retire as possibilidades de contaminação. E lógico, né, cada pessoa tem um grau de contaminação, de parasitose. Então, a gente já teve casos lá na clínica em que 45 dias a gente conseguiu resolver uma parasitose e a gente já tem casos de 2 anos. Entendeu? Então, assim, cada corpo responde de uma forma, cada organismo. Então, cada ser tem que ser tratado de acordo com o universo em que ele vive e também as possibilidades, né? Que estão, o que está dentro da possibilidade dele, né?
11: Sim. Chegou uma pergunta aqui no chat para mim, do Rodolfo Dias. Ele falou, doutora Lanza, os parasitas podem levar a algo mais grave, como um câncer, ou pode ser levado como algo leve?
12: Que desafiador falar sobre isso. Tomara que a live não caia agora.
10: Cai não, doutora.
12: Olha, gente, a doutora Uda Clark, né, ela é de 1960, e ela é assim, ela é caxias em dizer que todo câncer tem um parasita. Todo câncer, na verdade, ela dizia que todo câncer é causado por um parasita e por um metal tóxico ou pesado, tá? E o que nós estamos vendo hoje, né, saindo na medicina integrativa, as pessoas postando, né, é que sim, que todo câncer tem parasitose. Agora sim, será que todo câncer é causado por parasita? Essa, eu acredito que ainda é uma incógnita, tá? Por quê? E por que que, assim, toda pessoa que tem câncer, a possibilidade dela ter parasita é altíssima? Vamos lá, gente. Eu gosto muito de deixar de uma forma bem lúdica aqui pra vocês, pra que vocês entendam. Que assim, o nosso corpo é como se ele fosse um terreno, né? A gente chama o corpo hoje de terreno biológico, tá? Doutora Thaís, não fala a palavra difícil. Calma, que eu vou explicar pra vocês. O que que é um terreno biológico? Vamos colocar, né, como uma forma bem lúdica aqui. Eu gosto de colocar assim. Imagina um lixão. Aquilo é um terreno biológico. Por quê? Porque tem vários micro-organismos naquele lugar, tá? Então, imagina hoje que você é um lixão. Nossa, imaginar que eu sou lixão? Sim, imagine que você é um lixão. Porque se você não faz uma desparasitação há muito tempo, se você não faz uma limpeza de metal tóxico pesado há muito tempo, se de repente você trabalha em um ambiente onde a contaminação é maior, por exemplo, meus veterinários na clínica, eu peço para eles fazerem desparasitação pelo menos de 3 em 3 meses. Por quê? Porque eles estão em contato com, né, o fator contaminante o tempo todo. Se você tem um animal de estimação que normalmente sai para passear fora de casa, se você leva ele para passear e ele volta, ele dorme com você na cama, né? É um fator contaminante muito alto também. Então, há uma necessidade de você fazer uma desparasitação. Então, imagina que você hoje é um lixão, tá? Então, isso é um micro, né? Um terreno biológico com micro-organismos, tá? O nosso corpo, gente, é a mesma coisa. É a mesma coisa, tá? Muitas vezes, a gente olha para o nosso corpo e a gente acha que somos só apenas nós quem vivemos aqui. Só que eu falo para os meus pacientes, eu falo, vocês têm que entender que existem milhões de células dentro de você que dependem da sua escolha para sobreviver. E existem, além das células, mais ainda organismos. Desculpa, bactérias. Olha só que interessante, a gente tem um estudo chamado acho que foi 2003 que eles fizeram, que foi o estudo do genoma. E eles mapearam todo o corpo, células do nosso corpo, e eles descobriram, nesse estudo, que para cada uma célula, nós temos 10 bactérias.
10: Caramba!
12: Então, pensem comigo, eu não sei se hoje ainda nas apostilas, mas eu aprendi lá na minha apostila, né, de ciências, quando a gente estudou, que nós somos seres celulares. E hoje a gente sabe que não, que nós somos seres bacterianos. Ou seja, a gente é um ambiente cheio de bactéria, ok? Então, dentro de nós existem vários micro-organismos. E aí, imagine que nesse lixão, o que que a gente encontra no lixão? A gente encontra borboleta? A gente encontra beija-flor? Não.
11: Com certeza não.
12: Normalmente, a gente encontra o quê? Rato, barata, mosca, que são o quê? Parasitas. Que estão ali naquele ambiente, usufruindo, né, de algum benefício, sem usufruir um benefício. E aí, o que que acontece normalmente, Jana? Quando você quer limpar um ambiente, né? Vamos supor, a gente vai lá fazer uma desparasitação. Então, vamos colocar novamente o lixão. Imagina que você tem um lixão, você olha para aquele lixão e fala assim, quer saber? Eu vou limpar esse lixão. Aí você vai lá e tá com veneno. O que que vai acontecer? Alguns parasitas que estão naquele lixão, eles vão morrer. Outros, eles vão se dispersar. E enquanto o veneno estiver agindo, possivelmente isso vai estar disperso. Só que o que acontece? Você taca o veneno e você deixa o ambiente da mesma forma. Qual a possibilidade de, depois que o veneno parar de agir, aqueles parasitas voltarem para aquele local? Praticamente 100%. Por quê? Porque o organismo, o ambiente, ele não mudou. Uhum. E é isso, normalmente, que as pessoas fazem para fazer uma desparasitação, né? Para querer curar uma doença. Sim. O que que elas fazem? Elas tacam o veneno, que de repente é algum remédio, só que elas não mudam o ambiente. Uhum. Agora, imagina o contrário, né? Você vai naquele lixão, você taca um veneno, e aí você abre aquele lixão, você limpa, você oxigena, você começa a colocar plantas, você deixa tudo limpinho, tudo bonitinho. Qual é o interesse de um rato, de uma mosca, estar em um ambiente limpo, arejado?
11: Sim.
12: Consegue entender?
11: Sim. É tipo uma dedetização. Tipo,
12: exatamente. Uma dedetização, mas uma limpeza
13: uma
12: depois.
13: Uma limpeza depois.
12: Porque se você...
11: manter. Se você dedetizar, mas não limpar, vai aparecer.
12: Vai voltar, né? Sim. E aí, muitas pessoas acabam ficando num tratamento durante muito tempo. Por quê? Porque elas não entendem isso. Que elas precisam mudar o ambiente.
11: Sim.
12: E tornar o corpo delas desinteressante. E então, quando a gente fala, né, hoje, que falar hoje de cura de câncer, né? A gente brinca na saúde integrativa, fala da cura do câncer e acorde com uma bala na cabeça, né? Porque você não pode falar de cura do câncer, né? Mas quando a gente fala hoje de tratamento de câncer, tá? Eu falo pros pacientes, eu falo, gente, tratar um câncer, ele é muito simples. Só que não confundam simples com fácil. Fácil, pra mim, é você sentar, fica lá tomando remédio, entendeu? O simples, ele envolve a sua força de vontade. E você precisa de força de vontade pra manter esse ambiente limpo. Porque olha só, gente, olha essa informação que preciosa. Uma célula cancerígena, ela não sobrevive com oxigênio. Olha a vibração dessa célula aqui embaixo. Imagina um corpo que ele não precisa de oxigênio para sobreviver. Aí, imagina você limpar o teu corpo. Imagina você oxigenar o seu corpo. Qual é a possibilidade e o interesse do câncer de ficar dentro de você?
11: Nenhum.
12: Nenhum. Mas assim, se você só vai sentar lá, ficar recebendo um remédio na veia e não mudar o ambiente...
13: Ele vai ficar.
12: Ele vai ficar, porque é interessante ele estar ali. E quanto mais remédio, mais droga você coloca pra dentro, mais fragilizado o seu corpo vai ficando, mais sujo o ambiente vai ficando e mais interessante pra ele vai ficando. Então sim, acredito que todo câncer, ele tem o parasita. Por quê? Porque o ambiente é interessante para esse tipo de organismo, tá? Agora, se o câncer é causado por parasita, eu acredito que sim, em alguns casos, e desacredito que todos são causados por. Eu acredito que o câncer, ele é um multifatorial, né? E envolve exatamente tudo isso. Envolve o teu organismo, envolve o que você tem feito com a sua saúde. Muitas pessoas, elas se revoltam, se dói um pouco quando a gente diz, né, parabéns, né, de certa forma, essa conquista foi sua, né, aí a pessoa fala assim, nossa, a pessoa tá com câncer e tem que ouvir ainda que a culpa é dela, gente, mas você acha que a culpa é de quem? Você acha que é castigo de Deus? Né, sim, Deus todo misericordioso na sua bondade, falando, não, vou dar um câncer pra você, não, infelizmente, as doenças normalmente, elas são construídas por nós mesmos. Diante dos hábitos que nós temos. E podem ser desconstruídas por nós se decidirmos melhorar os hábitos.
13: Meu Deus, não, Gabi. Hoje olha, o programa tá...
11: 9:30 já.
13: Por isso que eu falo, né? Gente. Ele voa e, assim, é muita coisa, muita... eu vou pegando as perguntas mais assim, mas é que vai realmente surgindo, porque é um tema muito importante para ser falado. A gente vai dar uma paradinha agora, e daqui a pouquinho a gente volta. E daqui a pouquinho também tem áudio pra gente colocar. Voltando do intervalo, a gente já vai colocar os áudios.
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13: Voltando aqui mais um pouquinho, gente, é que assim, é tanto assunto que a gente volta conversando com a doutora. É muito interessante.
11: Sim,
13: muito,
11: Jana,
13: mesmo.
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11: Mas esse eu e a Jana tá confirmadas.
13: A gente vai estar confirmada.
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13: E vai ver a gente lá, porque vai, esse aqui,
11: estaremos lá.
13: Esse aí, já falamos pro Vini. Vini, pode confirmar nossa presença, sim, aqui. Vamos sim.
11: A gente espera por você lá, hein?
13: E eu espero todo o encontro. E esse ano, eu tô melhor na minha coluna. A gente vai conseguir descer, ficar com o pessoal lá embaixo.
11: Na verdade,
13: aproveitar.
11: No último aqui foi eu desci lá com as ouvintes.
13: A Gabi desceu um pouquinho. Ela tava... É novinha, né? Só que tem o joelho podre, mas é nova.
11: Não,
13: então
11: eu preciso
13: ela
11: fortalecer
13: desce.
11: Que o patinho tá acabando com o meu joelho. Mas
13: pessoal,
11: vou.
13: A gente recebeu três... Recebeu uns áudios. E aí, dá pra colocar?
19: Bom dia, Janaína. Bom dia, Gabi. Bom dia, Everaldo. Janaína e Gabi, tô passando aqui para agradecer a festa que a gente fomos. Foi maravilhosa. Só a gratidão que eu tenho por vocês. Amei meu presente que eu ganhei, meu micro-ondas no sorteio. Deus que abençoe vocês. Vocês tenham um excelente fim de semana. Sou Jovita Creuza Machado, Tapsiriga da Serra. Gratidão, gratidão, gratidão. Beijo. E o Vini também. Beijos para todos vocês. Amo vocês todos.
20: Bom dia, Janaína. Bom dia, Gabi.
11: Bom
20: aqui
11: dia.
20: É a Cida do Vila Remo.
11: Bom dia, Cida.
20: Meu pai tem 95 anos, maravilhoso. Olha. Ele merece esse
13: que
20: presente.
13: Bonitinho.
20: Eu quero ganhar. Eu gostaria muito de ganhar para presentear o meu pai. Maravilhoso. Um beijo para você. Já estou com saudades.
11: Ai, que linda.
20: Hoje está fazendo 15 dias que a gente passou o sábado juntas.
11: Ah,
20: meu Deus, que sábado maravilhoso.
13: Logo vem
20: um
13: outro.
20: Um beijo, Cida do Vila Remo.
11: Tem mais, beijo.
21: Bom dia, Doméstica em Destaque. Jana, Gabi. Tô já sintonizada nesse programa do dia de hoje. Então, eu gostaria de participar do sorteio Dia dos Pais, tá bom? Um abraço a vocês.
13: Outro, manda o que estão todo mundo participando.
11: Vamos participar.
21: Tô aqui assistindo as empregadas. Então, eu preciso e quero ganhar esse kit de perfume do Dia dos Pais. Eu sou a Selma de Mauá. Vou ficar aqui esperando o sorteio. Tô assistindo. Aqui é Rádio Capital, 24 horas. Tchau, tchau. Bom dia para todos nós. Feliz Dia dos Pais também.
13: Ah, ai, pessoal, que legal. Vou mandando que no final a gente vai sortear.
11: Tá chegando comentário aqui desse bailão, porque o tema é o último beijo do Vini.
13: Então, eu vi aqui.
11: O que isso significa?
13: Eu vi aqui, a Gabi mostrou pra mim o último beijo do Vini.
11: Olha, tem até
13: a vinheta. Tem até a vinheta, mas isso significa o quê, senhor Vini? E ele não falou, e ele não explicou o que é esse último beijo do Vini.
11: A gente vai pegar ele já, já.
13: Eu vou... Vini... O que seria esse último beijo do Vini? Eu fiquei, como assim?
3: Bom dia, Jana. Bom dia, Gabi. Bom dia, doutora Thaís.
12: Bom dia.
3: Satisfação sempre estar aqui no Doméstico em Destaque. É, gente, infelizmente é o último baile que eu vou apresentar, o último baile que eu vou fazer. Então, é por isso que eu convido todos, gente, e exijo todos, porque vai ser o último beijo do Vini.
13: Gente, pegou até a gente de surpresa, como assim? Último, agora que a gente começou aí, último beijo do Vini.
3: É, 13 de setembro.
13: A gente vai estar junto com você, mas a gente ainda vai conversar sobre isso, senhor Vini. Então não percam, pessoal, 13 de setembro.
11: Lá
13: a gente
11: no Clube Piratininga.
13: Piratininga, a gente vai estar lá. A Gabi tava falando que chegou uma pergunta pra doutora Thaís e a gente achou bem interessante.
11: Eu gostei até pra mim, porque até na minha família tem gente que gosta, né? É, doutora, eu não tô achando a pergunta aqui, mas era sobre suco detox. O suco detox, ele é um mito ou ele é real, que ajuda mesmo a limpar o nosso corpo?
12: Muito bem, antes de responder a pergunta, deixa eu abrir um parênteses aqui sobre a Jana já ter até me dado um spoiler ali no camarim de que possivelmente haja um episódio aqui sobre ozonioterapia, então te convido a fazer ozonioterapia para a coluna e te convido a fazer ozonioterapia para o joelho.
11: Olha só, doutora. Eu fiquei lá sabendo sobre, eu acho que eu conversei isso com a Stephanie no dia que ela veio aqui.
12: Fantástico.
11: Achei muito interessante.
13: E é por isso que eu falo, gente, uma hora com a doutora Thaís...
11: Não,
13: doutora,
11: dá.
13: É muito pouco. Porque assim, da ozonioterapia, eu vou ser bem franca, doutora. É, eu não tenho vergonha de falar, não. Eu soube do programa, do podcast que a doutora fez, o primeiro podcast. Eu não conhecia. E depois que a doutora falou no podcast, aí eu comecei a ter noção do que era. Várias pessoas chegou e falaram assim, mas eu uso em várias situações, até com animais.
12: Sim,
13: eu
12: uso na
13: terapia. Aí eu falei, gente, eu não imaginava, eu não sabia.
11: Gente, tem um caso aqui do nosso diretor.
13: Que aí o Vini explicou,
11: ele fez ozonoterapia no tomate, no cachorro dele.
13: E aí ele explicou, porque assim, realmente, doutora, eu não...
11: Tomate. E na coluna dele também.
13: E o Vini também fez, e eu não conhecia.
12: Legal.
13: Então assim, é um tema que realmente eu quero trazer, porque eu tenho certeza que muitas pessoas, como eu, nunca tinha ouvido falar.
12: Sim, e é assim, a gente diz, né, não é mágica, é ozonioterapia mesmo, porque... Sim. Principalmente, né, a gente tá aqui falando com domésticas, com mulheres que trabalham, né, manualmente ali todos os dias e que possivelmente, né, tem muitas dores articulares.
13: Sim.
12: Que podem ser resolvidas ali facilmente em uma, duas, às vezes, sessões de ozonioterapia. Quanto ao suco detox, a gente precisa saber o que é esse suco detox, né? O que envolve esse suco detox? Porque o suco detox hoje ele pode ter N fatores, né? N ervas, enfim, frutas, pode ter, então assim, alguma tintura, enfim. Então, do que é feito esse suco detox, tá? O que eu acredito é assim, que a desintoxicação, principalmente quando a gente fala na questão de domésticas, ela deve ser feita. Gente, a doméstica, ela tá o tempo todo em contato com produtos...
13: Sim.
12: Que envolvem muitas toxinas, tá? Eu vou dar exemplo da minha maravilhosa colaboradora lá, Oreni. Oreni, um beijo pra você. Como eu te amo, como minha família te ama. Porque eu acho, gente, que a nossa colaboradora, a nossa doméstica, ela é parte da família, né? Oreni tá comigo há 11 anos. E antes, a Oreni, inclusive, tá comigo antes de eu ser da saúde integrativa. Antes de eu ter essa quantidade de informação. E a Oreni era uma pessoa que ficava muito doente. Então, assim, praticamente uma vez por mês, a Oreni tinha uma gripe, tinha que parar. E quando a gente foi descobrindo, né, essa questão de metal tóxico, enfim, eu comecei a induzi-la a fazer um detox, né? Não um suco detox, mas a gente faz um detox ali com extratos. Esses extratos, ele pode ter bardana, então ele tem coentro, tem... enfim, algumas substâncias ali, algumas ervas que realmente faz esse detox tanto do fígado quanto de metais tóxicos pesados e também dos rins. E a Oreni hoje esporadicamente fica doente. Tá? Na minha casa, ela não tem contato com nenhum produto tóxico. Né? Na minha casa, hoje, eu utilizo produtos de limpeza à base de vinagre de álcool e óleo essencial. Então, legal. Assim, até o meu detergente que eu lavo a minha louça, ele não é o detergente comum. Então, lá em casa, não é nada comum. No início, ela foi um pouco relutante. Por quê? Porque não tem um cheiro tão forte, né? Quanto os produtos de limpeza comum. Então, ela ficava, nossa, mas esse negócio não tem cheiro. Porque eu acho que elas gostam, né? Quando sai, deixa aquele cheirinho e tal. E hoje, eu já, assim, já me incomodo, né? Se eu entro em algum lugar que tem aquele cheiro de alvejante, aquele cheiro mais forte, eu falo, nossa, muito... Pra mim, já é muita química. Então, na minha casa, ela não tem esse tipo de contaminação. Mas ela trabalha em outros lugares. Então, elas estão expostas. Então, assim, a gente precisa saber o que envolve, o que tem, né? Quais são os ingredientes desse suco detox. E sim, dependendo dos ingredientes, o detox, ele tem que ser feito, tá? Por todas as pessoas, ele precisa ser feito, porque o nosso grau de contaminação de metais tóxicos e pesados também é muito grande. E olha só que interessante, o metal tóxico, gente, a gente brinca que ele é como se fosse uma cola para parasita. Então, durante a desparasitação, a gente também tem que fazer a limpeza de metal tóxico e pesado. Lembra que eu falei para vocês que a doutora Uda Clark disse que todo câncer tem parasitose e metal tóxico. Então, durante a desparasitação, tem que ser feita a limpeza de metais tóxicos e pesados também.
11: Chegou uma mensagem da Creuza Cordeira, ela falou, por favor, traga a doutora ou o casal Lanza explicando sobre a babosa, o aloe vera, para tratamento do estômago e até de câncer.
12: Perfeito, vamos estar aqui com
13: a
12: certeza,
13: Creuza. A gente tava falando até, ela colocou a mensagem e eu ia pedir pra doutora que eu ia sair, né, um pouquinho do que a gente tava conversando, ia falar do aloe vera, ela já entrou,
11: mas entrou.
13: A gente vai combinar com a doutora, Creuza, e vai trazer sim, porque que nem eu falei, são vários temas, eu quero falar sobre a ozonoterapia, sobre a babosa, aloe vera.
11: Sim, e chegou aí, comentário
13: pra
11: também.
13: Pra gente fazer assim é muita coisa,
11: chegou,
13: então
11: gostei desse programa, estão falando de ozonoterapia.
12: Tá legal.
11: Vendo? Vamos trazer um episódio só disso, viu?
13: Não, mas vai sim, olha, doutora vai... De sábado, doutora vai ter um dia que vai ter que... Um sábado por mês, hein, doutora?
12: Estarei
13: porque
12: aqui, com
13: bastante,
12: certeza.
13: É bastante coisa. Doutora, que nem a doméstica, ela manuseia muita parte de alimentação. Quais cuidados ela tem que ter? Tanto até na casa dela, quanto na casa do empregador? Tá.
12: Bom, Jana, quando a gente vai falar de parasita, né? O parasita, hoje, ele tá praticamente no ar, ele tá na água, ele tá na nossa alimentação. Então, não apenas quando a gente fala da doméstica, como a gente fala como geral, tá? Se você for, foi que eu abri aqui o parênteses, né? Se você for perguntar pra mim, a doméstica, ela tá mais exposta à parasitose ou a toxinas? Ela está mais disposta às toxinas, né? Exatamente por ela estar manuseando hoje muito produto químico, tá? A parasitose, ela tem muita gente que pergunta, né? Nossa, mas eu vivo em uma cidade onde eu tenho saneamento básico, onde eu não tenho um grau de contaminação muito, muito forte. Pessoal, hoje, se você come uma, duas vezes fora de casa, o seu grau de contaminação já está muito alto. Se você come principalmente fora de casa saladas, o seu grau de contaminação já está altíssimo. Se você tem animal de estimação, o seu grau de contaminação... Então, assim, a parasitose, hoje, ela está em todo local. Independente de ser a doméstica, independente de ser, né, qualquer pessoa. Então, qual é o cuidado que a gente tem que tomar? A gente tem que se parasitar, ponto. É o que eu falo para as pessoas, falo, gente, a gente falou aqui, né, do terreno biológico, dei o exemplo do lixão, e dei o exemplo também do quê? De que o nosso corpo, ele é a nossa casa. Então, eu falo para os meus pacientes, eu falo assim, a gente acha que a gente mora na nossa casa, né, aquela que é feita de concreto, e aquela casa de concreto, a gente sempre mantém ela limpa. Né? A gente costuma deixar ali 4, 5 dias a louça na pia? Ninguém deixa 4, 5 dias. A gente não deixa a sujeira ficar acumulando. E essa casa aqui que Deus nos deu, por que a gente esquece de limpar? Por que a gente não faz uma desparasitação? Poxa, mas o que, que é uma desparasitação? Gente, uma desparasitação ela pode ser feita com cravo, que você pode ter aí na sua cozinha agora. Ela pode ser feita com orégano. Ela pode ser feita com semente de mamão. Ela pode ser feita com semente de abóbora. Então, a gente sempre fala, né? A naturopatia, ela traz isso. Que Deus já deixou tudo aqui para nós. Lógico, hoje a gente tem protocolos, por exemplo, a gente tem lá na nossa clínica um protocolo de desparasitação que ele é feito com extrato. Só que ele é feito com base em alimento. Então, nesse extrato eu vou ter cranberry, que é uma fruta, eu vou ter orégano, eu vou ter semente de abóbora, eu vou ter raiz de lótus, eu vou ter duas ervas ali que são antiparasitários muito fortes, que é a erva de Santa Maria, tintura de nogueira. Então, esse combo que a gente usa ali, ele costuma ser um pouco mais efetivo, ele costuma, por quê? Porque ele é um extrato concentrado. Então é diferente, de repente, de você querer fazer uma desparasitação com o chá de orégano. Ele vai ser efetivo? Vai, mas pode ser que ele demore um pouco mais. Mas peraí, por que eu não vou incluir no meu dia a dia um chazinho de cravo? Que isso já vai me ajudando a fazer uma limpeza diária, entende? A manter o equilíbrio. Então, as pessoas, elas esquecem das ervas, elas esquecem que, querendo ou não, Deus já deixou tudo pronto aqui para nós. Né? E o que, que é fazer um chazinho de orégano, fazer um chazinho de cravo, tomar uma vez por dia? Isso já vai fazer uma diferença absurda na sua saúde. Né? Então, eu acredito que assim, a doméstica ela está exposta, assim como qualquer pessoa está exposta, e sim, precisa ser feita essa limpeza. Tá? Você não precisa de um exame para te dizer você tem parasita. Você precisa de alguém que vá na tua casa para olhar para tua casa e falar essa casa está suja? Não, você sabe que você tem que limpar. E essa casa aqui a gente também suja todos os dias. E a gente sabe que a gente tem que limpar a partir de hoje. Então, faça uma desparasitação. Né? E a desparasitação, gente, quando ela é feita com remédios alopáticos, né? O alopático é o remédio feito em laboratório, né? Vendido em drogaria. A alopatia, ela pega até 16 tipos de verme. Nossa. E vocês se recordam que eu falei que hoje a gente tem em média 230 tipos listados, né? Uma desparasitação natural, ela chega a pegar mais de 100 tipos de vermes. Ah, então, assim, muita gente fala assim, ah, mas eu fiz, né, o tratamento com alopatia, às vezes funciona, às vezes não funciona. Isso quer dizer que eu sou contra a alopatia? Não, não quero dizer que eu sou contra. Mas eu quero dizer que, muitas vezes, casar os dois, ou, de repente, fazer um, se não der certo, fazer o outro. Por quê? Como a gente estava conversando, cada ser humano é único, né, tem o seu universo, e pode ser que o que funcione para a Jana não vai funcionar para a Thaís. É, e a gente tem muitas vezes a gente vai procurar um profissional, pessoal, e a gente acredita que aquele profissional, ele tem a solução para nós, né? Por quê? Porque a minha amiga foi nele e resolveu. E aí esse profissional, muitas vezes ele começa a me tratar e aquele problema ele não resolve. E eu fico esperando que ele resolva na primeira vez. Mas poxa, peraí, né? Quando a gente olha para uma pessoa, né? Nós como profissionais da saúde... E nós entendemos que ela é um universo a ser descoberto. A gente entende, gente, que assim, tudo, na maioria das vezes, a coisa é tentativa e erro. Então, essa comunicação entre o paciente e a pessoa que está tratando essa pessoa, ela é de extrema importância. Por quê? Porque, Jana, funcionou para você? Não, doutora Thaís, para mim não funcionou. Maravilha, então vamos mudar a estratégia? Vamos mudar. Mas o que muitas vezes a gente vê é isso. A pessoa, ela vê que deu certo para a amiga dela, aí ela quer fazer o mesmo protocolo, né? E quer que aquele protocolo dê certo. E se aquele protocolo não der certo, ela diz que não funcionou. Que o profissional não é bom, né? Sim. Quando, na verdade, se ela tivesse muitas vezes chegado da profissional e falado, olha, não tá me surtindo efeito. Não, sem problema. A gente tem outras saídas. Outras maneiras. Então, pessoal, quando você procurar um profissional, tenha essa comunicação com ele, né? Fale com ele, troque figurinha de falar, ó, isso tá funcionando pra mim, isso não tá. Porque se não tiver, a gente vai com certeza mudar a estratégia.
11: Sim, chegou um áudio aqui pra gente, você pode soltar a produção.
0: Bom dia, eu não sei se já perguntaram, que eu perdi parte do programa. Quando aparece, né, muito no ânus, oxiúrus, e às vezes nas fezes saem umas linhinhas. O que são essas linhinhas? Obrigada.
12: Caramba. Essas linhas é o Oxiurus, né? O Oxiurus, ele é um parasita que ele parece Nossa. Mesmo uma linha de roupa, assim, né?
13: Meu Deus!
12: Gente, o Oxiurus, ele é o parasita mais desafiador de ser tratado. Por quê? Porque o grau de contaminação dele é muito alto, né? Principalmente em crianças. Por quê? Porque a criança vai lá, coça a rosquinha, e aí ela coloca a mão na maçaneta, ela vai limpar a mão na toalha da família, né? Durante a noite, ela coça a rosquinha, coloca a mão ali na fronha e tal. É muito desafiador. Doutora, é muito desafiador.
11: Essa, uma dúvida. É, falam que você falou que é muito em criança. É a famosa lombriga que falam?
12: É. Na verdade, o Oxiuris não é uma lombriga, mas é. A gente tem tipos de parasitas também, que, né, tem as lombrigas, por exemplo, o Ascaris é uma lombriga. Mas o Oxiuris.

0: Os dias, todos os dias. E assim, ir ao banheiro, né? Percebeu que coçou rosquinha, tem que lavar, tá com álcool
1: Sim.
0: ali, tá? Por quê? Exatamente pra gente não ter essa recontaminação. Só que em criança é muito desafiador, né? Porque eles coçam, já colocam a mão na boca, já colocam. Então, assim, é uma recontaminação. O oxiúris, ele é bem desafiador. Não quer dizer que
1: Que
0: não
1: não
0: tenha
1: tem
0: solução,
1: como.
0: tá? Tem solução, mas o tratamento, ele costuma ter esses desafios exatamente pelo alto nível de contaminação que ele tem ali.
1: Pessoal, olha, eu acho que hoje eu ficaria um sábado ouvindo a doutora, viu?
2: Sim,
1: Porque.
2: nossa, incrível. E a gente, hoje foi o dia pra
1: Gente!
2: mim que passou mais voando.
0: Não,
1: Porque
0: passou
1: não
0: muito
1: passou
0: rápido,
1: muito
0: gente.
1: rápido. Passa muito
0: Muito.
1: rápido e a gente tem tanta coisa pra. A gente faz uma pauta com tantas perguntas que pra gente fazer, que a hora que a gente vê, eu olhei ali,
2: A gente fez três
1: 9h57, eu
2: perguntas que a
1: peguei.
2: gente tinha separado.
1: Porque assim, além da doutora explicar muito bem mesmo, são assuntos interessantes. E aí, ó, passa, mas a gente vai tentar ver a agenda da doutora também pra gente trazer ela mais vezes pra falar sobre a Lai Vera, que eu acho que é um dos pontos que eu vejo que as pessoas perguntam muito. Até quando teve a. Acho que a Stephanie falou aqui, né? Que nós trouxemos ela. O pessoal perguntou. E também da ozonoterapia. Porque a gente tá chegando no final, Gabi.
2: Tá chegando,
1: A gente tem
2: interessante.
1: 2 minutinhos, mas a gente tá chegando no final. E assim, tem muita coisa para perguntar, doutora.
0: Tem muita
1: Tem
0: coisa para
1: muita
0: falar
1: coisa
0: também.
1: para perguntar para a doutora. E a gente já tem ganhador, Gabi?
2: Não temos ainda nossa produção. Tem sim, opa, não vi aqui, desculpa,
1: Eu,
2: desculpa.
1: é que ela
2: Ops.
1: tava em.
2: É que o celular fica aqui, aí ele dá uma vibradinha, eu não vi, não senti. A ganhadora de hoje é a Vivian Renata. E tem um
0: Uhul!
2: áudio, tem mais um áudio para chamar. É um áudio dela.
3: Bom dia, Jana. Bom dia, Gabi. Aqui quem fala é a Vivi Renata. Gente, eu amo ouvir o programa. Eu sempre estou antenada. Jana, eu te admiro muito. Você
1: Ai,
3: é assim,
1: obrigada.
3: sabe? A pessoa que eu gostaria de ser no futuro, porque
2: Ai, que
3: você
2: linda.
3: tem um posicionamento maravilhoso. Não fico sem vocês no sábado e ainda vejo a reprise.
1: Ai, que legal.
3: E infelizmente eu não consegui. Me inscrevi tudo para ir na festa, mas não consegui, né? Mas eu quero muito ganhar esse presentão pro Dia dos Pais. Meu pai tem 81 anos, gostaria muito de poder dar esse presente para ele. Um beijo, que Deus abençoe e proteja vocês. Bom final de
2: Ai,
3: semana, meninas.
2: linda.
3: E beijos para o pai de
2: Parabéns,
3: vocês. E para o marido também, né, Jana?
1: amiga.
3: Beijo.
1: Ah, obrigada. Mas pode ficar que a gente está programando uma festa para os próximos meses, uma festa bem grande. E a gente vai tentar levar o máximo de ouvintes que a gente
2: Sim,
1: conseguir, né, Gabi?
2: estamos encerrando. Amanhã é Dia dos Pais e também amanhã, além de Dia dos Pais, é aniversário de uma ouvinte nossa, muito querida. Amanhã é aniversário da Joelma Silva. Então,
1: Ai,
2: Joelma,
1: Joelma, parabéns,
2: parabéns.
1: que Deus te abençoe muito, muito, muito. Amanhã te mando parabéns, mas
2: Sim.
1: já adiantando, parabéns, que Deus te abençoe demais. E o
2: E é isso,
1: pessoal, pros
2: gente.
1: pais, feliz Dia dos Pais, né? Para quem tá com o seu, cuida, fica do ladinho, porque é muito importante. Doutora, eu só tenho que te agradecer. Realmente, eu ficaria horas aqui sentada com a doutora conversando, falando, porque a doutora é muito calma para explicar e a gente entende. É uma explicação que a gente consegue entender. Então, eu queria te agradecer e que a doutora deixe a página da rede social para as pessoas se seguirem.
0: Perfeito. Bom, quero agradecer pelo convite, foi muito legal. Acredito que é um tema que realmente interessa muita gente e é um tema importante, né? As pessoas, quanto mais elas conseguirem limpar o organismo, mais elas vão conseguir ter uma saúde, né, plena. Minha página, arroba lanza, underline nature, underline reserva, tá? Eu tenho o meu pessoal, mas assim, não é o pessoal, né? Eu gosto bastante de passar o profissional ali, inclusive a página da nossa loja, né? Onde a gente tem ali o Aloe Vera e a gente tem outros produtos também, inclusive o kit desparasitação com que a gente trabalha. E agradecer, quero mandar um beijo, aproveitar aqui, pai, feliz dia dos pais. Um beijo pro meu marido também, que é um pai incrível. E para todos os papais, amanhã, que seja um dia maravilhoso para todos nós. Obrigada, Gabi. Obrigada,
2: Obrigada,
0: Jana, pelo
2: obrigada a você.
0: convite. E com certeza estarei aqui outras vezes para a gente falar de assuntos muito maravilhosos como esse.
1: Ah, que bom, doutora. E o pessoal, até sábado que vem. Até. Que Deus abençoe vocês. A

0: Segunda-feira a gente coloca o convidado de sábado. Sim. Gabi, pro pessoal seguir.
1: Sigam
0: o nosso canal.
1: Arroba Programa Domésticas em Destaque e entre em contato para seguir também o nosso canal da WhatsApp. Um beijo, um feliz dia dos pais, pai, eu amo você, meu melhor amigo. E um feliz dia dos pais também, meu namorado, que é um paizão, cuida da minha enteada com o maior amor do mundo. Então, um beijo, até sábado que vem para todo mundo.
0: Até sábado, pessoal.
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10: Está no ar a Voz do Brasil. As notícias do governo federal que movimentaram o país no dia de hoje.
11: Olá, boa noite.
10: Boa noite para você que nos acompanha em todo o país.
11: Terça-feira, 11 de agosto de 2026.
10: Vamos aos destaques do dia.
11: Plano da Apex quer diversificar destino das exportações brasileiras.
10: Iniciativa busca apoiar empresas impactadas pelas tarifas impostas pelos Estados Unidos. Luana Karen.
12: Entre os mercados alternativos com parcerias na agência estão Canadá, México, Alemanha, Turquia, África.